0: Souza ganhou pro Galão Bonitão. Ele atrasa pro Rafael Costa, coloca a bola em elevação pelo setor de esquerda. O Botafogo tira de qualquer maneira, tenta aproveitar Luiz Felipe. O Botafogo chegou tirando, complementando, manda a bola pela linha lateral. A bola se perde aqui pelo setor de direita, praticamente em cima da linha que é de videogramado. Rubinho fez a movimentação de bola com Igor Souza, volta com Rubinho. Rubinho tenta colocar a bola no ponto futuro pelo setor de direita, buscava Kaique. Chega a zaga do Botafogo de qualquer maneira, tira o perigo, manda a bola pela linha lateral novamente. É mais um arremesso manual para o Galão Bonitão. Rubinho fez a movimentação com ele, Luiz Felipe, voltou com Rubinho, Rubinho devolveu, Luiz Felipe, cruzamento para dentro da grande área, sobe a defesa com Ian Souto e fez o corte, tentou aproveitar ali o Henrique Dourado. É pressão total do Galão Bonitão, já vamos ultrapassando a marca de 5 minutos e bola rolando. Juninho evitou a saída da bola, movimentou com Rubinho, tem o Juninho, Rubinho, Juninho pedindo bola, voltou novamente com o Juninho, ele devolveu pro Rubinho, tentou a tabelinha, recupera a posse de bola, a equipe do Botafogo com Thalisson, sai jogando Botafogo agora do grande círculo central. Olha ele, Henrique Dourado, abriu o jogo pela direita, domina Diogo Matheus, volta novamente com o Rodrigo Dourado, fez a parede, movimentou com o Rodolfo, recebe novamente Diogo Matheus em cima da linha que é de videogramado. Agora quem vem buscar o jogo é ele, Giovani, ex-Goiás Esporte Clube. Ele tocou, atrasou, o Galão recuperou a posse de bola, vai avançar, pode lançar o gol, Gustavo Henrique entrou dentro da grande área, chutou cruzado, chutou fraquinho, na melhor oportunidade do Galão Bonitão, na bobeira da defesa do Botafogo, quase que deu pro Galão, Cris Matheus.
1: Quase deu, viu, Wagner? Gustavo Henrique e Juninho, né? Tentaram, mas o goleiro, pelo menos o goleiro do Botafogo, estava atento aqui à jogada e a bola acabou parando, né? No goleiro do Botafogo, o Luiz.
0: Maravilha, boa noite a você, Cris Matheus. Me desculpe que eu esqueci de apresentar simplesmente a musa da geração do esporte. Boa noite, seja bem-vinda, Cris Matheus. Boa transmissão pra você. O Botafogo tira, o Galão recupera a bola novamente com o Cauã Guilherme. Ele fez a movimentação de bola. Na verdade, ele é o Luiz Felipe. Ele abriu com o Kaique, tentou o passe, errou, mas tenta aproveitar o Luiz Felipe pro Galão Britão. O Botafogo recupera da defesa. Sai tocando, movimentando a bola com o Thales, foi lá atrás. No meiolo da defesa com Igor Moraes. Igor Moraes sai jogando com Ian Souto. Ian Souto é zagueiro da equipe do Botafogo. Atravessa a bola pro setor de esquerda. Ainda no campo de defesa, quem domina agora é o PK. Ala pela esquerda. Ele coloca velocidade. Passa pela linha que é de videogramado. Entregou curtinho com Dudu Tamoto. Vai carregando a equipe do Botafogo. Ele tenta colocar a bola dentro da grande área. No ponto futuro buscava Rodolfo. Não deu pro Rodolfo. A bola se perdeu pela linha de fundo. É só tiro de meta pro gigante do Centro-Oeste Brasil. Brasileiro na marca de 7 minutos, primeiro tempo. O Anápolis tem 0, Botafogo também 0.
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0: Respirando futebol e transpirando emoção nas ondas do Rádio Esportivo do Brasil, não perca a evolução da história, torcedor brasileiro. 8 minutos desse primeiro tempo. 0 Anápolis, 0 Botafogo. O goleirão Luiz Daniel coloca o pé direito na bola, um torpedo no alto, subiu Rafael Costa, ele encontrou Luiz Felipe, que já sai jogando. Ele movimenta a bola, no toque curtinho com o Leonan. Leonan volta no Luiz Felipe, que atrasa com Rafael Costa. O Cauã Guilherme vem buscar o jogo. Ele movimentou a bola pela direita com o Rubinho. Kaique em cima da linha, que é de videogramado, lateralmente trabalha o Anápolis. Volta novamente com o Rubinho. Ele volta mais atrás, retrocedeu com o Igor Souza. Agora do grande círculo central, Cauã Guilherme, lançamento longo na tentativa do Kaique. Bola muito forte no ponto futuro. A bola se perde pela linha de fundo.

7h21. 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Jonas Duarte é campeonato brasileiro Série C, temporada 2026, é decisão pro Galão Bonitão. Quando

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1: Anápolis
0: tem 0, Botafogo também 0.
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0: Retornando na audiência do Rádio Esportivo do Brasil, tentava o Botafogo, bola no comando de ataque, tirou a defesa do Galo, então ela volta novamente pela direita com Diogo Matheus. Ele vai buscar o espaço para o cruzamento, tabelou com o Rodolfo, voltou com o Diogo, ele atrasa, agora quem domina é Thalisson, vai tentar o lançamento para dentro da grande área, Leonan antecipou, tirou pro Galo, então, mas ela vai sobrando com o PK, pelo setor de esquerda tem Kaique na sua marcação, ele tocou curtinho com o Thalisson, Thalisson movimentou com camisa número 18, que é o Giovani, ex-Goiás Esporte Clube Coritiba, é o Giovani, já brilhou com a camisa do verde, Thalisson trabalha para a equipe do Botafogo, encontrou Giovani no comando de ataque, não deu sequência na jogada, a bola vai se perdendo pela linha de fundo, o Victor Hugo evitou a saída da bola, porque ele imaginava que seria escanteio, ele fez o corte, manda a bola pela linha lateral, na marca de 10 minutos de jogo, primeiro tempo, é arremesso manual pro Botafogo fazer a cobrança na ponta direita.
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0: Na tentativa da equipe do Botafogo, o Diogo Matheus vai cobrar o lateral, o arremesso manual e mandou a bola direto pela linha de fundo. É só tiro de meta pro gigante do centro-oeste do Brasil fazer a cobrança. A bola está posicionada em cima da linha da pequena área. Igor Souza vai fazer a reposição pro Galão. Mas na geração do esporte, na marca de 11 minutos, primeiro tempo, é hora de opinião de credibilidade no rádio. Alô, Tony Marizu, comentarista da galera. Qual é do jogo, panorama, sua leitura, como que está o gigantão?
5: Jogo bom pro Anápolis, né? Jogo tranquilo, jogo leve, o Botafogo já mostrou que tem uma defesa deficiente e o Anápolis precisa tirar proveito disso. Bem o Anápolis, linhas adiantadas, Botafogo nem, o Vitor Hugo só foi evitar ali um escanteio, porque é uma bola dividida e seria escanteio. Bem o Anápolis, jogo bom pro Anápolis vencer aqui no Jonas Duarte.
0: Bem o Anápolis na visão do comentarista da galera, mas é o Botafogo que desce, velocidade do Rodolfo, passa a linha que divide o gramado, ele vai buscar a linha de fundo, vai fazer o cruzamento, cruzou rasteiro em cima do Rafael Costa. O Rodolfo parece que tá pesado, mas colocou velocidade pela direita.

0: lançamento longo na tentativa do Juninho, esperando o pé, perdeu, porque o Botafogo já sai jogando, dominou com Igor Maduro, cruzamento pra dentro da grande área, vai recebendo o Dudu, a moto, ele limpou, chapou, a bola sai à esquerda, à esquerda do goleiro Victor Hugo, a bola se perde pela linha de fundo, é só tiro de meta pro Galão Bonitão na marca de 13 minutos desse primeiro tempo, tem 0 Galão Bonitão, 0 também pro Botafogo.
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1: 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Agora é o Botafogo que tem bola para fazer a cobrança. Cobrança de falta. Próxima linha lateral pelo setor de esquerda. Mais ou menos na meia esquerda, torcedor do Brasil. Mais próxima linha lateral. Giovani, pé direito na bola. Levantamento para dentro da grande área. Cortou no alto o Rubinho. Ela sobra ainda com o Botafogo. Juninho faz a pressão. Abre o zagueirão. Ian Souto voltou novamente com o

0: Darlan. Tranquilaço o goleiro do Galão, Bonitão já sai jogando pela esquerda. Com as mãos ele coloca a bola, ele acionou o Leonan. Ele movimentou com Cauã Guilherme atrás, em cima da linha da grande área. Pelo setor de esquerda, Rafael Costa vai avançando. A bola vai desfilando, rasteira no Jonas Duarte. Perdeu, o passe foi curto, mas o Botafogo já devolve a posse de bola. Só que o juizão viu uma falta na meia direita. Falta para o Botafogo fazer a cobrança. Posse de bola para o Botafogo na marca de 15 minutos de jogo. O jogador do Botafogo está ali contorcendo de dores. É falta para o Botafogo, Cris Matheus.
1: Falta pro Botafogo e sai primeiro cartão. Que agora vai. Eu vi que foi pro Rafael Costa. Eu vou conferir esse cartão aqui, mas parece que foi pro Rafael Costa. Primeiro cartão amarelo do jogo. A polícia.

Mas é o primeiro cartão para a equipe do Anápolis. E a falta para a equipe do Botafogo fazer o levantamento. Tá ali o Giovani posicionado para fazer a cobrança. Na verdade, o Giovani que sofreu a falta, ele agora senta no gramado. Tá sentindo dores. O Giovani, camisa número 18 do Botafogo da Paraíba. Torcedor brasileiro, você que navega nas ondas do Rádio Esportivo do Brasil. Muito obrigado pelo carinho da audiência. 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Somente um jogador na barreira do Galão Britão é o Rodriguinho, posicionado para dificultar a cobrança. Na bola, Diogo Matheus. Ele vai colocar o pé direito na bola. Autorizado, cobrança, bola para dentro da grande área. Muito forte. Ela se perde pela linha de fundo. O zagueiro Ian solto ainda cabeceou. Cabeceou para fora, mandou longe. Não tinha a mínima condição de jogo. É torcedor do Brasil, Cris Matheus. Aparentemente aqui de cima, Cris Matheus, o cartão foi pro Cauã Guilherme. Quando você confirmar aí, você traz a informação, beleza?

0: marca de 17 minutos de jogo. Primeiro tempo, a Nápoles tem 0. A equipe do Botafogo também 0. Arremesso manual pro Galão. O Rubinho fez a movimentação de bola. Já entregou. O Botafogo tira de qualquer maneira. Bola no alto. Subiu o Rubinho. Colocou a cabeça na bola. Ela foi no miolo da defesa. Olha o Nápoles tentando aproveitar com o Cauã Guilherme. Não consegue. Mandou direto até a grande área. Saiu o goleiro Luiz Daniel. Fez a catada pro Botafogo na marca de 17. 17 minutos, primeiro tempo. Alô, Cris.
1: Cauã Guilherme, viu? Acabou de ser número 15, Cauã Guilherme.
0: Show de bola. Cris Matheus informando, confirmando o primeiro cartão amarelo do jogo para Cauã Guilherme do Galão Bonitão. Ele que matou ali o ataque da equipe do Botafogo com falta em cima do jogador Giovani, que tem a número 18. O Botafogo volta trabalhando com o PK. Ele fez a movimentação com o Dudu. O Rubinho pressionou, ela vai sobrando com o Luiz Felipe. Luiz Felipe tocou curtinho com o Kaique. Kaique voltou do Luiz Felipe. Luiz Felipe entrega na defesa com o Igor Souza. Movimentou agora pela direita com o Gustavo Henrique. Sofreu a falta. Tem falta e vai pintar cartão. Vai ser o primeiro para a equipe do Botafogo, Cris Matheus.
1: Isso mesmo, acabou. Número 14, Igor Moraes.
0: E

Juninho já fez a movimentação com Luiz Felipe, colocou entre as pernas do Thalisson, mas não completou. O Thalisson virou de costas e antecipou o Luiz Felipe, e aí na sequência o Thalisson caiu e o juizão marcou falta. Posse de bola pro Botafogo fazer a cobrança na marca de 19 minutos de jogo. Primeiro tempo, é decisão pro Galão, é mais um jogo importante.

0: equipe do Itabaiana e a equipe do Confiança, adversários direto na briga pelo rebaixamento. O Botafogo vai atrasar, recomeça tudo com o zagueiro Igor Moraes no setor de defesa, atravessa a bola da direita para a esquerda, ela chega com o PK. PK passou pelo Gustavo Henrique, tabelou em cima do Gustavo Henrique, volta com o PK, encontrou na meia esquerda Giovani, abre o jogo, ponto futuro para Dudu, chega ali o Rubinho e no carrinho manda a bola, faz o corte, manda a bola pela linha lateral, é um arremesso manual pela canhota para a equipe do Botafogo fazer a cobrança. O PK tem pressa, já entregou com Giovani, Giovani toca com Thalisson, Thalisson atrasa, recomeça tudo na defesa com Igor Moraes, teve a pressão do Gustavo Henrique, mas não sucedeu nada. Ian Souto vai avançando, lançamento muito longo na tentativa do Dudu, a bola foi longa, longa, longa, muito forte, se perdeu pela linha de fundo, é só tiro de meta pro gigantão do centro-oeste do Brasil.
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0: 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Torcedor do Brasil, 21 horas e 20 minutos em Anápolis e em Brasília.

0: azar do jogo. Jonas do Arte, Campeonato Brasileiro Série C, temporada 2026, quando ultrapassamos a marca 20 minutos desse primeiro tempo, e no placar de Cicobi, mais que uma instituição financeira, Cicobi,
1: Anápolis
0: tem 0, Botafogo também 0.
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0: Navegando nas ondas do rádio esportivo brasileiro. Jogo parado no Jonas Marte. Tem um jogador do Botafogo que vai se levantando neste exato momento. É posse de bola pro gigante do centro-oeste brasileiro. O Igor Souza vai fazer a reposição de bola pro Galão Bonitão. Ele atrasa na grande área com o Victor Hugo. Abre jogo pelo setor de esquerda com o Rafael Costa. Já abre jogo. Distribuiu jogada pela esquerda. Lateralmente trabalha o Anápolis com o Leonan. Recebeu o Rodriguinho. Colocou velocidade com o Juninho. Passou. Linda jogada. Mas o assistente número 2, o senhor Victor Hugo Imazu dos Santos do Paraná, viu que a bola saiu, se perdeu pela linha lateral, é só arremesso manual pro Botafogo fazer a cobrança.
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0: Já ultrapassamos no Jonas Duarte a marca de 22 minutos.

0: aconteceu em relação ao seu primeiro comentário?
1: É, o Anápolis está faltando um pouquinho de tranquilidade para ele chegar com mais objetivo na área da equipe do Botafogo. Porque se não tocar essa bola, ter tranquilidade, o Anápolis pode até caçar problema pro lado dele aqui. O Rubinho, eu não estou gostando do Rubinho, não. O Rubinho, ele tá chegando atrasado na bola.
0: E o Botafogo trabalha pelo setor de esquerda com o PK, encontrou no ponto futuro, Dudu voltou com o PK, cruzamento pra dentro da grande área, chegou Giovani, a bola sobrou novamente pela esquerda, cruzamento do Dudu na tentativa do Rick Dourado, cortou a defesa. Aí, segundo árbitro do jogo, Kleber Ariel Gonçalves, o Henrique Dourado que mandou essa bola pela linha de fundo. Escanteio não, é apenas tiro de meta pro Victor Hugo.
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0: Eu quero ouvir o Tony Manizu, comentarista da galera. Alô, Tony, o Botafogo tá gostando do jogo, Tony?
3: Erro do Anápolis, erro de posicionamento. O Cauã, Guilherme, mal no jogo, ele não consegue fazer cobertura lá pro outro lado. E aí o Giovani tem flutuado ali próximo a ele. Ele não consegue marcar o Giovani. E a bola passa pelo Giovani do lado de cá. Com Kaique e Rubinho, o Dudu não pode pegar a bola sozinho. Você tem dois alas, teoricamente. Um é pra segurar o PK, que é o ala esquerdo da equipe do Botafogo, mas o Dudu tá pegando bola sempre sozinho. Numa dessas aí, o Anápolis pode tomar gol. E o Anápolis precisa de, na transição, ter um pouquinho mais de qualidade. Principalmente o Juninho. Apareceu por quê? Até porque o Luiz Felipe tá jogando pouco, mais recuado. Teoricamente tá jogando como segundo volante.
0: Beleza, Tony Manizuka.
4: Amarelou.
0: Olha a bola. Amarelou pra quem, Cris Matheus?
4: Pro banco do Anápolis, o Tafarel, preparador de goleiros. Wagner, rapidamente, o pessoal tá perguntando a torcida. Tem uma boa torcida aqui. Lembrando que hoje os torcedores todos estão da parte coberta do estádio.
0: Maravilha, a torcida do Galão marcando presença na parte coberta, está gritando, está fazendo a festa, incentivando o Galão Bonitão. E o preparador de goleiros do Galão Bonitão, o Tafarel, foi amarelado, informa Cris Matheus. E o Botafogo trabalha a bola, aí tocando bola a equipe do Botafogo da Paraíba com Igor Maduro, abriu pela direita com Rodolfo, ela volta, atrasa o jogo com Ian Souto, o zagueiro da equipe do Botafogo, atrasa tudo, recomeça tudo novamente, agora volta a bola pela esquerda com o PK, dominou na perna da canhota, fez o passe na tentativa do Henrique Dourado, fez a parede, atrasou com o Dudu. Dudu fez a distribuição de jogo para Henrique Dourado, tenta passar pelo Rubinho, fez o corte, vai fazer o cruzamento na pequena área, sai Victor Hugo e fez a defesa pro Galão Bonitão. Já sai jogando na marca de 25 minutos de jogo, primeiro tempo com o Leonan, ele coloca velocidade na jogada, passa a linha que é dividido, gramado atrás, em cima da linha que é dividido com o Juninho. Juninho vai afunilando da esquerda pra direita, pisou na bola, no grande círculo central. Juninho tenta colocar no comando de ataque com Gustavo Henrique, tentava fazer a tabela, não deu certo. O Botafogo tirou, voltou com o Galão Bonitão. O Rafael Costa já coloca o Juninho jogando na meia esquerda, movimentou com o Luiz Felipe, fez o giro da sua característica, abriu lateralmente com o Kaique, Kaique pisou na bola, tem o Rubinho trabalhando a dupla de lateral direito. Olha onde está o Juninho agora, flutuando da esquerda pra direita, encontrou Kaique, lateralmente trabalha o Galão Bonitão, movimentou com Luiz Felipe. Luiz Felipe faz o passe curto pro Rubinho, a defesa do Botafogo tira, deu certo pro Galão Bonitão. Kaique encontrou Juninho, vai fazer o cruzamento, vai marcar o Galão de cabeça pra fora. Rodriguinho de peixinho cabeceou, a bola saiu à esquerda, à esquerda do goleiro Luiz Daniel, não pegou bem na bola o Rodriguinho, quase o Galão marca o primeiro, Cris Matheus.
4: E que pecado, viu? Foi não ter marcado esse primeiro gol, porque foi bonita a jogada do Juninho para o Rodriguinho. O Rodriguinho mergulhou, tentou fazer de cabeça, mas a bola acabou saindo para fora, né? Que pecado, viu, Wagner?
0: É um pecado, o Galão não encontrou o caminho do gol, mas já trabalha a bola no grande círculo central. Luiz Felipe encontrou Juninho, arrisca de fora da área, um torpedo, mas isolou, foi longe, a bola subiu muito, foi lá nas arquibancadas do Jonas Duarte.
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0: 27 minutos, primeiro tempo. 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O que passou já está na história do futebol do Brasil. Olha o Rodolfo pra cima do Leonan. Colocou velocidade. O Leonan
4: obrigado
0: a fazer a falta. É mais um cartão pro Galão Bonitão. Informe, Cris Matheus.
4: Ele foi obrigado a fazer a falta e acabou levando, né, o cartão amarelo. Leonan foi amarelado agora, número 6 do Anápolis.
0: Terceiro cartão amarelo do jogo, na minha contabilidade, segundo pro Anápolis e um cartão apenas para a equipe do Botafogo, que agora tem falta para fazer a cobrança. Dois jogadores se apresentam para colocar o pé na bola. Está lá o Giovani e também o ala pela direita, Diogo Matheus. Giovani, levantamento para dentro da grande área, a bola passa na boca do gol, passa por todo mundo e sai à direita do goleiro Victor Hugo. É só tiro de meta pro gigantão do Centro-Oeste brasileiro.
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0: Abraçando essa galera massa do site Mais Futebol Goiano, em rede com a Rádio 9 FM, retransmitindo essa decisão pro Galão Bonitão, retransmitindo o somzão potente e vibrante da 9 FM de Anápolis. Também o Flávio Leandro. Alô, Flávio Leandro, aquele abraço. Diretor da Rádio Cidade Nova, 105,3 de Natal, no Rio Grande do Norte. Também retransmitindo o somzão da geração do esporte. O Galão Bonitão sai tocando bola com o Rafael Costa. Encontrou o Leonan. Ele movimenta com o Kaique, com o Cauã Guilherme pro Galão Bonitão. Agora é o Rodriguinho. Toca novamente com o

0: no meio da defesa, mas não deu certo. A defesa do Botafogo já recuperou e tirou, mas devolveu pro Galão Uritão, que já toca a bola com o Juninho. Abre jogo pela direita, lateralmente Kaique em cima da linha lateral, ele atrasou com o Juninho, com o Rubinho, encontrou Luiz Felipe do Galão Uritão, ele caiu, sobrou com o Rodriguinho, arriscou de fora da área, ele explode na defesa, no alto, briga o Galão Uritão, mas agora o Botafogo recupera com o Giovani, ele passou da marcação do primeiro contrário, vai avançando, pedalou, abriu com Dudu pra Henrique Dourado, cruzamento pra Giovani, pode marcar, Rodolfo vai marcar pra fora.
1: Ai, meu Deus.
0: O Botafogo fez o que quis, tocou a bola, triangulação com Henrique Dourado, Giovani, Rodolfo, ele chapou, chutou cruzado, a bola saiu à direita. Cris Matheus, eu vi essa bola lá dentro.
2: Você e também os torcedores do Botafogo que estão aqui, viu? Eles colocaram a mão na cabeça e falaram, não acredito que não deu pra fazer esse gol. Ficou todo mundo aqui, como você, viu? Todo mundo viu essa bola aí no fundo da rede, mas não foi não. Ainda bem, né, Wagner?
0: Ainda bem. E pelo que parece, não vai dar pro Giovani, hein?
2: É, o pessoal aqui já tá sendo movimentado aqui, o banco do Botafogo, né? Já tem jogador ali fazendo aquecimento. Creio também que não vai dar para o Giovani. Vamos ver quem que vai entrar agora no lugar, né? Então já tá vindo a primeira substituição do Botafogo. O Giovani vai sair e agora já vem a primeira substituição da equipe do Botafogo. Vamos ver quem que vai entrar agora no lugar dele.
0: Maravilha, daqui a pouco a Cris Matheus chega informando quem vai entrar no lugar de um dos principais jogadores do Botafogo, meia de criação, Giovani.
2: Com você, bora lá, Cris Matheus. Alterou então, saiu o Giovani com a número 18 para a entrada do 88, Gabriel Tota.
0: Gabriel Tota, número 88, entra no gramado, sai Giovani, que tinha o número 18. 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Em Anápolis e em Brasília, no Jonas Duarte, 21:31. 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
2: Geração do Esporte é o timaço do Carlos Antônio Nogueira e do João Pedro Nogueira, que tem a coordenação geral e administrativa e direção de imagens de Eusébio Ribeiro. Nos trabalhos técnicos, o Paulo Henrique Mendes. É a nossa coordenação e a nossa parte técnica, abraçando o torcedor brasileiro, abraçando meu mano Júnior Gomes Melo, torcedor do gigante São Paulo Futebol Clube e do Galão Bonitão. Obrigado pelo carinho da audiência. O Ailton, filho do São Gonzaga, ligado na Geração do Esporte. O Genésio Pova. Alô, Genésio, durante muito tempo trabalhou no tiro de guerra de Anápolis. Ele foi um dos coordenadores desse projeto interessante, que infelizmente deixou a cidade de Anápolis nos últimos anos. Olha o Galão Britão descendo com Gustavo Henrique. Ele tenta buscar a linha de fundo. Chegou a defesa do Botafogo e fez o corte, mas o juizão está entendendo o árbitro do jogo, auxiliado pelo assistente número 1, Vitor Hugo Imazuru.
3: Wagner.
2: Alô, Cris.
3: E o Gustavo Henrique ficou na bronca, que é agora com o árbitro, viu? Falou alguma coisa

0: pra ele, ele, olha, se eu dou essa falta aí, seria um pênalti e tal. Ficou os dois aqui, meio que batendo boca.
1: Maravilha, Cris Matheus, no detalhe da informação. Lançamento longo na tentativa do Rodolfo, cortou Rafael Costa pro Galão Brentão. Ele já municia ali o Leonan. Leonan fez o passe muito forte. A bola se perde pela linha lateral. Não conseguiu o domínio, Rodriguinho. Alô, Geraldo Fleury, fera, ícone do rádio, ligado na Geração do Esporte. Alô, Madrinha Darcy, lá do Torre dos Mirantes, ligado também na Geração do Esporte.

0: Coutinho fez o corte, manda a bola pela linha de fundo, mas por último a bola desviou no jogador da equipe do Botafogo. É só tiro de meta pro Anápolis.
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0: Torcedor brasileiro, muito obrigado pelo carinho da audiência, abraçando o Salu, alô Salu no Itamaraty, na rua Luziânia, torcedor do Galão Bonitão, apaixonado, ele e o seu pai, muito obrigado pela audiência, pela confiança no trabalho do super time do Rádio Esportivo Brasileiro. O Botafogo atrasa o jogo, recomeça tudo com o goleirão, ele fez o passe, encontrou o zagueirão, é o Botafogo tocando bola com Igor Moraes, volta com Luiz Daniel, o Anápolis dá espaço, o Botafogo vai tocando bola na marca de 36 minutos. Eu quero opinião de credibilidade. Alô, Tony, como que está o jogo pro Anápolis?
2: Jogo morno, ela tá fazendo jogo morno, o time do Botafogo já mostrou que é frágil no seu sistema defensivo, os dois miolos ali, dos dois zagueiros, são jogadores que jogam longe um do outro, o Anápolis não está explorando. O Cauã Guilherme, mal no jogo, mal posicionado, ele errou um passe aqui no meio do campo e perdeu a bola, quase que o Anápolis tomou o gol. O Anápolis tem um pouquinho mais de vontade, não de vontade de correr atrás da bola, mas de dar velocidade ao jogo, muito poroso o jogo. E aí tá uma confusão danada, o Gustavo sai muito aqui da área, aí não tem ninguém. Eu já vi o Roberto Fernandes danando com o Juninho, pra ele ir lá pro outro lado, jogar ali em cima do Rodriguinho, pra ele vir por dentro, porque por dentro está a fragilidade do time do Botafogo. O Anápolis precisa se acertar taticamente, porque o jogo tá bom pro Anápolis.
0: Ô Tony, um detalhe que você chamou atenção em cima do Cauã Guilherme, naquele lance que você mencionou, ele poderia até levar um cartão amarelo, porque ele dividiu, perdeu a bola, o juizão do jogo que deu vantagem, acabou esquecendo na sequência.
2: Ele não tá bem, ele tá mal posicionado. Quando o Jovan tava no jogo, ó, Alex, já chegou atrasado, ó. Aí quem roubou a bola foi, olha onde o Rubinho tava. Não pode. Quem tá dando trabalho pra defesa do Anápolis aqui é o Dudu, aqui por essa direita. Então tem que ser vigiado de perto ali pelo Rubinho. Aí o Rubinho quer jogar lá pra dentro e deixar pro Kaique. Aí o Kaique tá marcando o PK e aí o Anápolis fica frágil aqui desse lado e o Botafogo tá vindo por aqui. Agora, além da parte defensiva, a parte ofensiva, a parte de transição do Anápolis precisa melhorar. Ó, o Cauã Guilherme e o Luiz Felipe muito longe do Juninho. Aí cria um espaço no meio aqui, ó. Aí quem tá jogando aquele meio? O Igor Maduro. Aí ele tá deitando e rolando ali naquela posição do campo.
0: Maravilha, daqui a pouco o Vodo ele chega complementando, comentando também na geração, porque o Rodolfo trabalha pro Botafogo, vai chutar cruzado, ele chutou rasteiro, chegou Rafael Costa fazendo corte, a bola continua viva ainda, pelo setor de esquerda, perdeu o Leonan, melhor pro Rodolfo, fez o levantamento, vai sobrando com a equipe do Botafogo, na antecipação do Luiz Felipe, não conseguiu dar sequência, ele tinha um campo inteiro, uma avenida pelo setor central, mas chegou o jogador do Botafogo e recuou, atrasou tudo até o goleiro. O Luiz Daniel na marca de 38. Vantuir Cândido, como que está o gigante? Qual é do jogo? A sua leitura?
3: O Anápolis não tá conseguindo segurar a bola, o Wagner. Aí na frente, ó, o Rodrigo Dourado, ele vem buscar a bola até aqui no setor de ataque do Anápolis aqui, ó, e vem buscar a bola pra atacar aqui. Não tá dando conta de marcar ele. O Rubinho novamente errou aqui. Agora, o Cauã, ele tá muito abaixo do futebol que ele joga, porque é um dos melhores volantes que o Anápolis tem e hoje ele não tá se encontrando no jogo.
0: É um detalhe, tem o Mila no banco, tem o Borim, tem o Giva também que jogou no último jogo. Vamos ver o que o Roberto Fernandes vai fazer no segundo tempo, porque o Botafogo vai tocando bola com o PK. Olha o Henrique Dourado, o veterano, atrasou com o PK novamente, ele movimenta com o Thalisson, dominou, Thalisson vai fazer a inversão, lançamento longo pela direita, longe do objetivo, mandou direto pela linha de fundo, é só tiro de meta pro Galão Bonitão.
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4: Boa noite.
0: Pelo carinho de sempre, grande Nilton. Olha o Galão, bola no comando de ataque pro Galão. Bonitão, corta a defesa. Cunha solto. O Anápolis tenta na pressão recuperar com o Rodriguinho. Atrás do Botafogo na pequena área com o goleiro Luiz Daniel. Tira de qualquer maneira. Na cabeça do Rubinho. Manda novamente pro ataque. Ela vai sobrando novamente na pequena área com o goleiro Luiz Daniel, que faz a catada pro Botafogo.
5: Wagner.
0: Alô, Cris.
5: E a informação da semana. Treinaram muito essa saída de bola, né? Não era pra estar acontecendo. E tanto de balão que tá acontecendo, né? Então deve ser por isso que o técnico tá um pouco bravo ali no banco reserva.
0: É, o Roberto Fernandes não tá tranquilo não, deve ter alterações no intervalo do primeiro para o segundo tempo. O Botafogo vai tocando bola, a bola chega pela

0: faltosa do número 20, Thalisson. Kaique caído no gramado. Departamento médico já no gramado do Jonas Duarte. Jogadores do Anápolis pra cima do árbitro, Cris Matheus.
1: Querendo cartão, né? Querendo cartão aí para o jogador do Botafogo. E o Kaique simplesmente desabou aqui no gramado do Jonas Duarte. Tá paradinho, Wagner. Acho que foi até isso um pouco a preocupação do departamento médico. Já está fazendo atendimento do atleta do Anápolis, né? E claro, todos os jogadores do Anápolis foram para cima do árbitro querendo um cartão para o jogador do Botafogo. Aí continua ainda no chão, como eu não lembro quem falava, mas há um corpo estendido no chão.
0: Januário de Oliveira, o saudoso Januário de Oliveira, um dos melhores narradores esportivos da televisão brasileira. 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
0: Campeonato Brasileiro Série C, decisão pro Galão Bonitão, temporada 2020.

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1: Anápolis
0: tem 0, Botafogo também 0.
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0: Respirando futebol e transpirando emoção nas ondas do Rádio Esportivo do Brasil. Torcedor marca presença no Jonas Duarte, vai incentivando o Galão Aletão, que agora tem arremesso manual. Leonan movimentou com o Rodriguinho, tentou colocar bola em elevação na paralela pelo setor esquerdo, não deu pro Gustavo Henrique. Trabalha o Botafogo com o zagueirão número 14, ele é o Igor Moraes. Abre jogo pela direita com Ian

0: do Victor Hugo. Victor Hugo saiu bem. Victor Hugo tá tranquilo na grande área e na pequena área do galão, Cris Matheus.
1: Muito bem, né? Não é só nesse jogo. Ele que quando entra, quando tem essa oportunidade de entrar como titular, né? Ele vem fazendo bons jogos, tanto que hoje, né? Pegou o lugar do Ravel. O Ravel hoje no banco.
0: É, o Ravel está como opção para o segundo tempo. Victor Hugo, titular, ganhou a posição naquele jogo contra a equipe do Caxias, porque o Ravel estava lesionado. 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O timaço do Carlos Antônio Nogueira e do João Pedro Nogueira. 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O Botafogo trabalha a bola no grande círculo central. Tentava trabalhar a bola porque sofreu a falta. O jogador número

0: Gonçalves. Já estamos nos acréscimos. Já subiu a bandeira, a placa de acréscimo, Cris Matheus? Eu não vi a placa de acréscimo, mas já ultrapassamos a marca de 45. Segundo Tony Manizu, vamos até 47. 47 minutos de jogo nesse segundo tempo. Estamos na marca de 45, chegando a 46. Olha o Galão tocando bola. Girou ali o jogador Kaique. O Juninho, linda jogada, tirou dois do Botafogo. Tentou partir pro ataque. Entregou com o Luiz Felipe no comando de ataque. Buscava Gustavo Henrique. Bola muito forte. Muito forte. Tony Manizu, a sua leitura final. O placar de 0 a 0 é justo?
1: Justo. O Anápolis começou bem o jogo, mas depois retraiu e aí ficou aceitando o Botafogo jogar. O Anápolis não teve mais problemas porque o Giovani saiu do jogo. Era ele que estava criando, a bola passava no pé dele. Com a saída dele, Botafogo também agora fica tocando a bola aqui no meio campo. Ora, o Botafogo tá com a bola, fica tocando, o Anápolis tocando a bola. E aí um jogo morno nesse primeiro tempo. O Anápolis precisa agredir um pouquinho mais para conseguir um resultado positivo.
0: Jogo morno na visão do nosso Tony Manizu. Olha o Galão, abre jogo, Luiz Felipe pela esquerda, Leonan, uma avenida, vai avançando, pode ser o último lance do jogo. Rodriguinho, cruzamento para dentro da grande área, corta o zagueiro. E o goleirão, o Luiz Daniel fez a catada. Quando aponta o centro do gramado, Kleber Ariel Gonçalves do Paraná, fim

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3: São 21:47, começa o seu intervalo diferente aqui pela Rádio Nova FM 87.9, Rádio São Vicente.com.br, Rádio Cerrado Mix, pelo nosso canal do YouTube, pela Rádio Cidade Nova, lá de Natal, Rio Grande do Norte, também pelo site Mais Futebol Goiano. 0-0 Anápolis e Botafogo no primeiro tempo. E a turma aqui, ó, o Augustinho, o Flávio Lima, né, o Wanderson, né, todo mundo aqui, né, não está gostando do jogo, não gostou desse primeiro tempo. Grande abraço meu amigo Zezinho Scarpe, tá aqui conosco, grande abraço a ele. Mas Tony e Vantuir, né, vocês já falaram bastante desse primeiro tempo. O treinador tem que vir com alterações para o segundo tempo?
4: Sim. Eu já voltava com duas alterações. Eu tirava o Caí e colocava o Gonzalo e puxava o Gustavo aqui para lateral. Tirava o Cauã Martins. E aí, meu amigo, se você tiver coragem,
3: pelo Guilherme.
4: O Cauã Guilherme. Mal no jogo, mal posicionado, não acerta nada, não consegue marcar. Eu, Roger, eu vou lá com você. Eu voltaria para ganhar o jogo. Eu daria uma oportunidade pro menino da base. Sinceramente, eu botava nesse meio campo aí e ver o que aconteceu. Porque eu tinha do Botafogo, com a saída do Giovani, Botafogo só ataca aqui pelo lado de cá, ó. Com o Dudu pelo lado direito, aqui em cima do Rubinho. Botafogo não mostrou nada no primeiro tempo, a defesa frágil. O Anápolis não agrediu, o Anápolis aceitou o jogo

0: Em cima do Rubinho, o Botafogo não mostrou nada, primeiro tempo, a defesa frágil, o Anápolis não agrediu, o Anápolis aceitou o jogo do Botafogo, o Anápolis decidiu ter um pouquinho mais de velocidade na bola, fazer o jogo andar mais. Eu faria essas duas alterações, não voltaria com o Kaique, não tem necessidade do Kaique, já mostrou no primeiro tempo que o PK, o ala esquerda do Botafogo, não desce. As jogadas é tudo em cima do Dudu, ele não desce, e se ele não desce, não adianta você jogar com o Kaique. Aí você coloca alguém pra incomodar ele e pra criar a jogada desse lado, porque o Anápolis é cambeto, o Anápolis só cria daquele lado esquerdo de lá, porque do lado de cá o Gustavo que tem caído aqui pra criar algumas jogadas. Aí o Gustavo sai da área, não tem ninguém, porque o Juninho tá vindo de trás, tá jogando muito mais como meia, e por esses erros aí o Anápolis no primeiro tempo não foi bem. Não é que o Anápolis foi agredido, que foi mal, que o Botafogo foi bem. Não, é que o Anápolis pode jogar um futebol diferente, porque o jogo permite isso, e taticamente não gostei do Anápolis no primeiro tempo. Não gostei. Se não mexer em peças, pelo menos taticamente precisa de mexer no time para fazer o time agredir mais o time do Botafogo. Agora, eu voltaria com essas duas alterações. Voltaria com o Gonzalo para puxar o Gustavo. E aí, teoricamente, com três atacantes, o Botafogo tem uma defesa frágil. E aí eu tiraria também o Cauã Guilherme, não está bem. Aí eu queria ver nesse time aí o Fonseca. Porque desses volantes que estão no banco aqui, o que sai mais pro jogo é o Fonseca. Senão eu colocaria o Luiz Fernando, que tá bem no jogo, como ele está jogando aí, eu colocaria um outro jogador, colocaria um outro meia aí, pra poder empurrar o Juninho lá pra frente, e aí esse garoto poderia ser tranquilamente, tá no banco, o Zé Henrique. É um menino de muita movimentação, é um menino corajoso, bom no um contra um, e é um jogo bom pra testá-lo aqui no Jonas Duarte.
1: 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E aí, Bantuir Cândido?
2: Ô, Roger, o Anápolis tem que aprender a segurar essa bola lá no setor ofensivo dele. E ele começou bem. Até os 10, até os 15 minutos, segurando essa bola lá, tendo oportunidade, criando. Aí depois dos 15 minutos, ele parou de criar essas boas jogadas, porque não estava segurando a bola mais. Aí pegou, aí sobrou pro meio-campo, igual pro Cauã, que hoje pra mim é uma das piores partidas que eu vejo ele fazer. O próprio Rubinho também aqui não está nada bem no jogo hoje. Será que é porque o ataque não tá segurando a bola e tá sobrando muito pro meio e para aqui o lado direito, que é a equipe do Botafogo, ele está jogando muito do lado aqui do Rubinho. O Rubinho não está tendo aquela segurança de um companheiro tá fazendo cobertura, ajudando ele aqui. Então o Roberto Fernandes vai ter que corrigir esse lado direito aqui, e também eu acredito que eu também mexeria no mínimo uma posição, eu mexeria aí para tentar coloca o Fernandinho nesse segundo tempo para ele tentar segurar a bola mais na frente, com a ajuda dos companheiros, para dar mais jogada ofensiva para a equipe do Anápolis. Porque um jogador igual o Henrique Dourado, esse cara experiente, ele tá praticamente ganhando aqui do setor defensivo do Anápolis aqui praticamente sozinho, porque é um cara experiente, não dá bote errado, toca a bola, busca a bola. Então tem que dar um jeito de marcar esse jogador e dar um jeito de segurar essa bola na frente, senão o Anápolis perigoso tá sofrendo, começou a sofrer, mas não pode sofrer o gol, que ele sabe a importância desse resultado. Agora uma mexidinha aí, eu acredito que o Roberto Fernandes consegue arrumar essa equipe do Anápolis e o Anápolis sair com a vitória aqui.
1: Beleza, são 9:54. Pessoal aqui, uns falando que gostaram, outros falando que não. Alguns aqui pedindo a presença do Fernandinho, também do Gonzalo, né? Quem mais está por aqui? O Hernani Beira de Souza chegou conosco aqui, tá perguntando se estão aplicando mata-mata no gramado. Então não. É porque tá muito seco.

0: É, o tempo tá seco. Oh, Roger. E aí o gramado tá meio pra lá, meio pra cá mesmo. Anderson De Paula curado. Galo. Né, o Agostinho tá por aqui. Abraçando também a doutora Fernanda Braga. Está aqui na nossa cabine, vem fazer uma visita, né? Ela ao lado da Cris Matheus, que durante muito tempo tiveram com o podcast, né? Um podcast de muita audiência. Aí eu falei que as mulheres já até se mandaram, já nem vi, né? Já vieram só pegar pizza, né? Vieram aqui, cataram a pizza e se mandaram,
1: só
0: né?
1: Só tem que fazer uma boquinha lá, a Fernanda tá descendo, a Cris já tá chegando no campo lá.
0: A Cris, além Rocha. De pegar a piza, ainda traz uma parceira pra comer a pizza nossa, né?
2: Engraçado. Mas tem muita, Rocha. Hã? Tem muita pizza. Rocha, detalhe que me chama a atenção, que dois jogadores foram vestiários, Mila e Fernandinho. Então ele vai mexer no Cauã, eu acredito que ele vai mexer no Cauã, só que ele não optou pelo Gonzalo, ele vai continuar com o Gustavo e ele deve voltar com o Fernandinho no lugar do Kaique.
0: É isso que eu ia perguntar pra vocês após a volta do intervalo, se não era jogo também pra entrada do Fernandinho. Mas a gente vai ali, daqui a pouco a gente volta. 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
7: Exatamente 10 horas em Anápolis, intervalo diferente aqui na Rádio Nova FM 87.9, Rádio Cerrado Mix, Rádio São Vicente.com.br, pelo nosso canal do YouTube, Rádio Nova FM Anápolis, também pela Rádio Cidade Nova, lá de Natal, Rio Grande do Norte, e pelo site Mais Futebol Goiano. As equipes já retornando para o segundo tempo, pelo menos o Botafogo da Paraíba. O Anápolis ainda não é retornando, né? Vamos ver se a Cris está ali após, né? Já chama a Cris, deixa os times voltarem aí para ver se vai ter alguma alteração. Mas eu ia perguntar para vocês o que vocês terminaram falando, ô Tony. É, você principalmente, né? Tem que vir o Fernandinho. Porque o Rodriguinho, embora nós tenhamos ido com teoricamente três atacantes, né? O Kaique é lateral. O Gustavo Henrique não é centroavante, né? E lá pela esquerda, o Rodriguinho tá correndo bastante e produzindo pouco.
8: É, o detalhe que eu já perceberia que o Fernandinho não vai vir pro jogo. Porque do jeito que ele tá andando ali com o colete em cima do ombro, ele não vai vir. Eu acredito que o Roberto Fernandes não vai mexer no time, não, né? Porque o time do Anápolis tá voltando ali.
7: Só um instante, agora, por favor, Tony. Vamos lá, Cris.
9: Até o momento, a única informação aqui é no Botafogo da Paraíba, vai sair o número 20, Thalisson, para a entrada do 35, Octavio.
7: 35, o que? O pessoal chegou falando com a Cris aí na hora da informação, ela tá pegando informação ali, vamos lá, Cris. Ah, tá pegando as informações, a alteração que deve pintar agora no Anápolis, daqui a pouco ela vem confirmando também a alteração na equipe do...
9: Olha, o Gonzalo vem pro jogo.
7: Mas vamos fazer o seguinte, Cris, eu vou retornar com ele, que é o bonitão do Rádio Esportivo, e daqui a pouco você passa a informação. Voltando ele, esse talento do Rádio Esportivo Brasileiro.
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11: Sim.
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11: Sim. Navegando nas ondas do Rádio Esportivo Brasileiro, assumindo o comando dessa super transmissão esportiva. Você curtiu o intervalo diferente na brilhante apresentação da fera da comunicação do Brasil, Roger Fernandes. Cris Matheus pintou alteração no galão bonitão. Informe, Cris.
9: No Anápolis saiu o número 22, né, o Kaique, para a entrada do Gonzalo com o número 9. Ia sair também o número 15, o Cauã Guilherme, para a entrada do Mila, mas ele resolveu dar uma segurada nessa alteração. Então, no Anápolis, essa alteração, sai o Kaique para a entrada do Gonzalo com a número 9. E no Botafogo, né, saiu aí o número 20, Thalisson, para a entrada do número 35, Octavio.
11: Praticamente tudo pronto, Kleber Ariel Gonçalves vai apitar. It's time! Agora é agora! A bola está rolando para 45 minutos de emoções no seu rádio.

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1: Arremesso manual para o Botafogo fazer a cobrança pelo setor de direita, tira de qualquer maneira, Leonan encontrou Gonzalo, fez a parede, caiu no gramado, tentou o passe, o árbitro disse segue o lance, o Botafogo vai trabalhando a bola no grande círculo central com o zagueirão Igor Moraes, e tem um jogador caído no gramado, jogo parado, jogador da equipe do Botafogo, na marca de 1 minuto de bola rolando, segundo tempo de jogo, tá caído ali o número 88 é o Gabriel Tota, que entrou no lugar do Giovanni, tá caído no gramado, Cris Matheus.
2: Isso mesmo, tá ali o árbitro conversando, né, com ele, já mandou levantar, ó, vamos levantar, então vai rolar aquele cartãozinho, né, então já levantou, o jogo já vai prosseguir.
1: Vai dar continuidade, a bola vai voltar a desfilar no gramado do Jonas Watt, é bola ao chão, o árbitro do jogo vai entregar a bola para o Kleber Ariel, é o Kleber Ariel, vai entregar a bola para o Botafogo da Paraíba, trabalha o Botafogo com ele, com o PK, Cris Matheus chamou, falou.
2: O Victor Hugo também foi amarelado, tá? Então o goleiro do Anápolis acabou levando um cartãozinho amarelo, então os 3 cartões, né, da equipe do Anápolis foram o Cauã Guilherme, o Tafarel no banco, o Leonan e o Victor Hugo.
1: Beleza, show de informação, cartões amarelo pro Galão Britão, e o Botafogo sai jogando com seu zagueiro Canhão Souto, ele tentava o passe com Rodolfo, Leonan recuperou, tenta colocar para Rodriguinho na ponta direita, na velocidade, a bola correu demais até a grande área, o goleiro Luiz Daniel fez a catada, já fez a reposição, sai jogando o Botafogo com o PK, fez o break, fez o girou ali para trás em cima do Rodriguinho, atrasa com seu zagueiro, com o zagueiro Igor Moraes, retrocedeu na grande área com o goleirão Luiz Daniel, tenta colocar no comando, no alto, subiu Rafael pro galão, tirou pro gigante, o Leonan tenta carregar o Anápolis, o Luiz Felipe prendeu demais, recupera novamente o Botafogo, abre o jogo com Dudu na grande área, ele tentou partir pra cima do zagueiro do Anápolis, caiu na grande área e o juizão do jogo disse pra ele se levantar, porque não aconteceu nada, ele tentou simular ali uma questão de penalidade, mas é posse de bola pro Anápolis na marca de 3 minutos, segundo tempo, 0 Anápolis, 0 Botafogo.
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1: É, torcedor brasileiro, você que navega nas ondas do Rádio Esportivo Brasileiro no YouTube, cadê o like, compartilha nosso link, arremesso manual pro gigantão, o Leonan fez a cobrança pro Luiz Felipe, ele fez uma linda jogada pra cima do jogador do Botafogo, atrasa, recomeça com Rafael Costa do Anápolis, ele recomeça tudo na grande área com o goleiro Victor Hugo, quem recebe agora é Igor Souza faz o passe, Juninho vem buscar o jogo pela direita, movimentou com Rubinho, fez o break em cima da linha que divide o gramado, movimenta novamente, toca com Juninho, trabalha em cima da linha que divide o gramado, atrasa, recomeça com Cauã Guilherme, abre jogo pela canhota, dominou Leonan, vai afunilando, vai carregando o gigantão, vai arriscar de fora da área, um torpedo rasteiro no canto direito do goleiro.

com ela pela direita, Diogo Matheus. Ele tenta colocar a bola, trabalhando ali com Igor Maduro. Não consegue o domínio, mas a bola acabou se perdendo pela linha lateral. Arremesso manual pro Botafogo, já cobrado. Na tentativa ali do Otávio, não dominou. A bola sai novamente pela linha lateral. Mas agora é arremesso manual, já no campo de ataque, pro Galão Bonitão, pra Leonan fazer a cobrança pro gigante. Movimentou na cabeça do Gonzalo, com Juninho, tentou colocar a bola dentro da grande área, era pro Gustavo Henrique, tirou a defesa de qualquer maneira do Botafogo. Vai sobrando com Rubinho, ele vai atrasar com uma certa dificuldade, recomeça tudo dentro da grande área, com Victor Hugo na marca de 5 minutos de bola, rolando o segundo tempo. O Anápolis sai jogando pela esquerda, Rafael Costa, Leonan atrasa com Cauã Guilherme, ele recua com Victor Hugo pressionado, ele coloca um torpedo na bola, manda pela

0: Leonan atrasa com Cauã Guilherme. Ele recua com Victor Hugo pressionado. Ele coloca um torpedo na bola. Manda pela linha lateral. O Cauã Guilherme entregou uma bola curta, uma bola perigosa. Victor Hugo sofreu uma pressão terrível. Teve que mandar a bola pela linha lateral. E arremesso manual para o Botafogo fazer a cobrança pelo setor de esquerda.
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0: Já ultrapassamos do Jonas Duarte a marca de 6 minutos do segundo tempo. 0 Anápolis, 0 Botafogo. O Galão vai tocando bola. Igor Souza lateralmente encontrou Rubinho. Rubinho coloca a bola à frente. Na paralela cai Juninho. Juninho na devolução, na ultrapassagem de Rubinho. Não entendeu a jogada. Foi muito forte a bola ali do Juninho. Acabou se perdendo pela linha lateral. Arremesso manual pro Botafogo fazer a cobrança na marca de 6 minutos, segundo tempo. Arremesso manual pro Botafogo fazer a cobrança pela esquerda, campo de defesa.
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0: Olha o Galão tocando bola, Luiz Felipe no comando para Gustavo Henrique, volta com Luiz Felipe, agora o Cauã Guilherme vai abrir jogo para a direita, na meia direita, melhor dizendo, com Juninho. Juninho atrasou com Luiz Felipe na entrada da grande área, fez o corte à defesa do Botafogo, caiu ali o Henrique Dourado. Olha o Galão tabelando, Leonan, Juninho, perde a bola o Galão bonitão, mas Cauã Guilherme recupera. Olha o Rodolfo para cima do Cauã Guilherme, que roubou a bola pro Galão bonitão, trabalha agora lateralmente pela canhota. Gustavo Henrique recebe Juninho, trabalhou na perna direita, fez o passe com Cauã Guilherme no grande círculo central, recebeu Luiz Felipe, já avançou, carrega na meia direita, distribuiu lateralmente para Rubinho, cruzamento para dentro da grande área, passa por todo mundo e vai até a pequena área com o goleiro Luiz Daniel, que fez a catada.
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0: E agora uma bola longa, longa do goleiro Luiz Daniel. Amarelo. No comando de ataque pro Henrique Dourado. Teve a falta do Rafael Costa, Cris.
3: Falta e também cartão amarelo, né? O Rafael acabou levando o cartão amarelo agora, ele que matou a jogada, né? Do número 9, Henrique Dourado, do Botafogo da Paraíba, e acabou levando cartão amarelo. Uma falta boa para o Botafogo.
0: Falta boa para o Botafogo na meia direita, é distante, vai ter levantamento. Esse time do Botafogo gosta de medalhões, tem o Henrique Dourado, tem o Giovani, que já deixou o gramado, o Nenê também, ex Vasco da Gama, ex São Paulo, ex Santos, também joga nessa equipe. Ele não está jogando hoje, não sei se por condições físicas ou porque ele está cobrindo a Copa do Mundo. Diga, Tony.
4: Tomou o terceiro cartão amarelo na vitória do último final de semana. E aí tomou amarelo e foi comentar a Copa do Mundo.
0: Ah, terceiro cartão amarelo pro Nenê. É craque, já foi craque demais. Jogava demais o Nenê. Mas continua brilhando agora com a camisa número 10 da equipe do Botafogo. Botafogo da Paraíba, que tem falta para fazer a cobrança. Dois jogadores posicionados, zagueirinha solto. Passou, deixou a bola. Vai ter o levantamento do Diogo Matheus pra dentro da grande área. Vai marcar o Botafogo. Tira a defesa do Galão bonitão. Tenta complementar Luiz Felipe. Gustavo Henrique também tira. Ela sobra com Dudu, abre jogo pela direita com o Otávio, fez a finta, adiantou demais. Juninho recupera pro Gigantão, ela vai sobrando dentro da grande área. Igor Souza não quis saber de brincadeira, um torpedo pro comando de ataque. Ela sobra aqui na ala pela direita com Diogo Matheus, que atrasa, retrocedeu dentro da grande área com o goleirão. Olha o Botafogo tabelando no campo de ataque com seu zagueiro Ian Souto. A bola sobrou com Rodolfo pela direita, fez a finta, trouxe pro pé esquerdo, fez o passe, vai marcar o Botafogo. Olha o Botafogo com o Dudu, chutou cruzado, defesaça do Victor Hugo. Victor Hugo salva o Galão bonitão no chute forte do Dudu. Victor Hugo salvou o Galão, quase em duas oportunidades. Brilha o goleirão do Anápolis, Cris Matheus, o Victor.

0: novamente. Olha, Wagner, o banco aqui do Botafogo já estava gritando gol.
1: É, e ali parece que é o Leão. Não, ali é o Calma Guilherme.

Trajanas do Arte, 22:15. 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Campeonato Brasileiro Série C, temporada 2026, quando ultrapassamos a marca de 11 minutos do segundo tempo. 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Rodolfo, cruzamento pra

jogada que começou literalmente no meio de campo, né? Numa finta que entre os jogadores do Anápolis e do Botafogo. O Botafogo acabou sendo feliz, né, nessa jogada agora. Rodolfo juntamente com o Dudu, né? Então marca o Botafogo agora aqui no estádio Jonas Duarte. Falha da zaga, falha também no meio de campo.

0: marca de 13 minutos, o Botafogo vence por 1-0. O placar é justo, Tony Marizu?
1: Justo. Que o Anápolis... Oh, rapaz, o Anápolis conseguiu piorar do que o Anápolis terminou o primeiro tempo. Ele conseguiu piorar. Não consegue tocar a bola, não fica com a bola no pé. E aí uma bobeira, dois erros do Leonan. Primeiro ele errou o passe. Depois ele foi pra dividida, perdeu a dividida. Jogador só nas costas dele, não acompanhou. E aí o Luiz Fernando, Luiz também não deu conta de acompanhar, né? O Luiz Felipe não deu conta de acompanhar. Aí a jogada na área, aí tá lá o Igor, tá lá o Rafael. Aí ninguém acompanhou. O pequenininho Dudu só escorou. Muita lambança pra tomar gol. E é por essas lambanças que o Anápolis tá nessa situação. E tem um detalhe, hein? Segundo tempo horrível do Anápolis.
0: É, situação complicada pro Galão Britão. Já estamos na marca de 14 minutos, mas tempo tem. Tem muito tempo ainda pro Anápolis buscar o empate. E com, na sequência, claro, a virada que seria interessante pro Galão Britão. Trabalha pelo setor de direita com Rodriguinho. A bola explode na defesa, se perde pela linha lateral. Cobrança do arremesso manual. O próprio Rodriguinho já fez a cobrança. Entrega curtinho com Luiz Felipe. Ele atrasa com Igor Souza. Em cima da linha que é de vídeo gramado. Tenta o passe, passe muito forte, não deu certo. É bola pro Botafogo, bola no comando, na tentativa do Henrique Dourado, não domina. O Anápolis recupera, vai colocando velocidade pela direita com Rodriguinho. Chega o Henrique Dourado, matou o ataque do Galão Bonitão. Será que não vai pintar amarelo? Não, tinha que pintar um amarelinho, mas é falta pro Gigante. Vai ter levantamento pra dentro da grande área. Leonan pega a bola, vai fazer o cruzamento. Pode ser agora, pode ser a chance do Galão Britão. O Gonzalo, o grandalhão Gonzalo, bem que poderia fuzilar a meta do goleiro Luiz Daniel, poderia fazer o gol para empatar a partida, para não deixar o Botafogo sentar no conforto da vitória. Vitória momentânea. Tá ali o Leonan para fazer a cobrança de perna canhota. O Leonan, capitão do Gigante do Centro-Oeste brasileiro. O outro ali é o Juninho para fazer o levantamento de perna direita. Na marca de 15 minutos, partiu Leonan, perna canhota na bola,

0: Rafael Costa, cabeceou, a bola tá viva dentro da grande área, sobra com Luiz Felipe, corta a defesa do Botafogo, com Gabriel Tota, Hermes Manuel, pela ponta canhota pro Galão Bonitão, Luiz Felipe entregou pro Leonan, Leonan fez a movimentação com Luiz Felipe, faz a proteção, chega a defesa do Botafogo, com Gabriel Tota fez o corte, manda a bola pela linha de fundo, é escanteio pro Galão Bonitão, pela canhota na marca de 16 minutos, Luiz Felipe, pela canhota vai colocar o pé direito na bola, de pé trocado, perigo dobrado, Luiz Felipe vai ser autorizado, tá ali todo o ataque do Galão Bonitão, ataque aéreo do gigante no centro-oeste brasileiro, temos que buscar o empate, tem que ser agora, tá lá o Rafael Costa, o Igor Souza, partiu, Luiz Felipe, pra dentro da grande área, sai o goleirão Luiz Daniel e tira de qualquer maneira, vai sobrando, ali com o jogador do Anápolis Futebol Clube, com Leonan, levantamento pra dentro da grande área, o Luiz Felipe recebeu, agora com o Gustavo Henrique, vai marcar pro Galão, tirou em cima da linha, em cima da linha, tira o zagueiro do Botafogo, quase foi gol do Anápolis, o zagueirão tirou, porque o goleiro já tinha sido vencido, Cris Matheus.
1: PK, que isso, PK, o PK estava em cima da linha e acabou cabeceando a bola do Anápolis para fora do gol, né, já que o goleiro Luiz Daniel já tinha sido vencido, mas o PK não, viu, o PK estava, como diz aquele ditado, né, na hora certa e no lugar certo. Acabou tirando o gol do Anápolis.
0: O PK fez um pecado contra o Galão Bonitão. Olha o Botafogo descendo pela direita. Chega o Leonan, faz o corte. Tentava Igor Maduro. Mas agora eu quero opinião, não ouvi o Vantuir. Vantuir Cândido, o Botafogo vence na marca de 17. Chegando a 18 minutos do segundo tempo. Botafogo vence a partida no momento.
2: E vence com autoridade, porque voltou bem melhor do que a equipe do Anápolis. É, 18 minutos, teve 3 chances legítimas de gol e numa converteu. O Anápolis teve uma chance aí agora, claríssima, mas o zagueiro foi muito feliz e tirou a bola dentro da. Em cima da risca debaixo do gol, da linha, né? Então o Anápolis não voltou no segundo tempo. Tá muito mal a equipe do Anápolis.
0: É, tá mal a equipe do Galão Bonitão. É bom lembrar que antes do gol do Botafogo, o Victor Hugo já tinha feito um verdadeiro milagre. Mas a bola vai sobrando, tirou a defesa do Anápolis. Sobra com o Rodriguinho. Ele atrasa com o zagueirão do Galão, Igor Souza. Ele coloca um torpedo. O PK recupera a posse de bola para a equipe do Botafogo, que agora domina com Ian Souto na defesa. Ele faz a movimentação de bola. Quem recebe agora é o Igor Moraes. Pela direita chega com Diogo Matheus. A bola vai sobrando agora na grande área, retrocedeu atrás, equipe do Botafogo, na marca de 19 minutos de jogo, segundo tempo, o Botafogo vai vencendo o Galão Bonitão por 1-0, gol dele, Dudu, camisa número 7, marcou pro Botafogo, na marca de 19, a bola chega com Rodolfo, o Botafogo agora toca a bola, trabalha com o Octávio, ele atrasa, quem movimenta a bola agora é o Gabriel Tota, abriu o jogo pelo setor de esquerda, vai sobrando com ele, com o PK, tirou um gol do Galão Bonitão, o PK fez a movimentação de bola com o Otávio, retrocedeu, atrasa, o zagueirão agora o Igor Moraes.

0: encosta, tenta com o Gustavo Henrique, ela vai sobrando com o Rodriguinho, colocou velocidade, caiu no gramado, tem falta. É falta pro Gigantão, é uma falta frontal, é uma falta que vai levar perigo à meta do Luiz Daniel. O Anápolis tem oportunidade, uma falta que pode levar muito perigo à meta do goleiro do Botafogo, Cris.
1: Muito perigo e tomara que faça, né, esse gol de falta. Agora, Wagner, o que preocupa é o Rodriguinho. O Rodriguinho tá caído aqui no gramado, né? Não é a primeira vez que ele cai e fica sentindo. Agora, nesse momento, o árbitro foi ali pra conversar, mas já pediram substituição já do Rodriguinho. Então, creio que não vai dar pro Rodriguinho mais. Vai pintar uma substituição agora. O Fernandinho já está ali na beirada do gramado para poder entrar. Então, com a saída do Rodriguinho, que vai receber o atendimento médico agora, né? Então, entra o Fernandinho no lugar do Rodriguinho, né? Então, assim, preocupa um pouco, porque do jeito que ele caiu, ele já caiu colocando a mão ali próximo ao tornozelo, reclamando bastante mesmo. Está recebendo atendimento médico, os próprios colegas, né, falaram, já pediram a substituição. Então, o Fernandinho já está aqui na beirada do gramado para entrar. Então, possivelmente, né, o Rodriguinho não vai dar para o Rodriguinho agora. Sai o Rodriguinho com a número 21 para a entrada do Fernandinho com a número 11. Vamos só confirmar agora, né? Isso mesmo, sai ali o Fernandinho, ou sai ali o Rodriguinho com a número 21 para a entrada do Fernandinho com a número 11. Rodriguinho que saiu mancando aqui do gramado.
0: Fernandinho entra no gramado com a número 11, sai Rodriguinho mancando a sua perna esquerda, perna canhota, ele ganhou a falta pro Galão Britão, tá lá Juninho, ela é frontal, torcedor brasileiro, vai levar muito perigo a meta do goleiro Luiz Daniel. Os jogadores do Gigante do Centro-Oeste brasileiro, o Fernandinho chega lá, também conversa, mas vai ficar pro jogador Juninho, número 10 do Anápolis, e o Leonan. Preferência pro Leonan colocar um pouco mais de força. Leonan, o capitão do Gigante, vai fazer a cobrança. A barreira do Botafogo, 1, 2, 3, 4, 5, 6 jogadores na barreira humana do Botafogo da Paraíba. Vai autorizar o árbitro do jogo. Vai partir ali o Leonan, cruz. Chutou forte, a bola explode na barreira, voltou com o próprio Leonan, de novo um torpedo. A bola sai à esquerda do goleiro Daniel.
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0: 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Jonas Duarte, Campeonato Brasileiro Série C, temporada 2026, quando ultrapassamos a marca de 23 minutos de jogo no segundo tempo. 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
3: Anápolis
0: tem 0.

0: Nogueira.
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2: 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O Anápolis luta ali no setor de defesa, explode a bola pra cima do Dudu. O Rubinho ganha, arremesso manual pro gigante do centro-oeste brasileiro. Já fez a cobrança, tentava a velocidade do Juninho, fez o corte PK, no alto subiu, manda a bola pela linha lateral. Arremesso manual pro Galão Bonitão. Vai fazer a cobrança, torcedor brasileiro novamente. Ali o jogador Rubinho, bola em jogo, trabalha a equipe do Botafogo. O Juninho recupera para o gigante do centro-oeste brasileiro. Caiu no gramado, é falta para o Anápolis fazer a cobrança. Não abre, só segue o lance, continua tocando bola o Anápolis com Igor Souza. Ele atrasa no setor de defesa com Cauã Guilherme, ele movimenta pela canhota com Rafael Costa, avança, passa a linha que divide o gramado, fez o passe com o Juninho. Juninho voltou com Rafael, que distribui com Cauã Guilherme. O Igor Souza agora é atacante, zagueiro do Galão Bonitão, vai fazer o levantamento.

0: perdeu o time. Ele não encontrou o time da jogada, Cris Matheus.
1: Não encontrou o time, mas na hora que ele chutou, né, cabeceou, o árbitro já tinha parado, né, a jogada, por, acho que foi por impedimento aqui. Então, o Gonzalo, acho que ele não tá com muita sorte, viu, Wagner?
0: Essa Cris Matheus, eu quero opinião de credibilidade. Quero ouvir você, Tony, Tony Marizu. O Galão tem chances de encontrar no mínimo um empate e posteriormente buscar o segundo gol?
2: Não, do jeito que tá jogando, nunca. O amontoado jogador no meio do campo não consegue fazer três toques na bola sem errar. Não consegue dar três toques na bola sem errar. Nem lá atrás, nem aqui na frente. Time completamente desorganizado taticamente. Aliás, desde que começou o jogo taticamente, o Anápolis errado. Desde o começo do jogo. E veio o segundo tempo, piorou. A gente até imaginaria que poderia melhorar, mas piorou. Aí eu não entendo o Roberto Fernandes. Você segura um volante mal, amarelado, com seis volantes no banco. Seis volantes no banco. Mexe ali no meio campo, não adianta você colocar essa quantidade de atacante se a bola não chega. Se a bola não chegar, não adianta. Aí não adianta. Aí fica lá o Gonzalo tem um detalhe com ele, tem que, olha lá. Não tem como, não tem lógica, velho. Parece que o Anápolis não tem psicólogo, não tem dirigente, não tem ninguém pra falar pro Gonzalo. Ô Gonzalo, para de ficar fazendo falta, Gonzalo. Você não joga, ainda faz falta. No lance anterior ali, ele poderia ter subido sozinho. Ele empurrou primeiro pra depois subir. Agora, a segunda vez que ele tocou na bola, ele fez falta de novo. Tinha que parar de fazer falta. E o Anápolis precisa de organizar taticamente. Se organizar desse jeito aí, seu Wagner Almeida, tá muito mais próximo de tomar o segundo. Embora o Botafogo tá fazendo nada pra isso do que o Anápolis empatar o jogo.
0: 27 minutos de bola rolando, opinião de credibilidade, Tony Marizu, mas trabalha o Galão, não desiste. Toca a bola com ele, Leonan, com Cauã Guilherme, atrasa no grande círculo central com Igor Souza. Ele abre jogo pela direita com o Rubinho. Rubinho fez o passe pro Luiz Felipe, fez o corta-luz. Gonzalo, tenta Gonzalo, chobrou com o Leonan, tentou a finta, perdeu a posse de bola. Olha o Botafogo saindo no contra-ataque. Velocidade do Gabriel Tota, ele coloca a bola pelo setor de esquerda, tentava Dudu, chegou Rubinho, antecipou legal dentro da grande área, fez o passe errado, mandou a bola pela linha lateral, ele buscava o Gustavo Henrique, manda a bola pela linha lateral, o Botafogo ganha, arremesso manual pelo setor de esquerda, prepara o PK para fazer a movimentação de bola.
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0: Eu quero ouvir o Vantuir, Cândido. Você concorda com o Tony antes da Cris Matheus? Chamou, falou.
1: E tá vindo substituições no Anápolis, né? Duas substituições agora. Saiu o número 28 para a entrada do número 18. Sai aqui, acho que ele subiu errado ali a placa, viu?
0: É o Luiz Felipe.
1: Saiu o Luiz Felipe para a entrada do Giva, né? Foi o Giva que entrou agora. E tá entrando também o Mila. Então vamos ver aqui, eu vou pegar todas as substituições e já passa aqui certinho. Então saiu o número 20 também do Anápolis, Luiz Felipe, para a entrada do Giva, número 8.
0: O outro foi o Cauã Guilherme, Cris Matheus, que deixou o gramado aqui no Jonas Duarte. O Giva já toca a bola no grande círculo central, em cima da linha que é de videogramado. É o Galão Bonitão tocando a bola com o Juninho. Recebeu o Gustavo Henrique, voltou com o Juninho, atrasa com Mila. Mila deu passe ali pro jogador do Galão Bonitão, Fernandinho, abriu pela canhota na ponta esquerda, Leonan trouxe na perna direita, tenta o passe dentro da grande área, Fernandinho girou em cima da marcação, fez o break, Fernandinho vai buscar a linha de fundo, vai tentar o cruzamento pra dentro da grande área, na pequena área sai o goleiro Luiz Daniel e faz a catada.
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0: Queridão da massa Vantuir, Cândido, a pergunta pra você seria: você concorda com a opinião do Tony Marizu? O Anápolis está totalmente desorganizado, taticamente falando, Vantuir?
5: É, o Anápolis não acertou as mexidas aí. É, o Roberto Fernando não foi feliz. O Anápolis parece que fez foi piorar, Wagner. Agora, a questão do Gonzalo, não sei o que está acontecendo com esse rapaz. Porque ele faz mais falta do que ele pega na bola. Então, não sei o que está acontecendo. É questão psicológica, diz que tem lá no alto da Boa Vista. Parece até que não tem. O Anápolis está errando muito. Eu vou falar para você. Eu não vi o Anápolis aqui jogando o Jones Duarte errar da maneira que está errando hoje. Por isso que está perdendo o jogo.
0: É, perdendo por 1-0. A questão psicológica do

0: isso que está perdendo o jogo.
1: É, perdendo por 1-0. A questão psicológica do Gonzalo na questão de bola aérea é deficiência mesmo técnica. Ele não tem essa condição, ele tem que trabalhar esse aspecto de bola aérea. Ele tem essa limitação. É falta pro Galão Bonitão. Bola pra dentro da grande área, vai marcar o Galão Bonitão. Goleiro Luiz Daniel faz a catada. Na cabeçada do Rafael Costa. Vamos ultrapassando a marca de 30 minutos. Chega na 31. O Botafogo saiu mal. Fernandinho recupera pro Galão Bonitão. Vai dividindo na raça, mas acaba perdendo. Perde a bola pro Dudu. Dudu vai avançando. Vai carregando o Botafogo. O autor do gol do Botafogo, Dudu, vai trazer afunilando o jogo. Faz o passe na entrada da grande área. Rubinho, eficiente, tirou pro Galão Bonitão. Fez o passe pro Gustavo Henrique do Anápolis, mas o Botafogo recupera. Dudu faz o giro na entrada da grande área, tira de qualquer maneira o Rubinho. Agora ele aceitou o passe, Gustavo Henrique pra Juninho, um passe longo pro grandalhão Gonzalo, recebeu, pedalou, fez o passe pro Juninho, corre pelo setor de direita, chega a zaga, defesa com Ian Souto, fez o corte, saiu jogando na boa, lateralmente trabalha o Botafogo. O Anápolis tenta recuperar com Mila, o Gonzalo fez a parede, a bola vai sobrando no grande círculo central. É falta pro Anápolis fazer a cobrança. Vai ter alterações na equipe do Botafogo, torcedor brasileiro. Já ultrapassamos a marca de 32 minutos de jogo. 32 minutos do segundo tempo. O Botafogo vence o Anápolis por 1-0.
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1: Cris Matheus, vai ter alterações na equipe do Botafogo.
3: Duas alterações, sai o Dudu, número 7, né? O que fez o gol para a entrada do número 15, Caio. Sai também o número 9, Henrique Dourado, para a entrada do número 31, Gustavo. Duas alterações feitas na equipe do Botafogo da Paraíba.
1: Maravilha, alterações do Botafogo da Paraíba. Henrique Dourado com a número 9, deixou o campo, entrou Gustavo com a número 31. Autor do gol do Botafogo também deixou o gramado. E no Galão Bonitão vai ter mais uma alteração. Cris Matheus.
3: Vem mais uma alteração, vai ser o número 27, Gustavo Henrique, para a entrada do número 29, Zé Henrique, que é da base do Anápolis.
1: Zé Henrique, garoto da categoria de base do Galão Bonitão, no lugar de Gustavo Henrique. A bola se perde pela linha lateral, é arremesso manual pro Galão Bonitão fazer a cobrança pelo setor de esquerda. Leonan faz a movimentação de bola, entregou curtinho com Juninho. Juninho fez o passe com Giva, devolveu pro Juninho, volta novamente com Giva. Giva vai fazer o passe, atrasa na defesa, em cima do grande círculo central. Igor Souza dominou. Faz o passe na canhota, em cima da linha que é de videogramado. Dominou Mila, vai fazer a inversão pra Rubinho. Dominou, vai fazer um corte, vai, trouxe pro pé direito o cruzamento, vai marcar o Galão. Tira a defesa. Ian Souto subiu no alto, fez o corte. E o Botafogo tenta sair na velocidade. Vai avançando, chega Rubinho, faz o corte, manda a bola pela linha lateral.

0: Jonas do Arte, 22h38. 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Jonas do Arte, campeonato brasileiro da Série C, temporada 2026, quando ultrapassamos a marca de 35 minutos do segundo tempo. 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
1: Anápolis
0: 0, Botafogo tem 1.
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0: nas ondas do Rádio Esportivo Brasileiro. Abraçando a galera do site Mais Futebol Goiano, em rede com a Rádio 9 FM, retransmitindo o somzão potente e vibrante. Abraçando também o Flávio Leandro, diretor da Rádio Cidade Nova, FM 105,3 de Natal, no Rio Grande do Norte, em rede com a geração do esporte. De imediato, Vantuir Cândido, opinião, cenário da partida. O Anápolis melhorou com as alterações processadas pelo professor Roberto Fernandes?
1: Não, Wagner, o Anápolis fez o piorar. Não dá pra entender uma partida, as mexidas dá certo, praticamente mesmo jogadores, aí na outra, com apoio com a torcida, jogando em casa, o time não acerta. Esse resultado aqui, se manter esse resultado aqui, Wagner, eu vou falar pra você, para o Anápolis sair, só se for um milagre, ele sair dessa zona do rebaixamento.
0: Tony Marizu, cada jogo é uma história, mas o Mila ficar no banco pro Cauã Guilherme é complicado entender o motivo, né, Tony?
2: O detalhe é que o Anápolis tem volantes hoje, na minha opinião, melhor do que o Cauã Guilherme. Por exemplo, eu queria ver o Fonseca. O Fonseca, lembra da Copa Centro-Oeste, que ele machucou lá e foi expulso? Nunca mais jogou. E é o único volante que dá conta de sair pro jogo. E jogar é ele. Então, o Anápolis jogando em casa, eu até achei o Roberto Fernandes audacioso. Quando ele colocou só um volante de origem no começo do jogo, foi o Cauã Guilherme. Só que durante o jogo, com o desenhado o jogo, ele demorou demais a mexer. E quando ele mexeu, permaneceu com o Cauã Guilherme jogando mal. E aí o Anápolis, depois que voltou alterado, aí o que o Botafogo fez? Já não tava agredindo muito. Agora joga todo mundo atrás aí, ó. Tentando o Anápolis dar um erro. E o Anápolis fica errando na frente, ó. Aí sabe quem tá querendo definir o jogo, decidir o jogo?
0: Leonan.
2: Só Leonan. Ele que errou pra tomar o gol e agora ele quer compensar. E tá fazendo tudo errado. Ele vai pro meio, chuta a hora que não deve. Jogador do lado, ele não passa a bola. Toda a falta ele quer cobrar. Ele é o capitão do time. Situação muito complicada do Anápolis. Não só no campeonato, mas o jogo que o Anápolis fez hoje aqui. Time completamente desorganizado,
1: praticamente,
2: desde o começo do jogo.
1: E você viu a maneira que ele levou o cartão amarelo aqui? Tomou a mão da a bola na mão do Gandula. Aí o árbitro pegou, juntamente com o quarto árbitro, deu o cartão amarelo pra ele. É muita irresponsabilidade do jogador desse.
0: É verdade, o Anápolis trabalha com Mila, movimentou com Rafael Costa, encontrou Fernandinho na meia esquerda, ele atrasa novamente com Rafael Costa, volta, recomeça no grande círculo central com Igor Souza, devolve pro Rafael Costa, vai avançando, já está na meia esquerda, distribuiu lateralmente, Fernandinho fez o passe com Leonan, voltou novamente com Rafael Costa do Galão Maritão, volta novamente no campo de defesa, no grande círculo central, Igor Souza passa a linha aqui de vídeo gramado, ele distribui jogo pela direita com Mila, pisou na bola, passa pela marcação do primeiro contrário, olha o Mila avançando pela direita, fez o passe para Rubinho, subiu a bandeira, no assistente número 2, o Weber Felipe Silva do Paraná, impedimento do Rubinho, é posse de bola pro Botafogo.
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0: Torcedor, você que navega nas ondas do Esportivo Brasileiro. Antes, você, Cris Matheus.
5: Público e renda, né? Público pagante 306 pessoas, público não pagante 217, público presente 523, renda de 4.165.
0: 523 torcedores do Galão fazendo barulho. Wagner. Alô, Cris?
5: Sabe o que foi interessante? Que fizeram um bolão para saber quantos torcedores iam estar presentes aqui hoje, né? E o que passou mais perto foi o Thales. O Thales colocou 547 torcedores.
0: Então o Thalisson ganhou o bolão do número de torcedores do Galão Britão. O Botafogo tem posse de bola para fazer a cobrança. Arremesso manual pela direita, Diogo Matheus vai colocar a bola no ataque da equipe do Botafogo na ponta direita. Muita demora, o Botafogo vence por 1-0 no peito do Rodolfo. Giva interceptou, mas o Botafogo continua com a posse de bola com Igor Maduro. A bola se perde novamente pela linha lateral, tirou a defesa do Anápolis, é mais um arremesso manual para a equipe do Botafogo fazer a cobrança na marca de 40. 40 minutos do segundo tempo no placar do JD. Rafa Lins. 0. Botafogo tem 1. Vai marcar o segundo. Detonou! No cruzamento da direita, Rodolfo! De primeiro, um torneio.

0: feia, viu? No lance, né? O Botafogo faz aí o seu segundo gol no finalzinho já do segundo tempo, né? Então, nesse momento agora, torcida, tá? Aqui do estádio. E agora no estádio Jonas Duarte, né? Anápolis 0, Botafogo da Paraíba 2.
1: E o Rodolfo Cris Matheus vai deixar o gramado. Autor do segundo gol, deixa o gramado neste exato momento. Tony Marizu, você dizia, o Botafogo está mais perto do segundo do que o Anápolis marcar o primeiro. Você acertou.
2: Não é que eu acertei, Wagner, porque você vai acompanhando futebol. Aí você vê uma lambança dessa que o Anápolis está fazendo dentro do começo do jogo. E futebol, meu amigo, tem jogo, tem pouca margem para erro. Aí o Anápolis errou muito, mas muito. O time do Botafogo, time fraco, time limitado, esse time do Botafogo, fez nada. O Botafogo fez nada para ganhar de 2-0. O Anápolis que fez tudo pro Botafogo ganhar 2-0. E aí tá nessa situação aí. Olha, eu falei aquele dia lá do jogo contra a equipe do Paysandu. Se continuasse daquele jeito, o Anápolis iria cair. Cara, mudou muito pouco. Aliás, um ou dois jogos, só que o Anápolis errou menos. Hoje, o Anápolis jogou contra a Amazônia, que horrível. Hoje conseguiu ser pior ainda. Um amontoado de jogador dentro do campo. Taticamente, o Anápolis não tem nada. Desde quando começou o jogo. E aí, meu amigo, aí a bola pune, né? 2-0 pro Botafogo.
1: Vantuir, Cândido, é uma das piores apresentações do Anápolis dos últimos tempos. Nessa temporada, na verdade, nessa temporada, é uma das piores apresentações do Anápolis. Como o Tony mencionou, o Botafogo não é tudo isso. É uma equipe muito limitada também. Tem vários veteranos, mas até acima do peso, né? O Rodolfo é pesadão. Quando ele entrou no campo no primeiro tempo, eu falei, o ataque do Botafogo deve ser lento, porque o Rodolfo tá bem pesado.
3: Infelizmente, Wagner, atuando aqui no João Duarte, e não só no João Duarte, fora também, foi a pior partida que o Anápolis conseguiu fazer esse ano aqui no João Duarte. Então hoje nada deu certo. Jogadores, todos nós sabemos que joga muito mais do que isso, mas hoje nenhum jogador deu conta da sua função. Por isso que está perdendo, da maneira que está perdendo. Jogou uns 15 minutos hoje, que eu vi o Anápolis jogar, foi uns 15 minutos. De lá pra cá, só deu a equipe do Botafogo. Então, por isso que está nessa situação.
1: Torcedor brasileiro, o cenário é esse, o Anápolis vai perdendo,
0: vai, né?
1: Vai perdendo a oportunidade de subir na tabela. Cris Matheus chamou, falou.
0: E o técnico Roberto Fernandes está com cara de poucos amigos ali no banco do Anápolis.
1: Compreendo, cara de poucos amigos. Quando eu vi o pessoal fazendo aquela projeção nos próximos três jogos, que seria contra o Caxias e contra o Botafogo, e o próximo adversário do Anápolis aqui no Jonas, de fazer 7 pontos, eu imaginava assim, 4 pontos nos próximos dois jogos talvez fosse interessante, mas agora, Tony, a chance é de fazer só 3.
2: Desse jeito que não faz mais 3 não, desse jeito que o Anápolis jogou aqui, Wagner, não ganha de ninguém mais. Aqui agora vai juntar a esse problema aí, ó, dessa desorganização tática, juntamente com a pontuação do Anápolis.
0: 4 minutos.
2: Você tem jogador aí que não tem assim, sabe? Não tem reação, não. É como se nada tivesse acontecendo. O Leonan, por exemplo, capitão do time, moço, pelo amor de Deus. Uma partida muito abaixo daquilo que um atleta profissional pode fazer. Você entendeu? O Cauã Guilherme no primeiro tempo, toda bola que ele pegava, ele dava pra trás. Gente, ele era o último volante, ele era o único volante. Aí você não arruma ninguém pra jogar pra frente, só pra trás. Tá tudo errado. Hoje aqui, tudo que o Aná poderia errar num jogo, ele errou tudo hoje. Quem sabe a partir de agora não erra mais.
1: Já ultrapassamos a marca de 45 minutos do segundo tempo. A Cris Matheus informou 4 minutos de acréscimos. Vamos ter o jogo até 49 minutos. Olha, o Gonzalo vai marcar, tira a defesa no cruzamento no alto, tirou Ian Souto. O Anápolis tenta abafar agora, a bola se perde pela linha lateral, arremesso manual. O Leonan já fez a cobrança na ponta canhota, entregou curtinho. Rafael Costa Giva faz o passe com Fernandinho de Costa, fez a proteção, atrasou com Rafael, voltou novamente com Fernandinho, volta novamente com o Rafael, que agora recomeça tudo, com Igor Souza no grande círculo central, tem o Mila, volta com Giva, volta novamente agora com o Rafael Costa, agora chega, sim, no Giva, na meia esquerda, pé direito, cruzamento pra dentro da grande área, direto na pequena área, saiu o goleiro Luiz Daniel e faz a catada.
4: Mas que uma escolha financeira se torne.
1: Torcedor do Brasil, audiência rotativa do rádio, acredite se quiser, o Galão tá perdendo por 2-0, vai meu se Deus. Complicando, vai dificultando a sua vida na Série C, trabalha Anápolis com Mila, entregou Giva, Giva volta com Leonan, Leonan distribuiu o jogo na ponta canhota, Fernandinho penteou a bola na perna direita, fez a movimentação com Mila, na meia esquerda ele encontra no ataque do Galão, então Igor Souza vai arriscar um torpedo, a bola explode em cima do Gabriel Tota, volta com o Galão bonitão, olha o Rubinho de pé esquerdo, é desespero, já é desespero do Galão bonitão, manda a bola à direita do goleiro Luiz Daniel, você do YouTube, não esqueça o like, cadê o seu like, torcedor brasileiro? A geração do esporte lado a lado com o Galão bonitão, abraçando o Jonatas Meirelles, o Gutenberg Matias, o Antônio Sérgio Rodrigues, o Rafael de França, todos ligados na geração do esporte, no timaço de Carlos Antônio Nogueira e João Pedro Nogueira. A geração do esporte tem a coordenação geral e administrativa de Eusébio Ribeiro. O Paulo Barbosa também tá ligado na geração do esporte. O Galão tenta de todas as maneiras, Mila atrasa com Rafael Costa, faz o passe pro Igor Souza na marca de 47. Vamos chegando a 48, menos de um minuto para finalizar o sofrimento da nação tricolor, porque o gigante perde jogando no Jonas Duarte por 2-0. Ali, movimentação de bola dele, o garoto que entrou nesse segundo tempo, Zé Henrique, abre jogo agora, o Giva encontrou Leonan, Leonan atrasou, mais atrás na meia esquerda, com ele, com o Rafael, olha o garoto, Zé Henrique, na perna direita, inversão, abre o jogo pela direita, Rubinho dominou, atrasa, se continuar assim vai terminar o jogo, já ultrapassamos a marca de 48 minutos e 30 segundos. Agostinho Couto também ligado conosco. Olha o Giva, pedalou legal pra cima da marcação, abriu lateralmente com Fernandinho. Fernandinho fez o passe com Zé Henrique do Galão Bonitão, devolveu pra Fernandinho, trouxe na perna direita, cruzamento pra dentro da grande área, vai subir Gonzalo, não, melhor pra defesa. A defesa tira com um grandalhão PK, tirou o árbitro do jogo, aponta o centro do gramado, fim de papo no JD e no placar de Cicobi.
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8: São 22:53, final de jogo aqui no JD, no Jonas Duarte, né? O Anápolis perde para o Botafogo por 2-0. Jogadores ao final ali cercaram o árbitro, né? Contestaram lá não sei o que, né? Mas já Roger, tudo acalmado. Vamos lá, Cris Matheus.
0: Acho que eles estão contestando, né, o caso do Gonzalo, que o Gonzalo caiu e eles cobraram uma penalidade que não foi dada, né, no lance, na falta do Gonzalo.
8: Beleza, valeu, Cris.

0: na falta do Gonzalo.
1: Beleza, valeu, Cris. É, o Cris, fica à vontade aí se alguém passar aí da entrevista. E vamos aqui, já rapidamente.
0: Nós vamos falar agora com o Leonan. O Leonan já tá passando aqui, já passou, já voltou aqui. Leonan, boa noite. Né, Leonan, jogando em casa, né? O Nápoles costuma ser bem superior em casa. Hoje, um primeiro tempo que vocês fizeram com algumas chances de ir no gol. O segundo tempo, um pouquinho mais abaixo. Eu queria só que você analisasse para nós essa partida.
2: É verdade que a gente não fez um bom jogo. Na minha avaliação, nem o primeiro tempo, nem o segundo, muito abaixo do que a gente vem desempenhando em casa. Agora a gente tem que ter vergonha na cara e buscar 3 pontos no próximo jogo. O nosso objetivo era ganhar hoje, ganhar o próximo jogo. Infelizmente não conseguimos hoje, mas vamos juntar as forças, juntar o que a gente tem de melhor aí para no próximo final de semana conseguir os 3 pontos contra o Maringá.
0: Tá, então, Leonan, falando a respeito desse jogo, né, como ele mesmo falou, né, agora é juntar os cacos e tentar fazer 3 pontos nesse próximo jogo.
1: É, tem muita gente conosco aqui, mas vamos fazer o seguinte, o Tony e Ivan Tuir, vamos lá, né, análise de vocês, pra pizzaria, é a pizza quadrada oficial. 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
3: É, o Roger, nada a falar. A única coisa que salvou hoje aqui foi a pizza. Só a pizza. Porque eu vim pra cá com o Brasil eliminado da Copa do Mundo. Falei, cara, o Galo vai salvar nós. Se o Galo ganhar, salvou a semana. Só que foi tudo, a vaca foi pro Bege com a corda no pescoço. Meu amigo, que partida horrível. O Anápolis já fez partidas ruins, mas com erros individuais. Hoje aqui juntou tudo. Eu nunca vi um time começar jogando. Apenas 5 minutos o Anápolis jogou no jogo de hoje. Depois virou amontoado de jogador. Muitos erros coletivos, tanto na parte defensiva, quanto na parte ofensiva. E aí o Botafogo falou assim, esse time aí não quer nada, né? São Lanterna não dá conta de nada, não. Vamos fazer um golzinho aqui que nós ganhamos o jogo. Fez um golzinho e falou, eles não querem nada, vamos fazer outro. Fizeram 2. E se força, se o Botafogo fosse um time um pouquinho melhor do que jogou aqui hoje, teria aplicado uma goleada no Anápolis aqui no Jonas Duarte, pelo que o Anápolis jogou. Horrível. Pouco a falar do Anápolis. Aliás, salvou nada, com exceção de uma defesa do Vitor Hugo que ele fez ali, que evitou o primeiro gol do Botafogo. Não tem mais nada, o Anápolis não fez mais nada, a não ser os 5 primeiros minutos. Depois o Anápolis foi amontoado jogador em campo. Aí eu pensei, no segundo tempo o Roberto no vestiário vai arrumar o time, vai voltar com o time alterado, ele vai arrumar o time, que nada, moço, voltou com uma alteração. É óbvio, qualquer menino sabia que tinha que fazer aquilo, ele fez. Poderia ter feito mais, ele poderia ter voltado já com o Fernandinho pro segundo tempo, não voltou. E aí depois ele queimou uma parada com uma alteração só. Mesmo que você não tenha ninguém no banco, o time tá mal coletivamente, tenta mexer. Se você não consegue mexer com as peças que tem, mexe com outras peças que entram no jogo. E aí ele acabou mexendo, e aí ele mexeu tanto, não adiantou nada, né? O Gonzalo não dá, definitivamente não dá. Não adianta mais insistir com o Gonzalo. Ele não usa a estatura, toda bola que ele vai, ele faz falta. O Leonan muito mal, o Leonan assim, ou ele é bem, ou ele é muito mal. Hoje foi muito mal, o gol foi num erro dele aqui no meu campo, misturou ali com o Luiz Fernando, dá pro meu campo, nem sei o que ele estava fazendo, perdeu a bola, pegou a defesa aberta, e aí tomou o primeiro. Aí a segunda, o Igor, mano, o cara tem 2 metros de altura, um cidadão gordo, desculpa, viu, o atacante, o Rodolfo, gordo. Atrás, Lange chegou primeiro que o Igor. Pelo amor de Deus, velho. O cara tem vergonha na cara, não. Vai na bola. Aí não. Aí o Rodolfo, que é pesado, saiu 5 quilômetros atrás, chegou primeiro que ele. Antecipou ele, fez o 2-0. Aí acabou. Se o time psicologicamente, o time taticamente, já estava amontoado de jogador, depois que tomou o segundo, acabou. Aí virou uma correria pra lá pra cá, aí entra o Leonan querendo resolver sozinho. Aí o Juninho já estava cansado. Então, assim, muitos erros hoje. inclusive no primeiro tempo.

0: do Roberto Fernandes tinha condições de mexer no time e arrumar o time taticamente. Ele não mexeu, ele mexeu no óbvio e aí deu no que deu. E aí essa derrota hoje aqui, meu amigo, horrível para o Anápolis permanecer na Série C.
1: A questão, Roger, é que hoje eu já falei que a pior partida que eu vi o Anápolis jogar aqui esse ano foi hoje. Porque não adianta, ô Leonan, você vir falar que tem que tomar vergonha na cara. É muito forte falar para um homem tomar vergonha na cara. Então, você mesmo, vocês mesmo, sabem que tem que tomar vergonha na cara. Mas isso aí não basta, Leonan. Isso aí não basta tomar vergonha na cara. Tem que ter atitude. Quanto tempo deu de janeiro? Vocês não tá tendo atitude. Vez em quando joga uma partida boa, a gente vem com aquela motivação. Aí depois, um fracasso igual você.

hoje tá pesado, Roger. Hoje tá pesada. Hoje foi seleção brasileira, foi esse jogo aqui. É muito sofrimento pra gente que é apaixonado pelo futebol, igual nós é. Porque vocês não basta tomar vergonha na cara, não. Tem que ter atitude. Porque uma pessoa falar pra mim que tem que tomar vergonha na cara é muito forte. E vocês, quanto mais o diretor.

0: Felipe. Até o Juninho hoje foi abaixo da média. O Kaique, o Gonzalo. Você tá certinho, Tony. O que o Gonzalo vem fazer aqui esse ano? Vem fazer nada. Vem buscar alguma renda para onde que ele mora. Entendeu? O Gustavo Henrique começou o jogo mais ou menos, depois esqueceu. Rodriguinho, mesma coisa. Então o time hoje foi muito próximo do esgoto. Não é vergonha na cara, não. Muito próximo do esgoto. Porque hoje vocês estavam uma. Vocês sabem o que que é. Vocês hoje foi muito abaixo da média. E a torcida não merece ver um jogo. 500 e poucas pessoas aqui hoje, depois de um jogo igual nós hoje à tarde da seleção, veio muita gente. E vocês não mereceu essa torcida que veio aqui hoje, não.
1: Somente 3:02. Tony, aquele abraço. Não, uma abençoada semana pra você. Boa noite.
2: Até terça-feira, se Deus quiser.
1: Quanto aí, uma boa noite pra você e tenha uma abençoada semana.
0: Obrigado, Roger. Um abraço pra vocês e até amanhã, se Deus quiser.
1: Muito obrigado a todos vocês que estiveram no chat. Aí muita gente contrariada. Um abraço lá, o Vanderlei Soares, tá mandando mensagem aqui pra mim também. Né, o Alessandro Tavares, né, o meu amigo Zezinho Scarf, todo mundo chateado. Mas, né, amanhã é um novo dia. Né, parabéns ao Wagner, a Cris, ao Nogueira, João Pedro Nogueira, ao Eusébio, ao Paulo Henrique Mendes. A gente vai parando por aqui. Muito obrigado a todos que estiveram conosco. Também, pessoal da Pizza Quadrada Oficial, né? Muito obrigado aí pelo carinho, pela parceria, né? E amanhã a gente volta. Amanhã, a partir das 6:00 da manhã, tem Tocando Que Te Toca com Paulo Henrique Mendes. Às 8:00, mais os três pães, o Cândido Filho, né? Eu tô lá também, cutucando, falando lá, participando do programa do Cândido Filho. Mas às 11:00 eu volto com a turma Geração do Esporte para o Geração Esportiva. Ao 12:30, o Geraldo Florino, nosso almoço é da hora. Às 14:00 volta o Paulo Henrique Mendes na programação musical. E às 18:00, a Eliane Rodrigues no Visão Geral. Aquele abraço a todos, né? Uma ótima e abençoada semana. Boa noite, fui.
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0: 11:23.
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0: 9h41. 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

0: 6:13.
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1: Meia-noite, 27.

0: continua animado assim, vamos acabar com tudo até às 7:30 da manhã.
1: Meia-noite 34.

0: Torção, faz barulho aí.
1: Bom demais, neguinho. Obrigado.
2: Obrigado, gente. Obrigado a vocês, né? Salva de palmas, Gustavo Lima, gente.
3: Muita sorte pra você.
1: Obrigado, meu nego. Desde o começo você participou comigo na Dodge Ram. Você é um parceiro, um irmão. Obrigado.
3: Tamo junto. Muito sucesso pra você. Que você continue essa pessoa maravilhosa que você é. Cara obrigado. De Deus, um cara de família.
1: Amém.
3: Tamo junto. Nós. Que deve é.
1: Nós. Amém.
2: Beijo, gente. Valeu.
4: Valeu. Meia-noite 56.
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0: e 34.
1: Oh,

Obrigado por esse carinho maravilhoso de vocês. Obrigado, gente. Vamos lá, vale. 1:38.

0: 2:53.
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0: 4:47.
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0: 5 e 2.
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0: 5:18.
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0: 5:34.
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0: 5:49.
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0: 6:05.
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0: seguinte. Quem sabe fazer o coraçãozinho com as mãos assim, ó. Joga a mão pra cima, faz o coração com as mãos. Simbora, sim.
1: 6 e 10.

0: muito feliz de estar aqui com você, viu?
1: Seis e 21.

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0: 15:41.
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0: 6:42.

FH, você curtiu aí, hein? Trio da Vitória, interrogação, bom dia, pra você que levanta cedinho, cedinho, cedinho, hein? Rádio Nova FM que tem na direção geral Carlos Antônio Nogueira Butina, aí o nosso João Pedro Nogueira, né? O patrãozinho, departamento comercial é o Eusébio Ribeiro, né? E o nosso Ornei é o reforço aqui da Rádio Nova FM, Ornei é aquele, rapaz, do cartãozinho Black, gente boa, gente nossa, bom dia, bom dia, bom dia, hoje dia 6, hein? Se comemora dia da criação do IBGE, hein? É, PH, e a previsão do tempo, hein? A previsão do tempo, Anápolis segue 15 graus, hein? 15 graus, chuva 0%, umidade do ar 72%, vento 6 km por hora. É, PH, tocando o que te toca, muita moda boa, muita moda boa. E o Silva Gomes linkou aqui no Instagram, Rádio 9M, é o homem da noite é nossa, hein? Da noite é nossa, logo mais às 20 horas, tem a noite é nossa, meu povo apaixonado, hein? PH, hein? PH. É o Brasil, hein, rapaz? O Brasil não deu conta de sapecar aí a Noruega, hein? Perdeu por 2-1 o Brasil, então está fora da Copa do Mundo, meu povo apaixonado, aquele diabo loiro lá, né? Ei, rapaz, aquele homem lá, Deus me livre dele, uai. É Silva Gomes, hein? É, o Brasil não deu conta não, né? Deu conta não. O Haaland sapecou dois, hein? O Haaland, o caboclo joga mesmo. Ficou lá só na espreita lá. A hora que tocou nele, ai meu Deus do céu, hein? Ei, PH, hein? Que sofrimento, hein, PH? Muita moda boa pra você. É o PH, hein? É o PH abraçando você na sua casa, no seu trabalho e no seu carro. E pra acabar de danar, nosso galo tricolor ontem aqui com a transmissão da Rádio 9 FM, com a geração do esporte, o galo não deu conta também de sapecar o Botafogo da Paraíba, hein? Ei, galo tricolor tá rochado, hein? Tá rochado o nosso galo tricolor. Logo mais então às 11 horas, tudo do esporte pra você, hein? É a geração do esporte no comando de Carlos Nogueira Butina, com a coordenação de Eusébio Ribeiro, hein? Eusébio Ribeiro, bom dia, bom dia, bom dia pra você que levanta cedinho, cedinho, cedinho. Minha amiga dona de casa já fez aquele cafezinho rancheiro. Eita, cafezinho rancheiro, hein? Rapaz, e o Fernando Mangabeira já chegou aqui, hein? Ô, Fernando Mangabeira apareceu, rapaz. Fernando Mangabeira é o nosso segurança aqui, hein? Pensa no homem brabo. O homem brabo demais da conta, quando ele quer comer um bifão, ele vai direto na bunda do boi. Já dá logo uma mordida na bunda do boi. É o nosso Fernando Mangabeira, brabo demais da conta, viu? Brabo demais da conta. Brabo que nem cachorro de fazenda, né? Bom dia, bom dia, bom dia. É a Rádio 9 FM e o PH te fazendo companhia com muita moda boa nesta manhã de segunda-feira, hein, rapaz? Segunda-feira, dia 6.

de 2026, hein? Vamos trazer moda boa, música que o meu povo gosta, música que o meu povo quer, hein? Vamos curtir aí um milionário, um José Rico. Milionário José Rico, você vai curtir agora. Sonho alto, hein? É modão, PH! 6:56 agora, bom dia!

0: É, você curtiu aí, hein? Milionário José Rico, sonho alto, PH. Bom dia, bom dia, bom dia, em Anápolis. 7:01 agora. PH, volta já, segura aí, hein?
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aqui na Rádio 9 FM com vocês, meu povo apaixonado, com muita moda boa, hein? 37721702 é o diretão aqui nos estúdios, hein? WhatsApp é o 629-6000-5177. Eu falei 629-6000-5177 para você enviar a sua mensagem de áudio ou até mesmo escrita, hein? Aê, PH, vamos abraçar essa turma boa. Todo mundo hoje tá de cabeça inchada, hein? Todo mundo tá de cabeça inchada. Mas vamos que vamos, né? Porque a vida continua com ele, a vida continua. É, um dia você tá rindo, um dia você tá chorando, né? Meu povão apaixonado, hein? 7:03 agora, 7:03, é a Rádio 9 FM, Rádio São Vicente, na Igrejinha Elmatito Gomes, El Pequetito. É, pensa num homem bonito, lindão, é o Elmatito Gomes, El Pequetito, a Rádio São Vicente, lá na Igrejinha. Rádio Cerrado, Alessandro Bartras, bom dia pra você que levanta cedinho, hein? Ah, os coreanos da madrugada já estão chegando em casa, depois de uma noitada de trabalho, estão chegando em casa pra descansar, né? Aí, meu povo apaixonado, bom dia, pessoal, os guardas noturnos, os coreanos da madrugada, né? É isso mesmo, aos feirantes, bom dia, tem que trabalhar, né? Levantam de madrugada, já estão na lida aí os feirantes, né? É, o pessoal lá no Ceasa também já tá todo mundo trabalhando, Marcelo Repolho tá lá. Marcelo Repolho é o filhotão da Cleonice Vieira lá do Parque São João. Tá lá, né? Aê, turma boa lá no Ceasa. Bom dia. É o PH, hein? É o PH aqui na Rádio 9 FM. 87,9. Mozão, tá indo, bom trabalhar. Vai trabalhar, né, mozão? Ê, mozão, vamos trabalhar, uai. Ê, bom dia. Pra você aí, ó. Pra você que é os feirantes, abraçando os frentistas aí nos postos de gasolina, abraçando essa turma que levanta cedinho, é a Rádio 9 FM, em cada horário um amigo no seu rádio, te fazendo companhia, né, PH? O seu Vanidão já acordou, mas não levanta de jeito nenhum, viu? Não levanta não. Diz que tá um friozinho, tá debaixo do lado do cobertor, tá lá com o radinho ligado na cabeceirinha lá da cama, tá curtindo aqui a programação da Rádio 9 FM. E Dona Lúcia já foi fazer o cafezinho pra ele lá, né? O cafezinho rancheiro, foi picar aquelas frutinhas, o mamãozinho, a melancia, aquela banana. E o seu Vanidal, então, vai tomar um cafezinho gostoso demais da conta. É preparado aí pela Dona Lúcia, né? Pela Dona Lúcia, bom dia. Bom dia mesmo, seu Bonidão. Há mais de 50 anos, né? Morador aqui da Santa Maria de Nazaré, vizinho nosso aqui. É, da Santa Maria de Nazaré, hein? Seu Vanidal, gente boa demais da conta, né? Mas, PH, você tem moda boa aí pra esse povo apaixonado? Uai, tem, uai. Então, sapeca pra nós aí um Gilberto e Gilmar, capa de revista. Essa aí, o nosso segurança aqui, o Fernando Mangabeira, chega, chora. É, 7:06 agora. Bom dia.

você curtiu música bonita, Gilberto e Gilmar, capa de revista, bom dia, PH, agora 7:09, hein, 7:09, tamo juntos. 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Lourenço e Lorival. Um ano de saudade, hein? Aí é saudade pra mais de quilômetros, meu povo apaixonado. 7:09, bom dia.

0: Lourenço e Lorival, um ano de saudade, hein? Música bonita pra você ligado aqui na Rádio Nova FM, 7:12. 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

chamou, chamou! Tô aqui na Rádio Nova FM com vocês, hein? Nesta manhã de segunda-feira, meu povão apaixonado, hein? Dia 6 de julho de 2026. Estamos juntos com música bonita, moda boa. Até as 8 horas, PH. Até as 8 horas tem Cândido Filho, Rádio Debate. Uma rádio defendendo uma cidade inteirinha, inteirinha, PH. Caiu aqui o Instagram, caiu. Vamos colocar de novo aqui a transmissão no Instagram, porque caiu. Vamos colocar de novo o PH, isso mesmo. Já estamos de volta no ar através do Instagram de Goiás para o Brasil e mundo. Aqui no Instagram, hein? Abraçando o pessoal aí, Rádios Net. Bom dia. Os internautas. Rádio Net, meu povo apaixonado. Daqui a pouco às 8, Cândido Filho, nosso Candinho. Muita treta hoje, hein? Treta, meu povo apaixonado, aqui no Rádio Debate. Olha só, chapa do Republicanos pressiona Roberto Naves a ser candidato a deputado federal. Isso é verdade, Candinho? Candinho vai destacar daqui a pouco, então, hein? Daqui a pouco o Candinho vai destacar aí. E olha só. Papa eleitoral. Apoio de prefeito tem limite. O que é proibido a partir de 4 de julho? Você vai ficar sabendo com Cândido Filho, nosso Candinho, meu povão apaixonado. E ainda, governo de Goiás, hein? Pesquisa mostra Marconi com 33% e Daniel com 31%. Candinho vai destacar, vai analisar, vai tricotar aqui, hein? Com Roger Fernandes, o fera da comunicação. Os dois agora estão tricotando aqui na Rádio Nova FM. Logo mais, hein? Após as 8, aqui com Cândido Filho, o nosso Candinho, meu povo apaixonado, hein? A treta, tem treta aí, hein? Vitor Hugo diz que porque não apoiou Roberto Naves, não tenho coragem de andar com o bandido. E rapaz, tem treta. Você vai ficar sabendo daqui a pouquinho, hein? Daqui a pouquinho, Rádio Debate. Tragédia ambiental em Anápolis. Peixes morrem no Rio das Antas e investigação é cobrada de quem é a culpa, hein? Tá morrendo os peixinhos lá no Vale das Antas, lá no Corgo. Nem meu povão apaixonado, hein? Você vai ficar sabendo tudo. Aqui na Rádio Nova FM, em cada horário um amigo no seu rádio, te fazendo companhia, PH, te fazendo companhia, hein? É o Cândido Filho, aqui na Rádio Nova FM, você vai ficar sabendo de tudo, e mais alguma coisa, hein? Tudo que acontece em Anápolis, Goiás, Brasil e no mundo. É a Rádio Nova FM, lado a lado com você, hein? Lado a lado, onde é que você esteja, com quem você estiver, você vai ficar sabendo aí, hein? PH, Roberto Naves tá brabo aí com o Major Vitor Hugo, hein? Tá brabo então, Major? Rapaz, olha só, Major, o senhor é um covarde, diz aí o Roberto Naves, hein? Roberto Naves, tem treta. No Rádio Debate, você não pode perder, logo mais às 8 aqui com Cândido Filho, o nosso Candinho, hein? Cadê o do Pitbull aqui, PH? Tem um aqui do Pitbull, hein? Candinho vai analisar aqui do Pitbull também, tem uma do Pitbull aqui. A Pitbull ataca novamente, hein? Pitbull ataca novamente. Daqui a pouco o Candinho vai falar, hein? Candinho vai falar, olha só. Homem atacado por pitbull e fica ferido no meio da rua no bairro JK Nova Capital, em Anápolis. É o pitbull aí, hein? E Candinho vai destacar logo mais aqui na Rádio Nova FM, 7 horas e 10 minutos agora, PH. 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Tem moda boa, tem música que o meu povo gosta. Peão Carreira e Zé Paulo, hein? Zé Paulo tá de cabeça inchada, né, Zé Paulo? Zé Paulo, e o gato tricolor, hein? Perdeu, meu povo apaixonado.

Abraçando aí, né, no Instagram, Alexandre Cavalcante. Deve ser Cavalcante, né? Igor Batista Maia, J. Neto. J. Neto Hunter. Ei, Hunter. Bom dia, bom dia.

música bonita, hein? Crises de ciúme. P1 Carreira Zé Paulo, bom dia pra você ligado aqui na Rádio Nova FM. Em cada lado, um amigo no seu rádio te fazendo companhia. Nova FM. Com muita moda boa, PH. É Pedro Bento e Zé da Estrada, hein? Celesteiro da Lua. Jota Neto, tá linkado aqui, hein? Jota Neto, Hunter. Bom dia, bom dia. Alô, Igor Batista, na

0: música bonita, você curtiu? Pedro Bento e Zé da Estrada, participação delas, né? As irmãs Galvão, com essa música aí, Celesteiro da Lua. Bom dia, bom dia. 7:25 agora, pra você não chegar atrasado no seu trabalho. Vamos trabalhar, meu povo, vamos trabalhar, hein?
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0: Com música bonita. É o Zé do Rancho, mais o Zé do Pinho. Devolvo a passagem. Bom dia, bom dia. Alô, mamãe Iraci, hein? É mamãe do nosso amigo Zé da Onça.

7:27 agora. Bom dia, bom dia. Fábio Santos, hein, Nicô, no Instagram, Rádio Nova FM. Tá curtindo aí, devolva a passagem. Zé do Rancho e Zé do Pinho.

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É música bonita. É Zé do Rancho, Zé do Pinho. Bom dia, bom dia. Devolva a passagem, meu bem. Por favor, não vá. 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Com música bonita. Essa aí, hein? É o Fio de Cabelo. É Chitãozinho e Chororó. 7 horas e 29 agora. Bom dia, bom dia.

0: música bonita, hein? Essa aí é uma das mais tocadas de Chitãozinho e Chororó. Fio de cabelo, hein? É, você sabia que essa música, o clássico Fio de Cabelo, grande sucesso da dupla Chitãozinho e Chororó, foi composta aí pela dupla de compositores Darcy Rossi e Marciano? É, Marciano, é, da dupla João Mineiro e Marciano. É muita paixão no seu rádio. É, PH.
1: Gente,
0: essa aí é do ano de 1982, hein? É muita paixão no seu rádio. Bom dia, bom dia, bom dia. PH volta já, hein? Logo após os reclames do nosso Carlos Antônio Nogueira Butina, tem moda boa pra você.
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FM com vocês, com música bonita, moda boa no seu rádio, até as 8 horas. Abraçando Daniel Oliveira, né? Daniel Oliveira tá linkado, bom dia, bom dia, bom dia. Ah, Willer Chagas Júnior também, bom dia, bom dia. Wender Rodrigues, bom dia, companheiro. Osvânia Correia da Silva, bom dia, bom dia, bom dia. Ângela Aparecida, bom dia mesmo, hein? É o PH com muita moda boa, viu? Cida Costa, sempre curtindo a programação, abraçando o Sandoval, Sandoval na relojoaria Planeta, rapaz, na rodoviária, tá lá aquela turma boa curtindo a programação, que beleza, hein? É o PH, abraçando vocês aí, né? Os taxistas, tá lá aquela turma boa, tá lá o Miguel Dário, Pinguinha, gente boa, gente nossa. Cadê o Bento Piancó, hein? Cadê o Bento Piancó, meu bobo apaixonado, hein? Sandoval, já passou aí pra tomar aquele cafezinho, o Bento Piancó? Pensa num caboclinho bom, é o Bento Piancó. Bom dia, bom dia. Pra você que levanta cedinho, cedinho, cedinho. Tamo juntos aí, né? Tamo juntos. Abraçando essa turma boa, o Zé Abrão Polaco lá na Fazenda Fundão, sempre curtindo aqui a programação. Ô, Isley, como é que você tá? O Isley, gente boa, sempre curtindo também a programação. O Wilson lá na Grande Jaiara, o nosso Wilson, é o homem do triciclo motor de Astra. Roger Fernandes já chegou ali, ó, já chegou ali. Ei, Roger Fernandes, hein? É pizza, rapaz, trouxe pizza. Trem bom, hein? Roger Fernandes, daqui a pouco vai tricotar com o Cândido Filho, o nosso Candinho, hein? Vão falar tudo o que está acontecendo em Anápolis, em Goiás, no Brasil e mundo. E tem muita treta hoje aí, hein? Tem treta, você vai ficar sabendo logo mais aqui com o Cândido Filho, nosso Candinho. Bom dia, bom dia! Vamos trazer música bonita, música que o meu povo gosta, porque já são 7 horas e 38. Valdir, bom dia, rapaz, é o Valdir Batista, conectou aqui no Instagram. Ei, Valdir, bom dia. É, boa semana pra nós aí, né? Apesar que o Brasil perdeu, o Galo perdeu.

o trio da vitória. Já é madrugada, meu povo apaixonado. É o PH abraçando você. Bom dia, bom dia. 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Ao Renan, mais um Raí aí, ó. Valdir, Valdir. Ei, barra pesada, hein? É, o Galo perde. O Brasil perde. Mas estamos aqui, né? Assim segue a humanidade. Um dia nós estamos chorando, outro dia nós estamos rindo, meu povo apaixonado. É graças ao bom Deus, né? Que diz que o choro pode durar uma noite, mas a alegria vem no dia seguinte. Oh, obrigado, meu Deus! 7h41 agora.

0: boa, hein, rapaz? Você curtiu? Renan e Raí, barra pesada, hein? Bom dia, bom dia. É o PH, muita moda boa no seu rádio.
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0: 7:44 agora, PH. É o trio Parada Dura. Homem de Pedra.

É, PH! Darlene, Darlene, canção que lembra você. E com essa linda canção, chegamos ao final de mais um programa de hoje. É, PH, hoje que é segunda-feira, dia 6 de julho de 2026. Agradecendo primeiramente a Deus, né?

Oh, meu Deus, muito obrigado, viu, por estar aqui na Rádio 9 FM, comunicando com tanta gente importante que é você, né? É você que está do outro lado com o seu radinho ligado, os internautas através de Rádio Zet, pelo aplicativo aqui na 9 FM, pelo Instagram Rádio 9 FM, Anápolis, de Anápolis, Goiás, para o Brasil e o mundo. Rádio São Vicente na Igrejinha, Rádio Cerrado Alessandro Martras. Agradecendo ao Carlos Nogueira Butina, direção geral, e o nosso João Pedro Nogueira, que levantou cedo, já tá aqui na Rádio 9 FM. João Pedro, bom dia, bom dia, bom dia. Eusébio Ribeiro, departamento comercial, e o nosso Ornei, né? O Ornei Carvalho é o homem do cartãozinho Black, viu? É, tem din-din, é cartãozinho Black, é meu povo apaixonado, hein? Isso mesmo, o PH tá indo nessa, desejando a todos uma ótima segunda-feira e que Deus nos proteja e nos livre de todo mal, né? Na sequência tem Cândido Filho, Rádio Debate, uma rádio defendendo uma cidade inteirinha, inteirinha, inteirinha. É, e tem treta hoje, hein? Tem treta no Rádio Debate, hein? É o PH abraçando você, hein? Às 11 horas, vai ser um chororô danado, viu? Vai ser um chororô danado. Às 11 horas aqui com a Geração do Esporte, no comando de Carlos Nogueira Butina, com a coordenação de Eusébio Ribeiro, hein? É, PH, o Galo não conseguiu, perdeu o nosso Galo Tricolor. Botafogo 2-0, hein? Botafogo da Paraíba 2-0 em cima do Galo Tricolor. E o nosso Brasil, Brasil, que está fora. Agora é só chororô, meu bobão apaixonado. É só chororô, né? Mas não tem problema não, gente. Não tem problema não. Porque nada melhor do que um dia após o outro. Ou um feriadinho no meio. E as coisas vão se organizando aí. As coisas vão se organizando. Graças a um bom Deus, né? O choro pode durar uma noite. Mas a alegria vem no dia seguinte, né? Brasil tá fora da Copa, mas nós estamos dentro aqui, né? Nós estamos dentro aqui da Rádio 9 FM com vocês, com muita moda boa. E às 11 horas você vai ficar sabendo tudo do esporte, hein? É, e você vai ficar agora, eita espinheira danada que o pobre atravessa pra sobreviver, né? É, Dudu Guinarvan, tchau, gente! Obrigado, meu Deus! Tá chegando o Candinho aí, hein? Tá chegando o Candinho! Com a participação de Roger Fernandes, o fera da comunicação. E vão tricotar, hein? Vão tricotar. Vão falar tudo o que está acontecendo em Anápolis, Goiás, Brasil e o mundo.

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1: Hora certa. Agora em Anápolis, 8:18.
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1: 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Olá você, bom dia.
3: Bom dia.
1: Bom dia. Agora 8:18 desta bela e ainda ensolarada manhã de segunda-feira. Hoje é dia 6 do mês de julho de 2026 e nós estamos chegando para esta edição do Rádio Debate, o seu espaço livre e democrático do jornalismo anapolino. Aqui é onde a notícia só tem um lado, que é o lado da verdade. E nisso você pode acreditar. Até às 11 horas estaremos aqui juntinhos para levar até você tudo o que anda acontecendo em Anápolis, em Goiás, no Brasil e no mundo. E como sempre, e a gente faz questão de renovar esse convite todos os dias, o Rádio Debate da Nova FM quer ouvir você, cidadão, cidadã anapolina. Vamos falar de Anápolis, esta cidade que nós tanto amamos e queremos sempre ver no caminho da paz, do bem, da justiça social, do desenvolvimento econômico, enfim, uma cidade onde o serviço público funcione verdadeiramente em favor da população. Este é o nosso propósito quando a gente assume todos os dias esse microfone poderoso da Nova FM para justamente debater e discutir sobre as coisas e as causas de Anápolis. Por isso é que a gente abre esse espaço todos os dias. A sua opinião para nós e para a cidade, ela é muito importante. Sabe por quê? Porque a sua opinião, seu posicionamento pode provocar uma correção de rumos naquelas decisões antipáticas e impopulares que às vezes são tomadas pelo poder público. Por isso é que a sua opinião, ela é muito importante, porque a gente continua trabalhando naquele projeto de construção de uma cidade melhor.

0: 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Mas Candinho, como é que eu vou encontrar vocês por lá? Simples, você vai abrir um aplicativo, nesse caso é o Instagram, mas vale também para o YouTube. E lá naquela lupa onde você faz a pesquisa, você vai clicar e vai digitar, vai escrever assim, ó, Rádio Nova FM Anápolis. E aí você vai nos encontrar por lá. Inclusive no YouTube tem um canal em que você pode se inscrever e vai poder acompanhar ao vivo não apenas o Rádio Debate, mas toda a programação da Rádio Nova FM. Portanto, sejam bem-vindos, porque às 8:22, o Rádio Debate da Nova FM desta segunda-feira, 6 de julho de 2026, já está no ar.
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Pois é, às 8h23, começando então o Rádio Debate aqui pela Nova FM desta segunda-feira, 6 de junho de 2026. E aí, a sua cabeça amanheceu muito inchada? Porque, rapaz, coitado, o povo brasileiro levou uma cacetada ontem, né? Aliás, uma cacetada que mais cedo ou mais tarde ela ia acontecer mesmo. Essa medíocre seleção brasileira acabou sendo recolhida para o seu devido lugar, né? Para a mediocridade. E, sinceramente, e olha que eu acompanho futebol, participo de futebol já há muito tempo, mas eu nunca tinha visto uma seleção brasileira tão ruim como essa. Uma seleção que joga como time do interior, como time pequeno. É porque você, um time pequeno, vai jogar contra um grande, por exemplo, é normal ele jogar recuado e tentar fazer o resultado no contra-ataque. Até aí você entende, um time pequeno contra um time grande. Mas você vê um jogo de seleção brasileira com o time mais consagrado do futebol mundial, 5 vezes campeão do mundo, uma camisa pesada e respeitada por todos os times do mundo. Aí você vê um time desse jogando lá atrás na retranca, esperando, como diz o outro, acertar um contra-ataque, aí é demais. A Noruega ontem, ela simplesmente teve durante uma parte do jogo mais de 60% de posse de bola. E o Brasil se defendendo como um time que é covarde, incompetente. Gente, aquilo foi demais. É. E aí depois, e ainda um time que erra demais na marcação. Tava comentando aqui, daqui a pouco o Roger Fernandes vai estar por aqui, a gente vai falar sobre isso. No segundo gol da Noruega, né? O Haaland, todo mundo sabe a categoria dele, a qualidade desse jogador. Ele estava recebendo combate do Danilo, que é o zagueiro que joga lá pela direita. Ali naquele local que ele recebeu a bola, teve tempo de ajeitar e fuzilar o goleiro da seleção brasileira. Ali já tinha que estar sendo combatido. Ele não podia. 4 homens lá na defesa do Brasil e ninguém estava encostado no Haaland. Recebeu a bola à vontade, finalizou do jeito que bem quis. Ah, tenha paciência. Aquilo é coisa de time pequeno. Nem time amador hoje em dia tem aquele tipo de comportamento. Então tenha paciência, né? Com todo respeito à história do Ancelotti lá, do Mister, os títulos que ele conquistou, ele realmente não é qualquer um, é um treinador que tem história. Você não vai chegar aqui e dizer que o Ancelotti não tem conhecimento de futebol, claro que tem. Mas errou na hora que não podia errar, escalou mal o time, fez as escolhas erradas. E depois o comportamento dentro de campo. Aliás, eu já comecei a desconfiar desse negócio na convocação do Neymar. Nada contra o jogador, tem também sua história, tem as suas conquistas com a seleção brasileira, mas o momento dele não era para a Copa do Mundo, né? Mal fisicamente, não estava conseguindo atuar nem lá no Santos, no time dele, né? E o Ancelotti tinha dito o seguinte: o Neymar, não sou o Neymar, qualquer jogador, para vir atuar pela seleção tinha que estar inteiro fisicamente. Não estava o Neymar. O Ancelotti tinha dito também que não ia entregar a camisa 10 e nem a faixa de capitão pro Neymar. A faixa de capitão realmente foi lá pro Marquinhos, mas a camisa 10 foi pro Neymar. Então, quer dizer, é um time que já saiu errado aqui do Brasil. Não dá para esperar muita coisa. Agora eu fico chateado também com alguns segmentos da imprensa brasileira que ficam passando a mão na cabeça. A gente sabe por quê, são interesses comerciais. A gente sabe muito bem. Porque antes de aparecer os problemas, ninguém.

0: fala nada, passa a mão na cabeça, elogio daqui, elogio dacolá. Aí quando surge o desastre, todo mundo começa a criticar. Eu, quem me conhece, sabe, meu posicionamento sempre foi esse. Aliás, o futebol brasileiro precisa ser reinventado. Tem um modelo de direção muito ruim. É, o Brasil tem. Começa lá na formação de jogador. O jogador chega na escolinha com 10, 11 anos, já vai ser formado como se fosse para o mercado europeu. Quer dizer, o Brasil perdeu a sua essência, a sua maneira de jogar. O Brasil, que antes tinha excelentes dribladores, jogadores para poder furar a retranca, né, partindo para cima do adversário, em condições de finalizar. Hoje o Brasil não tem mais isso. É um time que só fica dando toquinho para trás e de lado, sem objetividade nenhuma. Ah, mas a posse de bola é importante. É tão importante, daqui a alguns dias eu acho que eles vão mudar. É o uniforme, né, do pessoal jogar futebol, né? O pessoal vai ser obrigado a entrar de terno e gravata, porque não adianta, ninguém cai, ninguém dá um carrinho, é, ninguém faz nada, joga, é, não tem que jogar de pé, né? Mas tocando só de lado e para trás. Então vai poder jogar de terno e gravata, né? E esse é o modelo europeu de jogar, e o Brasil aos poucos foi copiando isso. Tá errado, Candinho? Não, é o seguinte, o jogador é revelado, o mercado dele é o europeu, é lá que ele vai ganhar dinheiro. Tudo bem, não tem problema nenhum. Mas o Brasil tem que começar a pensar em formar os seus jogadores de maneira diferente. Resultado, olha o Campeonato Brasileiro. Vai no Flamengo, no Corinthians, tem 8, 9 lá, argentinos, colombianos, venezuelanos, não sei mais quem e tal. Nós temos no futebol, aliás, nós hoje no futebol brasileiro, carecemos de jogadores para algumas posições. E nós não formamos mais. Quais são os grandes atacantes do futebol brasileiro? Lateral atuando aqui no Brasil, a gente não tem ninguém. É, quer dizer, a gente tem algumas, você chega num time igual o Flamengo, tem 9 jogadores estrangeiros lá, as principais posições do time são ocupadas por jogadores estrangeiros. Você vai no Corinthians do mesmo jeito, no Internacional do mesmo jeito, no Cruzeiro mesmo, é tudo assim, certo? No elenco de 30 jogadores tem pelo menos 9, que é o número máximo que pode contratar, né, de jogadores estrangeiros. Então, quer dizer, o futebol brasileiro precisa ser repensado. É, inclusive na maneira administrativa, você vai ver o rombo que essas SAFs vão deixar aí no futebol brasileiro. Vai ter muito time falido aí, viu? Você pode anotar aí, né, o que eu tô falando aqui. Bom, quer dizer, o futebol brasileiro precisa mesmo ser repensado, ser reinventado, né? Inclusive a mentalidade de treinadores também. Hoje, o jogador driblador não é valorizado por treinadores, né? É muito individualista. Mas você tem que ter um jogador desse no seu time. É alguém que tenha coragem de partir para cima da marcação adversária e quebrar, porque as marcações hoje são feitas por linhas. 2 linhas de 4, 1 linha de 5, outra linha de 4, e é assim que funciona. Se você não tem esse cara para poder quebrar, furar essa retranca, essa resistência, você vai ficar ali tocando de ladinho. Então, né? Aí, para poder. O esporte, gente, é 11 horas com o pessoal de geração esportiva. Bom, eu tinha que falar isso aqui da seleção brasileira, porque eu acho que nós precisamos tomar alguma posição. Inclusive, o futebol deve se reaproximar mais do torcedor. Ah, não, Candinho, mas os estádios vivem lotados, justamente, de gente que é explorada. Paga 100, 150, 200, 300 reais por ingresso. Paga 400 reais numa camisa. Pobre, coitado do torcedor, é explorado. E outra coisa, manutenção de time de futebol não é com dinheiro de bilheteria, não. É com dinheiro que você vende lá do patrocínio na camisa, com direito a transmissão. Missão de TV, é assim que você mantém futebol hoje. No mundo inteiro é assim. Aqui eles querem explorar, é o torcedor. Pagar uma conta que não é dele. É, e não tá podendo nem ter mais alegria lá e tal. Pra completar aqui, falar do Galo, né? Também acho que não dá mais também, não. Não vamos ficar aqui iludindo o torcedor tricolor, não, porque esse time também é um baita do incompetente. Tá dando conta de nada também. Quando você pensa que o time vai engrenar, perde em casa. Ora, um jogo desse como de ontem, perdeu 2-0 pro Botafogo lá da Paraíba, mas você não pode nem pensar nem empatar para quem tá lutando para fugir do rebaixamento. Também foi incompetente. E vai pagar caro pela incompetência. Vai voltar para a Série D do Campeonato Brasileiro. Ah, Candinho, você tá muito pessimista. Não, ainda tem tempo. O negócio é que não dá mais para acreditar num time que não bate um jogo em casa, velho. É, o time joga em casa, não consegue vencer, vai vencer lá jogando fora. Não vai dar conta também, não. Então é preciso reconhecer que é incompetente também, não tá dando conta, não é? E vai perder uma vaga que é importante, que é na Série C do Campeonato Brasileiro, que te garante um calendário o ano inteiro. Vai voltar lá pras incertezas da Série D, é, aqui do Campeonato Goiano, infelizmente. 8:31, mas eu preciso falar sobre algumas coisas que tem acontecido aqui também, né, PH? É, nossa querida Nápoles tem passado por alguns perrengues. A última treta agora, daqui a pouco falar sobre um ataque de cachorro pitbull, hein? Teve mais um ontem aqui em Anápolis. Não sei até quando a gente vai ficar pedindo aqui e ninguém vai atender. Não é só atender não, o que a gente tá falando aqui não, é só cumprir a lei que já existe. É, não precisa, né, de um esforço sobrenatural para poder evitar esses ataques. É só mandar cumprir a lei e punir os tutores, os responsáveis por esses cães. Daqui a pouco vou falar sobre isso, falar onde inclusive foi que aconteceu isso. 8h32. Mas a última treta da política aqui foi entre o ex-prefeito Roberto Doório, o Roberto Naves, e o ex-deputado federal, é, o menino de recado lá, como é que é, ajudante de primeira hora lá do ex-presidente Bolsonaro, o ex-deputado Major Vitor Hugo, né? Que o Major Vitor Hugo andou falando aí que na eleição passada não apoiou a candidata lá do ex-prefeito Roberto Naves porque não, é, não andava com bandido, falou umas coisas muito pesadas lá. E agora veio a resposta. Primeiro, para o ouvinte poder recordar, vamos colocar lá o Major Vitor Hugo, PH, falando sobre, né, esse posicionamento dele. Vamos ouvir.
1: Eu comecei a estudar os candidatos. Pô, na gestão anterior, não dá para se preocupar de jeito nenhum. Eu tinha a forma, né, como eu falei, meu pai, oficial da Marinha, minha mãe, professor. Eu, oficial do Exército. Meu irmão, oficial do Exército. O cara não teve coragem de andar com o bandido. Eu não teve coragem. De forma alguma, eu apoio.
0: Aí, bota comigo aqui, PH. Pois é, às 8h33. Mas parece que lá em 2020 o Major não pensava assim, não. Pelo menos foi o que traz um vídeo publicado também nas redes sociais pelo ex-prefeito Roberto Doório, né? O Roberto Naves. É, ele rebateu essa crítica feita pelo Major Vitor Hugo, né? E a gente vai acompanhar direitinho a resposta do ex-prefeito Roberto Naves. Coloca aí, PH, por favor.
2: Tem um vídeo aí do Major Vitor Hugo circulando nas redes sociais, dizendo que ele não caminhou com o nosso grupo em 2024 porque ele não caminharia com um grupo de bandidos. Major, o senhor é um covarde. O senhor declarou apoio à nossa candidatura em 2020. Ali nós éramos bandidos.
1: Para reforçar o meu apoio ao nosso candidato Roberto Naves, número 11. Está enfrentando, presidente, um combate muito árduo contra o PT desde o primeiro turno.
2: Major, quando o senhor veio várias vezes em Anápolis e o nosso grupo recebeu, o senhor sempre declarou amizade, sempre elogiou o nosso grupo. Ali também era um grupo de bandidos. Quando o senhor pediu para eu convencer o Caiado a aceitar o senhor como vice-governador lá em 2022, o senhor estava pedindo para um grupo de bandidos? Quando o senhor perdeu a eleição para governador e ninguém queria receber o senhor, que eu dei a comenda Gomes de Souza Ramos para o senhor, e o senhor disse que eu era um amigo, ali também era um grupo de bandidos? Olha, Major, o senhor é um mentiroso, o senhor é um covarde, tá cuspindo no prato que comeu para poder agradar o prefeito TikToker Márcio Correia. Queria dizer pro senhor, Major, que o senhor é um frouxo. O senhor não teve coragem de ser candidato a prefeito em Anápolis, nem em Goiânia. Em Goiânia, o senhor fez pior, pegou quase 800 mil do fundo partidário e sequer fez um santinho com o candidato a prefeito do PL, o Fred Rodrigues. Major, Deus, pátria e família, Deus não gosta de quem mente e de quem é covarde, Major. A pátria o senhor está traindo quando o senhor alimenta os veículos de esquerda com esse tipo de matéria mentirosa. E a família, Major? O senhor não está respeitando a minha família, nem a do senhor. Aliás, a do senhor, o senhor largou, né?
0: Pois é, olha só, né? O ex-prefeito Roberto Naves pegando pesado aí em cima do Major Vitor Hugo. É que, aliás, também, né, se extrapolou na sua fala, né? Falou que não deveria. Porque você, para chamar uma pessoa de bandida, você tem que, né, ter ali as provas, né? Ter ali a, é, algo mais consistente para poder utilizar um adjetivo como esse, né? E a resposta do Roberto Naves foi: é, Major Vitor Hugo, você é um covarde, um frouxo e também um mentiroso, né? Aliás, esse é o resultado, lamentavelmente, da política que a gente faz aqui em Anápolis hoje, de paraquedistas. Tem vindo parar muita gente na política de Anápolis, tem nada a ver com a cidade, só vem aqui para tirar proveito. E nós vamos repetir esse mesmo erro agora na eleição de 2026. Anote aí, vamos repetir esse mesmo erro. É, tanto é que o prefeito está apoiando para deputado federal um candidato que é de fora. É, ah, mas ele nos ajudou, encaminhou emendas parlamentares, não sei o quê, mas está apoiando. É, nessa hora é que a gente percebe a fraqueza política de Anápolis, porque nós não temos aqui pessoas, né, que se propõem nos representar, que tem um projeto próprio de defesa da cidade. A gente fica aqui remendando uma coisa aqui, uma outra coisa ali. E na hora de decidir, a gente escolhe apoiar quem não tá nem aí para a cidade, que aparece aqui em época de eleição. É? Então, esse é o resultado. Pessoas se digladiando, forasteiros que chegam aqui, não têm identificação com a cidade e depois passam a dar as cartas na política da cidade. Sabe o que, que é isso aí? Falta das nossas lideranças. Nós não temos mais pessoas que comprem essa luta em favor da cidade, em favor de Anápolis. Lamentavelmente, e a gente vai continuar perdendo demais em relação a isso aí. Vamos embora falar aqui do cachorro aqui, PH, do cachorro da raça Pitbull, que acabou atacando uma pessoa ontem. Você que tem acompanhado o programa aqui, né, você tem percebido o tanto que a gente tem falado a respeito disso. Lamentavelmente, nenhuma providência foi tomada até agora. Às 8:37, um homem foi atacado por um cachorro da raça Pitbull na tarde deste domingo, no bairro JK, Nova Capital, aqui em Anápolis. O fato aconteceu na rua 12, esquina com a rua Nicolau Bitar, nas proximidades ali do Planetário, ali da Avenida Jamel Sicílio, naquela região ali. De acordo com as informações iniciais repassadas pelas equipes de emergência, a vítima foi mordida pelo animal e ficou caída no meio da rua, aguardando atendimento. O SAMU foi acionado para prestar os primeiros socorros. Equipes também foram mobilizadas para atender a ocorrência e apurar as circunstâncias do ataque. Ainda de acordo com essas informações, o tutor do animal, do cachorro, mora nas proximidades do local onde o ataque aconteceu. Até o momento, não foram divulgadas informações sobre o estado de saúde da vítima, nem sobre as circunstâncias que levaram ao ataque do animal. O caso vai ser apurado pelas autoridades competentes. Pois é, estava vendo aqui algumas fotos aí das mãos dessa vítima aí, né? Toda mordida, toda, né? Com certeza.

competentes. Pois é, estava vendo aqui algumas fotos aí das mãos dessa vítima aí, né? Toda mordida, toda, né? Com certeza na tentativa de se defender. Mais um ataque de pitbull que acontece em Anápolis e pode anotar aí, nenhuma providência vai ser tomada. O tutor não vai ser punido. É, esse cachorro vai continuar sem usar a focinheira. Me parece que nesse caso aqui, houve um desleixo também, porque deixaram o animal escapar lá do local onde ele fica, né? Capaz que fica trancado, alguém deve ter esquecido alguma coisa aberta lá e ele fugiu. Mas, gente, já tá se repetindo demais esse tipo de ataque. Volta e meia a gente tem esse tipo de notícia aqui no programa. Assim como, né, crianças tendo contato aí com fiação elétrica. Nós já perdemos o João Vitor. Vamos aguardar mais uma tragédia acontecer? Acho que não precisa disso, a gente precisa tomar providências. Agora mesmo, nesse final de semana, vi uma postagem nas redes sociais aí, dizendo que tem um poste, né, eletrificado lá no Parque Ipiranga. É brincadeira um negócio desse, né? É o tipo de trabalho que é feito por incompetentes mesmo. A gente não pode deixar que isso continue acontecendo na cidade. Em relação a essa questão dos animais soltos aí pelas ruas, especialmente cães de raças ferozes, eu acho que já passou da hora do município tomar uma providência. A Câmara Municipal tem que reforçar essa lei que já existe. Eu sempre falo aqui, parece ter um projeto lá do vereador João da Luz, que está em tramitação, mas que nunca chega para o plenário para votação, né? Inclusive cobrando a aplicação dessa legislação que já existe aqui na cidade. E a gente vai continuar falando aqui o tempo inteiro e nenhuma providência vai ser tomada. Lamentavelmente é o que tem acontecido aqui na cidade. Triste o negócio desse, né? Que você pega, coloca a situação em risco. É. Aliás, Anápolis é uma cidade que precisa de várias providências. E a gente precisa realmente combater aquilo que precisa acontecer na cidade. Tá vendo também ali, eu pegar uma postagem lá do fiscal do povo, do Vinícius. Rapaz, a mortandade de peixe no Córrego das Antas, né? Mais uma vez, a Fedentina conversava agora há pouco com Roger Fernais, aqui nos bastidores. E ele tá me relatando a fedentina que amanheceu essa região aqui da cidade, do Jundiaí, ali indo em direção ao bairro de Lourdes, ao conjunto Filósofo Machado, lá ao residencial Campos do Jordão. Esta manhã de segunda-feira, eu vou contar para você, viu? O dia amanheceu com a fedentina de lascar. Todo mundo reclamando. E a gente volta a falar, a prefeitura precisa endurecer esse jogo com a Saneago. Prefeito Márcio Correia, né, o prefeito que falou muito durante a campanha, né, que ia endurecer o jogo com a Saneago, que ia cobrar um tratamento mais decente para Anápolis. Nós continuamos aí, prefeito, à mercê dessa falta de ação por parte da Saneago, porque a Saneago sabe o que está acontecendo. É muito esgoto vazando, é muito mau cheiro perturbando a população e nada acontece. É preciso tomar uma providência. Primeiro, vamos embora notificar a Saneago. Eu sei que o prefeito tem até chamado a direção da Saneago para poder conversar, para o alinhamento de algumas ações, mas de produtivo mesmo até agora nada. Fala e providência mesmo nenhuma é tomada. É, então precisa chamar a Saneago. Olha, se não melhorar, nós vamos ter que mexer nesse contrato aí. Ou se possível, né, prefeito? Né, retomar o controle da Saneago, já que é para terceirizar logo tudo, então, bora vender a Saneago, pelo menos a gente vai pegar um bom dinheiro e vai investir em coisas que realmente interessam para Anápolis. Porque a Saneago anda ganhando um monte de dinheiro aí e tá devolvendo muito pouco para a cidade. Ah, não, Candice, você tá sendo injusto, a Saneago tá investindo na cidade, tá ampliando a rede de esgoto, já ampliou a capacidade para a captação e o tratamento de água. Maravilha, mas ela tem que fazer isso mesmo, a cidade tá crescendo aí. A Saneago tem que fazer isso, agora tem que fazer e fazer bem feito. E não essa porcaria que anda acontecendo aí. A cidade toda empesteada. É uma fedentina danada. Tem moradores de algumas regiões da cidade que falam assim: Candinho, eu já não tô nem almoçando, nem jantando em casa mais, não. Porque não dá pra você se alimentar com uma fedentina dessa. Tô preferindo ir comer em alguns lugares onde não tem esse mau cheiro. Até isso as pessoas já estão fazendo. É triste que um negócio desse aconteça dessa maneira. Realmente não consigo entender por que porque a prefeitura não toma providências, né? Pois é, rapaz, então é isso mesmo, é pegar 8:43. O pessoal tá me perguntando aqui sobre uma pesquisa, equipe Lupa, Instituto Lupa, mostra que o ex-governador Marconi Perillo e o atual governador Daniel Vilela parecem empate técnico na disputa pelo governo de Goiás. No cenário estimulado, o Tucano aparece com 33% das intenções de voto.
né? Quando eles falam Tucano, é o ex-governador Marconi Perillo, 33% das intenções de voto, seguido pelo atual governador, o Daniel Vilela, que tem 31%.

0: Nessa pesquisa do Instituto Lupa, que foi feita entre os dias 24 e 30 de junho. Segundo o Instituto, tem um nível de confiança, essa pesquisa, de 95%. E a margem de erro de 3,1 pontos percentuais para mais ou para menos. É o resultado aqui. Governador Marconi Perillo, PSDB, 33%. Daniel Vilela, MDB, 31%. Wilder de Moraes, do PL, 15%. Luiz César Bueno, 1%. Não sabe, 16%. Branco ou em nenhum candidato vai votar, 4%. Essa pesquisa foi, inclusive, registrada lá no Tribunal Superior Eleitoral. Está dizendo aqui o Instituto Lupa. Agora, faça a avaliação que você bem entender. Porque eu acho o seguinte, sabe? A essa altura, as pesquisas não estão refletindo assim, reflete-se um momento, né, da campanha e tal, mas eu acho que em termos de, né, resultado, ainda você não pode projetar muita coisa ainda não. Nós temos aí praticamente, hoje é dia 6, julho, agosto, setembro, outubro, estamos aí ainda quase, praticamente 3 meses da eleição, então muita coisa ainda, como diz aquele ditado, pegar muita água vai passar por debaixo desta ponte. Aliás, ainda falando de política, parece que o diretório do PSDB aqui deu uma revirada, parece o doutor Walter Vosgrau que assumiu agora a presidência do diretório, aliás é comissão provisória ainda, né? Comissão provisória municipal do PSDB. Será como é que vai ser a atuação do partido aqui em Anápolis a partir de agora? Porque tava num marasmo danado, tava tudo quieto, né? Ninguém falava nada, ninguém tomava providência nenhuma, parece, vamos ver agora como é que vai ser a movimentação do doutor Walter Vosgrau, que aliás é pré-candidato a deputado estadual. 8:45, parece que o Bob Guerreiro tá pedindo passagem aí, PH, o que que ele tá falando aí, o Bob Guerreiro? Vamos entender o que que ele tá falando aí, PH. Achou aí,
1: PH? A única coisa que tá ruim aí, o povo, era só a Copa, mas como acabou agora pro Brasil,
0: ó,
1: é só política e confusão agora daqui pra frente. Todo mundo se intrigando. Meu Deus do céu. Ah, Maria.
0: Todo mundo se intrigando de agora pra frente. Agora é só eleição. Que a Copa pro Brasil acabou, né? Não, gente, mas ainda tem Copa lá. Ainda tem muita gente que vai acompanhar a Copa do Mundo, né? Tem muita gente que vai torcer pra França. Tem brasileiro que tá torcendo pra Argentina e tal. É maravilha, tranquilo, tá tudo em casa. Já que a gente não tem mais time pra torcer mesmo, escolher algum time aí dos outros pra torcer. É, porque seleçãozinha brasileira sem vergonha essa aí, viu? Acho que dificilmente a gente vai... Rapaz, o Brasil chegou nas oitavas de final. Rapaz, não, há quanto tempo, né, que não acontecia, que o Brasil não chega, por exemplo, numa semifinal, numa final de Copa do Mundo. A última que eu lembro foi a de... Não, 98 lá na França, depois o Brasil ganhou 2002, né? Então acho que nem final não chega mais. Triste, né, meu amigo? Né? E os outros, todo mundo fazendo prevalecer lá as suas qualidades. Lá na Noruega, o Haaland tá carregando o time, né? Lá na Argentina, o Messi tá carregando o time, é artilheiro. Lá na França, o Mbappé tá carregando o time. Só o Brasil não tem ninguém. Opa, melhorou agora, pegar? Só deixa eu repetir aqui. Só no Brasil que não tem ninguém pra carregar esse time, né? O que era pra... Todo time tem um camisa 10 lá que tá produzindo, tá direitinho, né? A seleção brasileira chegou numa Copa do Mundo sem um camisa 10. Pra você ver o tamanho da pobreza do nosso futebol. A Argentina tem um 10 lá que tá resolvendo, que é o Messi, inclusive é artilheiro. A França tem um 10 lá que tá resolvendo, que é o Mbappé. A Noruega não é 10 não, mas aquele 10 também é o Odegaard, bom jogador, cracaço de bola. Não é o 10, mas é o 9, que é o Haaland. Também já marcou 7 gols. Aí no Brasil, quem tem o 10 do Brasil? Não, o 10 do Brasil tava no banco. E quando entrou também foi uma decepção. Ah, Candinho, o Neymar entrou ontem, fez um gol e tal. Meu amigo, o que que resolveu? Marcar aquele gol, inclusive foi lá arrumar uma treta com o goleiro que nem precisava. Tá bom, já falamos futebol demais da conta, o povo já tá com a cabeça inchada já, vamos dar um descanso pro pessoal, PH. 8:48 agora, bora pro intervalo, saia daí não, porque daqui a pouco a gente volta. Tem muito mais ainda hoje aqui no Rádio Debate pra você.
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7: Agora em Anápolis, 8:54. De volta aqui com o Rádio Debate, o seu espaço livre e democrático do jornalismo anapolino. A sua participação sempre muito bem-vinda aqui no programa. Afinal de contas, a gente continua trabalhando naquele projeto, naquela ideia de construção de uma cidade melhor para todos nós. É, mas para que isso aconteça, a participação da nossa população é fundamental, até para poder evitar aquelas decisões impopulares, né? Muitas vezes tomadas contra a nossa população. Por isso que a sua opinião é muito importante e a gente chama para a sua participação todos os dias aqui no programa. Anote aí o WhatsApp aqui da produção do programa, porque meu amigo Paulo Henrique Mendes, o PH, tá ali ó, prontinho para te atender. Anote aí o WhatsApp. É o 96005177.
8: Repita!
7: 96005177. Pode ser mensagem de texto, mensagem de voz. O importante é você participar e nos ajudar com esse projeto que vai, claro, melhorar cada vez mais a nossa cidade. A sua participação, portanto, é fundamental. 8:56, ele já tá por aqui, PH, e tá com tudo na ponta da língua. Pensa no homem que tá com a língua afiada hoje. Quem é que é, PH? Mesmo?
9: Roger Fernandes. O fera da comunicação. Comunicação. É.
7: Meu amigo Roger Fernandes estava ali concentrado. Tenho certeza que tem muita coisa para dizer pra gente hoje. Bom dia, Roger. Tá tudo bem contigo?
8: Cadinho, graças a Deus, tudo bem. Bom dia a você, né? Bom dia ao Paulo Henrique Mendes.
9: Bom dia!
8: A toda essa sua grande audiência. E aí a gente começa. Eu tô olhando aqui uma imagem aqui. Eu tenho que falar com o Eusébio. Pra eu dar uma melhorada a imagem do YouTube aqui, que eu fico aparecendo com cabelo branco aqui.
7: Pois é, e você não tem cabelo
8: branco. É, defeito da câmera.
7: Defeito da câmera.
8: É, senão é coisa do Paulinho.
7: Mas isso é resultado, você sabe o que é? Da cabeça inchada. Você deve ter amanhecido segunda-feira também com a cabeça inchada, né, Roger? E em dose dupla, né, Roger?
8: Candinho, tem algumas coisas que são inadmissíveis. Eu ouvia atentamente seu comentário falando sobre a seleção brasileira. É inadmissível que a gente tenha uma seleção brasileira que pega um país que não tenha tradição no futebol, certo? Um país de apenas 5,5 milhões de habitantes, né? Que é menor em termos de habitantes do que o nosso estado aqui, o estado de Goiás, e a gente se joga defendendo como time pequeno.
7: Eu também não consigo entender uma
8: postura dessa. Os caras têm 65% de posse de bola.
7: Pois é.
8: Que Brasil é esse, Candinho?
7: Pois é, e outra coisa, e esse é totalmente o contrário da filosofia que sempre reinou no futebol brasileiro, que sempre teve um futebol ofensivo, né? Sempre teve jogadores de muita qualidade, especialmente do meio campo pra frente, pro ataque e tal. E o Brasil com essa geração aí, sinceramente, um time que, sabe, joga lá atrás só toquinho de lado, sem nenhuma profundidade, parece que sem intenção de agredir o adversário. Quer dizer, futebol pobre mesmo, futebol ruim esse apresentado pelo Brasil.
8: Não, e assim, a gente fica sem entender algumas atitudes de um treinador que tem todo o respaldo, certo? Que se fosse um treinador brasileiro, né? Estariam aí
7: todo mundo massacrando
8: o treinador brasileiro. O cara faz a opção de jogar sem lateral de ofício, né? Levando jogadores que já estão totalmente ultrapassados, deixando jogadores que estão voando nas suas equipes na Europa e aqui no Brasil de fora. Leva um jogador que tecnicamente ainda é o melhor jogador do Brasil, mas que fisicamente tem dois anos que não joga bola.
7: Não joga.
8: Aí se você leva o cara, ou você leva pra ele poder jogar ou não leva.
7: Não leva.
8: Se ele não dá conta de jogar uma partida inteira, ou pelo menos 45 minutos, pra que você vai levar?
7: É.
8: Você chega no mata-mata, o cara não tem condições de jogar?
7: E outra coisa, o próprio Carlo Ancelotti, né, se contradisse, porque ele tinha afirmado anteriormente que pra jogar na seleção brasileira, no time que ele ia

0: porque ele tinha afirmado anteriormente que para jogar na seleção brasileira, no time que ele ia convocar, tinha que estar em boas condições, especialmente físicas, para chegar e jogar. Aí depois teve que engolir sapo convocando o Neymar. Tinha falado que não ia dar a camisa 10 para ele, nem a faixa de capitão. A faixa de capitão entregou pro Marquinhos, mas a camisa 10 contou sendo do Neymar. Quer dizer, treinador que não manteve a sua palavra ali nas vezes em que ele foi preciso se afirmar, né? Fez tudo ao contrário daquilo que havia dito há pouco tempo atrás. Quer dizer, com todo o respeito à história do Mister, às conquistas que ele teve, eu não vou chegar aqui e dizer que o Carlo Ancelotti é incompetente. Claro que não. Já provou que conhece muito de futebol, por onde passou, conquistando títulos e tal. Mas na seleção brasileira, até agora, o time taticamente é uma bagunça. Você não entende nada que o time quer fazer. Então, e aí me desculpa, aí é culpa do treinador, né?
1: E aí eu vou perguntar uma coisa pra você, ô Cândido. Pela sua experiência, não só como cronista, como ex-treinador de futebol também. Você tem um jogador que um dos pontos fortes dele é o cabeceio. Joga lá na Europa, né? Os nossos zagueiros também jogam na Europa. Não foi armado, montado um esquema para poder evitar. Eu falava aqui no nosso Geração Esportiva, gente, cara, quando você tem um cara cabeceio com aquela qualidade, você tem que evitar que a bola seja lançada. Primeira coisa que você tem que fazer.
0: Você fala do Haaland, né?
1: Do Haaland.
0: O atacante da
1: Noruega. E se ela for cruzada, você tem que ter um esquema pra poder. Não tem um jogador que se dá conta de dar um chega pra lá no corpo dele, não?
0: Pois é, ali você não vai procurar a bola, você vai procurar só o corpo do jogador, né? Pra você impedir que ele suba e cabeceie, né?
1: É assim, aí nós tomamos um gol de cabeça, o cara antecipa o nosso zagueiro.
0: O segundo foi pior ainda.
1: Você com
0: quatro homens lá atrás, o Haaland recebeu a bola, né, dominou a bola, ajeitou a bola e chutou pro gol, fez o segundo. Tava sendo combatido por quem? Pelo Danilo, que deveria estar lá na direita. Aquele combate ali era do Gabriel Magalhães ou no máximo do Marquinhos. Aí nenhum dos dois tava marcando ninguém, quer dizer, não dá pra entender,
1: na
0: né,
1: verdade,
0: amigo?
1: Na verdade, o senhor se equivoca, ele estava sendo marcado pelos fantasmas, zagueiros anteriores que não jogam mais, porque ele tava livre. Pegou a bola, pensou no que ia fazer, virou pra lá, olhou pra torcida, deu um tchauzinho, falou, ó, vou fazer um gol aqui, ninguém chegou nele. Aí ele deu um bico lá do meio da rua. 2-0. Aí o Neymar ainda chega no final, vai querer ficar fazendo graça com o goleiro. Tá de palhaçada.
0: Perdendo o jogo de 2-0 e ainda quer fazer firula ainda, não tenha paciência. Hoje, também, né, aquele comentário que eu fiz aqui na abertura do programa, eu tava questionando aqui, né, a descaracterização do futebol brasileiro. E aí começa lá atrás, na formação do atleta. Claro que todo mundo hoje visa o mercado europeu, porque lá é onde o pessoal paga mais, né? Os clubes recebem uma fortuna pela liberação desses jogadores, empresário ganha muito dinheiro, jogador vai pra lá porque lá realmente paga muito bem, paga um bom salário, se bem que o futebol brasileiro hoje não tá pagando mal não, mas tá importando jogador da Argentina, do Uruguai, da Colômbia e tal, quer dizer, mas atendo aqui a formação de jogador, nós precisamos mudar isso, né, Roger? Deixar voltar o jogador brasileiro ter aquela sua essência, aquele desejo de partir para um drible, de fazer uma jogada individual. Nós não temos mais ninguém com essas características. Nós europeizamos o nosso futebol, inclusive no modelo tático, que é só esse toquinho de lado aí, nunca em profundidade, nunca com objetividade de chegar ao gol. Quer dizer, esse modelo eu acho que já está ultrapassado e o Brasil precisa voltar a ter a sua essência, aquela que nós sempre vimos em campo, né, Roger?
1: É verdade, ô Cândido, antes de entrar nesse assunto, só falando aqui, nós tivemos um jogador brasileiro que deu entrevista, né, Rafinha, falando que ele tinha que estar em casa descansando, porque na época das férias dele, o cara tá jogando, vestindo a camisa da seleção brasileira numa Copa, tá achando ruim.
0: Por que não pediu pra ficar em casa, então?
1: Agora, eu quero que você fale, é pertinente, ô Cândido, eu, enquanto presidente da Liga, eu acompanhei vários times que nós temos aqui em Goiás, que eles são só de formação de jogadores. Eles não disputam competições a nível profissional e não tem o mínimo interesse nisso. São só para formar jogadores. E todos eles formam jogadores com pensamento de enviá-los para a Europa.
0: Pois é.
1: Eu na época que era já uns 5 anos atrás, né, o mais que eu convivi com esse pessoal durante 4 anos, lá tinham dirigentes lá que ninguém nunca ouviu falar, mas já tinham ido para Dubai não sei quantas vezes, tinham ido para Europa não sei quantas vezes, levando jogadores aqui.
0: Pois é.
1: Só os garotos, né? Os meninos que vão crescendo, levando jogador para fora. Tem um aqui, por exemplo, que fez um acordo esse tempo para trás, é um ex-zagueiro aqui chamado Canu. Né, um afro-americano alto. Inclusive estava lá na eleição da federação semana passada, que todos eles têm direito a voto. Ele fez

0: vendeu um jogador, na verdade ele fez uma negociação com o ex-vice-presidente do Flamengo, o Marcos Braz.
1: Uhum.
0: Rapaz, ele pegou uma nota preta em milhões.
1: É mesmo?
0: Em milhões.
1: Pois
0: tá
1: é.
0: Com a vidinha tranquila, sossegado.
1: É.
0: Apenas um jogador que ele negociou. Então, assim, o pessoal não tem interesse nenhum em estar fornecendo jogadores para as nossas equipes aqui. É lógico que um ou outro jogador vai, entra numa equipe nossa aqui, nas grandes equipes, é lógico, né? E nada errado as pessoas quererem ganhar dinheiro, mas o que você está falando, eu na minha visão, começou em 1990 com Lazzaroni, quando ele criou uma seleção brasileira, um sistema copiando o sistema europeu.
1: Naquela época era o 3-5-2, se não me engano.
0: Sim,
1: né?
0: aí o time muito fechado, aí começou a se tirar nas escolinhas. Hoje dificilmente você vê dar liberdade a um jogador de poder sair driblando, fazer aquelas jogadas em linha de fundo. Os cruzamentos nossos dois são todos da intermediária.
1: Não, justamente, né? Bem na entrada ali o pessoal já faz o cruzamento. Eu já cansei de falar isso aqui, que se você conseguir chegar no fundo, você vai fazer o cruzamento voltando, você vai pegar o atacante de frente. Hoje você cruza da entrada da área e você pega o contrário, o zagueiro de frente e o atacante de costas, quer dizer, muito pouco produtivo. E outra coisa, Roger, com relação à criatividade do jogador brasileiro, por exemplo, o drible. Se numa escolinha hoje ou num treino qualquer, de qualquer time profissional, se o jogador tentar dar um drible, já vai parar a jogada e já vai receber uma tremenda de uma bronca do treinador e tal, quer dizer, as coisas estão totalmente cabeça para baixo, né, Roger?
0: Não, assim acabou, infelizmente isso é uma rotina que tem nos clubes de futebol, não é de hoje, pelo menos há 20 anos a gente já tá com isso aí, quer dizer, já mudou completamente a cultura do jogador brasileiro. Então, aquele jogador talentoso que ia pra cima, de vez em quando, quando aparece um Neymar na vida, aí faz sucesso porque é um jogador diferenciado, mas isso eram coisas que nós tínhamos em qualquer lugar do Brasil, qualquer pelado, qualquer pedaço de terra, sabe aqueles campinhos que você juntava a turma, né, ia lá, cada um pegava uma enxada, você mesmo fazia o seu campo, pegava os paus lá no meio do mato, fazia amarrava, fazia, hoje você não pode nem arrancar pau mais do mato que você vai preso. É crime ambiental. Mas quantas vezes que nós fizemos isso, né? Quando você não tinha uma bola que pra ninguém tinha dinheiro, né? Pegar uma bola qualquer, fazer a bola de papel, bola de pano, ia jogar. Hoje acabou isso.
1: Pois
0: infelizmente.
1: O Roger falando do Neymar, eu tava lembrando aqui, você já pensou se esse rapaz tivesse o foco de um Lionel Messi, de um Cristiano Ronaldo, desse Haaland que acabou com a seleção brasileira ontem, com certeza ele teria ido muito bem mais longe no futebol mundial, né?
0: Ah, não, com certeza.
1: É, qualidade ele tem.
0: Tecnicamente, ele é um grande jogador, só que infelizmente ele fez opção de aproveitar a vida, que é um direito dele.
1: É o direito dele.
0: Ganhou muito dinheiro, honestamente, trabalhando.
1: Trabalhando.
0: E preferiu aproveitar a vida, e o corpo hoje cobra. Agora sim, uma coisa que eu não entendi também, ô Cândido, é você ter o principal jogador do seu time, que hoje é o Vini Júnior, você ter um pênalti decisivo, né, porque é um pênalti que mudaria a história do jogo, e você não bater no pênalti, depois vir dar uma entrevista e falar, não, porque o treinador já tinha escolhido o fulano de tal, não tem vaidade de ser artilheiro. Pô, o Mbappé pegou a bola lá contra o Paraguai, jogo duro, difícil, um goleiro catador de pênaltis, Mbappé bateu no peito, botou a bola embaixo do braço, colocou lá na marca. E o goleiro não saiu nem na foto.
1: Essa crítica eu até nem fiz, não sabe por quê, Roger? É porque eu sei que isso aí é definido em treinamento. O treinador tá ali observando, né, cobrança de pênalti, quem tem um aproveitamento melhor que vai ser escolhido. Então, o Guimarães pode até ter sido escolhido, mas aí nessa parte eu concordo contigo, porque o Vini Júnior, né, como o maior destaque do time, essa é a hora de assumir a responsabilidade.
0: Então, o momento do jogo, né,
1: momento
0: você bater
1: jogo,
0: um
1: justamente.
0: Pênalti numa Copa do Mundo, né, uma coisa importante, não é pra qualquer um. Isso aí é qualquer, por isso que eu citei o Mbappé, cito o Messi, o Cristiano Ronaldo, na hora que tá ali, eu tô falando porque coloco o Vinícius Júnior no meio assim, esse jogador, um dos grandes jogadores
1: dos grandes
0: da Europa.
1: Jogadores,
0: é a hora que o cara bate no peito e fala, a responsabilidade é minha, porque se ele perde, o peso em cima dele não é tão grande. Né? Ele tem que ter a personalidade e poder continuar jogando e bem. Agora não é se omitir e deixar pra um outro lá e bater. Fala, não, aqui quem vai bater sou eu.
1: Pois é. E naquele momento do jogo, aquele gol seria muito importante, porque se o Brasil faz 1-0 ali, né? Claro que aí sim ele poderia adotar a estratégia que adotou desde o início, porque aí você sabendo que perdendo de 1-0, a Noruega viria pra cima e o Brasil sim teria que se defender e armar lá o contra-ataque, a resposta, né? Não do jeito que fez, desde o início jogando lá na retranca, na defesa lá e tal. Então, se o Brasil faz aquele gol de pênalti, talvez a história do jogo seria outra, né, Roger?
0: Agora sim.
1: Agora também é tudo supositão.
0: Agora sim, nós temos mais 4 anos com o Ancelotti, será?
1: Ah, eu sinceramente...
0: Será que você é um treinador brasileiro, ficaria?
1: É, eu acho que não. Aliás, eu já falei isso aqui no programa, né? Eu achei um erro a CBF ter antecipado a renovação do Ancelotti. Acho que primeiro deveria esperar a Copa do Mundo. E aí, de acordo com o resultado, se trabalhar um novo projeto para 2030. Agora já renovou, com certeza deve ter uma multa rescisória altíssima e tal, não sei o que eles vão fazer. Aliás, dinheiro não falta para a CBF também, não. Tem dinheiro sobrando lá, porque ali parece que tem muitas fontes de receita, de renda e tal, né? Mas eu achei um erro a antecipação na renovação desse contrato do Ancelotti. Agora é aguardar, né? Pra sofrer mais um pouquinho. Vamos ver qual vai ser o discurso de agora em diante. O futebol brasileiro precisa ser reinventado, né,
0: Roger? Totalmente.
1: Precisa ser repensado em todos os aspectos. Desde a parte técnica, formação de jogadores, até a parte administrativa também. Eu já falei várias vezes, no futebol brasileiro, se for feita uma operação como aquela antiga aí, a Lava Jato, vai sobrar pouca gente, vai muita gente pra cadeia, vai ter que construir cadeia no Brasil.
0: Inclusive...
1: E o coitado do torcedor fica sendo penalizado, sacrificado.
0: Inclusive, tem mais uma operação no Rio de Janeiro esses dias agora. Agora tem investigação sobre a manipulação de resultados no Campeonato Carioca.
1: Pois é.
0: Entendeu? Sim. Então, assim, vira e volta, se volta nesse assunto de manipulação no futebol brasileiro por causa dessas casas de apostas. Isso não acaba nunca, cara.
1: Acaba nunca, né? O futebol brasileiro altamente contaminado, mas muito contaminado mesmo. Se não houver uma decisão de romper com algumas barreiras que a gente tem aí, nós vamos continuar passando por esses vexames como esse de ontem aí. Roger, só para poder finalizar essa parte de futebol aqui, queria ouvir também, o Galo também não tá dando conta, né, Roger? Ontem perdeu em casa para um time que, sinceramente, não tá nem nas cabeças da Série C, tá na posição intermediária, que é o Botafogo lá de João Pessoa, lá da Paraíba, e perdeu em casa 2-0, um time que tá na lanterna do campeonato, a grande chance, inclusive, de sair do rebaixamento, não deu conta. Você acha que o Anápolis já esgotou suas forças? Não dá mesmo mais, Roger?
0: O Cândido, o Anápolis alterna bons jogos, né, com alguns jogos que são inexplicáveis. Jogo de ontem, né, pra mim, assim, o Roberto cometeu alguns equívocos também na escalação do seu time. Eu sei que as opções são parcas, são poucas, mas houve uma antecipação agora na abertura da janela. O Anápolis tem que trazer alguns jogadores, porque alguns ali definitivamente não dão conta. E tem, assim, o treinador insistindo com alguns jogadores que não tem dado retorno aí no seus jogos. O Anápolis correu muito, não pode se falar isso, que os jogadores não correram.
1: Lutou como nunca, perdeu como sempre.
0: Taticamente o time não se encontrou.
1: Agora, o Roger, o Anápolis fez o 13º jogo ontem, foi isso? 12º, né?
0: Puxar ali, porque
1: 12º,
0: é tanto
1: então
0: jogo.
1: Se foi o 12º, faltam 7 jogos, né?
0: Faltam
1: 7 jogos. Se faltam 7 jogos, ainda tem, dá pra poder fugir do rebaixamento. O problema é que o time não tá correspondendo, quando precisa ganhar não consegue, né?
0: Vai ter que jogar agora contra o Maringá.
1: Maringá, também é o jogo,
0: próximo,
1: né?
0: Final de semana. O Anápolis contava em ganhar do Botafogo e ganhar do Maringá com empate fora, fazer 7 pontos e já praticamente livrar a cara do rebaixamento, já estar bem próximo de livrar a cara do rebaixamento. Agora vai ter que bater no Maringá e vai ter que buscar uma vitória fora de casa.
1: Vai ter que fazer fora de casa.
0: Vai ter que correr atrás, infelizmente.
1: Não, e tem os confrontos diretos ainda com os sergipanos, né? Do Itabaiana e do Confiança, né? Eu acho que esse é o pessoal que o Anápolis não pode mais perder ponto pra essas equipes de jeito nenhum. Seja aqui, seja lá.
0: Não pode jogar igual não jogou ontem, tá, Cândido?
1: Justamente.
0: Porque, infelizmente, o Anápolis foi muito mal. Os jogadores não corresponderam, infelizmente. Do jeito que jogou ontem, só tem um caminho, é Série D.
1: Ô Roger, e vamos para nossas tretas do dia a dia aqui. Aliás, em Anápolis, que não tá faltando é treta por aí, né? A última delas agora é do ex-prefeito Roberto Naves com o ex-deputado, o Major Vitor Hugo. Rapaz, mas tá sobrando casca para todo mundo, né? O Vitor Hugo, né, veio a público, né, foi nas redes sociais e postou lá um vídeo dizendo que não teria na campanha passada como apoiar a candidatura, né, apoiada por Roberto Naves, que segundo o deputado Vitor Hugo, ele não anda com bandido. Pegou muito pesado esse negócio, né? E aí depois veio a resposta do Roberto Naves, dizendo que o Major Vitor Hugo, ele é um covarde, que ele é um frouxo também. E citou várias situações aí do Major Vitor Hugo. Quer dizer, eu acho que pro processo político isso não altera em nada, né? Seria melhor, Roger, se eles tivessem propostas, por exemplo, pra gente resolver várias pendências que a gente tem aqui, né? Unir essas forças políticas e trabalhar por Anápolis. Eles estão mais preocupados em ocupar espaço em rede social e fazendo acusações uns aos outros, né? Quer dizer, política realmente rasteira, de baixo nível, né, Roger?
0: É nesse ponto que eu ia justamente entrar, Cândido. Infelizmente, né, a gente muito pouco ouve propostas hoje, qualquer nível que você... Você pode pegar os pré-candidatos a deputados estaduais pelo Brasil afora, deputados federais, senadores, os nossos pré-candidatos à presidência, né, a governadores, muito pouco você ouve propostas.
1: É só
0: briga, é um falando mal do outro, é cada um querendo crescer em cima da deficiência do outro.
1: Do outro lá.
0: Né? E nem sempre é deficiência que é apontada, que nem sempre é aquilo que o outro tá apontando. Mas propostas reais.
1: O que
0: você tem visto?
1: Não,
0: vamos
1: nada.
0: Pegar aqui pro nosso campo de Anápolis. Quais as propostas que você tem visto ou tem ouvido que tenham chamado a atenção de todos os nossos pré-candidatos?
1: Pré-candidação nenhuma, não tem uma proposta que chega assim a mexer, né? Com a população, com o eleitor, né? Sempre aquele discurso vazio, sem oferecer nada para a população. Eu sou candidato que eu coloquei meu nome à disposição da população, mas proposta, por exemplo, nenhuma. Isso é ruim, né, Roger?
0: E você quer ver uma outra coisa que tem me chamado a atenção?
1: É
0: a gente ter candidatos de determinados partidos e que próprios membros do seu partido não o apoiam.
1: Pois é.
0: O exemplo é o nosso prefeito aqui, ele pertence ao PL.
1: Isso.
0: O PL tem um pré-candidato ao governo do estado.
1: Isso.
0: E ele apoia...
1: O PL tem como pré-candidato o senador Wilder de Moraes.
0: Ele apoia um candidato ao governo do estado de outro partido, ele apoia um candidato a deputado estadual de outro partido, quer dizer, federal de outro, é uma salada.
1: Partido hoje, quer dizer, pouco interessa também.
0: O prefeito, assim, não teria que estar... e até servir de exemplo, apoiando candidatos do PL, tanto a deputado federal, estadual, né? Se não tem candidato a deputado estadual aqui, já que ele tá apoiando candidato de fora, ele apoiaria um candidato a deputado estadual da legenda dele. Ou se não, ele apoia um daqui e fala que eu não tenho candidato a deputado estadual, tô apoiando um outro aqui.
1: Não, Roger, até em agradecimento ao ex-presidente Jair Bolsonaro, que veio aqui e ajudou muito na campanha do prefeito.
0: Sim,
1: quer dizer, qual que era a resposta que ele gostaria de ter agora? O prefeito apoiando o candidato do seu partido, né? No caso, o PL. E não. Eu tenho a impressão que o Bolsonaro deve estar muito chateado com essa situação aqui de Anápolis.
0: O Major Vitor Hugo, que cobrou já bem antecipadamente a posição do prefeito. Mas assim, você pega os partidos em geral. Você tem partidos que tem candidatos ou pré-candidatos, que ainda não aconteceram as convenções, tem pré-candidatos. Aí você pega um membro, quando eu falo membro, tô falando membro da cúpula.
1: Isso.
0: Não tô nem falando os outros membros, não. Aí um tá apoiando o candidato de outro partido, aí um outro tá apoiando de um outro partido, eles não se fecham nem em apoiar um só. Cada um apoia, quer dizer, só questões pessoais, ô Cândido. Cadê os projetos desses partidos? Cadê a ideologia desses partidos? Como é que a gente pode falar que um partido desse luta por isso, por aquilo, se os seus membros, cada um defende o que querem e muitas vezes de ideologias completamente diferentes daquelas que são dos seus partidos. Então são coisas que não dá pra entender. Isso virou um samba do crioulo doido. Cada um corre pra um lado, cada um faz o que quer e ninguém tem ideologia, ninguém tem comprometimento com o seu partido, muito menos com a população. Como é que nós vamos esperar comprometimento desse povo com a população?
1: Justamente. E outro detalhe também, pra gente que é Anápolis fica pior ainda, porque é o seguinte: o prefeito já anunciou publicamente, eu não estou aumentando nada aqui não, é só aquelas decisões já anunciadas pelo prefeito, que vai apoiar um candidato a deputado federal que é de fora, que não tem identificação com Anápolis. Aí aqueles assim, os mais fanáticos, os mais puxa-sacos, falam assim: ah, Candinho, mas você está sendo injusto nessa crítica, porque esse deputado, que é o deputado Célio Silveira, já trouxe muitas emendas parlamentares para Anápolis, já ajudou muito a cidade. Maravilha que ele tenha feito isso, mas ele não tem identificação com a cidade. Ele não conhece as nossas demandas, não sabe as nossas necessidades. A discussão política que a gente faz aqui, quer dizer, disso ele está fora. Quer dizer, para mim é uma atitude totalmente equivocada essa do prefeito.
0: Aí é a questão do ovo da galinha. O deputado Célio Silveira trouxe para cá, mas eu pergunto para você, antes disso, ele teve votos em Anápolis? Então não somos nós que temos que pagar a conta para ele, não. Ele tá pagando uma conta que tem com a gente. Vou voltar a insistir nesse ponto, Candinho. A gente fica aqui, por isso que eu falei lá outra semana, quando você estava viajando, né, curtindo as merecidas férias, né? De que eu sou totalmente, sempre fui contra isso, você exigir que a população vote só em pessoas daqui, porque nós temos aqui, isso que eu tô lhe falando, nós temos candidatos, pré-candidatos aqui no nosso município que pertencem a partidos, naturalmente todos têm que pertencer a um partido, que dentro das suas legendas, nós temos pessoas importantes que defendem candidatos.

0: tem que pertencer a um partido que dentro das suas legendas nós temos pessoas importantes que defendem candidaturas de outros e pior ainda, de fora da cidade.
1: De fora da cidade, pois é.
0: Se você fala assim, não, tá, o fulano é aqui do partido tal, mas está defendendo a campanha de alguém do partido tal, mas de Anápolis, não. É de um partido tal, o partido dele tem pré-candidatos, ele defende a candidatura de pré-candidatos de fora da cidade de Anápolis. E aí, quem é que vai entender isso?
1: Vira uma salada danada, né?
0: Entendeu? Nós temos aqui, você não vai ficar citando nomes aqui, né? Porque uma coisa a gente falar e depois o cara vai ter a cara de pau chegar aqui e falar que não, não tô fazendo isso não. Né? Mas deixa a campanha chegar aqui, aí você vai ver quem é quem.
1: Justamente. Eu só faço um apelo aí à nossa população, ao eleitorado, que tenha verdadeiramente muito critério na hora de escolher lá os candidatos e tal. Vamos, gente, valorizar Anápolis. A cidade está numa situação muito complicada. Anápolis tem perdido, e quem acompanha o programa sabe disso, Anápolis tem perdido muito nos últimos anos, perdido espaço no cenário político, no cenário econômico de Goiás. E nós precisamos verdadeiramente rever essa situação. Não dá para poder continuar dessa maneira, lamentavelmente. Deixa eu abraçar aqui meu amigo Ronaldo Ferreira, às 9:20 agora. Ronaldo é um daqueles participantes, ó, de todos os dias. Sim. Eu costumo dizer que é um coprodutor aqui do programa. Ele tá dizendo aqui o seguinte: bom dia, Candinho, PH, Roger Fernandes e todos os ouvintes aí do Rádio Debate da Nova FM. Mudança de parte da prefeitura para o centro de convenções. Candinho, você acha que isso vai ser bom? Acho que não. Vai ter uma série de contratempos aí. E sobre a fala, o xingamento lá do Major Vitor Hugo, né? Está sendo uma tragédia essa fala dele, hein, Candinho? Será que um dia isso vai passar? Depois desse fenômeno chamado Bolsonaro, o ódio veio à tona, tá dizendo aqui o Ronaldo Ferreira. Lamentavelmente hoje a política brasileira tá cheia de ódio, né? O pessoal faz um discurso com muita raiva, né? Isso é muito ruim também para a nossa população. Mas já falei até isso com o Roger aqui, essa mudança lá para o centro de convenções, de parte da prefeitura, na minha opinião, vai trazer muito contratempo, vai ser difícil para o servidor. Quem precisa fazer alguma coisa presencialmente lá na prefeitura vai ser muito ruim. Não sei a sua opinião, Roger. Queria saber.
0: Já falou sobre isso aqui. Eu comungo, né? Dessa opinião, Candinho. E isso eu não entendo porque os nossos políticos, eles tendem a dificultar a vida da população.
1: Pois é,
0: eu
1: também não consigo entender isso, não.
0: Entendeu? Aí eles vão falar, vai facilitar. Nem pro pessoal que mora de lá vai facilitar tanto. Porque a maioria das pessoas que moram naquela região. Olha só a situação, vamos pegar aqui quem mora ali, por exemplo, ali naquela região, atrás daquele chamado trevo ali que vai para Brasília, chamado Trevo da Aban.
1: Trevo
0: daqui
1: da
0: ali Aban. Nós temos o Santo Antônio, temos o residencial lá Limírio, me fala o nome.
1: Ildefonso Limírio.
0: Tem
1: o Setor Aeroporto, que tá
0: Setor
1: bem
0: Aeroporto, tá ali, temos lá o Freustáquio e tantos
1: tropical
0: outros.
1: Ali do lado, no Bar de Lourdes também, então, naquela região.
0: Vai
1: ali
0: se colocar alguma condução direta, porque olha só, a pessoa sair de lá, antigamente ela pegava um ônibus, vinha até aqui no centro, descia ali na Goiás, qualquer lugar ia na prefeitura. Isso. Ou ainda vai. Agora vai ter que vir ao centro.

0: e tal, mas vai ter que fazer investimento para poder funcionar ali. Eu também não sei se isso é vantajoso a essa altura
1: do campeonato. E assim, aquilo está sendo cedido pelo governo do estado para ser utilizado. Aquilo vai ser de uma forma definitiva, vai ser por 20 anos, por 30 anos, por quantos anos? Porque aquilo não é um prédio da prefeitura.
0: Não é.
1: Né? Já quer voltar, volta aqui para onde era antigamente, que não era o local ideal, mas funcionou ali durante muito tempo. Né? Volta ali para o local que era. Uhum. Certo, agora sim, fica se inventando e só dificultando a vida da população, é isso que
0: pois
1: eu não entendo.
0: É, eu também não consigo entender, não.
1: A cidade, por enquanto, tá ficando, né?
0: Cada vez
1: tá pior, né?
0: Tá encardida, tá cheia de buraco, não, tá esquisito, né? Mas fazer o quê, né? O pessoal tá gostando, né? A aprovação é enorme, né? Você vai.
1: Eu conversava com um dos assessores do prefeito, eu falava que semana passada, o Cândido, que me preocupa. O prefeito tá fazendo isso, tá fazendo aqui, tá fazendo aquilo, o que mais? Não, mas tá fazendo isso e isso, o que mais? São poucas coisas que eles têm para falar. As obras, né, e os benefícios para a população deveriam ser tantos que dificilmente um assessor daria conta de enumerar. Então, enquanto eles conseguirem enumerar, significa o quê? Que as ações são poucas. Né, e a população de Anápolis precisa de mais. Né? Infelizmente, aí você vê uma situação como essa aí da prefeitura de Anápolis, com essa questão lá desse trevo de levar a prefeitura para lá.
0: Centro de convenções?
1: E fica assim, partindo as coisas. Por enquanto, se falou que vai ser totalmente. Se você for levar toda a estrutura da prefeitura para lá, você ainda pode ainda querer entender alguma coisa.
0: Mas é só parte, né, da estrutura.
1: Agora,
0: né?
1: Você leva uma parte para lá, a outra parte fica aqui, a outra parte fica não sei aonde. Aí vai acontecer de uma pessoa ir lá na prefeitura chegar lá e falar:
0: é lá. Mas lá eu já tava, pois é, agora você tem que voltar para lá.
1: E aí, como é que faz? Quem é que pensa na população, Cândido?
0: Precisa pensar mais no povo, né? Na população.
1: Eu vou insistir aqui, que eu sei que é uma utopia. Mas eu vou continuar insistindo, quem sabe um dia alguém nos ouve. Os nossos políticos, pelo menos aqui em Anápolis, deem um exemplo, deixem as eleições de lado. Vamos parar com esse negócio. Nós temos a eleição em outubro, ainda começamos a debater a eleição de 2 anos depois. Vamos nos unir, pensar a cidade. Ninguém precisa gostar de ninguém, não. Ninguém precisa ser amigo, não precisa frequentar a casa do outro. Mas vamos, pelo menos, né, ter um altruísmo de estarmos pensando a cidade.
0: Aliás, viu, Roger, aí você tocou num assunto interessante. Eu já comecei a pensar um pouco a respeito do assunto. Tive uma certa resistência no princípio, mas hoje eu acho que isso poderia acontecer, que é a unificação do calendário eleitoral. Sabe, fazer eleição um ano, fazer tudo. Entendeu? De presidente da República a vereador. Pra gente ter mais 3 ou 4 anos pra poder efetivamente trabalhar. Porque hoje você faz política o tempo inteiro. É no ano da eleição e é no ano que não tem eleição, que eleição no Brasil é de 2 em 2 anos. Porque no ano que não tem eleição, o pessoal fica especulando, falando, projetando lançar candidaturas, tal, continua fazendo política o tempo inteiro. E o povo aí continua esquecido. Então vamos fazer o seguinte. Cândido, mas tudo de uma vez é complicado. Não tem problema não, por exemplo. Você faz pro executivo numa semana e pro legislativo na outra semana. Sei lá, escolhe, divide, mas que seja tudo no mesmo ano. Para poder acabar com esse negócio de. O Brasil faz política em tempo integral, Roger.
1: Tempo todo.
0: Todos os anos, Além todos os meses, todas as semanas.
1: Políticos que vivem única e exclusivamente só de política.
0: Só.
1: Inclusive, algumas famílias pelo Brasil vivem só de política. Eles não fazem outra coisa na vida. Nada contra, mas desde que você faça as coisas em prol da população. Ô Cândido, eu vou fazer mais uma vez um pedido ao prefeito Márcio. Por que eu tô falando do prefeito? Porque ele é o cabeça.
0: Ele é que determina, ele é que age,
1: ele que é a principal peça, né, do governo, vamos colocar assim, de Anápolis, né? Ele é o executivo. É um rapaz ainda, é um jovem.
0: Isso, Márcio.
1: Né, que talentoso, que tem muito futuro dentro da política.
0: E uma coisa você não pode reclamar, né? O Márcio, verdadeiramente, ele faz às vezes as críticas aqui, mas ele é um filho da cidade, ele gosta da cidade, só que às vezes toma decisões muito equivocadas. Tem
1: talvez
0: feito uma
1: mal
0: política
1: assessorado.
0: Que, talvez, não sei.
1: Eu não sei também.
0: Mas toma algumas decisões que o pessoal, né, não consegue entender direito, né? Eu, sinceramente, se fosse ele, agiria um pouquinho, né, diferente do que tem agido até hoje.
1: Pois é, porque quem é que tem que tomar a iniciativa daquilo que eu estou fazendo, falando aqui, tô pedindo. É o prefeito, né? Tem que deixar as vaidades de lado, tem que deixar o orgulho de lado, né? Tem tantas pessoas, prefeito, e não é só dentro da política de mandato, de quem tem mandato, não. né? Outras

0: Pessoas também, vou dar um exemplo, tá aqui o Cândido Filho, tem um profundo conhecimento, tem demonstrado isso aqui durante o passar dos anos, né, politicamente, né, tem ideias maravilhosas, tem visões, tem escuta, tem coisas que acontecem na cidade hoje, foram cobranças aqui, e não só cobranças, mas demonstrações que o Cândido fala, faz isso aqui, centro de diagnóstico, por exemplo, faz isso aqui, hemocentro. Então assim, busque junto às pessoas, ao CDL, ao pessoal da CIA, aos empresários, né, ao pessoal de comunicação, quem o senhor entender que deve, ou de uma forma conjunta ou separada, né, crie aí um ambiente de discussão, de debate da cidade de Anápolis. Vamos deixar campanhas de lado, vamos pensar a cidade. E quem tem que comandar, estar à frente disso é o prefeito. Né? Chame lá a Câmara de Vereadores, né? Chame todo mundo que possa ajudar e faça isso. Será que é tão difícil, Candinho?
1: Acho que não. Eu acho que a Câmara, inclusive, deveria participar mais da vida da cidade, nesse sentido aí, de debater pautas importantes para a nossa população e tal, mas infelizmente é uns assuntos, né, muito xoxos, sem muito interesse para a população, né, e quando quer fazer alguma coisa acaba não levando nada adiante. O último exemplo agora, isto Prospera Anápolis, que levou inclusive algumas instituições, algumas entidades a se desligarem lá do Fórum Empresarial.
0: Sim.
1: Porque a Câmara Municipal inventou aquele negócio do Prospera Anápolis, mas só deu um nome lá, mas não fez nada. E aí o pessoal começou a cobrar respostas e tal, que não teve. Então eu acho que a Câmara Municipal deveria ser mais proativa também na discussão da vida de Anápolis. Nós temos muitas coisas aqui para resolver. Esses dias, Roger, estava levantando aqui, quero inclusive a sua opinião sobre isso, que Anápolis foi anulada numa parte da cidade em função dos interesses de Goiânia e de Aparecida. Me refiro à formação ali do Lago do João Leite.
0: Sim.
1: A Saniago, eu já falei isso aqui, falo sempre isso aqui, que a Saniago tinha um discurso seguinte: não, reservação de água tecnicamente não é recomendável, não sei o que e tal, pelo fato da gente não ter um lago para reservação de água aqui ainda. Mas para resolver o problema de abastecimento de água de Goiânia, parte de Goiânia e parte de Aparecida, eles aceitaram lá fazer aquela barragem lá do João Leite, que para Anápolis é tudo mais difícil. Em consequência disso, para poder preservar a qualidade da água que vai para Goiânia e para Aparecida, essa parte oeste da cidade, que é ali a partir da Praça Bom Jesus, lá em lá para Fabril, para lá, para até chegar lá no João Leite, quer dizer, hoje você não pode fazer praticamente investimento nenhum. E Anápolis perdeu muito com isso.
0: Exatamente.
1: A gente não percebe na Câmara Municipal essa vontade, esse desejo de fazer esse debate, de cobrar do governo do estado, da própria Saneago, uma recompensa para isso. Não, Candinho, mas você está sendo injusto. Anápolis recebe os royalties lá pela água que lhe pertence, lá do João Leite e tal. Mas isso é muito pouco. Nós temos problemas aqui com saneamento básico, que a gente poderia ter um fundo municipal aqui com muito dinheiro, dinheiro vindo inclusive da Saniago, que vai cobrar da população de Goiânia e de Aparecida por essa água que a gente fornece, esse dinheiro sendo utilizado para fortalecer o nosso sistema de saneamento básico aqui. Quer dizer, ninguém faz esse debate, ninguém faz essa cobrança. Quando eu falo que a gente precisa ter uma representação política mais consistente, me refiro a isso, Roger. Na hora de defender os interesses da cidade, você tem que estar lá presente, tem que fazer as cobranças. E lamentavelmente não tem isso, não tem tido isso em Anápolis nos últimos anos.
0: E a gente não queria royalties, né? A gente queria água. A gente quer água. Água nossa aqui para abastecer Goiânia
1: e Aparecida, né?
0: E a região metropolitana de Goiânia. Isso que não dá para entender, isso que não é aceitável.
1: Cândido,
0: só para você ter uma ideia, lógico, guardando-se as devidas proporções, né? Que a água é um bem muito precioso e muito valioso, e o petróleo, né? São duas substâncias diferentes, mas valiosas. Eu vou te dar um exemplo, a gente falou aqui no início da Noruega, ver como é que as coisas se encontram. A Noruega, que tem uma condição de exploração de petróleo muito menor do que o Brasil. Mas vamos pegar o que você falou aqui, Beto, se você pode adaptar as coisas. Você falou da água nossa aqui, que está servindo Goiânia
1: e parte de Aparecida,
0: que poderia estar servindo gente aqui, a gente está recebendo royalties de lá. Não sei se você tem conhecimento, a Noruega pegou, né, lá a sua descoberta lá do petróleo.
1: Petróleo.
0: Criou um fundo de investimento. A Noruega tem 5,5 milhões de habitantes. Criou um fundo de investimentos que hoje daria para cada morador 1,8 milhão.
1: Olha aí, de reais.
0: $1,800,000.
1: $1,000, olha aí.
0: Só para você ter uma ideia. Só para você como a coisa, quando você pensa na população, é diferente. Né? Então aqui, se a gente pega a nossa água aqui para pensar na nossa população, não tô nem falando em dar dinheiro, não. Mas você poderia, por exemplo, dar uma água mais em conta. Aqui quem nós fazemos? Nós pegamos o TSU e colocamos junto com a conta de água.
1: Com a conta de água.
0: Se a gente pagava aí 70, 80 reais, tá pagando 200, 300 reais hoje numa conta de água, Cândido.
1: Pois é.
0: Então a gente não pensa, é isso que eu tô pedindo, a gente tem que pensar em facilitar a vida da população.
1: Não, e cobra uma taxa mínima da população, quer dizer, se recebe uma participação pelo fornecimento dessa água para Goiânia Aparecida, poderia retirar essa taxa da população, poderia diminuir o custo da água aqui para o nosso povo pagar uma conta menor, mas quem disse que essa Saneago
0: vai você quer assim, só claro onerar, que não. É. Eu não consigo entender, parece que o pessoal, os nossos políticos aqui, eles dormem e pensando assim, o que que eu vou fazer amanhã para piorar a situação do povo anapolino?
1: Pois
0: parece
1: é.
0: Que é só isso.
1: É. Aí eu lembro, Roger, um caso puxa o outro, eu lembro que aqui no Brasil, quando foi descoberto lá o pré-sal e foi iniciar o processo de exploração do petróleo do pré-sal, eu lembro que a presidente era Dilma Rousseff. E esse projeto foi trabalhado na época lá. Uma parte daquilo que renderia lá o pré-sal, em termos financeiros de recursos, viria para educação, para melhorar a educação pública brasileira. Você tem notícia de algum dinheiro que tenha sido colocado no pré-sal? Aí, de repente, ninguém fala mais nisso, não sabe para onde está indo esse dinheiro e vai ficar por isso mesmo. Então, mas o Brasil vai ser sempre assim. A gente não cobra, né? A população também vota de qualquer maneira e tal. A gente precisa ter consciência daquilo que acontece no Brasil e por que que os nossos recursos não são devidamente aproveitados. Tô dando um exemplo aqui do pré-sal, tô dando outro exemplo aqui dessa questão da água lá do João Leite. Quer dizer, a gente poderia estar bem melhor, né? Porque alguém tá atrapalhando a nossa vida lá.
0: É uma coisa que eu não entendo, assim, é porque as coisas nos incomodam. Será que não incomoda os nossos políticos? Vou te dar um exemplo. Você falou hoje aqui, né? A primeira vez que você fala. Essa fedentina que tem na cidade todo também. Dia pela manhã, essa fedentina, Cândido, eu falo pra você que ela chega na Câmara Municipal, chega na Prefeitura. Por quê? Porque eu moro mais ou menos próximo à Câmara Municipal, não muito próximo, mas é na mesma região.
1: Mesma região.
0: Né? E a gente que tá na região aqui da Prefeitura.
1: É.
0: Se eu venho caminhando lá de casa pra cá, e todos os dias de madrugada fica aquele mau cheiro dentro. Eu fico imaginando, será que aqui em casa estourou algum esgoto, alguma coisa? Aí você vem andando de lá pra cá. E eu, assim, eu não tenho o costume de passar no mesmo lugar todos os dias. Eu passo um período aqui, daqui a pouco eu passo no outro lugar. Eu tenho essa mania desde cedo.
1: Muda o caminho.
0: Eu não tenho aquela rotina. Então eu passo por lugares diferentes. E todos os lugares, quando eu venho aqui pra emissora, é de lá aqui com essa fedentina no nariz. Será que isso não incomoda os nossos políticos?
1: Poxa. Incomoda, mas.
0: Porque no mínimo chega na Câmara Municipal.
1: Pois é, me
0: incomoda. No mínimo chega na Prefeitura.
1: Será incomoda, que eles mas pensam? Eles não tomam providências, né? Incomoda, mas fica por isso mesmo.
0: Será que eles sabem a origem desse mau cheiro? Né? E se eles sabem, eles têm interesse em resolver isso?
1: Tem não.
0: Ou será que isso não incomoda o nariz deles, incomoda o nariz dos filhos deles, das esposas, da família? Será que incomoda só da população?
1: Acho que quer ver uma outra coisa que eu fico chateado também aqui em Anápolis, nós temos cobrado providências disso aqui no programa, que é ataques de cães de raças ferozes, especialmente de pitbull.
0: Essa coisa inadmissível.
1: Ontem à tarde, mais uma pessoa foi atacada, eu tava vendo até umas fotos aqui desse senhor que foi atacado, rapaz, com as mãos ali todas dilaceradas, mordidas pelo animal e tal. Não se responsabiliza o tutor, tem uma lei municipal que obriga o uso da focinheira, também essa lei não é obedecida, não é seguida. Quer dizer, poxa, a gente precisa resolver esse tipo de problema, que não é nenhum problema grande, não. É só cobrar efetivamente quem tem que cumprir essa lei. Mas não há essa cobrança, portanto, não dá uma satisfação para a população. E eu fico triste, sabe por quê, Roger? Porque volta e meia acontecem tragédias em relação a isso. Aqui em Anápolis mesmo, nós tivemos uma senhora na Vila Formosa que perdeu a vida, 75 anos de idade, perdeu a vida porque foi atacada por um cão dessa raça, da raça pitbull. Agora, volta e meia, a gente tem ataques aí. E muito pouco é feito para poder cumprir essa lei que já existe aqui em Anápolis, que é a lei da focinheira. Em todo lugar no Brasil tem essa lei, o pessoal, quando não tem, tá discutindo, tá aprovando. Em Anápolis a gente já tem a lei, mas que lamentavelmente não é cumprida. É uma outra omissão gravíssima, né, Roger?
0: E muito. O Cândido, você olha pelas praças, principalmente esses rapazes esbombados, né, que ficam assim, eles gostam muito de ficar passeando com esses cachorros.
1: Esses cachorros aí.
0: Né, que causam mais respeito, que impõem mais respeito. E aí eles têm um costume, não só eles, outros também. Tô falando, citando o exemplo deles, mas você vê crianças puxando um cachorro desse, criança não dá conta de segurar um cachorro
1: desse. Se um cachorro desse resolve atacar alguém, uma criança não vai dar conta de segurar.
0: Sem a enforcadeira, sem a
1: focinheira.
0: A focinheira. E pior ainda, Candinho, eles começam a passear com os cachorros e eles tira o cachorro da corrente, eles deixam o cachorro solto.
1: Pois é.
0: Aí andando no meio da população. É, será que ninguém fiscaliza isso?
1: E outra coisa, se um animal desse estranhar alguém, ele vai partir para o ataque.
0: Parte, ele, esse cachorro, Candeeiro, é um cachorro sentimental, né? Aí alguns cachorros, né? Eu, por exemplo, tive lá na época um show-show, né? Ao lado da Lindinha lá. É um cachorro puramente sentimental. Ele pode ficar do seu lado, na maior mansidão do mundo, deixa você brincar com ele. De repente, ele muda. Ele muda, muda do nada. Ele muda.
1: Já fica feroz.
0: Ele ataca o próprio dono. E assim, ele é sentimental e passional. Ele muda é temperamental. Essa é a palavra que eu queria encontrar. Ele é temperamental, ele muda o temperamento dele de uma hora para outra. Então é o que você tá falando. Um cachorro desse tá andando, ele vê a criança brincando ali, exemplo, né? Ele pode sentir que, talvez na percepção dele, que ele vai ser atacado. Às vezes é um movimento que uma criança faz. Estou falando de criança porque é mais frágil. Ou uma pessoa idosa. Ele parte para cima, às vezes até com a

0: movimento que uma criança faz, tô falando de criança porque é mais frágil, ou uma pessoa idosa, ele parte para cima, às vezes até com a questão de se defender. Às vezes ele não tá atacando por atacar, pode ser que no pensamento dele lá ele pode entender que tá sendo atacado e vai se defender. Só que um cachorro desse, a força da mandíbula dele quando fecha, é dificilmente você consegue
1: abrir. Ah, não dá conta de tirar mais.
0: Ele consegue triturar ossos, pra você ter uma ideia.
1: Pois é.
0: A força da mandíbula de um pitbull. Pois você já viu um cachorro desse calar muro, Candinho?
1: Eu, rapaz, é como se fosse, estivesse andando no plano aqui, ó.
0: Então as pessoas que estão dentro da casa, às vezes elas acham que um muro segura um cachorro desse. O que já, nós já tivemos de história de pitbull, e os nossos aqui são transformados, porque o pitbull original ele é manso. Só que os nossos aqui são transformados.
1: É fruto de cruzamentos, né?
0: Cruzamentos, feito, como a gente fala, feito em laboratórios. Eu já tive a oportunidade de ver esses cachorros escalarem muro.
1: Que isso?
0: É igual você fala, Candinho, é como se eles estivessem correndo aqui no plano. Eles vêm, eles sobem no muro assim, chegam lá em cima e pulam do outro lado com a maior facilidade do mundo.
1: E aí eu fico triste, sabe por quê, Roger? Vejo pais aqui, vejo mães, né, dando depoimentos. Não, eu tenho um pitbull em casa e convivo junto com as minhas crianças, ele é mansinho. Tem pra ele, vai ser mansinho durante 8, 10, 15 anos. O dia que ele resolver atacar, esquece. Eu sempre cito um exemplo aqui de um tratador lá no Paraná. Ele levava comida para esse animal, para um cachorro dessa raça aí, há 10 anos. Um belo dia ele entrou no reservado lá com um prato de comida, e o cachorro, em vez de pegar o prato de comida, fez foi atacar o cuidador dele.
0: É temperamental, que eu tô te falando.
1: Então, minha amiga, é desse jeito. Eu sempre falo isso aqui no programa, para pais e para mães evitar criar esses cachorros, né, esses cães, junto com crianças. É um risco danado, né, essa criação. E do poder público, a gente gostaria só que essa lei fosse cumprida. Aliás, na Inglaterra, o pitbull vai ser extinto, né, porque lá, quando completa no máximo 6 meses, ele tem que ser castrado. Então, não vai se reproduzir mais. Então, daqui a um determinado tempo, sei lá, daqui a 10 a 15 anos, não vai ter mais essa raça lá. Aqui no Brasil, em alguns estados, Santa Catarina, Minas Gerais, já tem discutido legislações específicas, né, para combater esses ataques desses animais. E aqui a gente continua de braços cruzados, né, esperando a próxima tragédia acontecer.
0: E você sabe o que é pior ainda, Candinho, que infelizmente nós temos tratadores, agora se dá outro nome, né?
1: Tutor.
0: Agora é tutores.
1: Tutor.
0: Né, que eles fazem questão de levar seus cachorros para serem treinados para ficarem bravos.
1: Pois é.
0: Né? Para poder aprender a atacar.
1: Atacar.
0: Eu tô te falando que eu conheço domador de cachorros aqui, treinadores.
1: Estão fazendo o cachorro uma arma, é isso?
0: Eu tô te falando isso, que coisa que eu já vi, eu não tô inventando. Eu já vi pessoas levar, meu cachorro tá muito manso, e ele ser treinado para atacar. Né? O treinador, ele coloca assim uma proteção no braço, ele provoca o cachorro ataca, e fica com aquela proteção assim, para ensinar o cachorro a ficar bravo.
1: Pois é, não entendo.
0: E aí depois esses caras saem com esse cachorro na rua, sem uma focinheira, e ainda solta o cachorro ainda. Aí ele ataca um cachorrinho menor que ele vê na rua, né? Aí ele ataca uma criança, ele ataca uma pessoa idosa, ele ataca qualquer um. Por quê? Porque ele tá sendo treinado para ser violento. Eu vou repetir aqui, é coisa que eu já assisti, que eu já vi de treinadores aqui dentro de Anápolis. Não tô falando coisa de fora, não.
1: Não, é daqui mesmo.
0: Aqui dentro de Anápolis, aqui. Cachorro sendo treinado para ficar violento, que o dono reclamava, meu cachorro é da raça tal, mas ele tá muito manso. Né? Ele aprender, ser ensinado a ficar atacando.
1: Justamente. Olha, quando a gente fala em pitbull, não é só apenas animais dessa raça, não. Tem outras raças também ferozes, como o Rottweiler, né? Como o pastor, acho que é pastor alemão também.
0: É, o pastor alemão hoje até considerado manso em relação a esses cachorros que apareceram depois.
1: Mas tem outros aí que eu vou contar, outras raças aí que eu vou contar pra você. Tem que tomar
0: cuidado. O Paulinho tá falando, ele é assim, ele é grandão. Ele é muito perigoso, mas é sempre que ele é grandão, não é tanto. Agora, você saber, por exemplo, o cachorro todo mundo gosta, que é o Doberman.
1: Doberman.
0: Que é um cachorro tido como manso, que é criado com os filhos. Você sabe que o Doberman, por exemplo, ele quando ataca, ele vai no pescoço.
1: Vai no pescoço.
0: Ele vai no pescoço. Então, ele vai no pescoço, na jugular, aperta ali, já era.
1: Entendeu? E hoje em dia, no Brasil, infelizmente, tem uma cultura. O pessoal fala assim, tem muita gente hoje que não quer ter filho mais. Tem muitos casais que tiveram essa opção, não quero mais ter filho. Eu sou pai de pet, eu sou mãe de pet. É isso aí. Então,
0: e ainda tem a guarda compartilhada.
1: Essa sociedade complexa que nós estamos vivendo hoje em dia é que acaba surgindo esse tipo de situação. Hoje, para poder finalizar o nosso papo por hoje, eu não posso deixar de abordar com você um assunto que é também de política, que o senador Flávio Bolsonaro está lá nos Estados Unidos. Parece que vai tentar convencer o governo americano para abrir mão daquele tarifaço lá de 25% do Brasil agora, nesse processo eleitoral, que ele é pré-candidato, e deixar para depois da eleição. Ainda teve a cara

0: de pau, né? A pachorra de admitir que tá trabalhando contra o país. Não, não quero tarifaço agora não, quero para depois da eleição. Quer dizer, e aí depois é esse tipo de gente que diz que é patriota, que não sei o que e tal. Lamentável esse tipo de atitude por parte de um senador, né? Que é representante do Estado brasileiro, que é pré-candidato, quer ser presidente da República desse país e agir dessa maneira, Roger.
1: Na verdade, ô Cândido, ele não quer o tarifaço para após as eleições. Ele quer não? O tarifaço para após as eleições, caso o Lula venha ganhar.
0: Ah, bem explicado. Entendeu? Bem
1: então,
0: explicado.
1: Se for apoio, ele está esperando, porque na definição, no entendimento deles, desde quando eu falo, o pessoal da campanha do Flávio, eles entendem que o tarifaço agora, ele beneficia o Lula. Porque o Lula vai vir com aquele discurso de soberania, isso, que não aceita e tudo mais, que rendeu pontos nas pesquisas para ele da outra vez.
0: E o Flávio vai ficar como culpado pelo
1: tarifaço.
0: Sim, aí
1: fica culpado, não, mesmo porque eles têm várias entrevistas deles, tanto dele como do Eduardo, apoiando, né, e pedindo até que viesse essa cobrança aqui ao Brasil. Não só isso também, né, como a Lei Magnitsky, né, como é questão do terrorismo, das facções serem consideradas terroristas, e aí o Lula vai com o discurso da soberania. Então, no entendimento lá da campanha do Flávio, isso aí beneficia o Lula. Então, quer deixar para depois, por quê? Se o Lula ganha as eleições, aí o tarifaço vem. Se não ganha, aí eles estão falando, aí nós vamos sentar para negociar. Entendeu? Essa é a conversa, é o discurso lá. Então, ele tá lá hoje com esse pensamento de poder estar pedindo. Enquanto isso, o governo está negociando diplomaticamente, né, mostrando que o Brasil não é beneficiado em relação ao comércio entre Brasil e Estados Unidos. Está mostrando que não tem motivos para poder ter essas sanções. É um pessoal trabalhando contra, eu vou trabalhando a favor. Mas hoje, ô Candinho, uma coisa que você tem pleno conhecimento, dentro do clã Bolsonaro, como a gente costuma dizer, há um entendimento com essa briga agora. Por exemplo, a Michelle sofreu mais uma enxurrada agora de acusações, porque ela foi apoiar um dos programas do governo. Não se pode falar nada favorável ao governo, porque todo mundo sabe da luta dela pelas pessoas deficientes.
0: Sim.
1: Então, quando tem um programa que favorece alguma coisa que eles entendem que seja boa, eles não podem falar, a Michelle fala. Né? Aí entra naquela briga que tem entre a família. Mas por que essa briga? Porque há um entendimento de pessoas que são ligadas a família que diz o seguinte: pessoas fazem parte, né? Fazem parte da direita, de que qualquer um pode ganhar a eleição.
0: Menos
1: que não seja alguém que seja da família Bolsonaro.
0: É.
1: Assim, tô falando da outra. Eles preferem perder a eleição pro Lula do que perder a hegemonia de estar comandando a direita, de deixarem uma outra pessoa, no caso a Michelle, que eles não consideram Bolsonaro, quando eu estou falando da família, né, dela tomar a dianteira disso aí. Ou é o pai, ou um dos filhos, ou não é ninguém. Então eles preferem perder a eleição do que perder a hegemonia de comandante da direita. Infelizmente, é esse que a gente passa.
0: E se esse pessoal aí, por acaso, vier a ganhar a eleição, né, a gente pode se preparar para poder, né, os órgãos públicos brasileiros hoje, em vez de estar lá hasteada a nossa bandeira, vai estar hasteada a bandeira americana. Porque o sonho deles é entregar a nossa soberania para esse pessoal.
1: E eu vou lhe fazer uma pergunta.
0: Povo brasileiro, abra o olho.
1: É, um profundo conhecimento, profundo conhecedor que você é. Nessa discussão toda, nesse debate todo que está se tendo entre Michelle e entre os filhos.
0: Filhos do Bolsonaro?
1: Porque crítico de lá, crítico de cá, o Pérez se posiciona daqui, outros se posicionam de lá. Onde é que está o Bolsonaro pai nessa história aí?
0: Pois
1: de novo, manifestação dele?
0: Não, está completamente isolado.
1: Ninguém ouve falar assim, o Bolsonaro está apoiando isso, ou ele é contra aquilo? Porque deixou um vídeo ao ar, né, e mesmo que depois foi ao ar, vieram as consequências, você não está vendo manifestação nenhuma deles. Não. É os filhos criticando a esposa criticando os filhos, né? E aonde está isso aí? Se você não domina a sua família, você não controla a sua família.
0: Vai controlar.
1: Se você não
0: país,
1: administra a sua família, você vai administrar um país?
0: De jeito nenhum. A situação dele também é muito complicada, né, Roger? Porque essa situação dele de ser preso, né? Ele não pode se manifestar.
1: Mas ele estava dando palpite em tudo.
0: Mas estava dando palpite mesmo.
1: Agora, na situação da família, ele fica omisso? Não é a hora que ele tem que falar,
0: opa, que assumiu a
1: quem
0: posição,
1: manda,
0: né,
1: aqui sou eu. Todo mundo caladinho aí, fecha o bico todo mundo.
0: É, pareceu o Flávio, a Michelle falou e ela tá certa, então você baixa o facho aí.
1: Ô, minha esposa, ô, pela, nós estamos lutando pra uma presidência, você quer falar, você fala depois. Você fica caladinho aí, fica na sua. Afinal de contas, eles não falam que a mulher tem que ser submissa ao homem? Não é o discurso deles?
0: É, esse é o discurso deles.
1: Pois é, mas aí a Michelle que tá falando, quem tá falando mais grosso naquela família é a Michelle Bolsonaro?
0: É, a Michelle quebrou lá o protocolo, falou, não, eu vou falar também, quero falar e tal, né? Aliás, perseguição ali o que não falta. Roger Fernandes, deixa eu te agradecer mais uma vez ter vindo aqui.
1: Eu que agradeço.
0: Sempre é um horário, uma hora muito aguardada aqui no programa, quando o Roger vai dar a opinião dele, vai se manifestar e tal, o pessoal fica ligado aí. Muito obrigado mais uma vez, tá, Roger?
1: Eu que lhe agradeço, Cândido, uma ótima abençoada semana pra você, pro Paulinho, pra todos os nossos ouvintes e daqui a pouco, né? Às 11 horas.
0: Daqui a pouquinho
1: eu
0: mesmo.
1: Eu estarei aqui juntamente com a equipe Geração do Esporte para debatermos Anápolis Seleção Brasileira. Ih, credo.
0: Ei, meu amigo. Haja argumento, viu, Roger? Porque haja choradeira, meu amigo, a coisa realmente não tá fácil. 9h49 agora, pega, bora pro intervalo, sai daí não, sabe por quê? Daqui a pouco a gente volta e tem muito mais ainda hoje aqui no Rádio Debate pra você.
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12: Agora em Anápolis, 9:56. De volta aqui com o Rádio Debate, o seu espaço livre e democrático do jornalismo anapolino. Anote aí o WhatsApp aqui da produção do programa para você participar com a gente. Meu amigo Paulo Henrique Médici, o PH, tá ali, ó, prontinho para te atender. É o 96005177.
13: Repita!
12: 96005177. Pode ser mensagem de texto, mensagem de voz. O importante é você participar aqui com a gente. A sua opinião é muito importante para nós e para a cidade. 9:57, tá na hora, você sabe de quê, PH? Vamos dar um giro nas notícias de Goiás?
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12: Governo de Goiás lança ferramenta de inteligência artificial que agiliza a análise de pedido de empréstimos de microempreendedores e pequenos empresários. A resposta sai em um dia. Vamos ter mais detalhes nesta movimentação sua. Repórter Tayara Cristina.
14: O governo de Goiás lançou o projeto Zaia, uma inteligência artificial voltada à modernização da agência de fomento. Com a ferramenta, a instituição vai reduzir para apenas um dia o prazo de análise e resposta aos pedidos de crédito de microempreendedores e pequenos empresários, feirantes e agricultores familiares em todo o estado.
15: A inteligência artificial, né, a Zaia, ela vai fazer toda essa extração desses documentos em tempo real, fazer o preenchimento das propostas no sistema, fazer análise de crédito e já devolver uma resposta para o cliente.
14: Além de agilizar o atendimento, a tecnologia permitirá ampliar o número de operações aprovadas, reduzir a inadimplência e tornar o acesso ao crédito mais eficiente e acessível para os pequenos empreendedores.
16: Com muito entusiasmo, o Sistema OCB vê esse grande projeto de intercooperação que envolve uma cooperativa

0: ver esse grande projeto de intercooperação que envolve uma cooperativa de motoristas de aplicativos, envolve as cooperativas de crédito, também envolve o setor público através da Goiás Fomento, a Secretaria de Retomada, além da nossa garantidora de crédito, Garante Goiás.
1: Com a nova tecnologia, a expectativa é triplicar a taxa de aprovação dos pedidos de crédito, que atualmente está em torno de 12%.
2: E o governo também oferece uma nova linha de crédito à mobilidade sustentável.
1: A iniciativa contará com 15,6 milhões em recursos para financiar a aquisição de veículos elétricos, a implantação de postos de recargas rápida em postos estratégicos e a modernização da tecnologia do aplicativo daqui, utilizado pela cooperativa.
3: Uma forma da gente pôr esse trabalhador para poder ter melhor eficiência, ele vai ter um lucro maior com a utilização do carro elétrico, vai ter um custo financeiro melhor e vai gerar mais emprego, movimentar a economia, e o que a gente quer é isso, é cada vez mais gerar emprego e economia.
1: A iniciativa vai contribuir muito com os pequenos empreendedores e cooperativas goianas.
4: Muito importante esse crédito para ele adquirir um veículo, né, principalmente uma frota eletrificada, que reduz muito o custo operacional, né, e tudo isso com apoio de todas as instituições que entenderam que esse projeto beneficia o trabalhador, beneficia o passageiro e beneficia a economia no geral, né? O governo arrecada mais, então todo mundo ganha, inclusive o meio ambiente, né? Com a redução de 95% da emissão aí de poluentes.
5: Agência Brasil Central.
6: Agora 10:01. Governo do Estado promove quase 800 militares do Corpo de Bombeiros e entrega veículos à corporação. Detalhes na movimentação. Agora sua, repórter Andressa Calassi.
7: A cerimônia foi realizada no comando da Academia e Ensino Bombeiro Militar em Goiânia. Ao todo, 793 militares foram promovidos e novas viaturas e caminhões foram entregues.
8: Que fortalece a operação dos bombeiros. Nessa noite em especial, 763 promovidos, uma grande promoção de oficiais e praças, grandes medalhas e autoridades que apoiaram nesse crescimento institucional, ou seja, um dia de festa, um dia de muita alegria para nós.
7: Além das promoções, a solenidade reforçou o trabalho importante do Corpo de Bombeiros no estado de Goiás, um reconhecimento a homens e mulheres que diariamente trabalham para salvar vidas.
9: É um dia marcante no ano e que nós também fazemos questão de ao vir aqui trazer também o nosso reconhecimento, nosso agradecimento ao trabalho dos nossos bombeiros militares, que são de grande importância para o nosso estado.
10: Vários policiais militares estão sendo agraciados com a medalha do Corpo de Bombeiro. Isso mostra principalmente a valorização profissional de todos os integrantes da segurança pública, em especial os nossos policiais que estão sendo agraciados aqui. Eu tenho que parabenizar em nome do Comando-Geral da Polícia Militar do Estado de Goiás.
7: Durante o evento também foi entregue a medalha Dom Pedro II, a maior honraria concedida pelo Corpo de Bombeiros Militar do Estado de Goiás. A condecoração reconhece militares, autoridades, instituições e personalidades que prestaram relevantes serviços à corporação. Celebrado em 2 de julho, o Dia Nacional do Bombeiro faz referência ao decreto assinado por Dom Pedro II em 1856, que regulamentou o serviço de combate a incêndios no Brasil. A data reforça o compromisso da corporação com a proteção da vida, do patrimônio e do meio ambiente.
11: Muito importante a gente ver esse tanto de entrega que está sendo realizada aqui. E para nós, assim, como bombeiro, a gente sempre serve a comunidade. Então é um dia que acaba que a corporação está servindo a nós, né? Está nos homenageando. E nós, os bombeiros, nós temos a noção do que é o nosso trabalho para a comunidade. Então a gente precisa devolver à comunidade não só os salvamentos, tudo, mas também a prevenção e fazer todo esse trabalho. E assim, com o apoio da imprensa, fazer o nosso trabalho de prevenção e divulgação também sempre.
5: Andressa Calassi, Agência Brasil Central.
6: Pois é, às 10:03 agora, PH, depois a gente roda essa aí, PH, vamos para a crônica do dia, saber o que nos diz nesta manhã de segunda-feira o nosso Genésio Araújo Júnior. Sei que ele tá lá em Brasília, como é que foi o clima lá, eliminação do Brasil na Copa do Mundo, será que foi o assunto da segunda-feira? Diz aí, Genésio.
12: A Copa do Mundo acabou para o Brasil, as pessoas vão voltar a olhar para a política,
13: ainda mais irritado.

0: piadas. No debate público, se um homem fala mais alto contra uma mulher, é visto como um grosso. Se fala muito baixo, é visto como fraco. No momento, o drama dos Bolsonaro fala mais alto que a ruindade petista e os erros de Lula. Se é certo que Michele Bolsonaro não vai entrar na campanha de Flávio Bolsonaro, e estamos no mês das convenções, o candidato precisa escolher não só uma mulher como vice na chapa, mas que esteja pronta a dialogar com o vazio político deixado por Michele Bolsonaro, não só com as mulheres, mas com os evangélicos. Os conservadores não vão votar em Lula frente ao drama dos Bolsonaro. Mas numa eleição disputadíssima, se as mulheres conservadoras e evangélicas não comparecerem às urnas, já será suficiente para o fracasso. Flávio Bolsonaro tem o mês de julho para se reposicionar, encontrar uma agenda positiva para chegar em agosto em pé de igualdade na disputa presidencial. Se não conseguir encontrar esse novo eixo, vai precisar contar com a sorte e torcer que Lula e sua turma façam algo de errado. Na política, não existe o impossível. Foi Genésio Araújo Júnior, de Brasília.
1: Maravilha, tá aí a crônica do dia do nosso Genésio Araújo Júnior, às 10h05 agora. Gente, estamos indo pro intervalo, mas não saia daí não, sabe por quê? Doutor Arnaldo Teixeira Júnior vai assumir, aliás, já assumiu a presidência da APAE. A entidade já tá com nova direção, embora o pessoal das direções mais antigas também continue participando, mas o principal executivo da APAE hoje é o doutor Arnaldo Teixeira Júnior e vai conversar com a gente sobre muitas coisas depois do intervalo. Portanto, não saia daí, é rapidinho, daqui a pouco a gente volta, tem muito mais ainda hoje aqui no Rádio Debate para você.
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1: Hora certa. Em Anápolis, 10 horas e 9 minutos. De volta aqui com o Rádio Debate, o seu espaço livre e democrático do jornalismo anapolino. Quer participar com a gente? Fique à vontade. É pelo 96005177.
10: Repita!
1: 96005177. Esse é o WhatsApp aqui da produção do programa. Meu amigo Paulo Henrique Mendes, o PH, tá ali, ó, prontinho para te atender. E é importante a sua opinião, a sua participação, sabe por quê? O seu posicionamento, a sua crítica pode provocar uma correção de rumos naquelas decisões impopulares, antipáticas, que às vezes são tomadas pelo poder público. Por isso é que a sua opinião é muito importante para nós. 10 horas e 10 minutos agora, PH.
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1: E com muito prazer, nós estamos recebendo nesta manhã, aqui no estúdio do Rádio Debate, a presença do Dr. Arnaldo Teixeira Júnior. É médico, né? Uma pessoa bastante conceituada na sociedade anapolina, tem uma presença marcante no dia a dia da cidade. E na semana passada foi eleito e já tomou posse, né? Já inclusive assumiu lá a presidência da Associação de Pais dos Amigos dos Excepcionais, a nossa queridíssima APAI, que é uma instituição que presta um trabalho, mas de muita relevância, de muita importância, não apenas para a sociedade anapolina, mas para uma vasta região aqui do estado de Goiás. E claro que é sempre um enorme desafio você administrar, fazer gestão numa instituição tão importante como a APAI. E é sobre tudo isso e muito mais, então, que a partir de agora nós vamos conversar com o Dr. Arnaldo Teixeira Júnior. Dr. Arnaldo, muito obrigado por ter aceitado o nosso convite, ter vindo aqui falar com a gente. Bom dia.
11: Bom dia, Candinho. Bom dia, PH, a todos os ouvintes da Nova. É um prazer estar aqui e falar da APAI,
1: é
11: uma instituição tão importante.
1: Primeiro, parabéns pela sua eleição, né? E não deixa de ser mesmo um desafio você fazer gestão numa instituição tão importante, tão querida pela comunidade como é a APAI, né, doutor Arnaldo?
11: Sem dúvida. É um desafio meu e de muitas pessoas que me cercam.
1: É
11: uma honra, né, presidir a APAI, eu fazer parte da diretoria da APAI. Eu estou na APAI há muitos anos.
1: Isso, já é apaiano já de quatro costados, como diz o pessoal.
11: Então, agora, assumindo a responsabilidade como presidente, uma responsabilidade a mais ainda, porque aquele que estava antes de mim, a qual eu estou sucedendo, que é o Vanderlei Cesar de Lima, fez uma excelente gestão à frente da APAI, reconhecida nacionalmente como uma das maiores APAIs do Brasil e pelos serviços que são prestados de excelência.
1: Uhum.
11: Então, realmente é um desafio grande e eu vou tentar honrar o cargo que me colocaram lá para presidir a APAI.
1: E claro que contando com a participação daqueles apaianos, inclusive os mais tradicionais, né? Porque eu acho interessante nessas eleições da APAI que ela sempre acontece de uma maneira consensual. Eu acho que isso ajuda muito, né? Ter esse entendimento que é preciso todos unindo forças para trabalhar em prol da APAI, né, doutor Arnaldo?
11: Bom, a ideia é essa. Nem sempre funciona dessa forma, né? Às vezes tem eleição com mais de uma chapa.
1: Disputadas e tal.
11: Mas eu acho que passada a eleição, eu acho que todos têm que se conscientizar que o que importa é a APAI. Deixar a vaidade de lado, os projetos pessoais têm que ficar em segundo plano. E quem está ali na APAI prestando seu serviço no dia a dia como voluntário, né, faz realmente de maneira voluntária e sabendo que o importante é que a APAI progrida. Isso, essa é a ideia.
1: Eu sei que o senhor sempre tem um cuidado de fazer um planejamento em tudo aquilo que vai realizar, né? Foi dessa maneira em outras instituições que o senhor atuou e tal. Na APAI foi da mesma forma. O que, que o senhor planejou, por exemplo? De quantos anos é o mandato lá da APAI? São 3 anos?
11: É um triênio, mas na verdade, como eu estou assumindo agora no mês de julho, né? Então, não chega a ser 3 anos. Lá,
1: quando 2 anos e meio.
11: Outubro de 2028, eu devo estar passando para outra pessoa comandar os destinos da APAE. Pelo menos quando, enquanto presidente, sem abandonar a APAE, é claro.
1: Claro, justamente. Doutor Arnaldo, o que o senhor planejou, então, para esse tempo que o senhor vai permanecer como presidente da APAE? A gente sabe que é uma instituição que tem muitos projetos, mas que para viabilizar tem que ter recursos, né? Tem que haver a participação, inclusive, do poder público, no sentido da liberação de recursos e tal. Mas, enfim, o que foi que o senhor planejou para esse período que o senhor vai ficar lá à frente?
11: Ô, Cândido, na verdade é o seguinte, esse planejamento ele já existe de há muito tempo e a gente vem dando seguimento a ele. Então, você pega hoje a APAE, em termos de atendimento a pessoas, a maioria da nossa regional aqui de Anápolis, né, que é a chamada terceira regional, mas o teste do pezinho, por exemplo, é feito para o estado inteiro. Então, quando você olha o número de atendimentos, só de atendimentos em pessoas, foram 105 pessoas sendo atendidas. Quando você vai falar de procedimentos realizados, tanto de consultas, exames laboratoriais, exames médicos que são realizados ali, as terapias, quase alcançou 1 milhão de atendimentos, procedimentos no ano de 2025, e com certeza vai ultrapassar 1 milhão de procedimentos no ano de 2026. Em termos de procedimentos, é a maior APAE do Brasil. Então é algo assim que a gente que é de Anápolis nem presta atenção nisso, mas quando você vai lá na APAE e vê tudo que funciona lá, e isso foi sendo construído ao longo dos anos, e aí todos que participaram e foram da diretoria, desde da sua fundação até aqui, têm seus méritos, ajudaram a construir, pôr um tijolinho lá, e hoje a APAE tomou essa vultuosidade, né, de tamanho, de prestação de serviço, de excelência do que faz, reconhecido no Brasil inteiro. E a mim, o que cabe, a primeira coisa que eu tenho que pensar, dar continuidade no que tem sido feito, né, honrando o trabalho de todos aqueles que passaram pela APAE. E aí, nesse meio aí, logicamente, sempre aparecem coisas novas, novos procedimentos que de repente a APAE possa fazer. E com a preocupação muito grande de dar retorno, não só à sociedade, mas para as crianças e até adultos, né, que são assistidos ali na APAE, para quem a gente realmente volta a maior atenção possível para que tenha um atendimento de qualidade e que possam evoluir, né, enquanto seres com algum tipo de deficiência e que precisam do apoio daquela instituição.
1: Aliás, por falar em diagnósticos, a gente sabe que agora a APAE tem um trabalho muito forte no sentido de diagnosticar doenças raras, né? Esse é um trabalho que a APAE começou a fazer há pouco tempo, mas que já tem apresentado resultados, né, doutor?
11: Para você ter uma noção, em termos de geneticista, são poucos os locais no estado de Goiás que conta com geneticista. A gente aqui na APAE temos 2 geneticistas.
1: Olha aí.
11: Então é um trabalho espetacular que tem sido realizado. E quando a gente fala, por exemplo, do teste do pezinho, que nós começamos lá em 1994, já foram muitas crianças que deixaram de ter deficiência intelectual ou deficiência física, porque o diagnóstico foi realizado e o acompanhamento passou a ser feito. Então não é só fazer a triagem. O que a APAE faz desde 94 em relação o teste do pezinho, que é o da triagem neonatal, é detectar a patologia, trazer as crianças aqui em Anápolis, fazer a orientação, e a grandíssima maioria dessas crianças do estado inteiro, incluindo Anápolis, é claro, são acompanhadas aqui na nossa APAE, né, com um atendimento especializado. Então um trabalho assim muito bacana mesmo, e que talvez aqueles que não tenham noção do que como funciona a APAE está aberta para conhecerem.
1: Aliás, doutor Arnaldo fala um negócio muito importante, gente, que o teste do pezinho é uma referência da APAE, é para o país inteiro. Quer dizer, hoje, né, se a APAE tem esse trabalho prestado, né, tem essa presença tão marcante, porque a APAE, doutor Arnaldo, até por uma questão de educação, de ética, não falou, mas a APAE é reconhecida como instituição no Brasil inteiro. É a melhor ONG do Centro-Oeste brasileiro, quer dizer, que a gente inclui Goiás, Mato Grosso do Sul e Distrito Federal. A APAE é a melhor ONG dessa região, da região centro-oeste, e uma das 100 melhores do Brasil. Quer dizer, o teste do pezinho ajudou muito a trazer essa referência que a APAE é hoje, né, doutor Arnaldo?
11: Sim, é, logicamente que isso ajudou muito, mas assim, aí passa pelos administradores tivemos também, né?
1: É.
11: Quando você tem uns administradores que não se preocupam com a vaidade, com a autopromoção e realmente trabalham de forma ética e transparente, rapaz, vira o que virou.
1: Vira o que virou.
11: Aqui em Anápolis. E assim, pra gente lembrar, né? É, e a gente tem que reconhecer como é que isso foi feito, lá em 94,

0: E assim, para a gente lembrar, né? E a gente tem que reconhecer como é que isso foi feito. Lá em 94, muita gente, pouco se fala nisso, mas ministro Henrique Santillo, governo Itamar Franco, e o ministro Henrique Santillo fazia questão de reunir com a Sociedade Anapolina. Eu, por coincidência, eu fui presidente da Associação Médica entre 93 e 95, e ele escolhia o meu gabinete lá na Associação Médica para comandar essas reuniões. E naquela época saiu o pronto-socorro da Santa Casa, que está aí funcionando até hoje. Aquela unidade oncológica, que foi coisa de 6 meses, passou a funcionar, e durante décadas fez um trabalho espetacular de atendimento ao pessoal da oncologia, do câncer. Veio o teste do pezinho, o aparelhinho do teste do pezinho, o materno lá da Jaiara, foi tudo assim uma composição, e o doutor Henrique Santillo reunia os médicos e fazia a questão da participação da categoria médica.
1: Ampliando a participação dele, o hospital de urgências hoje é fruto de um trabalho dele.
0: Ele que começou, né? Justamente. Então, foi assim, uma época muito prodigiosa na saúde em Anápolis, e que foi impulsionada, logicamente, pelo doutor Henrique Santillo. E naquela época, 94, eu acabei sendo convidado a participar da APAI. Na época o presidente era o Vandir, mas o João Amélio era um dos diretores. O João Amélio está antes de mim lá na APAI prestando serviço. Eu acabei entrando como voluntário, e nós não tínhamos naquela época local, por exemplo, de atender as crianças que eram triadas. Olha, e aí a gente era só a sede aqui no centro, que não comportava. Não existia aquela escola, o que é hoje, né? Isso aí veio depois, com os resultados oferidos, inclusive, boa parte pelo teste do pezinho. Mas naquela época a gente atendia, eu e o João Amélio, as crianças triadas, atendiam no nosso consultório particular. Abria um espaço, o pessoal parava a vanzinha lá primeiro no consultório do João Amélio, saía de lá, ia no meu. Eu atendia lá no Dom Bosco, na época, na clínica Dom Bosco. E foi assim que começou. E aí virou o que virou, né? Disparou isso aí com o teste do pezinho. Foram acrescentados outros procedimentos, é claro, mas enfim, é um trabalho de longa data, né? E que tem muitos atores aí com papéis muito relevantes da Sociedade Anapolina, que fizeram um trabalho muito bacana, muito assim, e de forma voluntária, né? Para a APAI virasse o que virou.
1: Aliás, doutor Arnaldo, o senhor me proporciona com essa resposta te fazer a seguinte colocação, e eu sinto muito como cidadão anapolino, né? A falta de uma pessoa com a sensibilidade e a visão que tinha o doutor Henrique Santillo, né? Porque, claro que ele teve os espaços necessários, ele foi governador, ele foi ministro, ele foi presidente do tribunal, foi senador, enfim, ele teve uma participação enorme na vida pública brasileira, mas tinha essa sensibilidade, né? Tinha esse entendimento de que era preciso fazer esse tipo de trabalho para fortalecer, inclusive, a saúde pública na cidade. Hoje nós nos ressentimos bastante de ter uma liderança, claro que a gente sabe que não vai ter um outro Henrique Santillo, mas pessoas que tenham mais esse tipo de entendimento, essa sensibilidade, para que a gente tenha, inclusive, uma saúde pública de melhor qualidade na cidade. Eu sinto muita falta de uma pessoa assim. Eu queria saber a sua opinião também, doutor Arnaldo.
0: Bom, sim, é assim, o Candinho, eu, como estando no conselho da APAI que eu estava, e agora como presidente, eu tenho que reconhecer, nós temos muitos políticos anapolinos, e não só anapolinos, que sempre estão conseguindo liberar emendas
1: para
0: contribuir com a APAI. Muitos, né? O prefeito tem feito um trabalho de parceiro com a APAI muito importante. Mas assim, quando a gente fala a nível nacional ou até estadual, com aquela representatividade que existe, né? Nós chegamos ao ponto de ter um senador, 4 deputados federais, vários deputados estaduais, e hoje para a gente eleger um deputado federal é uma dificuldade, para eleger um ou dois deputados estaduais é uma dificuldade. A gente já foi mais bairrista, né? A gente vota.

0: manifestar, né? E fez uma campanha para voltar a eleger o prefeito, que a gente durante um determinado tempo da nossa história, da nossa vida, nós não podíamos eleger o prefeito porque era área de segurança nacional em função da presença aqui da base aérea. Isso aconteceu durante o regime militar. Então a gente fazia manifestação, a gente ia a Brasília, né? Cobrava dos nossos representantes e tal, e as coisas funcionavam da maneira como a sociedade anapolina entendi que deveria ser. Hoje, lamentavelmente, né, doutor Arnaldo, a gente não tem mais essa representatividade, como o senhor está dizendo aí, para eleger representantes nossos aqui é uma dificuldade. Aí você fala assim, mas Candim, mas a cidade mudou, a cidade cresceu, chegou gente aqui a Anápolis de todos os lugares do Brasil, mas faltou a nós anapolinos levarmos adiante essas bandeiras, de cobrar mais, inclusive da adaptação de quem chegou aqui, a também ajudar a gente a lutar pelos nossos interesses. Hoje a gente sente que falta isso, né, doutor Arnaldo?
1: Falta, mas é aí que tá. A gente tem que reconhecer o trabalho que foi feito no passado, né? Pra gente poder prospectar um futuro. Que realmente seja mais acolhedor a todas as pessoas que moram em Anápolis e que são de Anápolis.
0: Precisamos fazer.
1: Eu, quando eu trago essa história aqui hoje, o Candinho, a gente não. Hoje a gente tem uma facilidade muito grande de divulgar o que é feito.
0: É.
1: Através das redes sociais, das rádios, TVs. Aí quando a gente volta lá atrás, em 94, as pessoas faziam as coisas, era por amor mesmo. Era para fazer algo que melhorasse a cidade e sabia que não ia aparecer em lugar nenhum.
0: Isso,
1: né? Isso é a mesma coisa de rede de esgoto, né? Que o pessoal faz e não aparece muito e é tão importante. Então, cabe a nós que somos daquela época também valorizar essas pessoas do passado que fizeram tanta coisa para nossa cidade e, no caso aí, incluir a APAE e tudo que ela fez, não só para os anapolinos, rapaz, o que ela faz hoje em dia para os anapolinos, né? Com acolhendo não só aqueles deficientes que estão lá, de alguma forma tem algum tipo de deficiência, e no próprio laboratório da APAE, no ambulatório, mas também do estado de Goiás, que o trabalho é feito aqui.
0: Justamente, eu sempre costumo dizer aqui no programa que a gente precisa voltar a fazer política por ideal, né? O ideal de servir, o ideal de melhorar o lugar onde você vive, né? A sua comunidade, né? Lamentavelmente hoje a política é feita muito de acordo com interesses pessoais e pequenos grupos e tal, né? Eu acho que a gente precisa ter essa consciência de que há uma necessidade de mudança. Mas, doutor Arnaldo, ainda falando sobre o teste do pezinho, né? Ele hoje já é obrigatório, porque é o seguinte, ainda tem muita resistência, tem gente que o filho tá aí, ele nasce, mas não leva para poder fazer o teste do pezinho, já é feito ali no hospital quando a criança nasce. Como é que funciona hoje para chegar ao teste do pezinho?
1: Não é feito em todos os hospitais. Quando você pega, por exemplo, a Santa Casa aqui em Anápolis, é feito. O ideal do teste do pezinho é de fazer de 3 a 5 até 7 dias no máximo de vida.
0: Uhum.
1: Não adianta fazer no primeiro dia assim que nasce. E é obrigatório, sim. O teste do pezinho é obrigatório que seja realizado. E quando a gente fala do teste do pezinho, né, que tem algumas doenças, o exame é feito e no máximo em uma semana essa criança já foi triada, já feito o diagnóstico e é chamada para orientação e naqueles casos que sejam necessário o tratamento iniciar. Então vamos falar, por exemplo, de hipotireoidismo, que é os hormônios da tireoide não são produzidos de forma adequada e a gente tem que fazer esse complemento.
0: Isso.
1: Quanto mais rápido você começa esse tratamento, diminui a probabilidade, por exemplo, de deficiência mental e de atraso, do que a gente chama atraso de desenvolvimento neuropsicomotor. E a gente sabe que de 1 para 2 meses, se foi triado e não foi feito início do tratamento, já corre algum tipo de risco. Então a pessoa talvez com algum tipo de deficiência ou um QI um pouco abaixo, ou aquela criança que a gente fala desenvolvimento neuropsicomotor, o que que é? É firmar o pescoço na época certa, sentar na época certa, andar na época certa, falar na época certa. É aquela criança que às vezes fez tudo certinho, tudo bateu esse desenvolvimento, mas quando chega na escola tem muita dificuldade, né, de entender as coisas. Então, doenças igual a hipotireoidismo pode provocar isso.
0: Olha,
1: a fenilcetonúria, que é uma outra doença, né? E aí está relacionada a uma enzimazinha que o corpo não consegue produzir, ela também, se fica a criança muito alterada, os graus, né, dessa da fenil, ela pode levar também a deficiência intelectual e distúrbios comportamentais 3, 4 meses se demorar para iniciar a dieta adequada. Então,

0: algo muito importante do trabalho. E que a gente faz o seguinte: ah, mas o custo disso é alto para o governo para fazer. Você pega uma criança dessa, quase que paga tudo o que você gasta com ela durante a vida dela. Sendo se ela for um portador realmente de uma deficiência importante.
1: Né? E nesse momento não tem que se importar com o recurso que gasta ou que se vai gastar. O importante é proporcionar uma melhor qualidade de vida para essa criança no futuro, né?
0: Sem dúvida alguma.
1: Eu acho que, além dessas que o senhor citou aí, o que é mais comum, o que mais que pode ser detectado com o teste do pezinho, hein, doutor Arnaldo?
0: Ah, além do hipotireoidismo infantil, tem as mais comuns, é a anemia falciforme. Que na verdade é a mais frequente das detectadas. Quando a gente fala de hipotireoidismo, um para cada 3 a 5 mil pessoas nasce com hipotireoidismo congênito. Se não tiver tratamento, deficiência intelectual.
1: De uma?
0: Para cada 3 a 5 mil crianças que nascem. Quando a gente vai para fenil, é uma para cada cerca de 15 mil. Que nascem. Agora, da anemia falciforme, muita gente tem o traço falcêmico. E aí, como é que funciona? Eu sou pai e tenho o traço falcêmico. A mãe tem o traço falcêmico. Eu não sou doente, eu só tenho a informação genética.
1: Uhum.
0: Nos juntamos, né? O pai e a mãe, e nasceu um menino.
1: Isso.
0: Existe uma probabilidade em cada gestação de 25% de nascer com anemia falciforme.
1: Olha.
0: E aí, com todas as implicações que uma anemia importante tem. E aí, quando a gente detecta lá no início, o que que a gente faz? A gente chama os pais e faz a orientação genética das probabilidades para ele tomar conhecimento e já inicia o acompanhamento nessas crianças, melhorando a qualidade de vida e a longevidade. Vai ter os episódios falcêmicos, né? Mas já sabendo o que é e sabendo tratar, facilita muito para essas pessoas.
1: O importante é o seguinte: houve a identificação ali, a detecção da doença e tal, né? O cuidado vai ser muito melhor, vai ser muito mais competente o tratamento a ser feito. Aliás, doutor Arnaldo, eu recebi aqui há algum tempo no programa a Juliana, né? A Juliana Francis, lá da, se não me engano, da Casa Joana, da Casa Joana, a Juliana, que faz um trabalho, né? Com muito esforço e tal. Ela trouxe uma informação pra gente que eu gosto sempre de abordar nessas entrevistas sobre saúde aqui, que no Brasil hoje já tem uma estatística de cada 100 nascimentos, pelo menos 36 crianças têm algum traço de transtorno do espectro autista. Eu fiquei assustado com esse número, quer dizer, de cada 100 crianças nascidas, 36 têm algum tipo aí de grau de autismo e tal. Não é um número assustador, não. E por que que tem acontecido isso, hein, doutor Arnaldo?
0: Na verdade, o que está acontecendo agora é o que sempre aconteceu, só que agora a gente tem as informações.
1: Isso.
0: E a gente tem muito mais facilidade de se fazer o diagnóstico. O que não se pode valorizar demais além da conta, é porque tem os níveis de TDAH ou nível de autismo também, em grau muito leve, e de repente nós estamos conversando aqui, aí de repente você fala: não, doutor, eu tenho autismo grau 1, grau leve.
1: Você olha assim, aparentemente não tem nada.
0: E tal, e levo minha vida completamente normal, né? E se você deve ter visto aí nos últimos dias, o delegado, que é um dos mais famosos aí da nossa região, ele falando que é portador, e é lógico que é um grau leve, tanto é que ele é um brilhante delegado, desenvolveu um trabalho aqui em Anápolis, que é exemplo para o Brasil inteiro, mas de vez em quando tem os seus problemas, né? Assim como qualquer um de nós temos. E já existe os graus de autismo um pouco mais alto. Então, quando fala para de cada 136, inclui todos. Aí tem uma menor porcentagem disso aí, que realmente são aqueles que vão precisar de cuidados especiais.
1: Justamente.
0: De uma atenção diferenciada. Então você vai pegar médico, engenheiro, até o cara da NASA e tal, que de repente tem algum grau de autismo, sabe? Justamente. Mas assim, que vive perfeitamente dentro. Agora, se ele sabe que tem para poder fazer alguns tipos de acompanhamento, aí melhora mais ainda mais a qualidade de vida.
1: E quanto mais cedo começar o acompanhamento, melhor, né?
0: E aí o cuidado que a gente tem que ter, porque às vezes a gente vê as pessoas também se aproveitarem, mesmo sabendo que levou uma vida normal ou vai levar uma vida normal, para usar os sistemas para poder levar algum tipo de vantagem, né?
1: Sim, seria algum programa social, receber alguma ajuda. ajuda e tal, né, doutor?
0: Excessos de terapias que são indicadas aí, que eu digo os planos de saúde, né? Às vezes completamente desnecessário e descabidos.
1: Justamente. Aliás, doutor Ronaldo, uma outra coisa que eu abordo sempre, muito aqui no programa, sempre que vem alguém ligado a essa área de saúde e que a gente fala sobre autismo, eu fico imaginando, até no passado, e não é muito distante não, até bem recente, né? E tanto de crianças que sofreram nas escolas por causa de dificuldade de aprendizagem, que não tinham ainda um diagnóstico, que eram cobradas por aquilo que elas não davam conta de fazer. Ah, porque você é burro, você não aprende nada, ah, vou te colocar de castigo, que não sei o que e tal. Imagino quantas crianças da nossa geração mesmo devem ter sofrido nas escolas da vida aí, porque não tinham um trabalho nesse sentido de identificação, de providenciar um tratamento, um acompanhamento. Eu imagino que num passado não distante muita criança sofreu por causa disso, né, doutor Arnaldo?
0: Eu acredito que ainda está sofrendo, porque culturalmente nós não fomos preparados para viver com essa convivência. Isso agora que está mudando. E aí eu estou falando não é só de escolas, de professores, não. Eu estou falando dos próprios colegas, né? Mas se você olhar o Brasil como um todo, né? Aí vamos chegar aqui em Anápolis. Eu lembro que cerca de 15 anos atrás eu fui convidado para fazer uma apresentação sobre a parte pediátrica, direcionada a uma discussão que houve, onde estava secretário de Educação, Ministério Público, tinham políticos, vereadores, e eu estava representando a APAE enquanto pediatra que cuidava das crianças lá. E eu fui o advogado do diabo no sentido de dizer que naquele momento não estava preparado para a inclusão. E aí foi muito pesada a carga em mim naquele dia lá. E eu dizia, olha, lá na APAE, quando eu cheguei, eu comecei a fazer o acompanhamento dessas crianças, então inclusive crianças que têm outros problemas que não só o autismo, outras que precisavam de medicamento controlado, a gente fazia essas receitas lá. E aí eu disse na época que essas crianças, na grande maioria das vezes, as que eram tratadas em consultórios particulares, né, os neuros da época, que já não atendem mais, eles pediam um eletroencefalogramas por mês, e tudo particular e a consulta particular. Olha, e que lá na APAE a gente podia fazer e não precisava nada disso e estava lá. E como é que uma criança que teria uma convulsão, por exemplo, seria tratada numa escola, né? Mas aí eu mostrei, inclusive, eu tinha feito uma filmagem com fotos de várias ruas aqui de Anápolis, onde nem as calçadas são adaptadas, né? Então você pega o pessoal das cadeiras de roda, algum tipo de deficiência para idosos, inclusive a da APAE não era na época, hoje melhorou. Você pegava o quarteirão da APAE e não era adaptado nem para as crianças que estavam lá. Então isso tudo foi melhorando com o decorrer do tempo. Mas assim que eu acabei minha fala, estava fazendo uso da palavra o representante do Ministério Público, e uma criança que estava na plateia com a mãe teve uma convulsão.
1: Olha aí.
0: E nós demorou depois de 30, 40 minutos com o representante do Ministério Público pedindo. O SAMU não chegou e nós pusemos dentro do carro particular e levamos para Santa Casa para fazer o atendimento.
1: Olha aí.
0: Então, quer dizer, isso
1: tem muito tempo, doutor Ronaldo?
0: Tem uns 15 anos isso.
1: Pois é.
0: E aí, quando você fala da inclusão, a gente tem que pensar nisso tudo. Não só o preparo que as crianças e os professores têm que ter para ter alguém diferente, né, para acolher, para dar apoio, mas também numa criança que tem um outro tipo de problema para fazer o que fazer, porque senão todo mundo vai pôr a mão na cabeça na hora e danar a gritar.
1: Justamente.
0: Né? Então, esse tipo de coisa acontece. Houve uma melhora significativa, mas alguns pontos dessa inclusão, inclusive, têm sido até revisto. E mesmo porque é difícil pro poder público também, né? Então você pega para cada criança especial que tem, e hoje tem muitos, para cada dois tem que ter um cuidador especial contratado pelo ente municipal,
1: pelo público,
0: ou estadual,
1: né?
0: Pelo público.
1: Justamente.
0: É pesado, uma estrutura pesada, não é muito tranquilo.
1: Está gerando um investimento enorme, né? E é preciso fazer mesmo, até para dar mais qualidade de vida para essas pessoas.
0: Agora,
1: doutor Arnaldo, a gente está caminhando aqui para o final da entrevista, mas antes eu preciso fazer uma outra colocação em relação aos portadores da síndrome de Down.
0: Sim.
1: Era uma dificuldade danada para a inclusão e tal, mercado de trabalho praticamente inacessível. tal. Hoje, até em função de acompanhamentos, como esse que é feito pela PAI, essas pessoas já estão mais inclusas na sociedade. É isso mesmo ou a minha avaliação não é por aí? O senhor ainda tem muita dificuldade?
0: Não, meu, houve uma melhora significativa. Houve,
1: né? Porque já.
0: Gente... Logicamente que tem níveis diferenciados do síndrome de Down.
1: Uhum.
0: Mas essas crianças hoje já têm crianças no mercado de trabalho, e... crianças, adolescentes e adultos, né, que viraram,
1: uhum,
0: aptos, inclusive, a fazer algum curso superior. E quando a gente fala da PAI especificamente, e nós temos parceria com algumas firmas, para você ter uma noção, tem empresa lá do DAIA de medicamentos.
1: Olha aí.
0: Que a sala dela lá na indústria é igual uma sala que ela mesmo montou lá na PAI, para tudo que é feito lá na indústria é feito lá na PAI, para aquele adolescente, uhum, adulto que tem o problema, ele trabalhar lá dentro da APAI para se preparar no mesmo ambiente, uhum, que ele vai encontrar lá na indústria. Aí quando ele está pronto, ele é transferido, uhum, para lá e faz o trabalho. Então, uhum, a gente tem tido esse tipo de parceria e hoje a gente tem muita gente trabalhando no mercado de trabalho. Para você ter uma ideia, uhum, o Sicoob, da qual eu sou, uhum, presidente, uhum, do Conselho de Administração, nós temos 5 trabalhando lá. Entendeu?
1: E outra coisa, isso é muito importante para essas pessoas, porque elas verdadeiramente se sentem incluídas ali.
0: Exatamente.
1: Né? Quer dizer, isso para a vida dessas pessoas, gente, é uma vitória enorme, porque você percebe neles a satisfação de estar ali trabalhando, produzindo. São pessoas que quando encontram uma colocação assim, uma inclusão dessa, elas ficam muito motivadas, né? Então, e bom que a sociedade tenha entendido mais, né, nessa questão da inclusão dessas pessoas, né, doutor Arnaldo?
0: Isso. Quando você tem uma pessoa dessa trabalhando na sua empresa, isso diretamente provoca uma motivação nos outros funcionários.
1: Nos outros, né?
0: Eles acolhem com um carinho e amor muito grande. E realmente é diferente, né?
1: É diferente.
0: Eu cito muito o meu caso, esse jeitão meio que emburrado meu. Eu chegava na PAIS tipo 7 horas da manhã para fazer o atendimento. Aquela cara fechada aí, corria pro meu lado um menino com síndrome de Down, me abraçava, aí, me dava um beijo e falava: "Doutor Arnaldo, eu te amo." Desse jeito.
1: Como é que não muda, hein, doutor Arnaldo?
0: Tinha que rir, né?
1: Dar um sorriso.
0: E falar assim: não tem direito de ficar com essa cara fechada, não.
1: Gente,
0: aí isso muda a perspectiva nossa de como encarar a vida.
1: Rapaz, é desse jeito mesmo. Eu acho que a sociedade também, né? É claro que a sociedade vai evoluindo, passa a aceitar essas novas situações e tá contribuindo muito para que a gente proporcione uma melhor qualidade de vida para essas pessoas. Gente, porque no dia a dia deles já tem muitos desafios, já é muito sofrimento. Então, se houver oportunidade de inclusão, a gente tem que proporcionar isso. Eu acho que essa é uma dívida que a sociedade brasileira vai ter eternamente, que é de estar ali proporcionando a essas pessoas esse tipo de qualidade de vida que para eles vai ser muito importante. Que a gente percebe na feição deles ali, né, doutor Arnaldo? Essa alegria de estar assim, ó, no meio das outras pessoas, da sociedade e tal. Muito bacana isso, né? Doutor Arnaldo Teixeira Júnior, novo presidente da PAI, eu quero demais te agradecer por ter reservado um espaço na sua agenda, que sei que continua sendo muito apertada, muito corrida, mas reservou um espaço, tá, para poder vir falar com a gente aqui. Desejo sucesso nesse trabalho. Aliás, isso é redundância, né? Desejar sucesso pro doutor Arnaldo, né? Que as atividades que ele desenvolve sempre tem tido muito sucesso. Mas então quero te agradecer por ter vindo aqui falar com a gente sobre esses assuntos tão importantes para nossa comunidade. Muito obrigado, doutor Arnaldo.
0: Eu que agradeço a oportunidade e clamar assim a própria sociedade anapolina, aqueles que têm condições, para nos apoiar. Isso é importante pra gente. A PAI é um leão por dia, né? São muitos desafios, uhum, mas quando a gente se une, né? E a sociedade está unida em prol disso, melhora muito, facilita. A gente sozinho não faz nada, não. É por isso que eu gosto de valorizar muito o nós conseguimos, nós vamos trabalhar, nós juntos somos fortes, e o eu sozinho raramente vai prosperar.
1: E outra coisa, quando tá cobrando de quem tem mandato, quem tem o poder da caneta, né? Principalmente na liberação de recursos, que continue ajudando a nossa PAI, que claro que isso vem sempre em boa hora, sempre vai ter muito proveito para isso, né, doutor?
0: Isso,
1: Arnaldo?
0: Agradeço muito aqueles que colaboram, né? Os nossos políticos, e vocês podem esperar minha visita aí nos próximos meses, que eu estarei visitando vocês.
1: Maravilha, então. Doutor Arnaldo Teixeira Júnior participando com a gente aqui do Rádio Debate da Nova FM. Pegar embora pro intervalo? Rapidamente, mas não sai daí não, sabe? Porque daqui a pouco a gente volta. Tem muito mais ainda hoje. Hoje, aqui no Rádio Debate para você.
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3: Agora em Anápolis, 10 horas e 50 minutos. De volta aqui com o Rádio Debate, o seu espaço livre e democrático do jornalismo anapolino. 96005177. Falar devagarinho para você anotar aí, hein? 96005177. Este é o WhatsApp aqui da produção do programa para você participar com a gente. Pode ser mensagem de texto, pode ser mensagem de voz, que é o áudio. Faça como o Eurípides lá do bairro Paraíso, faça como a dona Maria Divina aqui da Vila Santa Maria de Nazaré, meu amigo Ronaldo Ferreira, meu amigo Eduardo Pereira de Souza, servidor aposentado dos Correios. Aliás, um abraço aí para o Eduardo, que é torcedor do Botafogo. Botafogo ganhou ontem do Galo, mas não foi o Botafogo que ele torce, não. Aquele Botafogo do Galo ontem foi o Botafogo lá da Paraíba, lá de João Pessoa. É, se com o Botafogo lá de João Pessoa foi 2-0, se fosse com o Botafogo lá do Rio, tinha sido um 5-6, né? O Galo agora vai ter que fazer das tripas coração para poder fugir lá do rebaixamento. A situação tá muito complicada, tá muito difícil. E tem uma briga direta aí do Anápolis com os dois sergipanos, né? Que é o Itabaiana e também o Confiança. O Anápolis tem que deixar esses dois para trás aí, ui. Não é possível, né? Que o Galo, numa competição que tem Itabaiana, que tem Confiança, vai cair. Não, tem que, o Anápolis tem que deixar esses dois para trás aí. Aliás, se não me engano, acho que é o Confiança que joga hoje. Tem que torcer por Confiança continuar perdendo, porque se, hoje ele joga contra o Amazonas, lá em Manaus. É, vamos ver, né? Se ele perder mesmo, o Galo ainda fica ali, ó, na lanterna, mas fica bem perto desses dois aí. Vamos ver se o Galo vai dar conta. Dentro de instantes, você vai ter todos os detalhes aqui no Geração Esportiva. 10 horas e 51 minutos. Vamos lá a Brasília. Será que a votação da escala 6x1, será que vai acontecer por esses dias? Gente, agora acabou a Copa do Mundo, né? Vamos ver, o Congresso tem que, né, liberar aquela pauta lá. Quem é que tá por lá, hein, PH? Carlos Nascimento. Fala aí, Carlos Nascimento.
4: Falando direto de Brasília, o nosso entrevistado, o deputado federal Luiz Carlos Raule, do Podemos. Deputado, o Congresso tem um debate importante, a mudança da legislação trabalhista, a escala 6x1, de 44 para 40 horas. O senhor vai apresentar emendas e tem novas sugestões para defender o mercado de emprego.
5: Sim. Votamos recentemente uma PEC, uma proposta de emenda constitucional, que exige um quórum maior, e a Câmara dos Deputados, com a participação de todos os partidos, aprovou essa PEC, que propunha a redução do horário de 44 para 40. Foi aprovado com o meu voto, né, e da maioria, quase 450 parlamentares votaram favoravelmente, dos 513. E está lá no Senado. Como diz assim, o governo não tem maioria no Senado e não consegue avançar com o projeto. Então o governo decidiu apresentar um projeto de lei que tem um quórum menor, né? É uma maioria simples para votação, projeto de lei com quórum menor, e deve votar hoje novamente para poder ter dois projetos no Senado. Eu votarei favorável desde que o relator, né, e as lideranças incluam, como foi incluído na primeira votação, uma proteção, né, para as micro e pequenas empresas, que são 97% das empresas e que são responsáveis por 54% dos empregos. O impacto, né, de aumento de custo nas folhas de pagamento para as micro e pequenas empresas é gigantesco. Para as grandes empresas, do lucro real e presumido, eu acredito que eles tenham mais condições de resolver os seus custos, né? Mas uma microempresa, então, qual é a minha proposta? Reduzir a alíquota do Simples, né? Eu como pai do Simples, do MEI, minha proposta é reduzir proporcionalmente a alíquota, né, dentro do Simples da parte federal, do contribuição previdenciária patronal em 50% e do PIS, COFINS em 50% e também do imposto de renda CSL. Assim ficaria, né, bem adequado o projeto. E uma linha de crédito com dinheiro do BNDES com juros de 6% ao ano, que é a mesma taxa de juros que o governo paga para a poupança dos trabalhadores, que é o fundo de garantia, e o PIS/PASEP. Então eu estou propondo que as micro e pequenas empresas, que são os maiores geradores de emprego do país, possam, né, ter essa transição sem, né, quebrar a empresa, sem, né, fechar. Então o governo que banca esse projeto, ele tem que bancar também, né, essa redução da carga tributária para milhões de microempresas. Estou falando de 9 milhões de microempresas e de mais da metade dos empregos com carteira assinada.
4: Deputado federal Luiz Carlos Raulo, qual o impacto para uma padaria, para um bar, para um supermercado, uma farmácia? O que que realmente muda na prática?
5: Olha, depende do número de emprego, né? Farmácia com 4 empregados, se você reduz aí, né, 4 horas por semana, né, você vai ter 16, 32, vai ter uma redução muito grande, né? Isso é um aumento de custo para aquela farmácia, para aquela padaria. Por isso que eu estou propondo uma redução proporcional de impostos, para que ele não seja afetado e continue trabalhando com a empresa aberta, né? E gerando os mesmos empregos de hoje.
4: A opinião, direto de Brasília, do deputado federal Luiz Carlos Raulo, do Podemos, do Congresso Nacional, Carlos Nascimento.
3: Maravilha, aí a movimentação do repórter Carlos Nascimento lá em Brasília, é isso aí, rapaz, percorre aqueles corredores do Senado, da Câmara, vai lá no STF, enfim, vai sempre em busca da melhor informação e para trazer sempre em primeiríssima mão aqui para o ouvinte do Rádio Debate da Nova FM. Maravilha, e parabéns pelo trabalho aí em Brasília, viu, Carlos Nascimento? Obrigado aí pela participação todos os dias aqui no nosso programa. 10 horas e 57 minutos agora, PH. Olha, mais uma vez quero te agradecer pela companhia e pela audiência. Estamos finalizando a edição desta segunda-feira do Rádio Debate. Está chegando aí meu amigo Roger Fernais, já é equipe Geração do Esporte com o Geração Esportiva. Tem o fim da Copa do Mundo para a seleção brasileira. Tem o fundo do poço pro Anápolis, que perdeu ontem lá pro Botafogo da Paraíba. Tá difícil sair desse rebaixamento. Enfim, o que não falta é assunto, né? O brasileiro amanheceu realmente a segunda-feira com a cabeça inchada. E o anapolino mais ainda, que sofreu com a derrota da seleção e sofreu demais também com a derrota tricolor. Pois é, todos os detalhes dentro de instantes no Geração Esportiva. Eu e meu amigo, produtor desse programa, Paulo Henrique Mendes, o PH, estamos assumindo um compromisso com você de voltarmos amanhã, a partir de 8 horas, com a edição de terça-feira do Rádio Debate. Espero poder continuar merecendo o prestígio da sua companhia e da sua audiência. Então, a todos vocês, mais uma vez, muito obrigado. Um bom dia, uma boa segunda-feira. E até amanhã, se Deus quiser. E ele há sempre de querer. Detona aí, companheiro Roger Fernais.
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7: 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É Anápolis, horário oficial brasileiro, 11:01.
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2: Aquele abraço a você, seja muito bem-vindo aqui à Rádio 9 FM 87.9, nesta segunda-feira, dia 6 de julho de 2026, com o nosso Geração Esportiva. 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

0: 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Bolsa tá cheio?
1: É, sangue Jesus tem poder, ué. 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Daqui a pouco vamos falar do Galo, Anápolis, que perdeu mais uma ontem, né? Jogando no estádio municipal Jonas Duarte, e também da seleção brasileira. O Brasil está fora da Copa do Mundo. O que que você acha? O Ancelotti tem que continuar ou não? Quais os erros cometidos pela seleção brasileira? Saímos, perdemos para um país de 5 milhões e meio de habitantes, né? Menor do que o estado de Goiás em termos de habitantes, né? E um país que teve ontem uma seleção, né, que teve 65% de domínio de bola, né, enquanto o Brasil jogou igual time pequeno. Daqui a pouco vamos falar sobre isso aqui no nosso Geração Esportiva. São 11:04. 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
1: E as informações do Anápolis chegando com ela.
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1: Alô, Cris, seja bem-vinda, bom dia.
4: Bom dia, Roger, muito obrigada. Bom dia a todos que já estão participando do programa, né? Pelo chat do YouTube, pelo Instagram, Rádios Net e também Rádio Cerrado, né? Falar do Anápolis hoje, que o clima tá tenso, viu, Roger? Mais uma derrota do Anápolis, agora perdendo em casa, né? Perdendo, jogando na sua casa e perdendo em casa. Mas é claro que nós vamos falar sobre esse jogo de ontem. Tem entrevista com o técnico, né, Roberto Fernandes, ele que falou ontem, logo após o fim do jogo. Vamos escutar também o Leonan, mas também tem jogadores chegando, viu? A abertura da janela, e o Galo da Comarca já está aí se movimentando e já tem jogador na área e já deve chegar mais uns 3 jogadores.
1: Beleza, valeu, Cris Matheus. São 11:06. 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
1: Alô, Marcos Vinícius Lopes, o Gulão, seja bem-vindo, bom dia.
6: Bom dia, Roger, seja bem-vindo também, PH, Cris Matheus, a todos os ouvintes da 87.9, a todos que estão participando conosco no chat, né? Eu achava, Roger, que o Brasil de ontem eu achava que passava, sabe? Esperança de chegar em algum lugar com essa seleção, a gente sabia que não ia chegar, mas pelo menos um pulo a mais, né? Entendeu? Um pulo a mais. Essa seleção deixou a desejar. Realmente, se você pegar o melhor jogador dessa seleção, não passa nem perto. Vou te falar uma seleção aqui de 90, que o Brasil também não fez nada na Copa, mas perdeu com brilho, perdeu jogando bola. Quando o Brasil foi eliminado em 90 pela Argentina, todo mundo saiu ruim e achar ruim, mas só que o Brasil perdeu jogando futebol e perdeu com dignidade e com raça. A de ontem não teve raça, não teve nada. Por isso que o torcedor brasileiro hoje está assim descrente da seleção. Você mesmo cansa de falar, Roger, que você não vê hoje mais o comércio parar, você não vê a cidade parar. Ontem, Roger, a hora acabou o primeiro tempo do jogo, eu passei lá no Parque Ipiranga, cheio de gente, como se fosse um dia normal. Pessoal fazendo seus piqueniques, batendo papo, fazendo sua caminhada. Como se não tivesse o jogo às 17 horas da seleção. A que ponto chegou a nossa seleção? E quanto for essa politicagem da seleção, mesmo o Lancelotti, por exemplo, ele não é ele que escalou a seleção, Rocha, já chega pra ele. Como que ele ia conhecer o jogador da seleção?
1: Mas aí, ô Gulão, só pra falar uma coisa com você lá, não é Lancelotti, é Ancelotti, né?
6: Ancelotti,
1: aqui, eu cansei de ouvir várias pessoas, inclusive aqui dentro da rádio, falando, não, agora esse treinador aí ninguém manda nele, não. Ele vai fazer aquilo que ele quer, que ele tem moral pra poder chegar e fazer o que ele quer.
6: Roger.
1: Agora tá ouvindo um monte de gente falando que não, não é o Ancelotti que convoca, não é ele que escala, mas antes era, ué.
6: Ô, Roger, assim, eu mesmo nunca falei, que eu sabia, eu tinha certeza, não vou nem dizer, de escalar pode ser até ele que escala. Agora de convocar, né, não. Você sabe por que eu falo pra você que não é a mesma coisa aqui? Nós estamos aqui habituados no futebol brasileiro, é a mesma coisa. Vamos supor que você é treinador de futebol. Aí você é chamado pra treinar com a equipe de Portugal, ou equipe da França, qualquer equipe. Você dá conta de selecionar o jogador, Roger? Você é

0: sua pessoa, você não dá conta, você não conhece o futebol de lá. É a mesma coisa, o que é que o Ancelotti conhece do futebol brasileiro, Roger? Fala pra mim. Ele conhece os jogadores que jogou com ele lá. Mas do futebol em si, do futebol brasileiro, ele não conhece. Entendeu? Por isso que ele não convocou a seleção. Como que ele vai convocar uma seleção se ele não conhece os atletas que nós temos aqui? Como que dois camisa 9 fica fora da seleção? 9 verdadeiro, que é o Pedro do Flamengo e aquele João Pedro
1: do Chelsea.
0: Aí você fala pra mim, como que esses dois atletas ficam fora? Não poderia levar pelo menos um dos dois? Que hora que você viu o 9 verdadeiro do Brasil errar gol lá na seleção? Se nem jogar não jogou. Que hora que você viu o 9 verdadeiro? Não teve.
1: Eu vou te falar a hora que eu não vi.
0: Como se diz, né, Roger? Você não viu quase nada.
1: De nada. Inclusive, já tem gente me criticando aqui, porque agora eu quero falar de seleção brasileira. Falei todos os programas nossos. Eu só falo que eu não assisto. E agora todo mundo tá entendendo que eu falo que eu não assisto mais jogo de seleção brasileira, porque que eu perdi a emoção com seleção brasileira. Você perder uma classificação para uma Noruega, aí não dá, né, gente? Se você aí eu já ouvi gente falando hoje, foi melhor perder para a Noruega do que perder para a Argentina, do que perder para a França. Pelo amor de Deus, gente. É melhor você perder para uma Argentina e para uma França, que você fala assim, não, perdi para grande seleção. Mas perder para a Noruega, sangue de Jesus sem poder, né?
0: Roger, a questão principal é o seguinte, o futebol brasileiro, no geral, está em decadência. E se tem que assumir. O Brasil, se você prestar atenção, nós estávamos conversando fora do ar ali, antes, mais cedo. Eu até comentei com você sobre a questão do jogo contra o Japão. O Brasil passou momentos ruins contra o Japão. Fez o gol na falha do atleta do Japão, aquele gol aos 50 minutos do segundo tempo, entendeu? E assim, eles não traz confiança, entendeu? Eles não traz confiança para o público brasileiro. Por exemplo, jogadores da seleção hoje não inspira confiança, não dá emoção, não joga com dignidade. Ele joga lá um jogo normal, como se fosse um treino. Roger, acabou o jogo ontem. A maioria dos jogadores são rindo de campo, gente. Presta atenção pra você ver. Foi pra isso, foi normal.
1: Ô, Golão, já tá.
0: Tá bom, né?
1: Não, tá bom demais. Vou falar uma coisa pra você. Nós tivemos pela primeira vez na vida, eu não ouvi a entrevista, não assisti, né? Nossos companheiros do chat, você pode ter assistido. Um jogador que no caso citado foi o Rafinha, né? Dizer que ele... Que, só que é o quê? Ele tinha que estar em casa descansando, que era a hora das, período das férias dele, um cara reclamar de estar vestindo a camisa de seleção brasileira numa Copa do Mundo, aí é reflexo do que é a seleção, só isso, bastou.
0: Ô Roger, mas eu falo pra você um negócio, se a seleção brasileira e a Confederação Brasileira tivesse comando, que não tem, esse cara já tava fora, e eu, se eu fosse alguma coisa na CBF, já tirava na hora. Por quê? Prova que ele não fez. Que falta que esse cara faz na seleção?
1: Não, falta que
0: ele
1: tá lá comercialmente, só pensando. Porque
0: comercialmente,
1: um cara que tá numa Copa do Mundo, falar que tinha que estar em casa descansando, que tá na época das férias dele.
0: Roger, pega as escalações do
1: ainda
0: Brasil.
1: Ainda jogou ontem ainda? Ou não?
0: Não, ele só ficou no banco só. Não entrou na hora nenhuma, não. Mas eu falo assim, Roger, você pega as convocações do Brasil na década de 90, década de 80, você entendeu? E até na década de 70. E pra hoje, os caras ficavam no pé do radinho pra ver se eles iam ser convocados. E o nome que era convocado, às vezes o cara tinha até certeza que já estava na convocação, era com emoção, fazia festa, fazia tudo. O jogador já convocado, ele não tem um brilho na cara nem de vergonha. Sabe por quê, Roger? Hoje ele é convocado antes da convocação. Ó, fulano, você vai ser convocado, viu? Ó, Cicrano, você já está convocado. Aí passou uma semana que vai falar o nome dele, você já não vê emoção no cara. Você não vê emoção, você não vê vontade, você não vê nada. É o que está acontecendo hoje com o futebol brasileiro, é isso. Acabou a emoção, Roger.
1: É, mas sinceramente, time jogar igual time pequeno contra a Noruega, pelo amor de Deus.
0: Olha, mas ele também não jogou nada contra o Japão, não,
1: Roger. Mas daqui a pouco a gente fala mais sobre a seleção, Gulão, mas vamos falar daqui a pouco é sobre a nossa seleção e a nossa Copa, que é o Campeonato Brasileiro da Série C. 11-13, geração do esporte, há 22 anos fabricando emoções.

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1: 11 horas e 18 minutos, de volta aqui no nosso Geração Esportiva com a equipe Geração do Esporte há 22 anos, fabricando emoções, né? Mandando um beijo à minha irmã, já tá aqui no chat, né? A Miri, né? A Rosimeri lá de Belo Horizonte, sempre acompanhando aqui, torcendo pelo Galo. Um grande beijo à Lindinha, também tá ligada aqui conosco. É o Marcos lá em Goiânia. Ô Marcão, aquele abraço a você. Muito obrigado pela audiência. Grande Sidney também não nos abandona muito. O Lailson ali da farmácia e toda a turma ali no retorno, em torno, né? Lá do táxi, da ferragista, pessoal da borracharia, né? Da eletrônica. É muita gente boa ali nos ouvindo, lá do chaveiro, né? Lá da casa de carnes. Um abraço a todo mundo. Obrigado a todos aí pelo carinho. O pessoal do chat tá conosco, que grande Sinomar também. Torcedor da Rubra, tá sempre ligado conosco. O Luiz Júnior tá por aqui, né? Tá falando. Gutenberg Matias, Reginaldo Oliveira, né? Falando do time bagunçado do Ancelotti, né? Tá aqui o pessoal Osmar Lino, né? Que é o Mazuca, né? Tá aqui falando, né? Pessoal se manifestando. Jonatas Meirelles, né? O Thales Henrique, né? Falando aqui também, queimar o Jair Pereira, o Paulo Godoy, né? Um abraço a todos aqui, o Márcio Paz, acho que falou o Júnior que falou lá em cima, eu tô passando aqui, que agora eu tô querendo falar de seleção brasileira, eu tô querendo falar não, Lu Júnior, mas tem que falar, né? Fazer o quê? Falar da mesma forma que eu falava antes. O Roger ontem, quando se encerrou a jornada, foi na rádio do Marivaldo, ele tem uma qualidade de som excelente. Aliás, um abraço ao Marivaldo, meu amigo Marivaldo, que grande narrador. Rapaz, eu me delicio ali. Na hora que eu paro um pouquinho, eu costumo ir lá e todos os dias, ontem fui também, eu fico ali do lado de fora ouvindo um pouco do Marivaldo, né? Um grande abraço a ele, estavam lá ele e o Robson lá na cabine, grande abraço, realmente ele é espetacular, o Marivaldo. Doutor Márcio Anderson, né? Tá aqui concordando com o Gulão em relação à seleção. Leonardo Castor tá por aqui também, o Jânio Teixeira, né? Tá aqui o Luiz Júnior. Tá aqui o Brasil, foi a que mesmo percorreu distância lá. Rafael de França, o Paulo de Paula lá na Irlanda, né? Quem mais tá por aqui? Rorival, já falei do Rorival. Rorival, meu amigo, bom dia, tava lá de camisa azul ontem em frente à cabine lá, com a gente. Ontem todo mundo ficou do lado de cá, né? Na coberta. O Leleco tá aqui também, desanimado. Wander Machado, muita incompetência, cai em dois. Calma, gente, não caiu ainda não. Seu Carlos, bom dia, Roger, Fernandes, agora com a verba do governo, vamos ver se a diretoria vai contratar ou vai pagar a conta. Em relação a essa verba, já foi explicado, viu, o seu Carlos, não é assim não. Se der tempo, a gente fala sobre isso ou durante a semana, né? Então tá aqui o Rorival falando, Augustinho Couto, Augustinho lá dos Estados Unidos, aquele abraço a você, né? Sejam muito bem-vindos. São 11 horas mais 21 minutos. 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Aliás, a Cris Matheus, ela entrou lá na cabine ontem, mas a doutora Fernanda, só pra comer pizza, né? Foi lá cumprimentar, na hora que eu olhei pra trás, as duas já tinham sumido, a metade da pizza que tava lá também já tinha ido pro embrulho. Né, Cris Matheus? Vamos falar do Galo Tricolor.
2: Cruel matador.
1: Sumiu, né? Deve estar comendo a pizza. Um abraço ao Dorival, lá dos Estados Unidos, tá? Chegou conosco aqui. Ô Dorival, seja bem-vindo. E aí, Cris Matheus?
3: Ué, tem que ser, né, Roger? Já que estava todo mundo eu tinha que degustar também. Eu quero só mandar um recado pro Vanderlei, do carro de som. Ele me mandou uma mensagem esses dias, me dando uma dica super legal. E eu visualizei a mensagem, eu ia responder. Aí eu acabei fazendo outra coisa, não respondi. Aí depois ele me mandou outra, eu visualizei de novo e acabei não respondendo. Eu não achei ruim, tá, Vanderlei? É só porque eu achei que eu tinha te respondido, mas foi mentalmente, tá? Mas a... assim, eu ia te responder, acabei fazendo outra coisa e acabei esquecendo, mas obrigado pela dica que você me deu.
1: Mentalmente
3: lá no meu pessoal.
1: É ótimo, né? Tá certo.
3: Roger, e falando do Anápolis, né? O Anápolis que ontem teve mais uma derrota no campeonato, a situação agora se complica um pouco mais para o Anápolis, mas antes eu quero parabenizar a torcida que esteve presente no estádio ontem. Quase 600 torcedores estiveram presentes, um horário de jogo bastante ruim, 9 horas da noite, né? Muita gente fizeram um bolão, né, para falar quantos torcedores que iriam estar presente no estádio. Teve um torcedor que colocou lá que 59 pessoas iriam comparecer, mas deu quase 600 pessoas, então a gente tem que parabenizar a torcida do Anápolis, que foi ontem, abraçou a causa do horário, abraçou a causa e foi para torcer, mas infelizmente, né? A chateação já começou bem antes com o jogo do Brasil, o Brasil sendo eliminado e o Anápolis perdendo mais uma ontem.

chateação já começou bem antes com o jogo do Brasil, o Brasil sendo eliminado e o Anápolis perdendo mais uma ontem em casa. Mas vamos escutar agora, né, o Leonão que entrou como capitão da equipe ontem, ele que é lateral esquerdo, entrou como capitão da equipe.

0: Fogo já é uma outra pedreira, podemos dizer. O Maringá enfrenta o Anápolis na próxima semana, também jogando em casa. Então vai ser mais uma oportunidade que o Anápolis vai ter para poder pontuar em casa, para tentar pontuar em casa. Vamos escutar agora o técnico Roberto Fernandes, ele que deu a coletiva ontem e falou a respeito, né, dessa partida. Foi bastante questionado e ele falou com toda a imprensa ontem, logo após o jogo. Então vamos ouvir agora o técnico Roberto Fernandes. O
1: pensamento não podia ser outro, é de vitória, né? Na situação que a gente tá, toda rodada, ela tem um peso enorme. E quando você chega numa situação como essa, né, faltando aí 6, 7 jogos, e você tá na lanterna da competição, não é fácil construir. Não é fácil construir, né? Porque pesa confiança, né? Pesa você ter a tranquilidade de ter a lucidez das melhores jogadas, né? E isso hoje, por exemplo, faltou muito. E quando você também chega numa reta final, aliás, isso não é nem reta final, né? Isso é em qualquer situação de jogo. No futebol hoje você tem que ganhar os confrontos individuais. E desde o primeiro tempo a gente perdeu muito confronto individual, né? E na hora que você começa a perder confronto individual, essa somatória no final, ela vai custar um preço, e a gente custou um preço caro hoje. Dificultou, eu acho que a gente não fez no geral um bom jogo, né? Não conseguimos nos impor, tá certo? Como eu falei anteriormente, a gente perdeu muito confronto, a gente teve muita tomada de decisão errada, tá certo? Se você refrescar a sua memória, né? O segundo gol do Botafogo, o cara me faz um cruzamento da bandeirinha de escanteio, onde tinha 4 jogadores nossos contra 2 deles. A gente teve 200 vezes a bola no mesmo setor, e em vez de cruzar na área, que tem talvez o maior centroavante do futebol brasileiro, a gente fica tocando até perder. Então isso é falta de lucidez, isso é falta de confiança para definir a jogada, né? E isso pesa. Só que é o seguinte, é igual uma bola de neve. Ou você tem a personalidade de arriscar, tá certo, a jogada, ou isso cada vez vai se tornando mais difícil. Agora restam 6 rodadas, na próxima vai faltar 5, independente do resultado, e a gente precisa, né, somar aí um número mínimo de pontos para que a gente consiga garantir pelo menos a permanência na divisão, que eu acho que agora não adianta falar em outra coisa, tem que se concentrar em relação a isso. Luiz, eu não sei se vocês são da mesma opinião minha, para mim foi um dos mais lúcidos no jogo. Todos os passes que Luiz errou, foi para frente, ele não tocou para trás. E como a gente teve um atleta que abandonou o barco, né? O único jogador que nós temos na característica de meia construtor é ele. É ele, eu não vou fabricar outro, né? Então, se a gente tá jogando em casa, precisando do resultado, e o correto então é jogar com 3 volantes, porque ou jogava o Luiz, ou qualquer outro jogador do meio volante. Era só olhar o banco de reserva. Então, assim, eu sei que o torcedor está chateado, muitas vezes a emoção pesa, mas nós precisamos ter lucidez. No momento que eu precisava de atacantes, eu só tinha um atacante no banco, que era o garoto Zé Henrique, que entrou num fogueiraço. Um menino que tem um potencial muito grande, é um jogador que eu acredito que ele tem tudo para crescer na carreira, mas você acha que é momento para um garoto de 17 anos? E quem que nós tínhamos no banco? Né? Não tinha. Então é esse entendimento que a gente tem que ter. Então a entrada do Luiz é porque se você jogar em casa, precisando vencer um jogo, ser um meia construtor, aí, meu amigo, fica difícil. E eu acho que ele não foi dos piores. Eu acho que a gente falhou muito mais em outros setores. Mas, enfim, agora não adianta a justificativa, futebol é resultado, né? Hoje não tivemos uma noite feliz, tá certo? E agora é pensar já no Maringá. É o próximo jogo em casa onde a gente precisa vencer ou vencer. Veja, 30 atletas, entre aspas, né? Porque você, dentre esses 30 atletas, você tem 3 garotos da base, que foi o caso do Zé, você tem 3 jogadores lesionados. Desses 3 lesionados, vou só lembrar, tá o Viana e tá o Lagoa, 2 jogadores que se tivesse em condição seriam titulares absolutos, né? Mas o torcedor esquece disso, né? Mas a gente tem que trabalhar com a lucidez e tem que ter uma conversa com a diretoria, né? Com tranquilidade, com racionalidade, né? Para ver até onde vai se buscar a contratação ou não. Eu acho que tem que buscar, caso vá buscar, muito pontual dentro daquilo que a gente precisa, entendeu? Hoje, quando é que nós vamos contar? Faltam 6 jogos. Quando é que eu vou contar com o Viana? O próximo eu sei que ele já tá fora. Então, até onde nós

0: vamos contar, por exemplo, só com a opção de um centroavante no elenco. Então acho que tem que ser muito pontual e muito dentro daquilo que a direção também espera e acredita em relação à sequência aí da competição.
1: Tá, então, o técnico Roberto Fernandes falando a respeito, né, falando aí das dificuldades que estão enfrentando e que pode enfrentar ainda, né, nesse campeonato ainda. O próximo jogo do Anápolis já será contra o Maringá. Então, provavelmente, né, ontem eu até vi um comentário, Roger, do pessoal falando que o Dutra disse que era pro torcedor ficar de olho no Instagram do Anápolis, que ia sair alguma novidade, né? Saiu sim, torcedor, acho que era até aquele vídeo, né, que eles postaram a respeito da Copa Centro-Oeste, mas já tem zagueiro lá no Anápolis Futebol Clube, já chegou um zagueiro, então, e deve chegar por esses próximos dias agora, um lateral esquerdo, um meia, um centroavante e também um jogador de beirada. Não falaram nomes ainda, né, devido a negociações, então o Anápolis nesse ponto está resguardando bastante a questão de negociação do jogador. Só deu essa informação que já tem um zagueiro lá no treinando, lá no CT, e deve chegar mais alguns por esses dias. Então, a qualquer momento, o Anápolis já deve estar divulgando aí esses novos jogadores, esses novos atletas no Anápolis Futebol Clube.
2: Beleza, valeu, muito obrigado, Cris. São 11:30. Um abraço, Alessandro Bartras, né? Tá em viagem, tá curtindo aí as merecidas férias, tá explicando aqui a questão do dinheiro, tá? Que já tinham perguntado, acho que o seu Carlos perguntou, a gente já falou sobre isso aqui, então tá a explicação aí do seu Carlos. Se der tempo, a gente fala isso ou fala no decorrer da semana, né? Alguém mais chegou por aqui? Novo não, o pessoal tá aqui debatendo no chat. 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Paulinho, vamos fazer o seguinte, eu vou ouvir os meninos e depois siga, a gente vai ao intervalo comercial, até para não perder a sequência da matéria ou das matérias da Cris Matheus. E aí, primeiramente, vamos cumprimentá-lo.
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2: Alô, Vantuir, seja bem-vindo, bom dia.
4: Bom dia, Roger, PH, Marcos Gulão, todos aqui da equipe Geração do Esporte, e um abraço especial para a torcida do Anápolis, que ontem vocês demonstrou que sempre vai estar apoiando a equipe do Anápolis, na alegria, na tristeza, na saúde ou na doença. Mas só que os jogadores estão doentes. E não é de hoje, não, Roger. A gente vem falando, algumas pessoas não concordam, mas o que aconteceu no Anápolis esse ano é coisa, gente, que não pode acontecer. A gente, e eu não tô aqui pegar no pé de jogador, eu não tô aqui puxar saco de jogador, não. E não vou puxar, não. Não pensa que eu vou puxar saco de vocês, não. Porque vocês não tá honrando o tamanho dessa camisa que vocês usam. O bobão aqui, bobão não, o queridão aqui, foi lá no CT e comprou uma camisa do Galo com duas estrelas. Seus jogadores. E vocês não honram essa camisa. Eu falo isso, não é pra parecer não, é com orgulho o carinho que eu tenho por essa equipe. E vocês vieram aqui, alguns, entre aspas, só buscar dinheiro. Tem que contratar um lateral esquerdo? Já deveria ter contratado uns 2 a 3 meses atrás. O Leonan não tem condição de usar o tamanho dessa camisa. Não tem. Temos. Pra que contratar zagueiro? Me fala aqui agora. Temos um zagueiro que era de Série B, que nem estreou ainda, que é o Robson. E temos o Helder. Então, se for contratar um zagueiro, aproveita o dinheiro desse zagueiro que vai contratar. Contrata um centroavante, junta a verba. Contrata um centroavante ou um meia para ajudar a equipe do Anápolis. Não, gente, pelo amor de Deus, não vem enganar o torcedor, não. O professor aí, que é um grande técnico, vai falar que o torcedor tem que entender? Entender o quê, Roberto Fernandes? O torcedor tá sofrendo demais. Sofreu demais esse ano e continua sofrendo. O Anápolis demorou 5 anos, Roberto Fernandes, para chegar nessa posição na Série C. Quantas equipes estão tentando chegar nesse momento? Várias, várias. Aí, talvez alguém até discorde aqui. Ah, você coloca a diretoria lá em cima. Coloco. E tem, sempre vou colocar, Roger. Porque eles é filho da cidade. Eles não vão sair aqui de Anápolis, não. Agora vocês vão. Vocês, jogadores. Vocês vão sair daqui. Hora que acabar esse campeonato, os que não for prata da casa, que não tiver residência própria aqui, ó, vai pro outro lugar, não tá nem aí com essa camisa do tricolor, vai ficar sofrendo o quê? Quem? A torcida, os dirigentes e a imprensa, que sempre vai estar com as nossas equipes aonde elas estiver. Agora, não sei, o Gulão é mais matemática aí, eu vejo quase impossível o Anápolis sair dessa situação. Tô torcendo muito, nossa senhora, gente, muito para ele sair dessa situação. Mas tá difícil. Cada dia que passa, as coisas só vai aumentando a porcentagem de cair. Eu não quero que aconteça isso aqui na cidade. Porque o que qualifica mais uma cidade, todos nós sabemos, é o esporte. Eu quero ver o esporte da nossa cidade cada dia mais alto. Então, no jogadores, ó, essa palavra que o Leonão falou ontem, eu até cogitei lá na transmissão ontem. Nós temos que tomar vergonha na cara. Leonão, isso é uma palavra muito forte. Uma pessoa falar que tem que tomar vergonha na cara, o cara tem que tomar vergonha na cara, deve que ele rouba, deve que ele mata, estrupa, faz tudo. O cara pra tomar vergonha na cara. Será que você fez isso? Não. Você não roubou, você não matou, você não estrupou. Isso eu tenho certeza. Senão você estaria na cadeia. Agora o que você não tá é honrando o tamanho dessa camisa. O Gonzalo. Nós brinca demais com o Luiz Carlos aqui, mas é um fato verídico, gente. O Gonzalo, esse ano, ele não veio pra jogar no Anápolis. E é um, eu tenho quase certeza que é um dos maiores salários da equipe do Anápolis. Todo mundo sabe, pra dispensar tem que pagar. Então, não sei o que vão fazer, o que o diretor vai fazer, o que o Duta vai fazer, mas ele não tem condição, por isso que tá praticamente anunciado aí que vai trazer um centroavante, e tem que trazer mesmo, porque ontem entrar sem centroavante, no segundo turno pegou e colocou o Gonzalo. O próprio Roberto falou aí, ó, o maior centroavante em atividade no Brasil, quem é ele? O maior, de altura, agora de ruindez, todo mundo sabe quem que é o Gonzalo. O cara ontem, o Roger, ele me erra um gol de cabeça assim. Antes de ele bater a bola na cabeça, ele pulou, foi em cima do jogador. Então, gente, não sei o que vai acontecer na equipe do Anápolis, tô torcendo muito, mas eu não tô vendo, não tô conseguindo ver uma luz lá no fundo do poço.
2: 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E aí, Marcos Vinícius Lopes ou Gulão?
5: A situação do Anápolis é complicadíssima, né? O Anápolis tem sido ajudado demais nesse campeonato. Quem está próximo dele não ganha ninguém. O Anápolis está imitando, entendeu? Não está ganhando. Por exemplo, Confiança perdeu em casa, Maranhão perdeu, é os times que estão próximos. Hoje joga, hoje até o torcedor colocou ali, vamos torcer pro Itabaiana perder. Torcer para quê se o time não ganha? Se o time do Anápolis não ganha, não vai sair dos 9 pontos, aí vai ficar nisso. Entendeu? Realmente é um fracasso, não dá para entender. Faz uma partida razoável, não vou nem dizer boa não, contra o Caxias. Empata o jogo no final com garra e tudo. Aí chega ontem, esqueceu de jogar futebol. De terça pra cá, gente, será que mudou? 4 dias apenas. Que mudou na equipe do Anápolis? Que muda, Roger? É essa oscilação. Só que a oscilação é mais negativa do que positiva. Se você pegar, Roger, eu acho que você não deu conta de ver esse ano 5 partidas boas do Anápolis. Do ano todinho, em todas as competições que ele disputou. no Goiano, no Copa Centro-Oeste, no próprio Brasileiro da Série C. Você não dá conta de contar 5 partidas. Você conta o quê? 2x2 com Vila Nova, aquele 3x1 do Paysandu, o resto em Blue joga fora. Entendeu? Qual partida que ele jogou na Série C que convenceu até agora? Nenhuma. Nem meia. Entendeu? Ganhou pontos. Ganhou quantos pontos? 8 pontos em casa e 1 fora. O Caxias tá chorando até hoje aquele ponto perdido pro Anápolis, aqueles 2 pontos. Eles estão brigando lá, feio. Como que perde pro Lanterna do campeonato? Perde 2 pontos. Entendeu? É a mesma coisa, o que eu venho falando, por exemplo, o Botafogo, qual foi a preleção dele? Você vai perder peixe time aí? O Maringá do meu jeito, ó. O Maringá ganhou de 4x0 do Volta Redonda. Vai chegar aqui, quem que é o favorito do jogo pra domingo? Maringá. Entendeu? A gente tenta falar, tenta olhar, tenta organizar. Mas eu não sei o que é que acontece, jogo a jogo. Um jogo a torcida bate palma, outro jogo a torcida xinga porque não aguenta mais. Entendeu? Entendeu? Não consegue. E mesmo pra você ter uma noção, se você pegar os resultados pra trás, essas equipes igual Itabaiana, igual próprio Confiança e várias equipes, não vem ganhando. Por exemplo, o Itabaiana fez o dever de casa ao ganhar do Ferroviário o jogo passado, ganhou de 1x0. Entendeu? O Anápolis jogou fora de casa e empatou. Agora jogou fora o que ele fez em casa. Aquele ponto contra o Caxias que ele ganhou lá já não resolve mais nada. Ia resolver se ele ganhou o jogo ontem. Ele ganhou o jogo ontem, ele iria para 12 pontos. E ia ficar monetariamente fora do rebaixamento. Já ia jogar com mais condições. Agora, se você não consegue ganhar de uma equipe de menos expressão, como que você vai ganhar das boas? Olha a dificuldade que o Anápolis tem. Maringá, Volta Redonda, Floresta, Confiança e Santa Cruz. Como é que você vai fazer?
6: Tem o Guarani,
5: e o Guarani
6: também,
5: aqui,
6: né?
5: Aqui. Pois é, só jogo difícil, Antônio.
6: Concordo.
5: Entendeu? Só jogo difícil. Não tem nenhum meia boca pro Anápolis. Nenhum. Qual que era que o Anápolis era favorito? Contra o Itabaiana, ganhou. Ontem também ele era favorito contra o Botafogo. Porque joga em casa. Ele faz um resultado fora de casa contra o Caxias e em casa perde 2x0. Não tem explicação. Que hora difícil que teve ontem que o goleiro do Botafogo apareceu. Que bola difícil que ele defendeu ontem. Pra mim, nenhuma. E o Vitor Hugo defendeu uma bola dificílima, a hora que o jogo estava 0x0. Mas a defesa dele não resolveu nada, que a hora a defesa falhou, tomou o primeiro gol. Depois você viu o que o Roberto Fernandes falou no segundo gol deles, do Botafogo. 4 do Anápolis, marcando 2 deles, ainda perde a jogada. Então, infelizmente, o Anápolis está à beira do rebaixamento, sim. É muito difícil sair dessa situação.
2: Olha, são 11h42. Não, um abraço aqui. Chegou o nosso amigo Rodrigo, que é o Rodrigo Santos. Rodrigo, aquele abraço, seja bem-vindo. É bom ter você com a gente aqui. Clebson Alves também, o Índio, tá por aqui conosco, já tá desanimado, jogando a toalha. O Gilson Reginaldo, ô Gilson, aquele abraço a você. O Matheus Lagoa tá machucado, tá? O Gilson está no departamento médico, pode ser que ele já reúna condições para a próxima partida. 11:43, Geração do Esporte, há 22 anos, fabricando emoções.

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1: Nosso Geração Esportiva com a equipe Geração do Esporte, mas Bantuir e Gulão. Algumas coisas, né, pra gente pontuar aqui. Primeiro, em relação à escalação, na opinião de vocês, o técnico Roberto Fernandes errou na escalação? Ou é aquilo mesmo que tinha que sugerir? Vou pontuar algumas coisas aqui para vocês verem. Não vou falar da zaga, porque a zaga ontem teve até firme em várias partes aí. Tá aqui o Bernardinho, tá lá no Rio de Janeiro, tá pontuando com a gente. Por exemplo, ele tem dobrado na lateral direita. Eu, para mim, opinião minha aqui, mas lógico que ele que tá treinando o time, não sei o porquê, o Júlio Gouveia tá, eu dobraria na esquerda. Por quê? Porque a gente ficaria com uma esquerda muito forte, né? Com o Leonan descendo ali, apoiando. O Leonan tem a qualidade dele, né? Eu discordo que o Leonan tenha jogado tão mal assim, né? Tão mal assim que eu falo assim, da forma que se fala, não jogou nada, não é assim não. Ele até discordo, pode não ter jogado aquilo que se espera dele, mas ali no cômputo geral assim, mas ele com o Júlio Gouveia, eu acredito, posso estar enganado, que renderia mais pro time do que dobrar o Rubinho pelo Kaique. O Kaique eu vejo bem perdido. O Kaique, ele não apoia, ele não faz jogada de

0: ataque, né? E no jogo de ontem não estava marcando, porque não tinha quem marcar. Então fica um jogador sem função, certo? O Leonan tentando atacar sozinho lá pela esquerda, porque o Rodriguinho é outro ponto também que eu tô achando que tem que ser repensado. Jogador que se esforça bastante, corre muito. Você vê o Rodriguinho correndo para lá e para cá. Mas você não vê o Rodriguinho fazendo uma jogada no ataque. E você não vê o Rodriguinho tomando uma bola sequer. Você só vê ele correndo atrás dos caras. Então, assim, tá com disposição, tá com vontade, tá correndo, mas não tá produzindo pro time. Isso é minha opinião. Tô falando que eu esteja certo. Cauã Guilherme, que o Vantuí perde tanto no time, né? Tanto parece que o Milan entrou ontem para mostrar assim, não, eu que tenho que ser o titular. O Cauã Guilherme só tocava para trás, gente. Toda bola que ele pegava, virava para trás, tocava para trás. Então, um volante só para tocar para trás é meio complicado. Tô pontuando algumas coisas aqui, lógico que tem outras também, mas não quero ocupar o espaço que é de vocês. E não precisa concordar comigo, pode discordar
1: não,
0: 100%, viu?
1: Não tem... Você pontuou algumas questões aí, muito importante, questão dessa dobrada aí do lado esquerdo. Porque eu queria
0: tô
1: saber.
0: Falando assim, no caso de ter que dobrar.
1: Não, assim,
0: pra dobrar,
1: poderia.
0: Eu preferia dobrar
1: sim,
0: o braço.
1: Sim, sim, mas tá errado não, tá errado não. Porque o Leonardo não apoia muito. Por isso que levou dois gols ontem, do qual lado? Do lado dele. Porque ele apoia muito. Então, se tivesse talvez com os dois ali esquerda ali, eu não sei o que tá acontecendo. Porque esse Júlio Gouveia, esse menino, Roger, um menino novo, esse cara sadio demais da conta, ele não tá ruim pra não tá usando esse rapaz. O Fonseca. O Fonseca volante. Menino novo, cara sadio demais da conta. Já fez partida aí tão importante na equipe do Anápolis. O menino tem que encostar lá, mal tá no banco.
0: Mas o senhor tem que, vamos ser justos aqui, o senhor é o que mais defendia a presença do Cauã Guilherme no time.
1: Mas
0: o senhor é o melhor volante que o Anápolis tem.
1: Sim, mas ontem tá suspenso.
0: Não, o Cauã Guilherme.
1: Você não,
0: pediu
1: sim,
0: o Cauã Guilherme
1: sim,
0: no time.
1: Hoje, a única partida que eu vi ele jogar não deu certo foi ontem.
0: Eu, pra falar a verdade pra você, eu não cabi nele esse jogador todo que você fala, não.
1: Eu gosto muito desse jogador. O próprio Cauã Martins, que eu
0: tô falando que é mau jogador,
1: não,
0: mas
1: claro,
0: pra ser
1: jamais,
0: titular do time.
1: Jamais. Aí, ó, pra você ver, o Borinho foi encostar também, fez umas duas partidas aí, ó. Mas da maneira que tava ontem, gente, tem que começar a aproveitar volante. Tem que começar a aproveitar os volantinhos. O Mila, ele tava fazendo. Tinha jogo aí que ele tava comandando a cabeça da área ali, ó. O Giva jogou bem contra o Caxias lá, ó. Ontem foi pro banco. Então, eu não sei como é que. Deve treinamento, o cara é um leão, chega do jogo, é um gatinho. Então, alguma coisa que não dá pra entender nessa equipe da Anápolis. Eu quis saber a questão do Júlio Gouveia. Que esse menino jogou as partidas pedindo passagem. E também a situação do Fonseca também. Que jogou umas partidas também pedindo passagem. Ó, o nosso setor defensivo acertou agora, Roger. O Igor, mais o Rafael, eles não estão fazendo aquelas partidas. É que vinha fazendo uns 10 jogos atrás e não.
0: É que teve uma falha ali no segundo gol. Mas falha é normal, acontece, né? Mas da forma que era, não tá acontecendo mais. Isso aí eu concordo.
1: Mas aí foi lançado que lado? Do lado direito, que o lateral esquerdo era o Leonan. O Leonan tinha subido. E ninguém fez a cobertura dele. Um volante cabeça de área tinha que fazer a cobertura dele. Pegou e não fez. O cara cruzou a bola das duas dali, ó. Aí pegou a zaga. Marcando outro jogador, o menino pegou e fez o gol lá. Então, o lado esquerdo ontem foi péssimo, pelo amor de Deus, tem que esquecer. O Cauã Guilherme também ontem foi péssimo, tem que esquecer também. O Gonzalo nem
0: aí
1: se
0: nesse
1: fala.
0: Nesse caso aí, o Vantu e Gulão, o jogador tava amarelado, não tava tendo uma boa partida e mesmo assim o técnico demorou a substituir. Não houve também um equívoco aí por parte da comissão técnica ali?
1: Também. Não tem dúvida.
0: Teria que voltar pro segundo tempo já com alteração?
1: Um jogo daquilo ali, vocês pendurado. Qualquer hora tem que dar uma falta mais forte um pouquinho e vai gerar cartão amarelo. Você deixar o jogador, olha pra você ver. Ontem eu pensei que o Leonan ia levar o segundo. A hora que ele pegou, tomou a bola da mão do Gandula. Ali eu falei assim, mas se fosse eu... Não dava nega, tinha expulsado ele na hora.
0: Eu vi o lance que o Cauã Guilherme ficou correndo atrás de jogador do time deles e sem chegar, por quê? Porque se ele chega, Ele ia expulso. Quer dizer, já estava amarelado.
2: É, o Anápolis precisava do resultado ontem. Terminou o primeiro tempo 0-0. Aí o que que ele teria que ter feito? Teria que ter feito as mudanças. E não deu para entender por que que o Giva jogou contra o Caxias e ontem ficou no banco. Também não deu. Entendeu? E a questão do Júlio Gouveia?
0: Essa questão de opção pode ser, Gulão. Por quê? Porque lá precisava de um jogador que cadenciasse mais, que ajudasse mais na marcação. Pode ser que o pensamento dele tenha sido, vou colocar um jogador mais leve, mais rápido, né? Deve ser por esse sentido aí, jogando em casa, né?
2: É, Roger, mas aí
0: o... Só que o Guilherme jogou só pra trás.
2: Pois é, mas é o que eu tô falando, o time, se ele foi bem lá no... contra o Caxias, ele teria que ter sido mantido aqui.
0: Mas aí depende do estilo do jogo, do adversário, né? O treinador teve um pensamento pra lá, o pensamento que ele teve aqui, talvez o Giba não fosse o ideal.
2: O Roger, mas não, mas aí é o seguinte, o que que o técnico tem que fazer no ADS? Ele sabe que a equipe dele, ele falou aqui, que a equipe dele está na lanterna, que a equipe dele está numa situação ruim, tá tudo. Então, o que que ele tem que fazer? Ele tem que colocar o melhor possível dentro de campo. Ele não pode ter essa escolha. Ah, o jogo aqui não é pra ele, o jogo não é pra aquilo. Por exemplo, a maioria dos jogadores das equipes são os mesmos jogadores. A maioria não muda jogadores. Você entendeu? Não muda. A equipe sempre é o mesmo time. Por exemplo, ele jogou com um time contra o Caxias, ontem jogou diferente. Isso porque ele não gosta de estar fazendo essas mudanças. E igual eu tava falando do próprio Júlio Gouveia, essa partida que ele jogou no Anápolis, ele jogou bem. Ele poderia ter sido aproveitado mais do Anápolis. Principalmente, quando você presta atenção no Leonan. O Leonan, por exemplo, ele corre muito pelo meio. Ontem aconteceu isso de novo, no jogo passado aconteceu. Se ele ficasse ofício na lateral esquerda e o Leonan ficasse mais um pouco adiantado, o Anápolis poderia fazer vantagem sobre o Botafogo e poderia até sair vencedor da partida. Aí o técnico não conseguiu fazer isso. E o próprio Cauã Guilherme ontem, ele foi mal na partida justamente por causa disso. Ele não partiu pra cima, ele não tocava a bola e o Anápolis tocou muita bola no meio e não tinha opção de frente, entendeu? A opção, as chances que o Anápolis teve pra fazer os gols, a bola não chegava. Entendeu? E quando chegava, o Gonzalo não aproveitava.
0: Mas sim, vamos aproveitar o nosso tempo, Gulão, porque daqui a pouco a gente tem que falar seleção, que eu tenho que fazer uma outra colocação a vocês. Um abraço ao Paulo Barbosa, né? O Paulo Barbosa lá de Catalão, tá conosco aqui também. O Anápolis vai trazer algumas peças, já tem aí um zagueiro, né? E vai trazer um meia, um centroavante, jogador de beirada, né? São mais quatro jogadores, com o que tá aí, cinco jogadores, tá trazendo. É trazer, já colocar pra jogar, tem uma semana de treinamento. E aí, o que que vocês veem? São as funções que realmente, um lateral esquerdo também, são as funções que o Anápolis tá precisando, na visão de vocês?
2: Sim, Roger, inclusive esses aí que for chegar, tem que chegar e jogar.
0: Lateral esquerdo.
2: Sim, uai, se chegar.
0: Um meia, um jogador
2: de frente. Jogador de frente. Pois é, o centroavante, jogador de frente. Uai, tem que chegar e jogar, uai. Roger, não tem como esse jogador chegar e ficar no banco. Acaba o campeonato e aí, o que que adiantou contratar? Se for pra formar, pra aumentar o elenco e esses atletas que chegam e não forem pra jogar, deixa o que tá. Resolve com o que tá, porque não vai adiantar, ué. Joga, ele tem que, pô, e vou te falar uma. Os que estão chegando aqui agora, que vai chegar, tem que ser no mínimo 30% melhor do que está, do que estão aqui hoje. Isso é o mínimo. Porque se for para igual, ah, esse é o do nível do Leão, não, então deixa quieto. Já tem o Júlio Gouveia. Entendeu? Sou da mesma zaga, mesma coisa. Sou da linha de frente. Linha
0: se
2: de
0: trouxer mais um lateral, esqueça, porque ainda não. Eu falo se trouxer, porque tá em negociação. É sinal de que o Júlio Gouveia tá fora dos planos.
2: Tá fora, mas por quê? Porque ele não teve chance. Entendeu? Igual eu falo.
3: Quando não teve ele... chance de quê?
2: Não teve chance de jogar, não colocaram pra jogar. Quando colocou,
3: o Júlio Gouveia,
2: né? É. Quando colocou, ele jogou bem, mas depois não deu sequência no jogo dele. Entendeu? O que que precisava? Precisava de dar sequência. O atleta precisa disso. Por exemplo, você acha que não dá um desânimo no atleta, ô Roger? O cara joga um jogo. Terça-feira, temperatura praticamente a zero grau, joga, aí no próximo jogo ele pensa que vai jogar, que é contra o Botafogo aqui. Aí chega, não joga, vai pro banco. Você acha que o jogador entra em campo, mesmo se ele for chamado, ele vai entrar no mesmo nível dos que já estão em campo? Praticamente não entra.
0: Outra coisa que tem que questionar vocês, a participação do Fernandinho nas partidas. Ora vai mais ou menos, ora não, parece que ele entra desligado, né? Será que tá desmotivado o jogador? Qual que é o pensamento de vocês? Tem que estar continuando, porque potencial a gente já viu que ele tem, né? Mas não tá mostrando esse potencial.
2: Roger, mas não é, Roger. Às vezes ele entra faltando 20 minutos para acabar o jogo. 25 minutos. Entendeu? Chuta bem. Entendeu? Chuta bem, faz gol, já fez gols em partida que ele entrou, ele foi lá e fez
0: o
2: gol.
0: O desmotiva, por exemplo, o golão Ivan Tuí. Ele ter feito aquele gol lá, o João Antônio tá com a gente aqui também, seja bem-vindo. Aí no jogo ele vai pro banco, pro Rodriguinho.
2: É, e entra, já, como se diz, já entra pra tentar resolver. A hora que ele entra em campo, o time já está perdendo. E você sabe, por exemplo, que o Anápolis, praticamente, ele não conseguiu ter reação quando ele tá atrás do marcador. Quando ele tá atrás no marcador, o máximo que ele consegue é empatar um jogo. A não ser aquele jogo que ele virou contra o Figueirense, que ele não fez mais nada no campeonato, velho. O único jogo que ele virou foi aquele contra o Figueirense, o resto ficou pra trás. O máximo que ele conseguiu foi o quê? Foi empatar na bacia das almas.
0: Mas em relação aos jogadores que estão chegando, vamos falar sobre os que estão chegando.
1: Porque falou que vai trazer um zagueiro. Agora que a nossa...
0: Sinal de que o Robson tá fora.
1: Roger, mas você vai trazer zagueiro pra ser banco, Roger?
0: O Robson, é o que eu tô falando.
1: No momento desse, meu irmão.
0: É sinal de que tá fora, já que tá trazendo mais um. A gente tem que considerar, gente, que os jogadores que estão vindo pra jogar. Pode ser até que não joga, mas estão vindo pra jogar.
1: Eu acho que tem que chegar e já pegar a camisa aqui. Eu tô precisando de um camisa 8. Que hoje não tem aquele camisa 8. Tem o 10. Ó, você já vai jogar. Ó, um centroavante. Ó, eu tô contratando você pra jogar. Porque você tinha feito diferença. Um de lado, você tá fazendo diferença.
0: Anápolis não tem camisa 10 não, Antuí.
1: Não, o Juninho, né?
0: Não, você pode dar camisa 10 pro cara, mas camisa 10, que é cara que organiza jogadas, coloca o jogador na cara do gol, o Juninho é tipo um meia atacante. Ele pega e parte pra cima.
1: Tudo bem, beleza. Mas tem que trazer um meia pra assumir uma posição ali no meio campo. Pra jogar, praticamente para ser o articulador do meio campo.
0: O cara que era esse articulador é o Cássio Gabriel, que foi embora.
1: Sim, então tem que trazer um jogador pra fazer isso. Tem que trazer um camisa nova. Ó, você, tô chamando você pra jogar, porque você destacou bem onde é que você tá, você vai vir assumir. É, o lateral esquerdo, mesma coisa, ó, tô contratando, é pra jogar, você vai ser titular. Agora trazer só pra compor o grupo, eu acho que o Anápolis não tá nesse momento.
0: Não, o Anápolis não vai trazer jogador pra compor o grupo, o Anápolis vai trazer o jogador com o pensamento de ser titular. Lógico que ser titular ou não vai depender da comissão técnica, né?
2: Mas ele tem que vir pra jogar, Rocha. Esse que vier agora é pra jogar.
0: Não, ele vem pra jogar, gente, só tô falando o seguinte, você contrata o jogador pra vir pra jogar. Agora, se chegar aqui o cara não dá conta, não adianta, né? Vai colocar o cara, mas ninguém contrata jogador. Não existe esse negócio de contratar jogador para compor elenco. Isso aí pode ser em raras situações, né? Quando você tem lá um jogador muito bom que é titular e você falta um para ser reserva dele. Mas normalmente você traz o cara, principalmente quando o time tá lá embaixo, você traz o jogador com o pensamento de que ele vem para jogar, para ser titular. Ninguém traz com outro pensamento. Como é que o time tá na reserva, tá na lanterna do campeonato, você vai trazer pra compor? Você não traz pra compor.
2: É o que eu falei, por isso que a própria diretoria tem que saber dessa vez quem que eles estão contratando.
0: Pois é, Gulão, o que eu tô falando pra você, que você não tá entendendo o que eu tô falando, que o Van Tuí também não tá entendendo, você faz a análise, você faz o scout lá, o estudo do jogador, você imagina que o cara vem, você traz acreditando que o cara vem pra resolver. Ninguém vai contratar pra, vou esperar chegar aqui pra saber se ele dá conta ou não. Ah,
2: lógico, inclusive.
0: Você contrata aí, acreditando, lógico, que ele vem pra ser titular.
2: Inclusive, você pode ficar tranquilo, que esses nomes que vai chegar, ele, primeiramente, com certeza o Roberto Fernandes deve ter sido consultado.
0: Claro, ele deve estar ali, ué.
2: Ele foi consultado, e se ele foi consultado, ele sabe que o jogador que ele vai ajudar a indicar, vem pra jogar. Eu não venho pra treinar nada, porque se não for, não resolve.
0: Não resolve, hein? Você vai ficar gastando dinheiro, trazer um jogador, se você traz acreditando aí, que ele vem pra ser titular.
2: Aí você sabe que é melhor.
0: Agora depende do jogador chegar aqui e dar conta.
2: Mas aí você sabe que é melhor.
0: Você não trouxe o Giva, não veio pra ser o titularíssimo e comandante do time, deu conta?
2: E todos, quando veio a contratação dele na época, veio com referência forte. Qual hoje é o jogador mais conhecido que o Anápolis tem? O Anápolis hoje. Nacionalmente, hoje é o Leonan.
0: O Robson, quando foi contratado, vocês aqui não falaram, cansaram de falar, não, esse aí vem pra ser titular. Deu conta.
1: Aí machucou. Voltou, né? Voltou desacreditado. E aí não teve nenhuma oportunidade. Porque deve que também no treinamento lá, os outros pegaram e evoluíram mais do que ele, né? Mas O Anápolis precisa de, no mínimo, Roger, no mínimo, dois jogadores pra chegar e ajudar a tentar.
0: Você lembra aquele meia que veio pra cá, jogou no Corinthians? Não jogou nada aqui, tanto é que foi liberado.
2: Como é que é o nome?
0: Não, Bombadilha não.
1: É por aí,
0: Glória. Pois é, você traz o cara vem nome, você fala, não, esse aí vai ser titularíssimo do meu time. Tanto é que quando ele foi anunciado aqui, todo mundo, ah, isso aí joga muito aqui no
2: Bonilha, chat. Bonilha,
0: Bonilha. Bonilha, né? O Odair Carneiro Alves tá

0: E todo mundo, ah, isso aí joga muito aqui no
1: Bonilha,
0: chat.
1: Nenê
0: joga...
1: Bonilha.
0: Bonilha. Nenê, né? O Odair Carneiro Alves está conosco aqui, né? E o Mirson Basílio também, Rojão, segunda-feira. É, rapaz, futebol ruim, é, crônica ruim, é complicado mesmo, viu? Mas fazer o quê, né? Mas vamos fazer o seguinte, são 12h04, a gente vai ali e no retorno vamos falar de Copa do Mundo, Seleção Brasileira. Acredito.

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0: 11:08, de volta aqui no nosso Geração Esportiva, falando rapidamente aqui, mais alguma coisa para complementar de Copa do Mundo, gente, seleção brasileira, né? E aí? Ué. Continua o trabalho do Ancelotti para daqui a 4 anos.
1: Pode.
0: Acabou a carreira do Neymar na seleção.
1: Sim.
0: Né? E alguns jogadores que lá estão também.
1: Mas
0: como
1: eu falo assim, o que é que o Ancelotti tem que fazer? Pegar os jogadores, agora não é dar treino, não. Pegar eles para passar os vídeos de outra seleção, né? Da
0: só
1: nossa.
0: Só perguntar uma coisa pra vocês, André Ancelotti. Gente, cá pra nós. Pra fazer o que o Ancelotti fez, o Roberto Fernandes aqui faz.
1: Gente, mas
0: o cara
1: é
0: tem
1: que eu
0: tudo na mão, tem todas as condições, pode pegar os melhores jogadores e pra fazer aquela vergonha que ele fez do que foi essa seleção, não precisa de Ancelotti não, hein?
1: É lógico que não, gente. Mas aqui lá é marketing que eles fizeram. Eles falam que o futebol brasileiro não tem treinador que presta, não tem nada. Por exemplo, o Abel do Palmeiras, que estava sendo cotado para ser o treinador da seleção brasileira, faria muito mais do que ele. Por que que eu falo para você? Pelo menos ele tem garra e fica brigando com o jogador dentro de campo. Entendeu? Ele não amolece pro
0: jogador. Se fosse um treinador brasileiro da condição do Ancelotti, ia continuar?
1: Não, já saía. Entendeu? Se fosse um treinador brasileiro que tivesse tendo essa seleção ruim igual ela foi, acabou. Agora, o que que eu falo, Roger? A seleção brasileira não tem garra, acabou. Vê o jogo da Argentina, o tanto que foi um jogaço. Vê o jogo ontem do México. O México saiu de campo aplaudido pela torcida, porque o jogador teve garra até o final. O Brasil tomou 1-0. Poderia ter empatado o jogo, mas que hora que você viu vontade nos caras? Você não vê vontade. Vontade, Roger. A garra faz parte do futebol. Agora você não tem vontade. Você não tem vontade de correr. O jogador faz o que quer. O pessoal entrou um baixinho lá na Noruega ontem, rapaz, que ele fez festa. Na seleção brasileira, fez festa na zaga, fez tudo. E a Noruega, a chance que teve, fez. O Brasil teve e não fez. Você entendeu? Então, o Brasil, Roger, precisa mudar demais. Por quê? Cada ano que vem acontecendo na Copa do Mundo, o Brasil vem piorando. O Brasil dessa vez agora, Roger, vai ficar lá para 18º, 19º lugar na Copa do Mundo. Você entendeu? Por quê? Porque não conseguiu classificar entre os 8.
0: Ô, Bantuir, eu falava aqui com o Gulão antes de você chegar, né? Por que eu tô criticando o Ancelotti, entre outras coisas, mesmo sem ter assistido a um jogo de seleção brasileira? Porque eu fico ouvindo os dados. O Brasil não pode jogar contra uma Noruega, né? Qual a tradição que Noruega tem no futebol? E a Noruega tem 65% de posse de bola. Aí não tem jeito, né, Bantuir?
2: É porque, Roger,
0: jogou como um time pequeno contra uma Noruega.
2: A seleção brasileira não tinha aquele jogador ali, Q10 ali, igual a gente, o Dice começou a falar do Anápolis, um cara seguro.
0: Tava lá no banco.
2: Ele tinha condição de jogar?
0: Aí então não leva.
2: Mas aí.
0: Que você me ouviu cansar de falar aqui? Eu não levaria o Neymar. Se for pra levar, é pra jogar. Se foi o cara só... não dá conta de jogar.
2: Mas foi então, só o senhor que falou isso? Eu já levei porrada aqui de eu falar que o Neymar não tinha condição nenhuma. Mas tava eu no passado. Gente. Se foi ao passado, você podia colocar ali Gerson, Zico, Rivelino, tudo naquele time lá. Mas só que futebol é momento. Futebol é momento, então você não pode viver do passado. Você aprende com o passado para valorizar o presente. Então, eu fiquei muito triste, eu fico triste, eu sou um cara muito barrista. Todos vocês sabem disso. Mas só que a seleção brasileira tinha um lateral direito, mas infelizmente machucou, que era o Wesley, que é o melhor lateral direito que o Brasil tem no momento.
0: Só tinha um?
2: Sim, só um.
0: Aí, esse machuca, você não convoca mais ninguém, joga uma Copa do Mundo sem lateral direito. Os dois laterais esquerdos que nós temos...
1: Você pega o meia, né? Coloca no lugar do lateral direito.
0: Pelo menos um lateral esquerdo tá sem condição de estar numa seleção brasileira.
2: Não tem,
0: que é o Alexandre.
2: Não tem. A safra de lateral esquerdo e direito é fraca. A salvação era só o Wesley, mas infelizmente machucou. A nossa zaga...
0: Que lá também não é essa Coca-Cola toda, mas em vista dos outros que tem, né?
2: A nossa zaga, até que releva a nossa zaga. Tem outro. Hoje, não tem. Os dois lá, foi pra final da Champions, liga. Um de um lado e outro do outro. Então eram os dois melhor que tinha.
0: Então nós estamos lascados então aí.
2: Mas é, meu irmão. Olha aí, um era do Arsenal, outro era do PSG.
0: Não, a gente não. Tá lascado mesmo.
2: Olha pra você ver, olha a cabeça de área. Pra mim salvou só o Bruno Guimarães.
0: O Ivaí Nascimento tá aqui conosco.
2: Quem tava jogando ali?
0: Eu sempre encerro esse assunto de seleção, a gente vai poder falar mais durante a semana, pra gente encerrar ainda falando do Galo. É, muita gente tem falado, tô aqui no chat e me falaram por aí também, alguns me falaram, em relação à base nossa, que é muito ruim. Gente, eu conversava ontem eu conversava sobre esse negócio de base. Ah, conversava com meu cunhado, né? O Celso, que eu passei lá na casa da minha irmã ontem. Eu fui a pé ontem lá pro estádio. Passei ali onde minha irmã mora, ali, bem próximo à Vila Formosa. De lá que eu fui andando depois pro Jonas Duarte. Cheguei lá, quero até parabenizar o Vitor Souza. Tava me esquecendo aqui. Eu cheguei no estádio ontem, eram as 5h20 mais ou menos. E o Vitor Souza já estava lá organizando, não sei mais quem estava lá. Eu vi o Vitor que saiu do vestiário, mas o pessoal do ANAP já estava lá ontem, cedo, sem comprometimento aí com a equipe. Mas o trabalho da base nossa, infelizmente, as nossas bases hoje são formadas para mandar jogador para a Europa.
2: Infelizmente, né? Agora...
0: Você cansa de ver jogador que chega na seleção que você nunca ouviu falar dele.
2: Para encerrar a minha participação aqui, o Brasil não tinha...
0: Você já vai embora?
2: Não, porque antes eu quero falar, quero puxar a orelha do Luiz Júnior ali. É, porque o centroavante, não é porque joga no meu time, não, que é o Pedro, ele sabe fazer gol. O nosso centroavante não sabe fazer gol. Faz gol na Europa, agora é seleção, ele não fazia. Agora, ô Luiz Júnior, você falar do Zico, eu acho que pro cara questionar o Zico hoje no futebol, na seleção brasileira, eu tô vendo só você questionar. Não ganhou nada na seleção? Não ganhou. Mas me mostra, qual foi as melhores seleções brasileiras que eu já vi jogar? Foi quando o Zico estava nela. Não foi campeão, mas o Zico é um cara a respeitar com a camisa 10.
0: E pra mim já tá aprovado, Ancelotti. Não dá, irmão. Não dá. Se era pra trazer jogador, treinador, o cara que nunca treinou seleção em lugar nenhum, aí vai dar oportunidade pro Ancelotti. Tinha que se reestudar o contrato dele e falar, ó, meu, pega descendo.
2: Já renovou, meu irmão.
0: Não, já tá renovado. Tô falando, tinha que reestudar o contrato dele, pega descendo. Qual que é a multa aí? Vamos pagar essa multa aí, pega descendo. Né? Possível que a gente não tenha treinador aqui pra fazer o que ele não fez. Pra isso aí, que é aquilo que tá lá, não precisa não, vamos dar mais 4 anos pro cara. Se o cara não trouxe nada de bom, cadê aquele papo de que eu convoco quem eu quero, eu faço o que eu quero? Né, que vocês aqui mesmo, alguns aqui na emissora, não só na nossa equipe, falaram, não, esse aí vai fazer o que quer, ninguém vai mandar nele não. Então como é que levou o Neymar? Se o cara não tinha condição de jogar, não levasse. Se levou é pra jogar, se não tinha condição de jogar, não levasse. Aí deixou o jogador e estava inteiro de fora. Mas vamos encerrar aqui falando do nosso Anápolis, do nosso Galo Tricolor, que esse sim, né, é o que nos interessa, que é o que nos importa, né, o nosso dia a dia aqui é o Anápolis, é o Galo Tricolor. Contratações estão chegando, tem que chegar aí já para jogar no próximo final de semana. E aí eu pergunto para os senhores, catedráticos no futebol, analistas que são. Estão chegando 5 jogadores. Vocês estão falando aqui que tem que chegar para jogar, correto?
2: Sim.
0: Aí você troca 5 jogadores pro próximo compromisso. Metade do time. Não é um risco muito grande?
1: Acho que não. Vou te explicar por quê.
0: Pra ser titularíssimo.
1: Será já. Que esses que vão chegar vai ser mais ruim do que jogou ontem? Será que vai ser mais fraco?
0: Vocês só estão esquecendo uma coisa, e aqui é só pra falar igual o Vilvanto aí falando, e alguém falou que é o Ciras. Ô Ciras, um abraço, Ciras chegou aqui também, que é o pior ano do Anápolis. Não é o pior ano do Anápolis, porque o Anápolis, se cair, vai cair de uma série D pra uma série D, vai continuar em campeonato brasileiro. Não tá caindo pra segunda do divisão goiano, como já caiu outras vezes e quase caiu pra uma série C. Né? E queira ou não queira, gente, conquistou um título em nível nacional, é considerado regional, mas em nível nacional, que é uma Centro-Oeste. Então nunca é o pior ano do Anápolis.
1: Não, isso aí.
0: E jogadores que estão aí, quem contrata, essa diretoria que tá aí, todo mundo tá criticando, também são responsáveis pelo Anápolis estar mal na Série C, mas são responsáveis também pelo Anápolis ter conquistado o campeonato aí daquelas duas estrelinhas que o Bantui disse que já foi comprar uma camisa lá na conta do filho dele.
1: É, Roger, mas a questão do Anápolis é isso, por exemplo, ele tá fazendo uma Série C muito ruim, todos sabem disso.
0: Claro, isso é indiscutível.
1: É indiscutível, então, ainda tem chance de reverter? Tem, mas é difícil, porque você jogou 13 partidas com apenas 2 vitórias. Você precisa de jogar 6 partidas que está faltando para ganhar no mínimo 3 jogos e empatar 2. Então, se você fizer 3 vitórias e 2 empates, significa que você vai ficar 5 jogos sem perder. E sendo que o máximo que o Anápolis conseguiu ficar foi 2 jogos sem perder. No terceiro ele já perdeu. Então você viu a dificuldade que é? Essa que é a dificuldade, entendeu? Então, para esses atletas que vai chegar agora para jogar contra o Maringá, se é que chegue e está regularizado a tempo e o preparo dele está bom, ele tem que entrar e jogar sim. Tem que mostrar serviço, principalmente a linha do meio de campo e a linha de frente, que é o centroavante que o Anápolis mais precisa, porque ele precisa de fazer gol. Por quê? O Gonzalo já deve ter jogado, se eu não me engano, umas 30 partidas e praticamente fez um gol apenas esse ano no campeonato. É muito pouco para um camisa 9.
0: É, tá aqui o Márcio Paes falando que tem que mudar 10 jogadores, o Luiz de Souza, se não colocar a molecada vai cair, né? A briga ficou feia entre os três de baixo, diz o Rorival. O Luiz Carlos, que o Bernardino fala aqui, fez um Goiano ruim, uma série cepífia, né? E título não tampa estas vergonhas. Ninguém tá falando que tampa não, Luiz. Só tá falando que uma coisa, outra coisa, outra coisa. Assim como também a situação ruim na série C, no, também no desclassifica a série C. Uma coisa, outra coisa, outra coisa. A gente não pode, porque uma competição aqui, quer dizer então que às vezes que o seu Flamengo, por exemplo, fez competições ruins, apagou, até hoje vocês cantam em verso e prosa lá o título mundial.
1: Sim.
0: Né? Quer dizer então, as campanhas ruins que fez, às vezes que quase foi rebaixado, que foi salvo por outro time, então, empanou quando conquistou o campeonato brasileiro, quando conquistou o campeonato mundial, então uma coisa tem nada a ver com a outra.
2: Concordo. Você
0: serve para um lado e serve para o outro também.
2: Concordo, Rod, porque o futebol ele é muito injusto. É, a gente critica, nós somos muito críticos. Ano passado. Nós
0: tivemos São Caetano disputando Libertadores, caindo para a Série B do Campeonato Brasileiro, e aí?
2: Ano passado, o Flamengo não foi o detentor de títulos.
0: Sim.
2: O que aconteceu em meio de março? Felipe Luiz pegou descendo. Entendeu? Então, o título aí do Anápolis foi importante? Foi. Comemoramos? Comemoramos. Mas só, gente, que o futebol é momento. Se você ganhar hoje, você vai ser aplaudido.
0: Sim, isso, aí eu concordo com você.
2: Isso aí já tá na mente do brasileiro. Mas se perder amanhã, o pau quebra.
0: Concordo com você.
2: O pau quebra. Então, por isso que as pessoas que recebem crítica têm que entender que é dessa maneira, mas jamais alguém, pelo menos de mim, vou chamar um dirigente bandido, malandro, covarde, fez isso, fez aquilo. Eu posso falar, contratou errado. Agora que é bandido, malandro, desonesto, jamais.
0: É porque tem alguns levantando algumas coisas por aí, redes sociais e tudo mais. A gente tem que ter muito cuidado com,
2: claro,
0: o que fala.
2: Tá
0: aqui
2: doido.
0: A Anápolis tem esse negócio, perdeu. Ah, estão se vendendo, alguém tá pegando dinheiro,
2: Deus,
0: e não
2: que
0: sei o quê.
2: Você
0: tem que parar com esse tipo de conversa, gente. Vamos, se o time tá mal, tá mal. Né? Algumas contratações foram feitas erradas, né? Alguns jogadores não renderam aquilo que se esperava, né? E o time tá numa situação muito ruim, isso aí é fato, isso aí ninguém apaga, certo? Agora daí, concordo com o Mantuí. Falar que todo mundo lá agora virou malandro, virou bandido.
2: É, pelo amor de Deus, isso aí eu não concordo.
0: Aí também não, né? Vamos ter um pouco mais de consciência. Porque tem alguns que passam por aí e ficam falando um monte de bobagem, né? Ô Luiz Júnior, você já perguntou isso aqui várias vezes. Eu não tenho essa informação, tá? E assim, é questão interna de diretoria lá. Sinceramente, eu não sei. Pode ter acontecido de cobrança? Pode ter acontecido. Eu tô falando que pode, não que aconteceu. Pode ter acontecido isso aí. Às vezes o pessoal fala, começa a perturbar, o cara fala assim, não, meu cargo tá à disposição, tá aí. Se quiser, pode me tirar que eu tô indo embora. Talvez, vou pedir posse, sei que tenha acontecido isso, né? Mas porque a cobrança vem mesmo, né? Tem que se cobrar mesmo, a diretoria tem que ir lá, tem que cobrar do Adton, tem que cobrar do Kimura, tem que cobrar do Ítalo, de todo mundo que tá lá, né? Do Roberto Fernandes, isso é papel da diretoria, tá? E aí, nesse ponto, eu tô vendo falha da diretoria, né? Estão jogando tudo em cima do Dutra, né? É só ele que tá aparecendo, levando pancada. Essa hora, da mesma forma quando tava ganhando, tava todo mundo junto, nessa hora tem que estar todo mundo indo lá também, participando das rodas, cobrando de jogador, e aí, como é que é? Né? Jogador fala, não, mas eu tô com meu negócio atrasado, sou eu que pago aqui, vou pagar assim, assado. Agora fica fácil, né? Na hora que tá, só o rapaz que apanha. Na hora que tava ganhando, aí tava todo mundo usufruindo. Fica pra nós, né, gente? Vamos lá. Né? Uma coisa é eu ser amigo e gostar de todo mundo. Outra coisa é reconhecer a realidade. Né? Porque eu, quando eu vou numa Boa Vista, não vi ninguém participar de roda com jogadores lá e cobrando de jogadores. vão cobrar só dele. Aí vai falar, tem que ser cobrado, tem que ser cobrado. Mas é hora da diretoria também mostrar a cara lá, presidente, presidente do conselho, vice-presidente, né? Todo mundo ir lá fazer parte da roda com os jogadores lá. E aí, meus garotos, como é que é? Vamos jogar.

0: mundo ir lá fazer parte da roda com os jogadores lá. E aí, meus garotos, como é que é? Vamos jogar ou não vamos? O Gulão já foi presidente do time. Tem hora que o presidente tem que chegar lá ou não?
1: É lógico, tem que chegar.
0: E quem que manda no time?
1: Todos os dias, o presidente.
0: Então é o presidente que fala mais grosso.
1: Tem que chegar, lógico. Tem que chegar, Roger. Não é só na boa. Por exemplo, acabou. Só pra você ter uma noção, isso aí tem que ser o mais rápido. Por exemplo, o Anápolis, o que ele vai fazer da agora pra frente, ele já tinha que ter feito há 3 jogos atrás. Como não fez, tomara que faz da agora pra frente. É difícil? É, porque cai apenas 2 equipes e hoje o Anápolis é uma delas.
0: Ah, beleza, acabou o nosso tempo, a gente fala sobre isso aí mais e mais outros assuntos do Anápolis amanhã, aqui no nosso Geração Esportiva, 12:25.
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0: Ô Cris, vamos inovar aí no seu abraço.
3: Um abraço a todos que participaram conosco e até amanhã, se Deus quiser.
0: É, tá aí, Acrimato. Chegou aqui a doutora Fernanda Braga. Doutora Fernanda Braga chegou na cabine lá, me cumprimentou. Na hora que eu olhei pra trás, ela já tinha pego uns 3 pedaços de pizza e ó.
1: Ela é boa pra comer, ela é.

0: abraço a todos, uma excelente semana, todos de cabeça inchada, mas que a semana melhore. E até amanhã, se Deus quiser.
1: Um abraço a todos, muito obrigado pelo carinho, você que nos acompanharam, né? Um beijo à minha irmã lá em Belo Horizonte, um beijo à Lindinha também, tá ligado conosco. Ô Marcão, aí Goiânia, aquele abraço a você, ao Sidley, o Adilson, né? Tá sempre ligado conosco, a tantos outros, né? Vem o Geraldo Florino, nosso almoço é da hora. Né? Uma boa tarde a todos, que Deus os abençoe. Fui.
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0: Nosso almoço é da hora. Chegou a hora de você ir à forra. Mas aqui nada fica de fora, principalmente o bom gosto, que sempre vem temperado de sabores e até mesmo de sabores que nossa Anápolis precisa saber, mesmo que a contragosto.
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2: Oi, tudo bem por aí? Aqui, Geraldo Fleury. Já que estamos em tempo, né? Como sempre digo, de segunda a sexta aqui na Nova FM, já que estamos em tempo de nosso almoço, é na hora de se acertar com ela, que inclusive dá nome ao nosso encontro. A hora, 12:39. Conferindo e confirmando, gente, 12:39 na Nova. Então vamos que vamos por aqui. Chegamos e estamos em 6 de julho, dia 187 de 2026, que tem mais 178 dias pela frente. E esta é a segunda-feira de número 27 deste ano, lua na fase cheia. Os que nasceram hoje do signo de Câncer. O inverno é a estação do ano que estamos vivendo neste momento. Temos o céu predominantemente ensolarado nesta maravilhosa tarde de segunda-feira, se apresentando com um clima agradável. Termômetros marcando agora 27 graus, a sensação térmica na gostosa Anápolis é de 28 graus. Hora da hora, 12:40, 20 minutos, portanto, faltando para uma. 6 de julho é o dia de Santa Maria Goretti, dia da criação do IBGE, dia mundial do desenvolvimento rural, dia mundial das zoonoses, dia mundial do beijo. E também é o dia de falarmos sobre inteligência artificial e as eleições que estão chegando. Muita gente, aliás, diz que esse 2026 já começou totalmente engessado, né? Por causa desses dois eventos muito importantes que ocorrem nesse ano, um que eu nem queria estar falando hoje, mas vou ter que falar, né? A Copa do Mundo. Ei, Brasil. Bom, no correr aqui, eu vou estar conversando mais sobre isso, né? Bom, continua acontecendo a Copa, mesmo com o Brasil de fora, e as eleições que agora vão começar a esquentar de vez por todos, né? Até mesmo porque logo após a Copa, já vem as convenções partidárias, onde, logicamente, serão indicados os candidatos a deputado estadual, federal, senadores e senadoras e governadores e governadoras. Muita gente, até mesmo sem o entendimento necessário, defende a inteligência artificial com muita ênfase e que será a grande cereja do bolo nessas eleições e que blindará as mesmas, né? Por causa da IA. O que não é o caso do cadeira cativa das segundas, que é hoje, né? O Edeilson Martins, e que só o chamo acompanhado do slogan "O que pensa fora da caixa", né? Ele que, aliás, você já acompanha a imagem aí na nossa transmissão ao vivo, né? Pelo YouTube e em simultaneidade, sempre sorridente aí, né? O Edeilson, em simultaneidade pelas demais plataformas, sobretudo o rádio 87,9 FM da Nova. Sinceramente, temo que essa idolatria que vem sendo criada em massa em relação à inteligência artificial seja algo prejudicial, hein? Porque tem muitos passando-se a impressão de que tal recurso possa ser inteligente por eles. Tem uns que parecem achar que a inteligência artificial parece ser até mesmo uma espécie de milagre. Olha, gostaria de realmente acreditar que a IA será tudo isso mesmo no pleito desse 2026, mas temem achar que isso é algo ilusório. Imaginar que possa ser usada de forma positiva é algo muito salutar, mesmo achando que isso é algo utópico. As novas tecnologias, né, usadas para atividades irregulares, é o que mais temos visto nos últimos tempos. Tempos de celular, de internet, por aí vai, né? O que, logicamente, aí engloba redes sociais, né? Como diz, celulares e tudo mais que se relaciona. Creio eu ser mais inteligente se pensar na inteligência artificial com mais inteligência mesmo. Porque só mesmo uma pessoa bastante simplória para acreditar que algo criado pelo próprio homem seria perfeito. Pois, afinal, somos, e creio eu, que sempre seremos seres imperfeitos. Hora da hora, 12:41. 19, faltando para uma. Aí depende. ADP Projetos tem o Edeilson Martins para tirar a dependência do aluguel. Aqui ele tira mitos sobre IA e eleições. Inteligência artificial é artifício usado até para ludibriar, né? Como eu disse. Não é o caso meu, né? Que trago aí a verdade em pautas como essa que analisaremos, né? Onde a IA pode ajudar e onde a IA pode prejudicar nas eleições de 2026. Por isso que o Edeilson Martins, o que pensa fora da caixa, não deixaria, né? De vir ao nosso almoço é da hora de 6 de julho, hoje, portanto, se segunda, pois, diferente da maioria, né, ele não iria, né, fazer isso, pois aí deixaria, né, de ser inteligência e seria idiotice artificial, né? 12:30 era o horário que era para começar, né? É, mas é o oficial. Mas aí a gente vai jogando, vai jogando, vai jogando. 12:42, 18, faltando, portanto, para 13:00. Falta mais nada, viu, Edeilson? A não ser desejar que você seja novamente bem-vindo. E muito boa tarde, grande Edeilson Martins.
3: Muito boa tarde, Geraldo. E aí.

0: mais nada, viu, Edeilson? A não ser desejar que você seja novamente bem-vindo. E muito boa tarde, grande Edeilson Martins.
1: Muito boa tarde, Geraldo. E aí eu volto a dizer que é um prazer estar aqui com você, com todos os nossos ouvintes aqui que nos acompanham pelas diversas plataformas aí, né, de transmissão, seja rádio, Nova, FM, YouTube e também
0: Instagram. Portal rádios.com.br, também o aplicativo. O que não falta são plataformas. O rádio também, né? Continua existindo, rapaz. Continua. 87,9 FM. Mas a gente vê, inclusive, meu Deus, pra mim um grande trunfo dessa Copa. E eu fico alegre, cara. Tem um monte de gente aí, assim, com dor de cotovelo. Eu não sei por quê, mas é a Cazé TV, né? Aí a gente vê que realmente a comunicação ganhou um outro parâmetro, né, rapaz? É, e eu gosto, cara. Você vê, eu não tenho problema com novidades, não. Mas a própria Rede Globo mesmo tem uma dificuldade de entender que tudo mudou, né, cara?
1: Verdade. E, inclusive, assim, a Cazé TV, ela foi importante, talvez foi um dos fatores, assim, mais relevantes aí dessa Copa, né? Que o nosso time mesmo, a gente sabia que não poderia até chegar pela camisa, pela tradição.
0: É, mas isso aí não tá valendo muito mais,
1: mas
0: não, viu?
1: Não tá valendo muito, né? Eu pensava, assim, que o Brasil poderia até chegar a ser campeão, como não, né? Lógico que, mas eu nunca esperava que o Brasil fosse eliminado por uma Noruega. Eu pensava que poderia
0: e
1: ser
0: nas oitavas, né?
1: Uma França, e nas oitavas, uma péssima campanha, né? França, Espanha, esses times aí, né, Alemanha, Portugal.
0: Que até também caiu, hein, Alemanha.
1: A Alemanha caiu já na primeira fase, né?
0: Agora parece que o futebol realmente tá mudando de mãos, né? Se você for observar, temos aí novas seleções. Deixa eu ver aqui.
1: Tá vindo muito forte a África,
0: Itália,
1: né?
0: A Itália, né? Você vê, cara, que problema é. Você ontem, até depois do jogo, a gente teve trocamos ali algumas ideias. E aí, o que que ocorre? Você falou de uma coisa mesmo, né? A italianização do futebol brasileiro. Você tá caminhando para isso, Deus?
1: Tá caminhando para isso. Eu sempre defendi, até outra vez eu participei de um debate lá em Itapuranga, né, sobre o porquê da situação da Itália, né, que já três copas seguidas, né, sem classificar.
0: Inimaginável, uma tetracampeã, né?
1: Aí quando a gente remonta lá, né, ao passado aí, por que ficou tanto tempo, tá tanto tempo fora de uma Copa do Mundo? Primeiro que as eliminatórias na Europa, elas são um pouco mais duras, né?
0: Mas a Itália sempre ia,
1: né? Sempre ia. Nós podemos ver, quando a gente voltando a falar do Brasil, passou aí nas eliminatórias da Copa do Mundo agora, ficou em quinto lugar, né? Atrás de, né, que geralmente disputava ali primeiro lugar com a Argentina, sempre. A Argentina foi primeiro lugar disparado, classificou bem antes, e o Brasil teve dificuldade já na. E isso vai mostrando que aos poucos o Brasil vem perdendo essa hegemonia, né, já na América do Sul. Aí a hora que você parte para o mundo, nós vimos aí.
0: Você tá falando das eliminatórias, que ficou em quinto lugar. Brincadeira,
1: né? Perdeu para Bolívia, né? O Brasil ganhava, goleava aqui e lá na altitude, né? Não tinha isso, batia mesmo. Então, agora nós temos só dois representantes na Copa, né? Que ainda é Argentina e Colômbia, que ainda vão disputar aí para ver se avançam também, né? Para outra. Ainda vão jogar. Né?
0: Pois é, agora.
1: E quando eu estava falando aí da Itália, Geraldo, você lembra que quando começou a importar, né? Vamos trazer muitos jogadores de fora, ficou Ronaldo Fenômeno, teve aquela febre.
0: Antes, né, do Ronaldo, Zico,
1: Maradona, Falcão. Maradona, Falcão, Cerezo, né? Então, quando começou, era um futebol muito forte, começou a trazer estrangeiros, igual tá acontecendo no Brasil, que tem estrangeiro demais aqui, e isso, quem que fica prejudicado? A base, né? Aí não forma mais, não dá mais valor, né, as bases. Então, ao invés de revelar novos jogadores, traz de fora, e esses que vêm de fora atrapalham, né? Não dão oportunidades para a base nossa, que sempre revelamos grandes jogadores da base. Eu acho que no último, agora, quem que a gente lembra, assim, o último? Talvez o Neymar, né? Que seja.
0: Eu nunca gostei muito do Neymar, era até proibido, mas ontem eu achei que só entrou pra vacilar. Mas antes da gente falar do Neymar, quero pedir, fazer igual a Cazé TV também, né? Isso aqui é um podcast, apesar de eu manter aqui, porque eu gosto de manter essa linguagem radiofônica, né? Com um sinalzinho de passagem, com o seu pedido, né? Conferindo a hora, sinalzinho de hora, 12:48, 12 minutos faltando para uma. Vamos seguir, sim, com um sinal de ataque com Edeilson Martins. 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

0: questionamento aí ao Edeilson Martins. Mas ontem, eu sinceramente, acho que é virar a página Neymar fora para sempre da seleção, viu, Edeilson?
1: Ele partiu assim por um lado muito ruim, arrogância, né? Que é igual na hora do pênalti, pra que ir lá de discutir com o goleiro, né? Querer tirar satisfação.
0: Depois ele caçou encrenca ali na lateral,
1: isso
0: né?
1: Isso também, nada humilde, né? Nada humilde. E o Brasil...
0: Será que ele achou que ia resolver desse jeito?
1: Ah, eu acho que ele quis, não sei se ele tava um pouco revoltado, né? Porque pouco atuou, né? Eu acho que nem deveria ter sido convocado.
0: Eu também acho, totalmente lesado, pelo amor de Deus. Acho que o Neymar tem que parar de jogar futebol. Já deu o que tinha que dar.
1: Agora o futebol brasileiro, Geraldo, ele precisa de se renovar. Agora o Ancelotti aí tem, vai até 2030, né? Que foi renovado o contrato dele até 2030.
0: Sério?
1: Até 2030.
0: Eu não tava sabendo dessa, não. Puxa.
1: Então agora é deixar trabalhar.
0: Mas eu não sei se o Ancelotti vai conseguir, não.
1: E ele entrou. Eu não sei se ele vai querer continuar, né? Porque realmente...
0: Desgastou.
1: Desgastou. Para ele ficou muito ruim.
0: Deve ter essas coisas. Pode se quebrar.
1: Mas aí, o que eu...
0: Negocia até o valor da multa, né?
1: Isso, A hora que ele estiver insatisfeito aqui, né, pego...
0: Se fosse ele, não continuava.
1: Agora, se ele continuando, ou quem viesse, for outro, né, precisa de olhar a base, né? Nós precisamos de renovar. Chega de Marquinhos, chega de Casemiro, Neymar, aquele Danilo lateral direito, que eu acho que até no, aqui em Goiás a gente tem lateral melhor do que aquele Danilo, muito fraco, né? E entregou o gol contra o Japão. Aí o Alisson, outro, né? O Alisson toma um gol daquela distância contra o Japão e agora ontem outro gol do Haaland, né? De uma longa distância também, que eu acho que para um goleiro alto, né, de com envergadura como era dele e ainda tomar gol daquela distância
0: tchau,
1: chega de, né, aí assim tem o Alexandre que nem entrou, né, o Ancelotti, eu acho que ele teve 14 partidas, né, aqui antes da Copa do Mundo, 14 partidas, e ele até na hora da Copa ele ainda não tinha esse time na mão, né, que ele começou com um lateral, já trocou, foi fazendo alguma, né, um Igor Jesus, agora, mas um atacante, que também não deu conta.
0: Uma opinião que eu acho que você até coaduna comigo, Edeus, que não adianta ser Ancelotti ou qualquer um ali com essa CBF do jeito que é.
1: É aí que eu ia falar. Então o problema do Brasil é muito maior do que dentro de campo. Fora de campo é muito grave.
0: É reflexo.
1: Então,
0: eu acho, Edeus, que é até mais reflexo isso aí do que a questão de formação de base. Sinceramente, sim, é muito mais. Até mesmo porque eu acho que esse excesso de jogador estrangeiro aqui já é algum esquema corrupto dentro da CBF para gerar isso.
1: Exatamente. Então, a gente pensava aí que com essa mudança. Ah, agora tá vindo aí o Samir Chaud, né?
0: Sim.
1: Que começou cheio de boas ideias, né? Colocando algumas ideias inovadoras. Só que quando a gente pensa para chegar num cargo desse, que tem um orçamento pesado, que tem um salário maior do que o do presidente da República, para chegar ali, ele fez com Chaves.
0: Sim.
1: Né? Ele fez, né? Tem um monte de apoiadores aí que às vezes...
0: O presidente dessas federações aqui mesmo é tudo estaduais, aí tudo milionário, né?
1: Aqui em Goiás, agora saindo o Roney e entra o Pita, né?
0: Voltando
1: o Pita. Aí depois volta, né? Deu o quadriênio lá, acho que é quadriênio, né? Aí vem, volta o Roney.
0: Esses ainda tem como tirar e voltar, né?
1: Vai até...
0: Vitaliciamente.
1: Nós tivemos aqui um antigo aí, né? Que...
0: Wilson Silveira.
1: Wilson da Silveira, né? Que ficou também.
0: Faleceu.
1: Foi até.
0: Só assim, pra parar.
1: Só, né? Então é o Brasil inteiro dessa forma.
0: Mas se a gente for estender também, Deus, não é só no ramo do futebol, né? Principalmente na política, né, cara?
1: É isso.
0: Eu já te contei aqui, não sei se te contei, quando menino, ainda 22 anos, era voz padrão do governo da Bahia, e viajava muito com o governador. Poxa, agora fugiu o nome dele, rapaz. Famosíssimo, Valdir Pires. Aí com Valdir Pires, foi ministro. E Valdir Pires, aí você vê que é político também, né? O cara chegou a ministro, chegou a governador da Bahia duas vezes. E aí ele faleceu com 94 anos. E era uma boa pessoa, dava pra conversar tranquilo. Cê sabe como no cargo de vereador de Salvador, cara? Eu fico pensando, é gostar demais do poder, né? Eu largava pra lá, cara. Eu fui governador, eu vou ser vereador. Mas o que eu tava querendo dizer é justamente o que acontece na nossa política, que tá se estendendo também pro futebol. É um país difícil nosso. Aí, assim, eu me lembro do Vigildas. Virgildásio Sena. Nunca me esqueci do nome dele, porque ele tinha, ele era rouco.
1: Nome bem diferente.
0: É, Virgildásio Sena. E ele era candidato, cotadíssimo, apoiado pelo Valdir Pires. E a nossa turma era contra o Toninho Malvadeza, né? O Antônio Carlos Magalhães.
1: Sim.
0: E aí o Virgildásio Sena, ele era muito rouco. Ele era deputado federal. E Jorge Raj, eu lembro que o Raj era o vice dele. O Raj também foi ministro, do Fernando Henrique Cardoso. Aí o que que acontece? Eles eram muito amigos, o Fernando Henrique, Ulisses Guimarães. E aí, rapaz, eu viajava com o vereador, o governador pro interior, né? Aquela cidade aí, então, acho que foi em Jacobina.
1: Jacobina, Bahia.
0: É. Estávamos em Jacobina, um comício muito concorrido, aí Virgildásio Sena me chamou: meu filho, vem cá, queria que você emprestasse sua voz até eu ganhar as eleições lá em Salvador, depois eu devolvo essa voz horrível que eu tenho. Você fala bem demais, aí eu falo: obrigado, obrigado. Grande apresentação, olha lá, a mulherada gostou de você falando aí, tá? Aí ele me chamou: você tá vendo aquela lá? Só mulher grávida, ele apontando as mulheres grávidas lá. Ele ali tá carregando o futuro governador da Bahia. Aquela outra ali, ó, o prefeito aqui de Jacobina. Aquilo dá um futuro deputado. Não sei o quê. Quer dizer, uma dinastia.
1: Né?
0: Uma dinastia, cara.
1: É desse jeito.
0: E aí, como é que o país anda, Deus? Eu fico pensando, isso aí tem quase 40 anos, cara. Esse país nosso é muito forte, porque senão já tinha quebrado. É. Já tinha quebrado de vez.
1: E tudo isso que fica perpetuando ainda.
0: Já te contei essa, não?
1: Você tinha contado, né? Essa que fica perpetuando aí no poder, tudo aí cheira corrupção, cheira, né? Então, se não tiver essa rotatividade, essa oxigenação, né? Mudança de cabeças ali naquele lugar.
0: Porque a CBF é tipo um órgão público, né?
1: É do povo também, né?
0: É, lógico.
1: Porque a gente todo, né? Quem torce aí pros clubes no futebol, milita no futebol. Então, o Saúde é o nosso representante e já começa, né? Não sei se você viu, né, também, eles divulgando aí que ainda vai ser apurado isso, que os gastos que foram feitos aí com passagens.
0: É, você contou isso aí já pra mim.
1: Diárias. Até mesmo falando daquilo de levar uma mulher que fica no México, da mulher dele, é uma outra que eles dizem, eu não tô afirmando, então falam, né?
0: Um bígamo.
1: Que seria, né, uma acompanhante.
0: Será que
1: dele
0: tá dando conta desse recado todo assim mesmo? Tem cara então, que é tudo vaidade, viu? Como diria Salomão em Eclesiastes, tudo é vaidade.
1: Vai idoso.
0: Mas já que você tá fazendo um jogralzinho, eu ontem escrevendo, me inspirou assim, eu falei, pô, essa CBF é a deusa da piolhoticagem, né? Nossa senhora. Os caras garram aquilo ali, sangue suga, cara. Piolhoticagem. É brincadeira, viu? É.
1: Então você pensa, o tanto de dinheiro que saiu ali, né, da CBF pra essa Copa do Mundo aí, pra tanto de pessoas que levaram, né? Daqui de Goiás, parece que todos os ali de Goiânia mesmo, eu sei que teve o Atos, o Batista teve, né? Lá teve o até ontem.
0: E que diferença vai fazer, hein, cara? Lá na...
1: Um amigo tava lá com ele, até mandou um abraço pra gente aqui, né, tal, do Adson, até tá chegando aqui.
0: Quem
1: daqui
0: é?
1: A pouco, o Hugo Crozara, né, que eu te falei.
0: O Crozara.
1: Ele tava ontem com o Adson, e aí até ele falou, qualquer hora a gente leva o Adson aí pra conversar
0: então
1: com o
0: Geraldo. Então não vou falar nada, não. Eu te contei uma vez do Vicente Matheus, não, né?
1: Não.
0: Aí Vicente Matheus era presidente do Corinthians, e eu tava comandando a roda de conversa lá na Rádio Bandeirantes, no Morumbi, e ali tava eu, Fiore Gigliotti e Dalmo Pessoa, os dois já faleceram, né? Inclusive o Vicente também faleceu até mais tempo. E um engarrafamento para variar, né? Engarrafamento na Avenida Cidade Jardim, né? Antes de subir ali pro alto do Morumbi, onde ficava a sede da Bandeirantes, que é bem próximo do estádio do Morumbi e próximo também do Palácio do Morumbi, onde fica o governo de São Paulo. E aí o que que acontece? Eu tô lá comandando o programa, tá, passei a bola conversando com o Fiore e o Dalmo interferindo, coisa e tal, e lascando a lenha no Vicente Matheus, né? Eu fiquei na minha, né? Vou me manter aqui na minha, coisa e tal, polido. Aí tá, daqui a pouco adentra lá com os dois seguranças, Vicente Matheus adentra o estúdio, né? Aí me cumprimentou, você é gente boa, vim ouvir da Bandeirantes, viu? Aí tá, opa. E aí eu cumprimentou o Fiore Gigliotti, agora você é um safado, rapaz. O Dalmo Pessoa, você é um malandro, um vagabundo, não sei, nossa. Vicente Matheus era demais, né? Fazer isso não, porque senão o Watson chega aqui e vai fazer a mesma coisa comigo, né? Agora o Dalmo pipocou. Eu não pipoco, não. Se eu tiver com a razão e tendo prova, né? Agora vai ficar falando por falar também não dá, né?
1: Não dá.
0: Aí é coisa pra cajuru, né? Não mesmo. Agora tem uma teoria que eu queria que você analisasse comigo, o Edeus. Eu, né, estive imaginando o seguinte, que CBF, ou a CBD, como era antigamente, né? Foi CBD até o 74, não é isso? Salvo engano.
1: Acho que foi.
0: Aí depois, porque eu vou. Olha a teoria que eu tenho. Você sabe que o Ricardo Teixeira ainda está entre nós, com quase 80 anos. Ele é casado, né, com a filha do João Avelange.
1: É.
0: João Avelange assumiu a CBD no dia 11 de janeiro de 1958 e ficou, veja a lacuna, até 10 de janeiro de 1975. Resumindo, o responsável pelos três títulos, os três, 58, 62 e 70. João Avelange no comando. Muito bem. A dinastia, parece que do Avelange funcionou, porque a Confederação Brasileira de Futebol, depois do Doravante passou, a CBD, né? Permaneceu no cargo o Ricardo Teixeira, que é genro, né, do João Avelange, que faleceu com 100 anos, exatamente. Ele ficou de 16 de janeiro de 89 até 12 de março de 2012. Portanto, vamos resumir, junto com o Ricardo Teixeira, responsável pelo Tetra e Penta. Então, assim, gente, cara, é uma dinastia boa pro futebol brasileiro, hein?
1: É.
0: O Ricardo Teixeira pode ser o que for, cara. Mas ele é tipo o Paulo Maluf, né? Rouba, mas faz, né?
1: É.
0: Tem razão, vendo por esse prisma que eu consegui vislumbrar, Edeus?
1: É, pra gente que trabalha com resultados, né? Eu gosto muito de trabalhar com resultados. Se tiver tendo resultado, mas só que esse resultado, ele precisa ser sustentável, porque às vezes um resultado desse, ele veio um custo alto, né? Um alto custo e pode no futuro comprometer outras gestões, né?
0: Você acha
1: outras
0: que, por exemplo, há uma influência corruptiva, digamos assim, do Ricardo Teixeira na sequência?
1: Tem indícios, né? Acho que...
0: Você acha que ali ele abriu a porta pra corrupção?
1: Porque...
0: Aí os outros, opa, é bom, vamos lá, né? Vamos mexer também.
1: Eu imagino que sim. Eu não tô afirmando, né, como eu tô falando, mas teve, sim, alguns fatos, né, que a gente sabe que não era aquilo que de uma gestão que a gente esperava, né? Teve resultado, sim, mas não vamos dizer que só pelo o resultado a gente tem que analisar ele na questão quantitativa, mas também qualitativa, né? Então, qual foi essa qualidade do... Porque também a gente tinha uma geração, né, que de jogadores que tudo muito depende de clubes também, né, Jô? Não depende só do presidente da CBF ou os clubes trabalhando bem, criando atletas, né, criando talentos, né, revelando talentos. Nós tivemos aí, né, quantos jogadores bola de ouro que a gente faz, quanto tempo que não tem um jogador bola de ouro, né, teve essa do Vinícius Júnior, mas agora recente. Mas nós tivemos Rivaldo, Ronaldo Fenômeno, Kaká, Ronaldinho Gaúcho, né? Muitos jogadores aí que Romário, né? Também que tinha uma
0: não,
1: era muito forte. A qualidade de jogador do Brasil é impressionante, né? Impressionante. Então podia ser o Ricardo Teixeira ou qualquer um outro lá com essa gama de... Tudo bem que eles podem também estragar, né?
0: Mas é de 82. E tinha qualidade não teve resultado.
1: E não teve resultado, né?
0: Era uma grande seleção. Mas não teve resultado.
1: Não teve. Mas pode ver que também que daquela seleção de 82, teve melhor do mundo naquela seleção? Né? Que algum bola de ouro? Acho que não teve.
0: Não,
1: né? Não teve. Né?
0: Não.
1: Não teve. Aí já veio essa outra geração que era mais, vamos dizer assim, mais efetiva, né? Que realmente. Entregava, né? Que realmente fazia diferença, como eu tô falando, o Ronaldo Fenômeno, o rival daquela seleção dos três R's, né? Aquilo lá, das que eu vi, né?
0: Você tá falando da de 2002,
1: né? Que tinha, ela foi um
0: a
1: pouco
0: de 94, a de 94 também foi muito fantástica, muito, né?
1: Romário, Bebeto, né? Romário, Bebeto, tinha alimentado, aí eu acho que já tinha o Kaká ali, né?
0: Não.
1: Tinha não, né?
0: O Kaká é 2002, né?
1: Então, tem isso também, né? Tem, lógico, que tem os méritos, o Ricardo Teixeira tem, mas também tinha um dos clubes que revelava, formavam bastante jogadores, né? Hoje, a base do Brasil também, ela é muito, eu que acompanho um pouco, né? Que eu andei com o Luiz aí, alguns clubes, tem muito jogador que você olha, que você fala, esse aí é jogador certo, né? Vai virar jogador certo.
2: Você de já repente, me falou isso, depois não dá em nada.
1: De repente,
2: né?
1: Não dá nada, mas tem muita, muita questão política. E ah, lá cê, o dia que eu tava lá no Fluminense com o Luiz, aí tinha um menino lá, falou assim, que o pai tava lá tão chateado, né? O que

0: muita questão política. E lá, o dia que eu tava lá no Fluminense com o Luiz, aí tinha um menino lá, falou assim, que o pai tava lá tão chateado, né? O que foi? Ah, dispensaram meu filho, cara. Meu filho. Aí sempre o pai fala, né, que o filho é melhor, não sei o quê. Mas ele falou assim, sabe por quê que não. Esse aqui tem aquilo ali, ó, que tá ali, ó, que tá na posição do meu filho, é indicado pelo Fred. Aquele outro ali é padrinhado do Ganso. Aquele outro ali é do. Aí vai desse jeito. Aí falou, e esses caras que são apadrinhados por esses jogadores, né? E também até mesmo por diretores, ele vai ficando até a hora que chega ali no sub-20, que vai pra uma Taça São Paulo, que aí a torcida já começa. Aí quem tira é só a torcida, né? Porque o técnico não tem coragem de tirar um jogador que foi indicado ali pelo Cano, né, que tinha do Cano, e eles vão. Aí a hora que chega no sub-20, que vai disputar uma Copa São Paulo, por exemplo, que aí já tem torcida, aí a torcida tira, que fala, não, isso aí não dá conta. Tanto é que nós tivemos quantos, né, o filho do Romário jogou até na hora de chegar, chegou até no profissional, né, não deu nada também. Filho do Bebeto, né, que aquele que ele,
1: sim,
0: né, o filho do Bebeto.
1: Filho do
0: Matheus,
1: Pelé,
0: né? O nome dele. Filho do Pelé, né? Então.
1: É o Edinho, né?
0: É Edinho. Aí eles vão até.
1: Tá preso ainda? Será o Edinho?
0: Acho que não, né? Então é assim, né? O Brasil perde muitos talentos, né? Perde muitos talentos por isso. Eu mesmo, quando. Aos 14 anos de idade, eu joguei rapidamente, né? pela base do Goiás. E lá, já na hora que era pra. Aqueles jogos que antigamente tinha muito. Preliminar, né?
1: Sim,
0: não tinha adorado.
1: Preliminar
0: de Goiás e Flamengo.
1: Ih, rapaz, eu tinha, né? Tinha até esquecido disso. Sim, eu lembro, né? Eu lembro disso.
0: Então, aí na hora que ia pra esses jogos assim, mais.
1: Que será que pararam com isso? Será que desgasta o gramado?
0: Eu acho que deveria ter, né, Jô? Até mesmo você chegar antes, não virar aquele tumulto, né? Pra hora que tá todo mundo chegando junto.
1: Tem tempo que eu não ouvia falar nisso.
0: Era muito bom. E aí, na hora de fazer a convocação pra jogar lá em Umas, aí a gente ia, né? Turma dos pobres. Na hora que era pra jogar no Serra Dourada, numa preliminar aí de Goiás e Flamengo, Goiás e Vasco, Goiás e Fluminense, enfim, né? Os jogos clássicos aí, né? Do brasileiro. Aí ia só o filho do parente lá do diretor tal, do e tal, era desse jeito, era desanimador, né?
1: Politicagem, né?
0: Aí muito menino desiste, né? Desiste, muitos craques que era pra, né, virar grandes jogadores, se perdem, desanimam, fica, né, desmotiva, vê tanta injustiça e larga futebol, vou estudar, é melhor, né?
1: Que não. Rapaz, esse tal de politicagem não é fácil, meu Deus. Será uma coisa, parece que é inerente do ser humano, né? E o brasileiro, em especial, gosta, né? Da tal da politicagem, né?
0: Gosta.
1: Isso, tá vendo aí o reflexo do que dá isso. Você acha que isso pode chegar um momento de desmotivar a galera mesmo, o pessoal começar a deixar de gostar de futebol como gosta disso?
0: Pois é, o brasileiro é muito apaixonado no futebol. Ontem...
1: Ainda,
0: é. Ontem, a Juliana, né, a Ana Júlia, até foi aniversário da Ana Júlia agora, esse fim de semana, a gente fez um bolinho. 21 anos, né? E aí, nós fomos lá, ela chamou, né, pra gente ir pra um lugar aí que assiste, aquela, né, vai um monte de gente. Eu não queria ir, porque primeiro, você paga pra entrar, né, um valor não tão... barato assim, eu acho caro, tipo R$80.
1: Né? Caríssimo, tá doido. Deveria ter ido na pamonha pura.
0: Era, né? Mas aí, o Luiz, né, querendo ver essa novidade, meu filho, aí foi eu, ele, a Juliana e a Ana Júlia, nós fomos lá ver, assistir, né, lá no
1: Bobódromo?
0: Aí te fechou lá um...
1: Okay, na Praça Dom Emanuel, não?
0: Não, foi não, no Arena, aqui, ó, Arena aqui no Jundiaí, eu esqueço o nome da Arena, ali perto de um posto, tem um posto...
1: eu sei, sabe, tem um... na Mato Grosso ali, você vira à esquerda?
0: Ela é pra baixo, assim, sabe? Ela é bem, no Jundiaí, bem...
1: Então, já quase indo pra Anápolis City?
0: É isso, né?
1: Eu sei,
0: mas... É isso mesmo. Então, aí foi lá, fechou lá aquele negócio, aí um monte de gente, foi bom que eu encontrei uns amigos da Caixa, um pessoal lá de... Mas.
1: Mas
0: é muito mal, porque muita gente.
1: Apertado, calor.
0: Apertado, calor. Você tem bancos desconfortáveis, enfim.
1: 80 quanto?
0: E aí, eu falei: se eu estivesse em casa, deitado no sofá, né? Vendo tranquilo, muito melhor. Mas foi uma. Só mesmo para. Porque o Luiz também tinha essa. Né, que tinha, e os amigos dele também, né?
1: Agora, eu até falando mesmo do. Ontem eu queria ter ido na pamonha pura, mas não fui, até foi bom, fiquei em casa mesmo.
0: Talvez se a gente tivesse ido na pamonha pura, o Brasil vencia, né? O Japão foi lá que nós assistimos.
1: Mas aí tava conversando com a menina, agora ela me atende muito bem, por sinal, a Francisca. Eu chamo de Francesca. Aí ela não viu, porque da outra vez ela tava lá, até nos cumprimentou lá da...

0: Ela me atende aqui quando eu vou pegar o almoço. E ela tá triste. Triste, que diz que inclusive participou de um bolão, perdeu, tá desanimada de futebol, não quer mais saber disso. Acaba, tem muita gente que acaba gerando esse tipo de sentimento, hein?
1: Vai perdendo mesmo, né? Esse amor, né, todo. Eu, como eu falei, eu já tava bem consciente que não ia ser fácil, não tá sendo fácil para ninguém. Você viu a França contra o Paraguai?
0: Não, mas ali não, né? Aí você pegou num ponto.
1: Eu falo até a própria Alemanha, né, sendo desclassificada, a gente viu a Argentina.
0: Mas passou, mereceu. A Alemanha mereceu apanhar.
1: A Argentina, a dificuldade que teve para vencer o Cabo Verde.
0: Vou falar para você então sobre esses dois jogos em especial, não sei se você concorda comigo aí. Em relação à Alemanha, foi contra o Paraguai, não é isso?
1: Foi.
0: Eu acho que o Paraguai é um antijogo, cara. Sinceramente, achei muito feio a forma como o Paraguai jogou contra a França. Você vê que eu vi ali o que a diferenciação do Mbappé, né? Brincadeira, cara. Ele tava levando um deboche.
1: É, né?
0: Mas você vê que teve. Como é o nome daquele? Aquele que fez 3 gols no outro jogo lá?
1: É o Dembélé.
0: Ele foi até tirado, você viu? Ele tirou o Deschamps, porque ele tava entrando no jogo do Paraguai. E ficou nervoso. E eu achei o Mbappé foi de todos o que mais conseguiu jogar sujo mesmo contra o Paraguai. Agora você vê a diferença
1: Até eu não vi o jogo, eu vi. Por causa do placar, né? Que foi 1-0, bem 1-0. Gol de pênalti, né?
0: Foi um gol, né? Agora você vê, o craque do Brasil era quem? Não é o Vini Júnior? Quem tinha que ter feito o pênalti era o Vini Júnior. Da França, da pena, quem faz?
1: O Mbappé.
0: Na Argentina, quem faz?
1: O Messi.
0: É brincadeira, né, cara? Na Inglaterra, quem faz?
1: É até assim, tem uma reportagem aí que eu vi rapidamente, eu nem sei se isso aí foi que o Bruno Guimarães, parece que ele bateu na vida dele, eu acho que 3 pênaltis, uma coisa assim, 4.
0: Eu não consigo entender. Agora você vê, a catimba tava tão grande do lado do Paraguai, que na hora, antes de eles criaram ali uma conversinha com o juiz, já de conluio, pra justamente, aí chegou lá, acho que casa não sei o que lá, o nome do jogador, dando uma cavadinha na marca do pênalti, pra atrapalhar o Mbappé. Aí assim eu fiquei, meu Deus, olha só. Aí o juiz meteu-lhe um cartão amarelo, sabe?
1: Furando o buraco.
0: Furando, né? Cara, pra atrapalhar o Mbappé. Muito, agora, por fim, esse é o que tava marcando o Mbappé. Mas várias vezes, Deus, durante o jogo, o Mbappé levantava a mão pra ver que o cara tava agarrando ele mesmo e dando risada, sabe? E fazendo assim, ó o jeito que o cara joga. Ó o jeito que o cara joga. É desse jeito que mas a gente sabe jogar assim. Ele falou mesmo no final. Nos deram pra merda, a gente deu merda pra eles. Foi isso que a gente fez. Então, existem várias maneiras, palavras aqui do Mbappé, várias maneiras de se jogar futebol. E hoje a gente bolsou pela primeira vez uma maneira suja de se jogar futebol. O que interessa é que ganhamos. E eles perderam. E assim, esse é o jogo, né? Da França e do Paraguai, que eu vi dessa forma. Eu acho que a França saiu extremamente vitoriosa. Essa dificuldade é porque você não viu o jogo.
1: Eu não vi o jogo.
0: Pois é, essa dificuldade que você está imaginando, para mim, é por causa do antijogo. Eu acho que foram 10 cartões amarelos. 10 cartões amarelos. O jogo com mais cartão amarelo que teve, toda hora truncado, muito truncado, retrancado, não conseguia de jeito nenhum penetrar ali na área do Paraguai, mas de jeito nenhum mesmo, pau pra todo lado. E aí que acontece? O jogo da Argentina e Cabo Verde, você viu?
1: Eu vi.
0: Eu acho que o Cabo Verde feriu a Argentina, sinceramente. O Paraguai não feriu a França não, mas Cabo Verde feriu. Cabo Verde feriu.
1: Esse jogo da Argentina do Paraguai e Cabo Verde, o Cabo Verde, assim, ele levou um gol, ia lá e empatava, né? Vinha, aí retrancava de novo.
0: E um baita goleiro, né?
1: Um baita goleiro, vozinha lá, né? Aí vinha, tomava outro gol, aí ia de novo pro ataque e empatava. Até que chegou um momento que fez o terceiro, já tava na prorrogação.
0: Sim, tá na prorrogação.
1: E aí já não dava mais tempo de... Eu só achei, assim, que o time recuava muito depois de fazer o gol, e se tivesse jogado, continuasse jogando com essa proposta ofensiva, teria chance de ter vencido a Argentina.
0: Pois é, campeã mundial. Então, a campeã mundial, sim, cara. Simplesmente isso. Agora, eu acho que a Argentina vai vir mais bola baixa. Porque eles entraram com tudo, achando que já tinha ganhado.
1: Acharam que ia balaiar, né? Que ia ganhar de muito aí. E lógico que tem uns méritos do Messi, né? O Messi realmente é diferenciado, né? Ele joga muita bola mesmo. E jogou os dois tempos e até da prorrogação, né? Pela idade dele, 39 anos. 39 anos e ainda nessa... A energia toda. Agora, voltando só ao Brasil, uma das coisas assim que eu achei que o Ancelotti lá não foi muito bem, na hora que ele colocou o Martinelli, né? Não pelo Martinelli, mas o local que o Martinelli estava dentro de campo. Porque ele ficou muito pela extrema, né? Pela extrema direita, lugar onde o Vini Júnior joga e arrebenta, né?
0: É verdade.
1: E aí ele ficou ali ocupando aquele espaço que era dali que saíam as grandes jogadas do Vini Júnior. E ele, o Vini Júnior, inclusive, não foi muito bem nesse jogo também contra. Mas também a bola não estava chegando, né? A bola não estava chegando. E era o nosso escape. Era onde tinha que ter alimentado mais para que ele fosse em profundidade, tentando ali fazer aquela jogada que, ele, que é de costume, de ir ao fundo, cruzar para trás, né, para alguém fazer o gol, ou ele mesmo chutar. Então, eu acho que o Ancelotti aí falhou nesse posicionamento do Vinícius Júnior e do Martinelli em campo.
0: É, realmente, um Brasil que não tá, levantou o paixão, né?
1: E aí, né, João, você viu que como ficou esse meio campo... não muito povoado, eles deitaram e rolaram, né? Que 32% só de posse de bola pro Brasil, isso é inadmissível contra a Noruega, né? Que a Noruega acho que foi quem desclassificou a Itália, né? Nas eliminatórias.
0: É, ontem falaram muito disso aí. É. Bom, a gente fala de futebol e começa as participações aqui, né? Teve a Nápoles dizendo que se Neymar jogasse o tempo todo, teria cobrado os dois pênaltis e convertido. No mínimo, prorrogação se a bola que o Hendrick pegou de frente, o goleiro, fosse ele, teria convertido, ganharia de 3-2.
1: Esse do Hendrick aí é até uma das coisas que eu coloco também. Eu pus até no comentário que eu fiz hoje lá em Itapuranga. Aquele gol que o Hendrick errou, né? Que foi o Vini Júnior mesmo que alimentou ele, né, que tocou pra ele. Ou foi o Neymar, hein?
0: O qual?
1: Que o Hendrick errou. O gol que o Hendrick errou.
0: Acho que foi o Neymar.
1: Foi o Neymar, né?
0: Foi o Neymar.
1: E ele partiu.
0: Rapaz, o Brasil errou gol demais.
1: Aí ele dominou errado a bola, né? E deu chance pro goleiro. Aquela não é bola de se perder gol daquele ainda. Se o Brasil faz 1-0 no pênalti do. Né? No pênalti que foi cobrado, que o goleiro pegou.
0: Ah, não, esse é outro jogo, né?
1: É, ia ser outro jogo. Agora o Brasil deu a bola pra Noruega, ficou assistindo eles tocar ali, tocar, até que uma hora abre, né? Eu acho que aos 34 minutos o primeiro gol, né?
0: Eu já ouvi um comentário, já tem algum tempo, dizendo que a Copa do Mundo é o período que você tem que estar bem. Não tem esse negócio que vem jogando bem, que vem isso, vem aquilo. Tem o fator psicológico, é muito preponderante, igual a gente tá comentando aí, né, Edeus, em relação àquele gol, né? Você mesmo falou comigo e eu pensei, realmente tem razão. Aos 13 minutos do primeiro tempo, sai um gol ali, os caras iam mexer com o psicológico.
1: Sim,
0: deles, né?
1: Até eu tinha falado pro Luiz, meu filho, que tava lá, falei, Luiz, quem fizer o primeiro gol ganha o jogo, né? Quem fizer o primeiro gol vai ganhar o jogo, que não vai ter chance para quem pro outro reagir.
0: Mas é o psicológico, né?
1: É psicológico. E aí ficou ali vendo, assistindo o time da Noruega.
0: Perdeu gol demais, perdeu gol, né?
1: Até tudo bem que o Brasil, naquele, a posse de bola estava maior com a Noruega, mas as chances de gols era nossa, né?
0: Mas era posse de bola,
1: burocrático, toque do lado.
0: Sem resultado nenhum, né?
1: Sem resultado.
0: Só pra ganhar tempo, cozinhando o galo.
1: Quando,
0: né,
1: a gente olhava ali naqueles aplicativos ali de quem tava mais próximo ao gol, o Brasil sempre tava bem, né? Aquele índice ali de gols pro Brasil era sempre maior do que o da Noruega, mesmo com menos posse de bola, né?
0: Não tinha resultado nenhum aqueles toques de bola dele. Era. Bom, teve a Anápolis dizendo também que o único craque completo que chuta com as duas pernas, dá passe com as duas, e são maravilhosas, jogadas maravilhosas, cobra faltas, escanteios e ficar de fora, além de ser o único que jogou com raiva. É o do Neymar que tá falando aqui, é isso.
1: Neymar.
0: Rapaz, esse aqui é fã do Neymar mesmo.
1: O Luiz também gosta muito, sabe, do Neymar. Neymar, né? Ele jogaria tranquilamente, né? Agora o problema era esse, que ele chegou lesionado, né? Tem toda. Agora, ele precisa também de mais equilíbrio.
0: Vamos,
1: né,
0: pegar a nossa geração aí, o Edeus. A gente já viu o Zico jogando, já viu o próprio Romário, o próprio Ronaldinho Gaúcho.
1: É. Eu sou da época de Rivelino ainda, né?
0: Não, que, somos, né? Brincadeira.
1: Que jogava muito, né? Muita bola.
0: Muita bola. Era, você sabe que o Maradona era o preferido, né? Inspirado, né? Não, diz que foi o jogador que ele mais gostou, o Rivelino. Você acha que Neymar dá pra sair com o Rivelino mesmo?
1: Não, o Rivelino era totalmente diferente, né? Que o Rivelino ele unia a força, né? A força com qualidade técnica. Aqueles elásticos que ele dava, né? E outra coisa, se precisava bater, ele batia. Eu gostava do jeito dele, muita raça, né? Era um jogador com muita raça.
0: Ele
1: aliava a técnica, brigava também. Uma vez ele até saiu correndo, né? Do vestiário, que tinha um uruguaio, né, que queria bater nele, e ele correu, né? agitou e correu. Mas era um grande jogador. Ele aliava a tática com a técnica. Mesma coisa do Maradona, né? Maradona parecidíssimo, que o Maradona também não
0: pipocava. Por isso que ele se inspirou, né? Maradona. Perguntaram a ele uma vez, não sei se você sabia disso, se tinha algum argentino que ele se inspirou. Não, minha inspiração é o brasileiro, é o Rivelino.
1: É, Rivelino era realmente feliz. Tanto é que comecei a torcer pro Fluminense, quando criança, pelo Rivelino, que eu achava muito bonito a forma, né, de jogar. Não pipocava, né? O cara partia pra cima mesmo, chutava bem, era completo, né?
0: Pois é, agora quem assistiu o Rivelino, Tostão, jogando.
1: Tostão.
0: É meio difícil, né? Gostar do Neymar, viu? Eu não sei.
1: O Tostão também teve problema de vista, né, João?
0: Teve. Mas ele. Você vê que na Copa de 70 ele brilhou, né?
1: Brilhou. Joga muito, muito, muito técnico também, né? O Brasil precisa se reconstruir, né? Renascer das cinzas, porque, como eu falei, o problema do Brasil não é só dentro de campo. Fora de campo ele é muito pior, muito maior.
0: São
1: reflexos, né, das más gestões que vem, né?
0: Isso é que vem. Às vezes, assim, até posso ter falado uma besteira aqui, mas não elogiei o Ricardo Teixeira. Não. Talvez o Ricardo Teixeira também tenha sido responsável justamente por fazer, né, essa CBF ser tão corrupta do jeito que ela ficou, né? Que tá uma coisa assim vexatória, né? E você vê que essa briga, por exemplo, com a Cazé TV, que é uma briga da Rede Globo. A Globo é outra também, né? A rainha da corrupção. E agora fica nessa daí de querer queimar. A FIFA já disse que não tem nada disso, que não fechou exclusividade com a Globo, coisa nenhuma, para a transmissão da Copa de 2030. Elogiou, inclusive, aí a Cazé TV. E a Globo tá amargando. Eu acho que muito mais que isso. Uma perda de 30% de audiência nessa Copa do Mundo em relação a outra. Para mim é mais que isso.
1: Também, para mim, todo lugar que a gente vai é Cazé TV, né? Tava bem. Os números lá, né, que ele sempre estava colocando lá de 30 milhões, tava bem. Mas é uma forma diferente de fazer televisão, né? De fazer
0: É a internet, né?
1: É a internet, você vai agora, até mesmo as TVs por assinatura estão tudo sofrendo aí, né? Porque quem vai assinar, né, fazer TV por assinatura, pagando mensal, valores não tão baixos. Se você tem uma Cazé aí que disponibiliza o dia inteiro, né, informações.
0: Vou te falar um negócio, eu sou um cara que meio que, não sei se sou meio retardado ou meio adiantado ou o quê, mas TV aberta mesmo, eu vi quando era criança, via Selva de Pedra, Carinhoso, essas novelas das antigas, programa do Silvio Santos, Chacrinha, né? Mas aí pula um tempo, eu com 19 anos, parei. Nesse intervalo de quando entrei no rádio, em 79, com 12 anos, até 86, eu praticamente não vi televisão. Não via televisão, nunca me apeteceu, sabe? Nunca comecei a ver em 86 de novo, para ouvir minha voz nas chamadas da Rede Manchete. E ali por 2 anos aí eu via, mas não era assim, né? Mas tirava um tempo, pelo menos um pouquinho durante o dia, à noite, assim, ligava para analisar o meu trabalho pela televisão.
1: Sim.
0: E aí, morando no Rio de Janeiro, coisa e tal, e aí depois, novo hiato. Em 88 eu saí da Manchete, e aí eu vim a ver televisão novamente, Deus, eu te confesso, tô tentando me lembrar aqui. TV aberta eu nunca mais via jogo, né? Copa do Mundo, coisa e tal, mas eu parei, eu nunca mais vi TV aberta. Essa é a verdade. Eu comecei a descobrir em, quando foi, hein? 2004, né? Eu descobri a TV por assinatura. E aí tinha a NET, né, coisa e tal, mas eu vi que o meu perfil foi em 2004, eu não consegui, cara, me apaixonar por TV por assinatura. Nunca gostei. Achava muito repetitivo. Você tem TV por assinatura?
1: Não tenho mais, né? Agora tem umas que já vem no pacote lá do, né, do, da telefonia. Mas eu, hoje, como você falou, na Cazé TV, você tá na rua, você liga aqui no celular, você põe no YouTube ali, você tá assistindo, né? Já você pode assistir ali o e já a TV aberta e até mesmo as fechadas, né? Elas não te dão, elas não têm.
0: Pois é,
1: né,
0: a TV por assinatura, quando eu lembro que até às vezes o cara me vendeu, acho que um trem pirata, sabe? E ali era tudo aberto, mais de 100 canais.

0: é, né, a TV por assinatura, quando eu lembro que até às vezes o cara me vendeu, acho que um trem pirata, sabe? E ali era tudo aberto, mais de 100 canais, sabe? Foi em 2007. Nossa, eu pensei, agora vou bombar aqui, papapá. Com o tempo eu comecei a enjoar. Muito intervalo, excesso de propaganda, filmes. Um repetindo em cima do outro, um repeteco da nunca foi meu perfil. Mas quando eu comecei a adentrar de verdade o mundo da internet, eu me descobri, eu tenho a ver com a internet. Eu tenho muito mais a ver com a internet do que com essas outras. Pra mim, TV a cabo mesmo foi uma coisa que passou. Eu nunca nem utilizei.
1: Até mesmo, assim, quando. Você acorda, eu geralmente à noite, eu perco sono, tô levando, eu vou ver notícias, eu vejo no celular, né? Vou buscar aqui os...
0: Eu já não gosto pelo celular, eu gosto na CPU mesmo.
1: Vamos dizer, pode ser no computador, no celular, né?
0: Celular eu não gosto. Você sabe, faz mal pra vista, faz mal. No escuro.
1: Isso, mas aí, né, eu vou pro quarto ali, meu litro só, às vezes eu vou pra um quartinho lá, eu ligo, né, e vou ver notícias, escuto, às vezes também, o rádio. Tem algumas emissoras lá, né, no Rio, aqui mesmo.
0: Tem, todo lugar.
1: Que aí eu vou ouvir notícia pela manhã, aquelas notícias que, né, que quente da hora ali, eu já vou me inteirando. E televisão, eu não vejo muito televisão. Televisão, eu parar para assistir a TV é muito difícil. Primeiro que meu trabalho me consome bastante, eu já uso muito o celular e o computador na área da advocacia. E aí, entre uma consulta e outra, eu dou uma busca, né, nas notícias, no que está acontecendo no esporte, na política, no mundo, né?
0: Eu me identifico muito mais com a internet que com...

0: 1982. É os tiros de Rossi que o Brasil levou ali. Foi, foi justamente no 5 de julho. Cara.
1: Fomos eliminados ali pela Itália, né?
0: 3 tiros de Rossi.
1: Foi. Nunca mais fez gol também, né?
0: Pois é, aí.
1: Foi só ali, gastou os tiros tudo ali, né?
0: 44 anos após, olha aí. Tivemos de novo, né? O sonho do Hexa indo pro ralo abaixo, né?
1: Pro ralo abaixo.
0: Agora, ontem, inclusive, até durante o jogo, eu quase que mando uma mensagem pra você, mas aí deixa eu esperar pra ver o que, que vai acontecer. Mas não sei se você observou, no primeiro tempo não tivemos sombra nenhuma. E no mesmo estádio, né? No MetLife Stadium. E eu pensei, não, resolveram o problema, né? Eu até quase falo alguma coisa contigo, eu tava observando. Tava bom de se ver o jogo, né? Tava bem, bem lindo. Aí eu descobri por quê. Você sabe por quê?
1: Não sei.
0: Havia, inclusive, foi a causadora da... Você sabe que foi o jogo do México, né? Com a Inglaterra, foi adiado, né?
1: Sim.
0: Você ficou sabendo?
1: Eu fiquei sabendo,
0: Choveu barbaridade, barbaridade. E eu tinha lido mais cedo que havia uma previsão de chuva mesmo. Inclusive possibilidade de chuva no jogo do Brasil.
1: Sim.
0: Aí o que ocorre? Eu pensei que nem ia o jogo do México e Inglaterra começou às 9 e tanto da noite, já, quase 2 horas de atraso. E aí podia ter acontecido isso com o jogo do Brasil, né? Aí o que acontece? Eu fui ver aí na hora do intervalo. Rapaz, eu olhei Nova York, tava uma nuvem preta só, sabe? Nublado o tempo. Aí começou a dissiparem as nuvens. E no segundo tempo, não sei se você pôde observar, começaram as famigeradas sombras. Aí eu assim, meu Deus, o que é isso? O que é isso? Aí voltou a sombra. No finalzinho do jogo já tava a sombra lá, bem nítidas, né? Eles não resolveram esse negócio e vai ser o palco da final. Horrível, cara.
1: Precisa resolver aqui lá.
0: Não vão resolver pelo jeito.
1: Não vão. O Brasil teve, assim, muitas falhas, né? Ainda voltando aqui rapidamente, só para a gente falar, né, do Brasil. Eu acho que o Ancelotti teve pouco tempo, né? Precisa agora de reconstruir, né? De dar uma sacudida na poeira, que foi uma. E ele vai ter tempo agora.
0: Você chegou a ver o Ancelotti jogando?
1: Eu não cheguei.
0: Eu me lembro dele.
1: Esse cara era bom jogador,
0: né? E era bonitão, né? Mulherada gostava dele.
1: O Luiz, meu filho, falou assim: pai, eu acho que o Messi, quando ele aposentar, quando ele parar de jogar, ele vai ser técnico, né? Eu falei: Luiz, eu acho que não. Porque o Messi, ele não fala. Ele
0: diz que ele é autista.
1: Autista, né? Até quando eu tive com o Cicinho, eu até falei para o Cicinho, cara, você não pensa em ser técnico de futebol, né? Então, a gente tava. Aí ele falou assim: cara, eu não tenho aptidão, porque eu nunca fui capitão de time, eu nunca fui liderança dentro de campo, então eu não tenho essa aptidão, né, para ser técnico de futebol. Então tem o Messi, eu também não vejo que seja, né, alguém assim que tenha uma comunicação que
0: Você lembra que colocaram o Maradona como técnico da Argentina?
1: Um desastre.
0: Foi um fiasco.
1: Foi.
0: Ontem, inclusive, teve uns vídeos eles mostrando lá do Maradona dirigindo ali o Messi, né? Messi novinho, coisa e tal, mas disse que perseguia até o Messi, né? Agora, não querendo voltar atrás, né? Se é que desculpa a redundância aí, mas eu ainda insisto nesse assunto, Deus, da questão do estádio, né? Porque eu tô me lembrando aqui da Copa do Catar, né, cara? Aqueles estádios maravilhosos, não? E você vê que o Catar investiu naquela Copa, né? Investiu muito. E tem um nome específico aí, que são os estádios que tinha lá no Catar, com cobertura flexível, ou teto retrátil, né, que eles chamam. Abre e fecha. Eu acho fantástica essa ideia. E que os Estados Unidos não estão... Os Estados Unidos, para mim, devia ser a última Copa nos Estados Unidos, não priorizam o futebol.
1: O negócio deles é outro, né?
0: Mas é dinheiro também,
1: é
0: dinheiro, né?
1: É também.
0: Porque entra muito dinheiro, aí eles ficam afim. Agora então, se vai ganhar dinheiro com o troço, que faz, como pode, na final da Copa, um estádio desse que não... E a maioria... Teve um outro jogo que eu vi, Deus... Só tem uma cobertura de um lado só. Eu esqueci qual é, nos Estados Unidos. Nossa, horrível. Qual que foi, hein? Mas tava queimando o povo disso, o sol rachando da França. O jogo da França. A França e o Paraguai. Brincadeira, um sol escaldante, 39 graus estava, sensação de 42.
1: Até um dos motivos que a imprensa sempre falava sobre os pontos fortes, né? Aquilo que o Brasil poderia explorar no jogo contra a Noruega, era o tempo, né? O calor, né? Era a temperatura. É...

0: a temperatura, que ia ser em torno de 30 graus a temperatura, mais assim, a sensação térmica 33, né? Então ia ser para os noruegueses, né? Que é norueguês mesmo, né? Que seria porque são mais acostumados mais no frio, né? Tem, e o Brasil não, o Brasil já tem, mas na verdade parece que foi o contrário, né? Eles se adaptaram bem, jogaram, correram o tempo todo e o Brasil assistiu. Então é desanimador, foi muito ruim essa Copa do Brasil. E por um lado tem os pontos que positivos, né? Que ganhar a Copa, poderia ganhar, eu acho até que poderia, porque não tem nenhum time assim também que extraordinário, né?
1: A França.
0: A França, mas assim, eu acho que a França, quando eu vi a Espanha jogar, não gostei.
1: Mas eu acho que essa Copa é da França de novo.
0: Argentina também.
1: A Argentina não aguenta a França de novo, não.
0: Também acho que não. Então, o time mais forte aí, realmente é a França, né? É a França. Pode dar a Inglaterra, eu achei, foi muito difícil o jogo ontem contra o México, você viu?
1: Vi.
0: Eu assisti todo aquele jogo, até eu pensei que o México ia desclassificar
2: também. Eu também pensei. E uma torcida fervorosa.
0: E agora,
2: né?
0: Precisa de mudanças estruturantes, né? Precisa de mudanças rápidas pra gente ver se o Brasil ressuscita, né? Volta a ser aquele país que colocava medo, né? Amarelinha aí, colocava medo. Hoje não tá desrespeitado.
1: Botar
0: os outros
1: pra amarelar.
0: Pra você ter uma ideia, Bolívia ganhou do Brasil nas eliminatórias e não pode, né?
1: México deu, foi vencido aí por 3-2, a Inglaterra avançando. Não é um time que me empolga muito, não. Agora, a França, o jogo da França e Paraguai foi no Lincoln Financial Field, localizado na cidade da Filadélfia, na Pensilvânia. Horrível o estádio, para prática de futebol, muito ruim mesmo. Sombra, um lado só coberto, a galera da França pegando um sol de meio-dia.
0: Ah, Maria.
1: Brincadeira, cara, horrível.
0: Tem, você falando dessas coberturas
1: retrátil,
0: tem um país, eu não sei se é em Dubai que estão construindo.
1: Dubai.
0: Né, que estão construindo em cima de um prédio, alguma coisa assim, né, que vai ser um grande estádio, né, com essas características. Eu acho que já está na hora, né, de modernizar mesmo, até mesmo para evitar essa questão climática.
1: Eu nem sei se no NRG Stadium, né, que é, né, no próprio Estados Unidos, fica no Houston, no Texas, esse estádio mesmo não está sendo usado.
0: Pois é.
1: Ele tem teto, aqui está dizendo. No Brasil tem um, em Curitiba, rapaz. Liga Arena, que tem isso. Nos Estados Unidos tem em Atlanta também, Mercedes-Benz Stadium. Fica em Atlanta, possui um teto retrátil inovador com 8 pétalas móveis que abrem como uma câmera fotográfica. E não foi para lá, não teve nenhum jogo nesse estado.
0: Pois é.
1: Eu acho que os Estados Unidos não servem para sediar futebol.
0: E aí a FIFA tinha que ver tudo isso, né? Já tinha que ter feito essa pesquisa aí, né? Essa questão da qualidade dos campos e também mesmo estrutura dos estádios para levar uma Copa do Mundo para um país dessa, né, que não tem essa
1: tradição, e nem amor, né? Nem carinho, amor, né?
0: Isso.
1: Eu vejo até mesmo como falta de respeito, viu? Uma coisa assim, tá atrapalhando, cara. E eu li, tem muitos caras analisando essas sombras, atrapalha.
0: Foi bom assim que você percebeu aquilo ali de pronto, né? Eu assisti o primeiro jogo do Brasil contra Marrocos, né?
1: Foi.
0: Contra Marrocos.
1: Horrível.
0: Horrível. Aí eu tava no lugar, na casa dos amigos.
1: Achando que era a televisão.
0: Eu achando que era, que a gente tava do lado de fora, né? Perto da piscina ali. E eu pensando que aquilo ali era ali do ambiente que a gente tava, né? Que tava dando aquela sombra. Aí depois você me fala, né, daquilo ali, aí eu fui perceber. Eu falei, a sua percepção foi bem.
1: Você vê que no Canadá e no México não teve, né?
0: Isso.
1: É sinal que, pra mim, os Estados Unidos desrespeitam o futebol. Além de não ter amor nenhum pelo que é o futebol, né?
0: É verdade.
1: E ontem, inclusive, terminado o jogo do Brasil, assistindo ali a Casa TV, uma repórter já ali pra cobrir a chegada da Inglaterra, do México, coisa e tal. E a rapaziada zoando, viu? Os mexicanos passando e zoando. Ei, Brasil! Ei, Brasil! Nossa! A menina, coitada, fiquei até com dó dela. Mas fazer o quê? É sujeito a isso mesmo, né, meu Deus? É aceitar, né?
0: Até teve uma entrevista que ela fez com o Casimiro, você viu? Que ele chorou bastante,
1: sim,
0: né?
1: Sim,
0: que
1: sim.
0: Esperava-se muito mais, né, da seleção e ele foi...
1: Você esperava?
0: Ah, sim, eu esperava pelo menos mais raça, né? O Brasil foi um time...
1: Apático,
0: sim. E volta a dizer, aquele lateral, que era homem de confiança do Ancelotti lá, né? O Danilo, que joga no que lá já também não dava mais, né? Não tem condições.
1: E falando sobre a estrela, né, do time escandinavo, o Erling Haaland, 25 anos, 1,95m. Meu Deus, aquele homem assusta, hein?
0: Assusta. E ele tava sendo bem marcado, assim, vou dizer assim, a bola não tava chegando nele, né? No primeiro tempo, não. Mesmo chegou, né? Um pouco chegou. Aí na hora que uma cabeçada daquela, que ele chuta forte, cabeceia muito bem. E, como você falou, ele mete medo mesmo até.
1: O tamanho dele,
0: né? O tamanho, a feiura dele, né?
1: Ele é esquisito de feio, né? Uma feiura esquisita, né?
0: Mas assertivo, né? O cara que decide mesmo.
1: Eliminado pela sexta vez seguida em uma fase eliminatória, infelizmente o Brasil, o Edilson, faz a pior campanha em Copa desde 1990, quando também caiu nas oitavas de final e a ocasião caiu para a Argentina de Diego Maradona, né? Há uma diferença, né?
0: Quando a gente coloca aí essas participações do Brasil, né? Quem é matemático gosta de fazer isso, né? Colocando em gráficos, né? Que você vê que ele tá caindo. Gente, essa queda, ela precisa de ser revertida, né? Ela precisa de, como eu falo sempre, né? Do avião. O avião, quando ele tá caindo, para ele retomar, ele precisa de pelo menos dar uma equilibrada, né? Para depois ele pôr o bico para cima e voltar. Então, tá aí os gráficos.
1: Então entra naquele redemoinho, como foi aquele que caiu que lá em Valinhos, né?
0: Isso,
1: em interior de São Paulo. É. Como é que ele chama? É parafuso torto, né?
0: Eu acho que é.
1: Parafuso torto.
0: É, parafuso alguma coisa, né? Mas aí o Brasil precisa de pôr esse bico desse avião pra cima, né, Geraldo? Que tá caindo, e uma hora a gente, daqui a pouco, vai ficar igual a Itália aí, ó, sem até correndo risco. Tudo bem que aqui, esse ano mesmo, por exemplo, para essa Copa de 2026, eram muitas seleções, e para ficar fora no sul-americano, era uma coisa, era muito difícil acontecer, né? Até mesmo pela qualidade de uma Bolívia, de um Peru, né?
1: Pois é, em Vinhedo, São Paulo, no dia 9 de agosto de 2024, parafuso chato, é o nome.
0: Chato.
1: Você entra ali, vira um redemoinho aí e vai embora. Mas só falamos de futebol até agora, hein? Brincadeira. Mas hoje era quase que inevitável, né?
0: Não tinha.
1: Bom, na volta vamos falar então sobre IA, inteligência artificial, falar sobre a influência da IA e exclusivamente sobre esse assunto na volta aqui com o Edeilson Martins no nosso almoço da hora, 1h38 já, hein?
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1: 1h39 aqui no nosso almoço é da hora da Rádio Nova FM. 1h39, com certeza. Marcando, estamos aqui sim, Edeilson Martins, em nome também da Pamonha. Tem isso da Pamonha Pura por esses dias, não?
0: Pamonha Pura, eu não fui agora nessa. Até tô arrependido, eu tô até me sentindo culpado da derrota do Brasil, né? Que se tivesse ido
1: quem
0: lá.
1: Sabe, quem sabe, né? Quem sabe.
0: Tivesse ido assistir lá no Pamonha Pura, como daquele dia, né? Que nós tivemos lá e o Brasil saiu vitorioso num jogo também difícil. Mas
1: foi bom torcer aquele dia.
0: Foi bom.
1: Há uma diferença, né? Bate uma ponta até de saudade. Às vezes eu acho que eu sou misantropo. Mas aí quando a gente se enturma, assim, vê o tanto que é bom se socializar também, né?
0: Exato. E esse ambiente lá do Pamonha Pura é muito bom.
1: Você sabe o que é misantropo?
0: Não, diz aí, você fala.
1: Pois é, eu, inclusive.
0: O vocabulário é muito
1: bom. Não, é porque eu já me identifiquei como misantropo já tem uns 20 anos. É um camarada que gosta de morar sozinho e pensar e ver a solidão como uma espécie diferenciada de solidão. Porque eu vejo, por exemplo, nunca tive solidão. Eu tenho solitude, que a solidão é aquela que te escolhe. A solitude é a solidão que você escolhe. O misantropo é uma pessoa assim, né? E esses dias, inclusive, eu até ia pautá-lo. O Lizier Borges, meu cadeira cativa das quartas-feiras, e teria, né, um encontro aí no interior, acho que em Tumbiara, e foi adiado. E ele acabou dizendo que vi você, como sempre, muito gentilmente, cordialmente, se dispôs a vir no lugar do Lizier. E aí eu achei, não sei se você lembra, eu cheguei até a te mandar a chamada, a pauta, você chegou a dar uma
0: eu, eu li.
1: E rapaz, eu tô tentando, a Polícia Federal tá trabalhando em cima disso. Não se sabe até agora o que que aconteceu, um alerta. Você sabia que os nossos celulares têm aí uma forma de receber um alerta assim de tragédia, de não sei o quê? Assim, parece que foi 1h38 da madrugada de um dia desse e saiu um monte de celular pelo Brasil afora, misantropia. Escrito, um mistério isso, não. Até agora a Defesa Civil tá tentando ver, a Polícia Federal não descobriram nada, o que que pode ter provocado isso. Esquisito, né?
0: Esquisito, estranho.
1: Bom, estranho é você não ir aproveitar, né? A pamonha pura. Sexta-feira, inclusive, tô tentando ver se eu trago aqui o Jackson, o dono, o jovem proprietário da pamonha pura, porque sexta-feira, Edeilson, é o dia da pizza. 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
1: E ele gosta que eu chame ele de Big Boy. Ele chama Big Boy, ele acha legal.
0: Aí eu tava vendo hoje o Instagram dele, ele joga futebol também, você viu?
1: Joga?
0: É, eu tava lá, até eu perguntei pra ele, ah, mas você joga futebol também? Você tem tempo pra isso? Que a vida dele é uma correria, né?
1: Nossa, Deus. E ainda é pai da Laura, né?
0: Eu igual te falei, né? Consideração que a gente tem pelo Jackson, uma pessoa que não tem tanto tempo que a gente conhece, mas parece que já tem, né?
1: É um menino bom. O pai também, o
0: humilde,
1: seu Jairo,
0: né? Trabalhador. Né?
1: Ali é tudo com Jota, né? Jairo, é Jaqueline, Jackson.
0: Então, a família unida, né? Isso é bonito de ver, trabalhando ali todo mundo junto e fazendo bem feito. Então, aí eu vim lá jogando futebol, falei, olha, aí tem que me chamar também, né?
1: Vou ver se dá tudo em pizza na sexta-feira, ver se ele vem, né? Ele tá de férias na faculdade, o pai dele me falou. Né? O pai dele me falou. É. 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
1: Vamos embora aqui no nosso almoço, 17 minutos faltando para as 2 da tarde. Vamos seguindo já já. Edeilson Martins.

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2: Vamos embora, 1h44, 16 minutos, faltando agora para as 14h aqui na Nova FM. Seguimos então com Edeilson Martins. Pensa fora da caixa, comentarista, cadeira cativa das segundas-feiras. Vamos falar agora de inteligência artificial. Você sugeriu texto perfeito que você fez aqui. Separei, inclusive. E, aliás, você estava esperando eleições na era da inteligência artificial, entre a inovação e o risco para a democracia. Está dizendo que você está inspirado esse fim de semana, né? No sábado mesmo. Você me mandou aí.
3: Os três aqui.
2: Três artigos aqui. Muito interessantes. Lógico que a nossa pauta trabalha em cima desse assunto, mas tem aqui também os procedimentos e medidas para combater propaganda irregular massiva, o uso de inteligência artificial e o uso de robôs. Essa é uma coisa, parece que, como é que se diz, inexorável, né? Não tem como se desligar disso de jeito nenhum. Também tem outro artigo aqui, normas sobre IA. Falar tudo isso numa pauta só, Deus, sobre a influência, né? Das eleições, porque agora Copa do Mundo pra gente vai dar aquela esfriada.
3: Dá. Queira ou não queira, vamos assistir, mas não é mais com aquela...
2: Não, tem muita gente que nem vai ver. Até a audiência da Cazé TV vai cair. Quer apostar?
3: Vai.
2: O que acontece? Aí, como é que você disse mesmo naquele dia, quando o Japão fez o primeiro gol, e eu fiquei meio assim, agora vamos trabalhar. Agora deixa pra lá, vamos trabalhar, né? Mas o que acontece é que logo depois da Copa do Mundo, né, Deus? Logicamente, estaremos no dia 20 de julho, o jogo decisivo da Copa do Mundo. Você vê, ainda teremos duas semanas, né, de tristeza para o Brasil, acompanhando aí as quartas, depois as semifinais e, por fim, as finais, né? O jogo mais besta que eu acho é esse de semifinal. Para mim não devia nem existir isso aí, devia ser pontuação. Mas como é um torneio, é assim a regra, né? Vamos em frente. Mas no dia 20, segunda-feira, o papo volta a ser único e exclusivo política, porque começam as convenções partidárias e até 20 de agosto todos os partidos já têm que ter definido aí os candidatos a deputado, estadual, federal, senadores e também governadores. E, logicamente, sombreando como nunca essas eleições, a inteligência artificial. Falar o que sobre isso, Edeus?
3: E presidente também, né? Vai ter
2: já esquecendo, né?
3: Eu gosto muito de tecnologia, né? Inteligência artificial tem o seu valor, né? Que para nós que somos advogados, até eu estava conversando ontem com o doutor Diogo, que é meu amigo da advocacia na Anapolina, ele falando: doutor, sem a inteligência artificial eu tava perdido, né? Porque ajuda bastante e tem, lógico, precisa do nosso dedo, né? As nossas informações corretas para vir aquela... Aí, Geraldo, eu sempre gosto de ver assim as coisas que podem acabar, né? Que o uso da tecnologia e da inteligência artificial. Tecnologia, vamos dizer, o celular, essa coisa toda. Eu falei para um colega que casas lotéricas têm dias contados também, né? Porque hoje você faz jogo pela internet, você faz jogo. Eu faço meus jogos aqui da Mega Sena aqui no meu, né, no aplicativo.
2: Nunca mais foi numa lotérica?
3: Nunca mais, nem banco também, muito pouco eu vou, porque tudo é aqui pelo celular. Então a gente tinha falado de carteira, né, de tudo digital.
2: O fim da carteira,
3: tudo é digital, você tem os seus documentos digitais, tem cartão de crédito, né? Você tem aqui no celular, você só põe aqui.
2: Nós
3: já
2: somos
3: o celular.
2: Uns coroas pra frente, né? Que tem muita gente da nossa faixa etária.
3: Essa tecnologia
2: tem,
3: cara,
2: uma,
3: né,
2: dificuldade, cara. Isso. Tem muita. Eu fico até assim, moça. Mas eu conheço muita. Você conhece alguém assim da nossa faixa etária com dificuldades?
3: Tem, muitos, né? E aí, quando a gente vai falar agora de eleição, né? E com inteligência artificial, o TSE tá muito preocupado, porque esse talvez seja o primeiro ano assim que tenha, agora tem essas deepfakes, né, que são as fakes profundas ou as falsificações profundas, que pega lá a sua imagem, coloca uma voz, né, a sua imagem com a voz, com a sua voz, com aí, só que com alguma informação que você nunca disse, né? Então, essas deepfakes aí é uma das coisas que tem assustado o TSE, e até mesmo que a gente está aí perto dessa campanha eleitoral, como você falou, né, que é para presidente, governadores, senadores e deputados federal e estadual.

0: E essa propaganda eleitoral, ela tem que ter um olhar muito forte. Não, e a gente pensa aí, eu acho que são 145 milhões, se não me engano, de eleitores que vão às urnas, né? É, para fiscalizar toda essa quantidade de informações que chegam, né? Como que vai ser fiscalizado? Aí o TSE criou aí agora, que já tinha uma legislação, uma resolução de 94, se não me engano, e depois 2014, né? Aí vem uma de 2014, depois 2024, que já foi para essa última eleição agora, né, para prefeito, vereadores, já para regular, para, né, para a inteligência colocar normas, né, para utilização da...
1: Uma regulação, né?
0: Isso, uma regulação da inteligência artificial. Quando se utiliza a inteligência artificial, essa norma, né, essa regulamentação agora, né, do resolução de 2026, você tem que colocar que se aquele conteúdo que está sendo produzido ou alterado, está sendo por inteligência artificial. Se tiver áudio, ele tem que colocar no início da fala que aquele vídeo ali, ele foi produzido ou alterado por inteligência, rotulado, né? Tem que ter esse rótulo. Se não tiver,
1: é fake,
0: aí a própria plataforma, quem fiscaliza, né? Hoje tem o TSE, tem um sistema, o CIAD, né, que é o sistema de alerta de desinformações eleitorais, né, se você fizer lá uma denúncia, fizer alguma reclamação, né, eles vão analisar e já pede mesmo, porque pode ser judicial, se alguma coisa que falou, né, que ou ajudou ou prejudicou um candidato, né, que teve influência, né, ele pode ser denunciado e a própria justiça já de pronto uma ordem judicial pedindo para tirar aquele vídeo, né, ou aquela informação, aquilo que foi colocado de forma falsa.
1: Se não retirar, você vê muita efetividade nisso?
0: Se não retirar, até essa legislação está sendo muito, muito bem recebida, que inclusive é uma das mais abrangentes do mundo, sabe?
1: Do
0: mundo, até mesmo de alguns estados americanos, a abrangência, a robustez dessa resolução, eu acho que é 23.755. Não sei se você está olhando aí, fazendo a pesquisa, acho que é 23.755, essa resolução que recente agora, que altera alguns artigos, ela tem mais efetividade do que as leis nos Estados Unidos, em alguns estados, né, lá nos Estados Unidos. Então, 23.755 mesmo, né, de 2026.
1: Ela é a resolução 735. Essa resolução trata de ilícitos eleitorais, incluindo abuso de poder, fraude e corrupção, e estabelece diretrizes para fiscalização dessas condutas. Aí tem também a resolução homologatória, mas aí já é mais antigo, de 2018. Tem a ver com a ANEEL, né? Que a gente não tem muito a ver com o que diz essa daqui, essa que você está dizendo menos. 23.735. É interessante isso aí, Deus.
0: Interessante. E aí, quem fiscaliza, né? É muito difícil, né, você ter essa. Então tem.
1: Mas você tem capacidade de denunciar, né?
0: Tem capacidade de denunciar. E assim, ó, se veio uma determinação, e as plataformas também, tem algumas lá que ele já viu que não cumpriu, né? Não tem o rótulo, eles mesmos já são. Já tem que fazer esse expurgo, né? Deletar essas informações. E outra coisa, o juiz determinou, as plataformas têm que de pronto já tirar, né, do ar essas informações.
1: Uma
0: liminar. Aí, se de repente voltou, né, colocaram de novo essa mesma, que já tinha sido determinado pela justiça, que se fosse retirado, aí a plataforma já tem a obrigação de estar monitorando para entrou já tirar, né, já fazer a... Inclusive, tem muitos influenciadores digitais que divulgam, faz informações fake também, né? E eles têm milhões, né, tem até 1 milhão aqui, né? Milhões aí de seguidores. E aí, quando faz essa divulgação o TSE detectar que aquilo ali tinha informação que visava proteger alguém, ou então tem, hoje por exemplo, se você colocar lá que a inteligência artificial, você perguntar para ela quem que seria o candidato ideal para X, ela não pode, né, influenciar
1: Você tem experiência com a inteligência artificial assim?
0: Eu até uso bastante, sabe?
1: Vamos fazer o seguinte, deixa eu informar a hora e já vamos falar um pouquinho mais sobre isso, porque são 13:54, faltando 6 minutos para as duas. Fala um pouquinho, Edeus, da ADP Projetos, vamos lá então.
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1: 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Ontem eu tava. 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
1: 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Ele tava torcendo pro Brasil, rapaz. 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
1: Legal.
0: E da ética, né?
1: Opa, isso é que é importante. 1:58, portanto 2 minutos faltando pra gente arrematar o assunto da inteligência artificial, meu Deus. Ela é indutiva, né, rapaz? Dia desse mesmo, tava querendo que ela me respondesse algumas coisas e fui induzindo. Acaba que fala o que você quer, sabe?
0: É, você vai, ela é muito bom, né? Ela sempre vem te elogiando, né? E vai entrando na sua linha de... Agora, essa... Depende, você tem que... Os prompt, né? Como que você vai fazer a pergunta, né, para saber se como que você dá aquele input, né, de chegar para que eles entendam o que você quer e te dá a resposta que você precisa, né? Então eu gosto de inteligência artificial. E agora, como você falou, às vezes você vai começar a falar um pouco de, quero fazer uma pesquisa para apresentar na maçonaria, por exemplo, que ele não entende, ele vai perguntando, né? Me fale sobre isso, né? Me dê mais subsídios, me dê. Então, é bacana, ele vai. E aí ele vai aprendendo. Aquilo ali vai.
1: Mas você mesmo me disse que seu filho mais velho teve fazendo um curso aí que foi inteligência artificial pura, né?
0: Sim.
1: É uma coisa esquisita. Eu acho que as pessoas já têm preguiça de pensar, né? E ainda ficar usando em excesso isso aí é demais, né? Favorecer o vagabundo, né?
0: Não é. Não é todo mundo também que sabe usar, né? Que geralmente quem não tem muita essa proximidade com...
1: Intimidade,
0: essa, né? Intimidade. É. Ela não, né? Eu, por exemplo, lá em casa, eu sei que a Juliana mesmo não usa, né? A Ana Júlia já usa em excesso, né?
1: E o Luiz? Luiz quer jogar bola,
0: Luiz,
1: né?
0: Luiz quer jogar bola. Luiz, Geraldo, ele tá numa fase assim, que ele gosta de futebol, né? Joga, né? Brinca lá no Goiás, aí agora tá de férias, ele falou pra mim, titular, você joga, mas falou pra mim que tá desanimado. Ele falou, pai, o que me dá prazer mesmo? Eu falei, é estudar. E eu, não, pai, o que dá prazer mesmo é futebol.
1: Futebol.
0: O futebol que é a paixão da vida dele. E eu falei, cara, você faz o que você gosta, né? Eu quero te apoiar, né?
1: Lógico, aqui na Anapolina ele não joga nada, não?
0: A Anapolina, até ele ia jogar, mas era só tinha sub-13 na época, né? Ah. 13, 17, e sim. E aí, ele tinha 11 só. Ele até jogou lá, ficou jogando, que o técnico lá era amigo dele, já conhecia, chamou ele pra jogar. Só que a diferença de 2 anos ainda é grande. Aí, não, né? Aí agora, talvez. Ele já tem 12, né? Fez 12, talvez ele já pode jogar, né? No sub-13 aí. Vamos ver. Aí vai depender muito do que ele quer, né? Porque tem que gostar, fazer o que ele gosta, aquilo que dá prazer. E futebol, ele realmente é diferenciado, sabe, Geraldo? Ele faz.
1: Agora não é um esporte.
0: Não é que dá dinheiro.
1: Assim. Não, né?
0: O que eu quero é mesmo é que ele estude, né? Porque, como eu falei, o futebol poucos vingam, né? Poucos.
1: Mas muito pouco, muito pouco mesmo,
0: muito,
1: né?
0: Muito pouco. Meu filho mais velho é médico, né? Já tem pouco, né? Vamos dizer, tem uns 5 anos que ele é médico e já tem um patrimônio que muitos jogadores não têm, né? Que não tem. E a sustentabilidade, que aí o jogador machuca, perde, né, contratos e depende muito de empresário.
1: Essas Copas do Mundo acabam iludindo muito a meninada, né?
0: Ilude,
1: fica vendo aquele glamour todo ali, né? Ontem mesmo aquele, o monstro aí da Noruega estava sendo idolatrado, né?
0: Celebridade.
1: Aquilo ali, para um menino ver aquilo ali, deve ficar encantado, né? Eu quero isso aí também.
0: Até, Geraldo, que eu tava falando desses influencers, né? Que tem muitos. Sim. E se ele fizer essa propagação aí de uma deepfake, ou então um fake mesmo, além de ser bloqueados, a própria plataforma, aqueles que são monetizados, né? Eles têm que ser, a justiça obriga lá, que fala que não, nem monetizado eles podem ser, se tiver fazendo divulgação de, né, propagando informações falsas, né, que não,

0: questão de, né, propagando informações falsas, né, que não são fidedignas. Eu sei que assim,
1: Mas não só em relação à política,
0: não,
1: né?
0: Não só em relação à política. Aqui a gente está falando bem aqui de política, né? Mas tem muita. A preocupação do TSE é muito grande. Ah, inclusive tem um. É um tempo, sabe, que você até tem um nome próprio, que até fugiu aqui, mas vou lembrar. Mas é assim, você não pode fazer propaganda deepfakes, ou então mesmo propagandas de 72 horas antes da eleição. 72 horas anterior à eleição e 24 horas posterior à eleição. Então você não pode fazer essa divulgação, porque senão não dá nem tempo de você se defender, né? Assim, ser tão rápido, quer ver? Deixa eu até achar também, você tá procurando aí, né? O nome do... tem uma...
1: Divulgações proibidas, é isso?
0: Mas tem... até, assim, ó, tem também uma norma que ela combate a violência política de gênero. Não sei se você lembra, né? Cenas de nudez, principalmente mulher, eles fizeram da Tabata Amaral, né? Na última eleição. E também da Marina Helena. Então isso aí é uma das coisas também que está sendo bem... isso aqui é o que chama, uma das novidades, janela do silêncio, da inteligência artificial. Proibida a publicação, proibida, né, a publicação e a republicação, seja gratuito ou pago, de qualquer conteúdo sintético novo que utilize voz ou imagem de candidatos e figuras públicas no período de 72 horas antes da votação e 24 horas depois dela. Que essa medida visa proteger o eleitor de ataques de última hora sem ter tempo hábil, né, para se defender ou desmentir a informação antes do voto. Então, tem muita coisinha aí, dá pra falar muito aí dessas, né?
1: Dá pra falar muito de uma coisa ainda, antes de irmos embora. Já devíamos ter ido, né? 2:05 já na Nova FM. E Deus, mais pra gente fechar o programa de hoje. A gente já até combinou, né? E não podemos deixar de falar aqui sobre esse Recanto, né? Que você me disse que é um lugar bucólico.
0: Sim.
1: O Balneário Clube Santo Antônio, opção de lazer e descanso familiar. Fica no centro da cidade de Goiás, também chamada de Goiás Velha, apesar do pessoal de lá não gostar disso, né?
0: Não, é na cidade de Goiás. E lá, é um lugar que você precisa conhecer. Lá é... o meio ambiente é preservado, o Sérgio inclusive tem uma parceria.
1: Meu amigo,
0: meu irmão. Ele tem uma parceria lá com, né, com a prefeitura, faz muitas escolas que vão lá para conhecer a natureza mesmo, né, que está ali preservada. E lá já tem um rio, né? Tem o rio natural, que tem umas pedras.
1: Água. Que você falou que tem uma prainha, né?
0: Prainha, água, areia, uma água bem gelada. Peixes, né? Aquela coisa tudo preservada. Até a gente brinca, o irmão dele tem um ali perto também, um Balneário Sucuri, são muito próximos ali. E ele fala assim, até eu falava, cara, esse tanto de peixe que tem aí, você não pesca de vez em quando, não? Aí ele falou, Deus, você tem um cachorrinho lá na sua casa? Tem, você pesca seu cachorro. Isso aí é meus cachorrinhos, cara. Uhum. Não, né? Tem que ser preservado, a gente faz é cuidar, né? Então a natureza preservada. Tem, e lá, já ele tem.
1: Não, o pessoal piscinas, pode pescar.
0: Pode pescar.
1: E leva o peixe?
0: Não, no pescar também lá ninguém pesca. Vai mesmo
1: não pesca.
0: E aí tem. Lá tem piscinas aquecidas, né?
1: É pousado ou é só para passear mesmo?
0: Só para passear. Ah. Aí você pode ir camp, né? Você pode. Né,
1: vai ter um restaurante, né?
0: Tem um restaurante e a comida maravilhosa no fogão, a lenha. Tem a mulher do Sérgio. Ela tem a Laura Porto, sabe? Até parente da Juliana, a gente fala, né? Que a Juliana é Juliana Porto, mas não é porque são parentes, não, são muito amigas, né? E a Laura, ela cuida ali da cozinha, mas sai, tem um dia de domingo lá que faz uma leitoa pururuca, que é a coisa mais gostosa do mundo, sabe?
1: Nossa.
0: Então vale a pena, né?
1: Comida típica mesmo.
0: Comida típica, muita variedade, sabe? Tem muitas variedades ali no almoço e dá filas grandes ali, porque vem muita gente de longe para conhecer e saborear também, né? Conhecer as dependências do clube, tem toboágua para criança, o Luiz adora, né? Chegar lá para ficar descendo nos toboágua e enfim, vale a pena conhecer lá o Balneário Santo Antônio
1: do Balneário Clube, né?
0: Balneário Clube Santo Antônio do meu amigo Sérgio, né? Sérgio, Sérgio Caiado, que não gosta muito
1: do Caiado,
0: né? Sérgio, é o Sérgio, meu amigo.

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1: 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Vamos conhecer, você vai gostar bastante. Tem até um horário, acho que eu te mandei, né? O horário de funcionamento.
0: Tem aqui, onde é que eu coloquei? Das 8:30 da manhã às 17:00 às 5:00 da tarde, dependendo da época do ano e dos feriados, né?
1: Isso mesmo. Aí eu acho que é segunda.
0: De quarta a domingo.
1: É de quarta a domingo, Muito bom, vale a pena conhecer, sempre que eu vou em Goiás, eu não deixo de visitar o Clube Balneário Santo Antônio. Até quando eu estive trabalhando lá na Caixa, eu lá em Goiás, eu fui o... Ele abriu, né? Fez os sócios. Eu era o sócio número 8 lá. Foi o número 8. Não fui o número 1 porque, né? Não tem essas vaidades, né? Mas eu fui um dos primeiros a aderir aí a essa... Aí depois que eu mudei, eu... renovou lá essas carteirinhas, eu tenho que refazer a minha, e que eu pretendo ainda visitar muitas vezes a cidade de Goiás, que é uma cidade que eu gosto bastante, inclusive sou cidadão vilagoense, né?
0: Isso aí. Legal.
1: Não sou anapolino ainda, né? Mas um dia...
0: qualquer hora dessa, seu parente Alex Martins vai dar um jeito. Vai. Vamos lá. Bora! 2:10, hein, gente? Passando da hora de ir embora, no dia que novamente recebi aqui ele que pensa fora da caixa, Edeilson Martins, comentarista cativo da cadeira cativa das segundas. Receber Edeilson é uma forma de exaltarmos essa cidade que eu, que você, que nós tanto amamos. Valeu, Edeilson, até a próxima segunda, hein?
1: Valeu, Geraldo, sempre as conversas aqui parece que passam, né? O programa acaba muito rápido, né? Passa rápido e tudo isso é porque é o bate-papo bacana, bem descontraído.
0: Não tem nada de enfadonho, né?
1: Não tem.
0: De fado só tem Portugal. Vai ter um jogo, vai torcer para Portugal?
1: Portugal e Espanha, né? Que vai jogar, né? Eu vou torcer para Portugal.
0: Torcer para Portugal perder.
1: Pô, não, a Espanha é mais, é um time mais enjoadinho, né? E Portugal acho que não tem título mundial, tem?
0: Não. Não, os títulos mundiais eu vou te dizer.
1: Vamos lá.
0: Nós estamos na 23ª edição, né? Edição 23, nós tivemos 2 anos, né, que não teve Copa, por causa da Segunda Grande Guerra, na verdade. Sim. Já era para estarmos na 25ª edição, mas 42 e 46 não tivemos Copa, e da seguinte forma, 2 equipes com Itália, Alemanha, 8.
1: 8.
0: 5 do Brasil, 13. 2 da França, 16. 3 da Argentina, 1 da Espanha e 1 da Inglaterra. 22, agora vamos ver qual é o terceiro que vem aí, né? Eu acho muito difícil.
1: Vai ser a França, né? Bem provável que seja a França, menos que tenha a França, assim, muda o time. Eu tenho até, o Luiz tava falando aquele dia aqui do Duê, né? E ele tava no banco, ontem entrou e decidiu também, né? Pelo que o Luiz falou. Então tem jogadores que ali pode fazer um
0: revezamento. E sabe jogar até jogo catimbado igual foi contra o Paraguai. Chorinho e chocolate misturados fazem um almoço da hora, né? Pois eu misturo comida e música com o Reinaldo Reis e o Marcos Leon vindo tocar ao vivo aqui amanhã, hein? Chorinho, jazz. Olha. E tudo mais. Até 7 de julho, Dia Internacional do Chocolate e de Chocolatada, darei esta pauta, e aí não adianta nem vir de chororô, né? Que o papo será retinho, aliás, será sobre Chorinho, né? Também conhecimento aí da associação que promove e resgata a história e personagens do Chorinho em Anápolis. Gosta do Chorinho, Edeus?
1: Eu gosto.
0: Bacana, né?
1: Bacana. Lá em Goiás, na cidade de Goiás, tem um mercado.
0: É uma cidade muito cult, não é não?
1: É. Lá assim, ó, tem um mercado, Geraldo, que de vez em quando, aí vai esses artistas, bem de Chorinho, de serenatas,
0: aquelas,
1: sabe, aquela música que lembra o passado.
0: Nostalgia.
1: Então, é muito interessante. Goiás tem essa coisa cultural aí que é interessante, sabe, que eu gosto.
0: Eu também gosto demais. Valeu, Deus. Vambora?
1: Bora.
0: Até semana que vem. Vambora.
2: 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Até mesmo a contragosto.
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0: Rock 9 FM. 2:53 agora. Abraçando o Igor Batista Maia, tá linkado no Instagram, hein? Bom dia, Igor. E o papai Maia, hein? Tá trabalhando, papai Maia? Ótima tarde pra você, a mamãe Sueli. Já fez aquele cafezinho rancheiro, daqui a pouquinho tem o lanchinho do nosso Igor Batista Maia no Bar de Lourdes. Gente boa, gente nossa, hein, PH?
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0: É, PH! É 2:54. Não aprendi a dizer adeus, hein? Léo Leonardo. É o PH. Tarde animada com vocês. Muita moda boa.

Rádio 9 FM, 87,9, a minha, sua, nossa rádio, hein? Rádio 9 FM, direção geral Carlos Antônio Nogueira Butina e o patrãozinho João Pedro, hein? Departamento Comercial, Eusébio Ribeiro. E o nosso Ornei, hein? Ornei é o reforço aqui da Rádio 9 FM, é o homem do cartãozinho, o Black do cartãozinho limitado. Ótima tarde pra você, é a Rádio 9 FM. É o Rick Renner, nos bares da cidade. 2h57 agora.

0: Você ouviu aí, Henrique Renner, nos bares da cidade. Ótima tarde pra você. 3:01 agora e o PH volta já com muita moda boa.
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segunda-feira, hein? Tarde de segunda-feira. Hoje é dia 6 de julho de 2026. É o PH com muita moda boa. Ótima tarde para você que está curtindo e a Rádio Nova FM vai curtir. Israel e Rodolfo. Batom de cereja.

PH, batom de cereja, Israel Rodolfo, é a Rádio Nova FM e o PH, tarde animada com vocês, hein? Vamos trazer moda boa, música que o meu povo gosta, hein? Nova FM. É, PH.

0: pouco.
1: É, PH, o vovô não gostou aí do Mundão Moderno, hein? Aqui na Rádio Nova FM, você curtiu Bisson e Comaceto, hein? Que é isso aqui? Dupla é essa, meu vovô apaixonado? Você curtiu aqui essa canção, então, essa canção Mundão Moderno, que o vovô não gostou de jeito nenhum. Nova FM. É, PH, mas o vovô tem gostado dessa aqui. É o Imperador, o Gustavo Lima.
2: O embaixador.
1: É Imperador não, PH, embaixador.
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0: pega embaixador, né? Embaixador Gustavo Lima, bloqueado, você curtiu aqui na Rádio Nova FM, 3:14 agora. 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

chegando aqui, hein? Eu, Zália, né? Linkou aqui no Instagram Rádio Nova FM. A Dália tá curtindo a programação e vai curtir então aqui Jorge Matheus, Laona Prado. Haverá sinais. 3:16 agora. Ótima tarde.

0: Jorge Matheus, Laura Prado, haverá sinais, hein? 3:20 agora, é a Rádio 9 PM e o PH com muita moda boa pra você. É, você vai curtir agora, Natan, Zé Felipe, homem é homem, moleque é moleque, meu povo apaixonado. 3:20.
1: Você

PH, você curtiu Zé Felipe, Natan, Natanzinho, homem é homem, moleque é moleque, hein? E a Rádio Nova FM e o PH abraçando você, abraçando essa turma boa, abraçando aí o Luiz Alberto, advogado, abraçando também o nosso Ornei, né? Ornei Carvalho, gente boa, gente nossa, o homem do cartãozinho Black, do cartãozinho limitado, abraçando o Eurípides Dias da Silva, sempre curtindo a programação, e PH com muita moda boa, juntos até as 17 horas. Ciumenta é César Menotti Fabiano, deixa de ser ciumenta. 3:23 agora. Saia.

0: PH, ciumenta, você curtiu? César Menotti, Fabiano, aqui na Rádio Nova FM, 3:25, daqui a pouquinho tem moda boa, segura aí, hein? Logo após os reclames, o nosso Carlos Antônio Nogueira Butina, tem moda boa.
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estou aqui na Rádio 9 FM com vocês, hein? PH, previsão do tempo lá, Anápolis segue 28 graus, chuva 0%, umidade do ar 31% e vento 8 km por hora. É o PH, tarde animada com vocês, hein? Você vai curtir agora. É música bonita, hein? É João Bosco e Vinícius. Chora, me liga! É PH, 3:29 agora.

você curtiu? João Bosco e Vinícius, chora, me liga, hein? 3:32 agora é o PH com muita música bonita no ar pra você, abraçando os internautas através de Rádios Net, tão linkado aqui na Nova FM, hein? Pelo Instagram, Rádio Nova FM Anápolis, de Anápolis, Goiás, para o Brasil e o mundo. Nova FM. Ana Castela. É o barulho da

0: você curtiu Ana Castela, hein? Barulho da caminhonete. Ótima tarde pra você. 3:35 agora, PH. Daqui a pouquinho tem moda boa, hein? Segura aí.
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o PH, hein? Aqui na Rádio Nova FM com música boa, moda que você gosta. É Jorge Matheus. Boa, beija-flor. 3h39.

0: PH, é a Rádio Nova FM, Rádio São Vicente na Igrejinha, Rádio Cerrado Alessandro Matras e Jorge Matheus, Voa Beija-Flor. 3:42 agora, 3:42, tarde animada com vocês aí, hein? É um PH, meu povo apaixonado.
1: Vamos esquecer.
0: Jades e Jadson. Jeito carinhoso.

Até agora você curtiu, Jades e Jadson, jeito carinhoso, hein? 3 horas e 46 minutos agora. É o PH com muita moda boa pra você. Juntos até as 17 horas, hein? Às 18, Eliane Rodrigues, a Julinha do Visão Geral. E às 20 tem Silva Gomes, a noite é nossa. Nova FM. Mas agora tem Guilherme Santiago. E daí, hein? Tá se achando?

0: Quem tá se achando? Guilherme Santiago, participação de Hugo e Guilherme aqui na Rádio Nova FM, abraçando ele, Paulo Prótese Capilar, hein? Linkou no Instagram. Ê, Paulo, ótima tarde pra você, é o Xará, né? O Xará, né? É o PH que mal que é, abraçando você daqui a pouquinho. Tem pedido musical aqui do seu Vanidal, aqui da Santa Maria de Nazaré, vizinho nosso, morador há mais de 50 anos aqui, tá pedindo música. E daqui a pouquinho, após os reclames do nosso Carlos Antônio Nogueira Butina, vai ouvir, viu, seu Vanidal? Vai ouvir música que ele pediu com Nelson Gonçalves. Ele quer fazer uma viagem no tempo através da música. E aqui é assim, hein? É... pediu, tocou! É o PH. 3:50 agora, 3:50.
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aqui na Rádio 9 FM com vocês, com muita moda boa, música que o meu povo gosta, música que o meu povo quer, e vamos atender o pedido então aqui do seu Vanidal, morador há mais de 50 anos aqui na Santa Maria de Nazaré, é gente boa, é gente nossa e quer curtir. Nelson Gonçalves, normalista. É, quer fazer uma viagem no tempo, hein? Daqui a pouquinho eu queria que o mundo acabasse, hein? Esta noite eu queria que o mundo acabasse. Ê, seu Vanidade!

É, PH, nesse momento aqui, né, momento de nostalgia na Rádio Nova FM, pedido musical do Silvani, dá um abraçando aqui o Valdizinho Xavier, hein, Valdizinho Xavier, linkou no Instagram, e lembrei, né, lembrei aqui do nosso saudoso Carlos Cândido, né, o Severino, que nos deixou no dia 16 de março de 2024, aos 77 anos, que Deus o tenha, né, que Deus o tenha. É, PH, hein? Que Deus o tenha. Então, você vai curtir mais um aqui nesse momento de nostalgia aqui na Rádio Nova FM. Esta noite eu queria que o mundo acabasse, hein? Com Silvinho. 3:57 agora, PH. É a Rádio Nova FM, hein?

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0: PH, você curtiu aí, hein? Essa noite eu queria que o mundo acabasse com Silvinho. Silvani Down fez uma viagem no tempo através da música, hein? Voltou ao ano de 1963. Em Anápolis, pontualmente, 4 horas e o PH volta já. Segura aí, hein?
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música apaixonada, hein? A Chitãozinho e Chororó, Evidências. 4:08 agora, PH. Com muita moda boa, hein? Com muita moda boa no seu rádio. 3772-1702 é o diretão aqui nos estúdios da 9 FM, hein? WhatsApp é o 629-6000-5177. 629-6000-5177.

0: Este meu povão apaixonado. Nova FM. Com muita moda boa pra você. É, PH. E
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somzão eletrônico, hein? Som digital, você curtiu? Estilo Gustavo Lima, Suíte 02, PH. É modão, apaixonado demais da conta. 4:12 agora. É a Rádio Nova FM, em cada horário, um amigo no seu rádio, te fazendo companhia. Kaique Felipe, hein? Guilherme Benuto. Entrei de gaiato nessa aí, hein?

0: você curtiu aí, hein? Kaique, Felipe, Guilherme Benuto, entrei de gaiato aí, entrou de gaiato, né? Rádio Nova FM e o PH com muita moda boa pra você. Daqui a pouquinho tem mais, hein? Segura aí, que é rapidinho. Nova FM. 4:15 agora.
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chamou, chamou. Tô aqui na Rádio Nova FM com vocês, hein? Com música bonita, música que o meu povo gosta, hein? 4:17 agora, você vai curtir a saudosa, hein? A saudosa Marília Mendonça. Infiel.

Marília Mendonça, saudosa, infiel, hein? 4:20 agora, 4:20 é o PH. Muita moda boa pra você. Isso é moda boa. Vamos trazer mais um aí, PH. Essa aqui é Danilo e Davi, hein? Mudou o texto.

0: PH, Danilo e Davi, hein? Mudou o texto. É a Rádio 9 FM, o PH com muita moda boa pra você, hein? Daqui a pouquinho tem mais, segura aí.
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na Rádio 9 FM com vocês, com música bonita, música que o meu povo gosta. Luan Pereira aí, hein? Participação de Felipe Amorim.

2026, você curtiu dentro da Land Rover, Luan Pereira e Felipe Amorim. 4 horas e 28 agora, PH, com muita moda boa pra você no seu rádio. Tamo juntos até as 17 horas, hein? Às 18, a Eliane Rodrigues e a Julinha do Visão Geral. E às 20 tem Silva Gomes, a noite é nossa. Muita moda pra você. É aqui na Rádio Nova FM, em 87,9. 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Maiali Maraíza, Narcisista. 4h29, hein?

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Abraçando o Hilton, linkou no Instagram, Rádio 9 FM. Ótima tarde pra você, valeu, você curtiu. Maiara e Maraíza, narcisista, hein? Narcisista, música bonita. 4 horas e 32 agora, PH. 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Zé Neto e Cristiano. E aí? Vamos tomar uma? É só se for agora, hein? Mas hoje é segunda-feira, PH.

0: Rádio Nova FM, te fazendo companhia com muita moda boa, abraçando você aí nas lanchonetes, hein? Nas lanchonetes estão curtindo a programação, os frentistas também curtindo, valeu pelo carinho, 4 horas e 35 minutos agora, você curtiu Zé Neto e Cristiano, vamos tomar uma, duas, três, quatro, cinco, seis. 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É, 4h35, PH.
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0: aqui com vocês na Rádio Nova FM. É nessa segunda-feira. Segundo PH. Segunda-feira, dia 6 de julho de 2026. Estamos aí todo mundo de cabeça inchada, né? De cabeça inchada, meu povo apaixonado. Brasil perdeu, hein? Brasil tomou um ataque da Noruega. E o Galo também. Galo também tomou um ataque aí do Botafogo da Paraíba. Nem PH chora não, ai. 4:38. O PH abraçando você, onde quer que você esteja, com quem você estiver. Abraçando o Gilmar Gonzaga, o Ricardo Mamédio. Ei, Ricardo Mamédio, hein? Ótima tarde pra Vanusa Souza, também linkada aqui no Instagram Rádio 9M. Ei, o PH, tem moda boa daqui a pouquinho tem moda boa. Falando em Mamédio aqui, deixa eu abraçar o Valdir Mamédio também aqui do restaurante Barriga Cheia. Ei, Valdir, gente boa. Epa, por que parou? Não para não, PH, tava bom esse forrozinho aí, por que parou, hein? Deixa eu tocar um negócio aí.
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0: Deixa eu abraçar aqui o seu Otávio da Melancia, que próximo ao viaduto Nelson Mandela, tá lá o caminhãozinho dele, tá o quiosquinho lá vendendo aquelas frutas maravilhosas. Ô, seu Otávio, sanfoneiro, viu? É sanfoneiro, seu Otávio. E sanfoneiro também é o Zé Abrão Polaco da Fazenda Fundão. Ô, Zé Abrão Polaco, hein? Abraçando o Marcos Eugênio. Ótima tarde pra você. Abraçando aí o Genivaldo Alves Neto. A Neima Souza também, a Neima Souza. Essa turma boa aí, hein? Essa turma boa, me dando a carona no radinho do carro. Que beleza, que beleza. Me dando a carona aí, né? É, PH, com música bonita, moda boa. 4:40 já, PH, 4:40. Vamos trazer música aí que o meu povo gosta, música que o meu povo quer. Traz modão apaixonado aí, música apaixonada. Nunca deixei de te amar, hein? É muita paixão no seu rádio.
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0: Essa aí é a Bárbara Tinoco.

Bárbara Tinoco, hein? Portuguesa, cantou bonito aqui na Rádio 9 FM. Nunca deixei de te amar, hein? Música apaixonada. É a Rádio 9 FM, agora 4 horas e 44 PH. 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Você vai curtir agora. Cadê a fera, hein? Participação de Hugo e Guilherme.

0: Caio Alexandre, Hugo e Guilherme aqui na Rádio Nova FM, 4 horas e 47 agora, PH. Daqui a pouquinho tem mais, hein?
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César Menotti e Fabiano, aqui na Rádio Nova FM. Não era mesmo, não. O pessoal tá me enganado aí, hein? 4:53 agora, 4:53. É o PH abraçando você. Ótima tarde. Olha aí o Léo Magalhães aí, ó. Chamou, chamou, PH.

chegar e com essa linda canção, Léo Magalhães, chamou, chamou! PH tá indo nessa, hein? PH tá indo nessa, agradecendo primeiramente a Deus. Oh, meu Deus, muito obrigado por estar aqui na Rádio Nova FM, comunicando com tanta gente importante que é você. É você que está do outro lado com seu radinho ligado, os internautas através de Rádios Net, pelo aplicativo aqui na Nova FM, pelo Instagram, Rádio Nova FM, Anápolis, de Anápolis, Goiás, para o Brasil e o mundo. Agradecendo ao Carlos Nogueira, a direção geral, João Pedro Nogueira, o patrãozinho, Eusébio Ribeiro, departamento comercial, e o nosso Ornei Carvalho, é o Ornei, o homem do cartãozinho, o moleque do cartãozinho ilimitado. Logo mais às 18, a Eliane Rodrigues e a Julinha no Visão Geral. E para fechar muito bem a sua noite, Silva Gomes, a noite é nossa. Muita moda boa para você. Tchau, gente. Obrigado, meu Deus. Fica aí, ó. É ótima segunda-feira pra você. É, foi ele quem fez, hein? Maiara e Maraíza.

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0: apresentar de vocês.
1: Que delícia! Que festa linda!
0: Oh, coisa boa. Aplausos, Vanessa. Obrigado. Obrigado.
2: 5:33.

0: e pro Ricardão.
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0: Já deu tudo certo. 18 horas e 2 minutos. Estamos no ar com mais uma programação do Visão Geral. E hoje, segunda-feira. E eu já querendo correr, já colocando terça-feira. Gente, o tempo já está passando rápido. Imagina eu querendo colocar ele mais rápido. Mas, meu amigo, minha amiga, nós começamos o Visão Geral hoje, né? E o que eu desejo para cada um de vocês que está sintonizado na 87.99 FM é que Deus ilumine sempre os nossos caminhos e nos leve sempre ao rumo da vitória e nos faça sempre seguir em frente sem olhar para trás. Que no seu caminho, no meu caminho, apareça lindas surpresas dadas por Deus para revigorar as forças e aumentar o ânimo de cada dia. Que nós sejamos um canal de bênção, de amor, de esperança e confiança em Deus. Precisamos viver um dia de cada vez, como tem que ser, tudo no seu tempo. Não atrasa nem adianta. Dá certeza que com Deus na frente, Júlia Santana.
1: Impossível dar errado, Eliane. É mais uma programação do Visão Geral que começa aqui na sua sintonia, né? Na 87.9, a melhor do seu rádio, sempre trazendo informação e convidados especiais, contando aqui notícias e novidades para você ouvinte.
0: É isso aí, Júlia. E hoje, gente, é com muito prazer e honra que a gente recebe aqui no nosso estúdio o Jean Carlos Martins. Ele que é coordenador de esporte lá do SESC Anápolis, Jundiaí. É um prazer tê-lo aqui na nossa programação do Visão Geral, Jean.
2: Boa noite, prazer
0: estar aqui com vocês hoje. Que bacana. Olha, o Jean veio falar notícias boas, coisa que a gente gosta de fazer aqui, informar a população com coisas boas, com as coisas que dá retorno, né, Júlia?
1: Com certeza, né? E atividades voltadas para diversos públicos serão disponibilizadas, né, através do SESC, que vai fazer várias pessoas terem interação, né? E também na colônia de férias, né? Essa é a melhor parte.
0: É isso aí, o nosso bate-papo aqui com o Jean vai ser na colônia de férias. Jean, quais são as novidades que você tem para passar pra gente sobre as ações que irão acontecer no SESC de Anápolis, Jundiaí?
2: Sim, na verdade nós começamos já essa semana com a colônia azul, para crianças, com a colônia de férias voltada para crianças autistas, né? Acontecendo hoje, amanhã e depois, na quarta-feira já encerra. Mas na próxima semana, a partir do dia 13 de janeiro, a segunda-feira, nós iremos iniciar com a colônia de férias com o nome SESC Férias, que é para criança de 5 a 12 anos.
0: Certo.
2: As crianças, elas chegam ali na unidade às 13 horas, passam a tarde toda com a gente ali, e os pais podem buscar ali às 19 horas. Então é das 13 às 19 para crianças de 5 a 12 anos.
0: Certo. Para criança de 5 a 12 anos, vai começar agora. Qual que dia mesmo que você falou?
2: Dia 13.
0: Dia 13, agora, 13 é a semana que vem. Isso. Vai dar na segunda-feira. E quanto que as pessoas que estão aí nos ouvindo, as mamães, o papai que está aí nos ouvindo agora. Por exemplo, agora geralmente ele não tem a escola, aí ele entra que horas e sai qual horário lá do SESC?
2: Então, isso é uma preocupação, é uma possibilidade muito que a gente tenta atender os pais. Nesse período de férias, as crianças ficam muito tempo ocioso em casa, às vezes não tem a possibilidade de fazer uma viagem. Então, a gente vem com essa proposta justamente para suprir essa demanda que tem na nossa cidade. As crianças, elas chegam lá no SESC por volta das 13 horas.
0: 13 horas. Então são meio período?
2: Meio período. Das 13 até as 19 horas elas ficam com a gente.
0: E a idade tem que ser essa que você é de 5?
2: 5 a 12 anos.
0: A 12 anos. E cada semana é uma idade? Como que é?
2: Não, na verdade, essa semana é apenas uma semana, de 13 a 17, as crianças ficam separadas por faixa etária.
0: Ah, por faixa etária.
2: Isso. Então tem um grupo de crianças de 5 e 6 anos, outro grupinho de 7 a 8, outro de 9 a 10, e outro grupo de 11 e 12 anos. Então, todas as atividades acontecem dentro do SESC, mas de acordo com a sua faixa etária.
0: E deixa eu te perguntar, e quanto mais ou menos vocês estão fazendo essa colônia de férias? É uma semana. Por isso. Quanto tempo a pessoa tem que fazer uma inscrição? Como que é? Quanto que...
2: Sim, sim. A inscrição ela é realizada lá na unidade, tá? Já, as inscrições estão abertas, inclusive a gente tem poucas vagas. Quem tiver interesse já tem que ir lá rápido, porque a gente tem poucas vagas mesmo.
0: Ah.
2: Eu olhei antes de sair, tem um turma lá que tem apenas 10 vagas, agora não recordo qual é a turma.
0: Certo. Então, mas não é só criança só de 5 a 12 anos. Vocês vão pegar também de outras idades também?
2: Não, a colônia de férias é para criança de 5 a 12.
0: Você falou que é separado, é o que esses grupos? Seria de quem então?
2: É porque a gente trabalha com, por exemplo, são 4 grupos. Um grupinho de 5 e 6 anos.
0: Ah, tá.
2: Aí outro grupo, de 7 e 8.
0: Entendi. Isso, agora entendi. Entendi. Bacana. Assim é melhor, né?
2: Sim, que a gente tem.
0: Eles falam a mesma língua, como diz o outro.
2: E a gente consegue montar uma programação de acordo com a faixa etária deles, né?
0: Aham.
2: Uma entidade de uma oficina de acordo com a faixa etária, uma atividade esportiva de acordo com a faixa etária, uma gincana de acordo com a faixa etária. Até mesmo a utilização do parque aquático, a gente faz por horários separados, justamente para isso, para atender a demanda de cada criança.
0: É de segunda a sexta ou de segunda a sábado?
2: De segunda a sexta.
0: Certo. E na parte da manhã você não tem mais nenhuma ação que irá acontecer no período da manhã?
2: Durante a colônia de férias, não. Durante a colônia de férias, o clube fica exclusivo para a colônia de férias.
0: Ah.
2: Nos demais dias, o clube fica aberto quinta, sexta e sábado, de 9 até as 18. Aí
0: as pessoas podem usar a piscina, o pessoal que são sócios, que tenha convênio com os credenciais. É uma credencial, é isso?
2: Isso, credencial SESC. Uns anos atrás o pessoal falava carteirinha do SESC.
0: É isso.
2: Então vamos lá assim, quem tem a carteirinha do SESC de quinta a domingo, e também quem não tem. Se você não tem a credencial SESC, você pode ir,

0: a domingo, e também quem não tem. Se você não tem a credencial SESC, você pode ir, adquirir o seu ingresso do dia e pode passar o dia com a gente lá.
1: Também, né?
0: Isso.
1: Paga mais ou menos quanto para quem não é usuário, não tem a carteirinha do SESC?
0: De 0 até 6 anos, o valor é não paga, gratuito. De 0 até 6 não paga, independente do dia, inclusive feriado. De 6 a 12 anos, paga meia entrada. E para quem acima de 13, para quem não tem a credencial SESC, o valor é R$50 para passar o dia. E lá nós temos Toágua, Campo Society, ginásio, salão de jogos, jogos virtuais. Então tem uma opção muito grande de lazer para a população napolina.
1: Antigamente eu gostava de ir lá para jogar aquele, sabe, aquela mesa que...
0: Sim.
1: Ainda existe.
0: Nós temos um salão de jogos lá completo. Pibolim,
2: adultos
0: e crianças, isso.
1: Que bacana, mas é bom, viu, Júlia? Aquela pessoa que está aí de férias, é um momento de lazer muito bom, deve tirar um tempo com o filho, com a família, muito interessante, né? Que vem aí mais?
0: Então, aí, para participar da colônia de férias, como é um grupo fechado e um período fechado, né? Tem os valores. Isso é importante passar para os seus ouvintes também, porque quem tem a credencial SESC, o valor é R$150 para passar a semana toda, inclusive com o lanche.
1: Então, das crianças, por criança.
0: E o lanche por 150 por criança.
1: Certo.
0: Nós temos a programação recreativa, o lanche, tem um dia que nós teremos brinquedos infláveis. Então vai ser uma semana muito divertida. A gente aguarda ansiosamente todos os anos para quando chega essa colônia de férias para a gente trazer essa diversão para as crianças.
1: É isso aí, Júlia Santana.
2: Olha só que maravilha, e achei muito legal justamente por dividir, né, essa colônia de férias ali para crianças com necessidades especiais e também para crianças não neurodivergentes, né? E isso é mais interessante porque você consegue trabalhar melhor, né, as necessidades e até mesmo os tipos de brincadeiras, né, que serão tratadas ali durante a colônia de férias. Em relação às brincadeiras, especialmente, o que, que a gente pode esperar para tantos os tipos de grupos?
0: Então, na verdade, a gente monta, todas as crianças, eles amam parque aquático. Então a gente monta uma programação fora do parque aquático e dentro do parque aquático. Então nós trabalhamos com formas de gincanas. Todos os grupos participam com a gente a semana inteira por formas de gincanas. E gincanas variadas, gincanas esportivas, gincanas aquáticas, nós temos oficinas recreativas, oficinas de trabalhos manuais. Algumas partes delas a gente tem o resgate de brincadeiras tradicionais. Quais são as brincadeiras tradicionais? Queimada, mamãezinha da rua, brincadeira que a gente fazia na infância, que hoje em dia as crianças não têm nem noção de como funciona. Isso também faz parte da nossa programação recreativa. Então, em algum horário, dentro dessa faixa etária, um horário desse vai ser voltado para brincadeira de jogos tradicionais. Então, todas essas atividades acontecerão durante a colônia de férias.
1: Jean, foi essa semana, eu limpando a gaveta lá dos meus armários, procurando um livro que eu tinha perdido. Sabe o que eu encontrei? Que mesmo a gente, eu falava, isso não é brincadeira de menina, mas a gente juntava eu, meu irmão, meus primos, minhas primas, as priminhas também. Sabe aquelas, eles gostavam de jogar, a gente entrava no meio. O Júlio, eu achei uma bolinha, sabe aquelas bolinhas que fazia...
2: Uma que bate na outra.
1: Eu achei uma bolinha daquela, eu voltei ao passado.
0: Sim, sim. A gente jogava demais isso. E, inclusive, não tem muito tempo não. A gente colocou na programação recreativa do final de semana a bolinha de gude.
1: É.
0: E foi muito interessante porque as crianças, elas não conhecem, elas não têm noção do que era aquilo. Eu achei bastante interessante porque a gente fez até as casinhas, passar pela casinha para conseguir a casinha do meio. Eles acharam interessante, muitos deles gostaram e participaram bastante. Foi bem aceita a proposta.
1: É bom que tira um pouco eles também, ficar tão assim nas redes sociais, né? Eles vão fazer umas brincadeiras diferentes. Outra coisa que eu achei dentro do meu passado lá, que tá lá guardadinho. Uma coisa que até hoje eu gosto de fazer. Você sabe, né, Júlia?
2: O que é? Jogar cartas?
1: Não.
2: Achei que era jogar cartas.
1: Não, não é. Sabe, biloquê. Sabe, eu achei meu biloquê. Tá escondido. Eu tenho até onde? Agora o biloquê, eu sei onde que está, sabe? Coisa que a gente... Muitas vezes as crianças não sabem.
0: Não sabem. E o biloquê é uma das oficinas que a gente realiza lá no clube.
1: Também. Mas o seu, meu é daqueles redondos, sim, sabe? Pesado. E ele é de madeira, todo sim, pintado. Sim. E tá lá dentro, escondido. Eu olhei também, voltei ao passado. Eu tentei fazer um, mas minha mão ainda tá... Eu quebrei.

0: E minha mão já ainda tô recuperando, né? Aí não deu pra fazer isso aqui, sabe? Aquele molejo, é um, como que é? Molejo que fala, é?
1: Isso.
0: Que tem que fazer isso assim, depois fazer certo, não é?
2: Isso mesmo.
0: E as crianças gostam?
2: Tem um tempinho que a gente não faz. Foi bom tu me relembrado que eu posso até incluir essa brincadeira na próxima programação.
0: Mas ele tem que ser com as crianças maiorzinhas, né?
2: Não, mas a gente faz
0: os 15.
2: Não, até com criança de 11, 12 anos, mas conseguem com outro tipo de material.
0: Material, né? Mas esse pode ser até uma... Sabe o que a gente fazia quando a gente era pequena?
2: Copo
0: não. É copo de isopor. É isso. A gente era criança, não tinha um bigloquê. Uhum. Aí depois a gente era muito pobre na época, aí foi crescendo que a gente foi pegando, né? Vai pegando. Aí eu peguei, tem um bigloquê de madeira boa, sabe? Aí é muito bom. E a gente jogava, ainda tem aquele negócio, quando a gente acerta os 10, aí vem aquela, né? Como que chama aquele que faz assim?
2: Eu não lembro como que eram as regras, mas eu lembro do objeto.
0: Não, você é jovem, gente. Eu tô querendo falar
1: eu
0: coisa...
1: Eu tinha medo de bater aquilo na minha cara.
0: Não, mas Júlia, vou te falar, na minha época, na época de vocês, né? Vocês é a época dos meus filhos, também que eu ensinei, você entendeu? Eles também gostam, o Wallace gosta, a Isaura gostava também, a gente brincava de queimada na rua. Sim. A gente sabe como vocês fazem suas queimadas lá? Você é igual a minha.
2: Ah, hoje tem a queimada tradicional, né?
0: É.
2: Com reserva. A gente pode fazer também queimada de quatro lados. Conhece a queimada de quatro lados? Que você pode ser queimado de qualquer um dos lados da quadra. A gente
0: conhece.
2: Tem a queimada tradicional, onde fica um reserva, jogando, e outra equipe dividida também.
0: E a bola? Qual que é a bola de vocês?
2: Não, hoje é uma bola própria, uma bola de borracha, né?
0: Não, a nossa, sabe qual que era antigamente? Não. A gente pegava aquelas, sabe aquelas meias de fazer, que as mulheres usam muito, meia fina? A gente ia enchendo de um tecido, a gente fazia.
2: Uma meia dentro da outra.
0: É pra fazer, mas menina, que lá doía, viu?
1: Porque não, eu achei que era menos.
0: Não, mas a gente quando pegava uma, era doída. E a gente fazia o seguinte: era um tanto no meio, uma de cá, uma de lá, não é isso? Nós fomos cinco no meio e uma lá na ponta e outra na ponta.
2: Isso.
0: E a gente ia quando a fé, pá!
2: É isso mesmo.
0: Que bacana. Você há quanto tempo está no esporte lá dentro do SESC?
2: Eu estou no SESC já tem 17 anos.
0: 17 anos?
2: 17 anos que eu já estou lá.
0: Então você tem muita história para contar para nós aqui, horas?
2: Bastante.
0: Cada ano é um ano diferente? Como que é?
2: Sim, é muito público, por exemplo. Tem público e que às vezes eles vêm bastante animado participar da colônia. Já tem um ano seguinte, não, que você tem que ficar insistindo com isso para participar da programação.
1: Mas como
2: então,
1: que
2: varia
1: é?
2: Muito. Mas criança, gente. É criança, não tem
0: não
2: jeito.
0: Não tem como.
2: Não tem jeito. Falou que é brincadeira, eles vão brincar. Se a programação for uma programação atrativa e os recreadores envolvidos na atividade forem bons, eles vão participar da programação.
0: E hoje também, eu penso, eu creio que o papai e a mamãe que está aí, olha, o filho vai conhecer novos amigos, certo?
2: Sim.
0: Conhecer a escola. E quando ele quer dar um cochilinho, você também tem um lugarzinho lá de deixar eles para dormir? Ou não, eles nem têm tempo.
2: Não dá tempo.
0: Porque eles ficam tão empolgados, tão assim.
1: Hoje é nós que é velho que dorme. As crianças tudo empolgadas.
2: Os pais ficam felizes no final do dia.
0: Ah, com certeza.
2: As crianças vão para casa cansadas e eles vão dormir mais cedo. E isso acontece sempre.
0: Ah, e bacana, Júlia.
1: E é maravilhoso, né? Porque, assim, é realmente isso que você falou, Eliane. É uma conexão que esse jovem, que essa criança tá tendo, que às vezes ela não tem morando na casa dela. A gente fala muito sobre como as casas individuais que existem hoje em dia afastam as pessoas. Antigamente, as crianças brincavam na rua, elas tinham mais contato. E a gente até, eu trabalho numa imobiliária, a gente até estimula, inclusive, as casas em condomínio. Justamente por essa questão de você poder ter mais a vivência ali, né? Na rua, brincando, conhecendo seus vizinhos, desenvolvendo amizade, sociabilizando. E às vezes a gente acha que essas brincadeiras das colônias de férias, elas não são tão importantes, mas na verdade, elas constroem ali, né? As bases para aquilo que o futuro daquela criança vai ser. Como que ela vai se relacionar com pessoas, como ela vai se sentir menos tímida,
2: sim,
1: como ela vai se sentir mais autoconfiante. Tudo isso ela constrói nas brincadeiras de criança, nessa troca social. E olha só, você, pai, mãe, que está ouvindo isso, por que não estimular o seu filho a ter ali uma vivência que ele vai colher os frutos no futuro. Porque parece algo que a gente não vai colher, né? Mas quanto mais a gente interage, menos essa criança ela vai ter restrições lá na frente. Tem crianças, inclusive... Crianças não, vamos lá. Tem gerações de pessoas que têm dificuldade de passar numa entrevista de emprego porque tem dificuldade de se expressar, tem dificuldade de se comunicar, de falar sobre si. E nessas convivências das brincadeiras de criança, a gente aprende a dizer sobre nós. A gente aprende quem a gente é e diferenciar quem é o outro também. E ali a gente cria relações mais saudáveis, abertas, com menos medo de falar sobre tudo.
2: Sim, com certeza. E hoje em dia, os meninos, as crianças, eles vivem muito no mundo virtual, né? Muito tempo no celular, muito tempo no computador. E a gente vem na contrapartida disso. A gente até pede para os pais não mandarem equipamentos eletrônicos. É justamente para eles terem um momento de troca um com o outro, de convivência um com o outro, de poder conversar, de poder interagir, de poder vivenciar ali aqueles momentos da coluna de férias. Então, se o papai e a mamãe estão ouvindo aí, não mande o celular pro seu filho.
0: Verdade.
1: Não, e assim, outra coisa que é super importante, as crianças, elas precisam ser frustradas de alguma forma. E assim, às vezes elas estão ali naquele relacionamento da colônia de férias, elas recebem sim, recebem não, recebem autocontrole, e elas aprendem a lidar com todas as emoções e sentimentos que estão ali dentro delas.
2: E isso a gincana trabalha muito com isso, porque às vezes numa determinada atividade, a minha equipe vai ganhar aquela gincana, na queimada, por exemplo, né? Às vezes a minha equipe na queimada, ela vai ganhar. Mas às vezes eu posso perder também.
0: Isso.
2: E isso na próxima atividade, pode ser que isso aconteça o oposto disso. Então a minha equipe vai ganhar e a sua vai perder. Isso acontece. Então sim, isso trabalha também a questão da frustração, de saber, olha, eu posso perder agora, mas a próxima
1: não,
2: eu vou ganhar.
1: Quantos sentimentos não são trabalhados? A persistência, a resiliência, a perseverança, o trabalho em equipe, tudo que é importante para colher na vida adulta. Então é brincando que a gente aprende como a gente vai ser lá na frente, lá no futuro. E a gente vai colher benefícios sim. Por isso que criança tem que ser criança, tem que brincar para desenvolver, para lá na frente poder ser um adulto saudável.
2: Isso, até mesmo estímulos físicos, né? Questões de lateralidade, coordenação motora. Hoje em dia as crianças têm muita dificuldade de ter uma coordenação motora, jogar uma bolinha pra cima e segurar com a outra mão. Então assim, a gente vê muito isso lá na colônia de férias. Criança que tem muita dificuldade. Por quê? Porque não teve essa vivência desde pequeno, não foi estimulada para ter esse desenvolvimento das valências físicas desde criança. Então isso é muito importante. E o esporte, a atividade recreativa, ele tem essa capacidade de poder proporcionar para as crianças.
0: Ô Jean, aqui tem um ouvinte que está perguntando o seguinte, deixa eu pegar aqui, deixa eu abrir aqui de novo, que ela fechou aqui. A Madalena, ela está perguntando sobre quem pode participar, é exclusivamente para dependentes e trabalhadores da indústria?
2: Não, não. Aí, na verdade, ela é aberta ao público e é do comércio. É do SESC, a indústria é o SESI.
0: SESI.
2: E aí o nosso é o SESC.
0: Ela está perguntando, por isso que eu estou perguntando. Então, no caso do comércio,
2: isso,
0: né?
2: Nós temos inscrições para crianças que são trabalhadoras dependentes de trabalhadores do comércio, né? E tem também aberta ao público. Então, essas vagas também, se você não é trabalhador do comércio, pode fazer inscrição normalmente na nossa unidade, tá?
0: Tá certo. E eu também estou com a outra, o Diego, está perguntando sobre as crianças que têm, por exemplo, assim, portadoras de PCD.
2: Certo.
0: Vocês estão também têm o dia ou vai ser tudo junto? Como que é?
2: Na verdade, nessa colônia é todo mundo junto. Uma colônia exclusiva que a gente está fazendo é essa dessa semana, que é essa atenção para crianças com o transtorno do espectro autista.
0: Certo.
2: Está acontecendo nessa semana agora.
0: Então tá terminando já. Hoje é o primeiro dia e termina na sexta-feira.
2: Nessa semana finaliza na quarta.
0: Na quarta?
2: Isso, quarta-feira finaliza.
0: Então já passou.
2: Isso.
0: Tá.
2: Já estamos finalizando depois de amanhã.
0: Tem que ser presencial ou pode ser pode ser através online as inscrições?
2: Não, a inscrição ela tem que ser presencial, porque existe uma ficha de inscrição que o responsável precisa assinar.
0: Ah, é?
2: Então eu tenho que ir lá na unidade presencialmente, preenche a ficha de inscrição, né? E o responsável já assina. E já oficializa a inscrição da criança.
0: A Meire está perguntando aqui. Como que a equipe garante a segurança e o bem-estar das crianças durante a atividade?
2: É uma excelente pergunta. Nós temos só monitores, a nossa colônia de férias, ela vai receber 200 crianças, no máximo, dividido por faixa etária. 50 crianças.
0: Sempre mais ou menos é essa faixa, 200 crianças?
2: Isso, 200 crianças, é o máximo que a gente vai receber.
0: Certo.
2: Justamente porque tem a questão de logística, a quantidade de monitor por criança, a questão de lanche, a quantidade de colete que as crianças ganham. Então tudo isso influencia.
0: No início lá ela já vai ter um colete, isso, cada criança.
2: Primeiro dia. As crianças já chegam, já recebem o colete, a pulseira de identificação de cada equipe. E isso já faz parte da segurança.
0: Certo.
2: Então cada equipe, ela contém 6 monitores. Nós temos uma equipe de guarda-vidas o tempo todo com a gente lá, que são 4 guarda-vidas o tempo inteiro, durante todo o período. Nós temos
0: principalmente equipe... perto das piscinas.
2: Sim, o tempo todo perto da piscina. Nós temos enfermeiros, nós temos recreadores, além de toda a equipe de funcionários fixos que a gente já tem lá. Então, com relação à segurança, nós nunca tivemos problema.
0: Tanto graças a Deus, nunca, né?
2: Graças a Deus. Acidentes, por exemplo, a criança cair, ralou
0: isso,
2: o joelho.
0: Até a gente caiu, eu me caí, eu quebrei meu braço. Estou aqui 3 meses com meu braço machucado.
2: Sim, mas acidentes mais sérios, graças a Deus, a gente nunca teve.
0: Graças a Deus, que coisa boa. Então tá aí a resposta da Meire, Júlia Santana.
1: Maravilha, gente. Inclusive, você aí, pai, né, a gente reforça. Vamos colocar os seus filhos para terem essa troca, para desenvolverem, né? Além disso, existem outras oficinas, outras brincadeiras que vão ser realizadas dentro da colônia de férias, porque assim, às vezes tem algumas crianças que não querem correr, não querem brincar, elas querem ficar mais reclusas, elas têm outro tipo de interesse, outras atividades. Quais vão ser as outras atividades ou não vai ter?
2: Tem, inclusive, por exemplo, tem crianças que no momento do parque aquático, às vezes não vão pro parque aquático, não vai. Nós temos um stand de jogos de salão e com leitura, que quem vai fazer essa parte é o pessoal da biblioteca. Então eles têm lá oficinas de trabalho manuais, nós trabalhamos jogos de salão e também leituras, gibis, livros que vão estar disponíveis para as crianças que estarão participando da colônia e que não querem participar de alguma atividade recreativa.
1: Ótimo, Liane.
0: Você falou que esta semana vai ser, na próxima semana, que vai começar na segunda-feira, dia 13, é isso?
2: Isso.
0: Vai ser de criança de 5
2: a 12.
0: A 12. E a outra?
2: Não, aí na próxima semana já estaremos encerrando a colônia de férias, aí já estará aberta ao público de quinta a domingo.
0: Aí vocês já vão abrir mais o espaço isso. Lá da parte de das piscinas, dos isso. Brinquedos, isso. É isso?
2: Salão de jogos, complexos esportivos, aí vai ser aberto à comunidade, aos trabalhadores do comércio que quiser usufruir
1: para a comunidade, para fazer ali, usufruir do clube, qual é o valor?
2: O valor é R$50, se for acima de 13 anos. De 0 até 6 anos, não paga nada. E de 7 até 12, paga meia entrada.
1: Ótimo, maravilha. E lá no clube tem alimentação, tem tudo isso incluso?
2: Isso, lá tem a cantina, né? Tem a cantina que fica aberta, aí os clientes, os comerciários podem estar indo lá e adquirindo o seu produto.
0: Lá tem o almoço...
2: Tem o prato do dia, tem almoço, de quinta a domingo. De quinta a domingo tem o prato do dia, cada dia uma refeição específica, né? E o cardápio fica disponibilizado lá na entrada no dia que a pessoa for.
0: Mas gente, eu fui na festa deles no sábado, da festa...
2: Festa junina.
1: Ai, eu queria ter ido, você não me convidou.
0: Vou te falar aqui um negócio, Júlia. O Oswaldo não quis participar da festa. Pão, pão, pão,
1: ai, eu amo dançar quadrilha.
0: Não, é tão bom, Júlia, que tão... Eu amei. Já tinha ido uma vez com...
1: Eu já fui, já dancei.
0: Com os meninos também. Sim. Mas é muito boa a festa de vocês. Eu não fui na sexta, eu fui no sábado, sim, né? Mas eu achei muito animada mesmo. Eu acredito que todas as festas do Sesc é bem assim, organizada, viu, gente? Muito bom mesmo.
1: É maravilhoso.
0: Aqui
1: nossa.
0: Tem um pai perguntando aqui, né? Eu quero mandar um abraço aí pra Irma. Ela tá falando o seguinte, pra mamãe, quer dizer, né? O papai é Irma. Ela tá perguntando quais são os documentos necessários para fazer a inscrição.
2: Não, é só documentação pessoal da criança e
0: da criança ou do responsável?
2: Se for
0: trabalhador de foto,
2: comércio,
0: não, nada.
2: Não precisa de foto.
0: Tá.
2: Se for trabalhador do comércio, né, no próprio celular, no próprio aplicativo, já tem a credencial SESC. A credencial SESC, a documentação da criança e do responsável, identidade, CPF, às vezes a criança não tem, mas hoje já vem no próprio identidade, já vem com CPF. Mas identidade, CPF do pai do responsável já faz a inscrição.
0: Deixa eu te falar, já aconteceu de crianças que começou pequenininha e chegou até nada, é adolescente e está participando?
2: Todos os anos. Depois que da pandemia, essa vai ser a segunda colônia que a gente estará realizando.
0: Certo.
2: Antes da pandemia, nós tivemos várias e várias crianças que começavam com a gente com 5 anos e finalizavam lá com 12 anos, 13 anos. O que aconteceu? Os pais, Jean, você podia fazer colônia de férias para adolescente.
0: Eu pensei nisso também aqui agora.
2: Nós criamos a colônia de férias, chama Sesc Férias Mais. Que era para criança de 13 a 16 anos.
0: Sim.
2: Então essas crianças ficavam com a gente de 5 anos até os 16 anos. Como teve a pandemia, a gente ficou um período sem realizar a colônia de férias, estamos retornando agora.
0: Aí.
2: Mas a nossa intenção é de criar novamente essa expectativa. A criança começa com a gente com 5 aninhos e permanecer até
0: a fase até adolescência. É. Que bacana. E as viagens do SESC?
2: SESC. Isso. As viagens, elas

0: permanecer até
1: a fase até adolescência. Que bacana. E as viagens do SESC? SESC.
0: Isso. As viagens, elas acontecem sempre. Nós temos na unidade... No regional, nós temos Caldas Novas, Pirinópolis, Cidade de Goiás, e todas essas reservas, elas acontecem pelo próprio site, no site do SESC Goiás.
1: Que antigamente tinha de ir lá no SESC fazer, não é, a reserva e tudo.
0: Hoje não tem mais necessidade, hoje é feito tudo pelo site.
1: Pelo SESC de Pirinópolis, todos
0: eles.
1: Todos.
0: Tudo pelo site. E inclusive passeios, né? Os passeios são viagens de bate-volta, também lá no site do SESC Goiás tem lá descrito quando surgem os passeios. Já fica na primeira página lá.
1: Ah, eu tenho que dar uma visita lá, fazer uma visita lá nessa página. Faz muito tempo que eu fui no Rio de Janeiro, eu gostei demais.

0: Setembro e outubro, nós receberemos aqui na nossa unidade as competições de futsal, vôlei e natação. A Copa Sesc, em comemoração aos 80 anos do Sesc, está acontecendo em Goiás todo. E cada unidade está recebendo algumas modalidades. A nossa unidade aqui no Sesc Anápolis, nós teremos essas três modalidades. Futsal, natação e vôleibol.
1: Certo. Então, e começa, as inscrições são feitas como?
0: As inscrições serão realizadas pelo site, pelo Sport TI. É um site de inscrição para campeonatos.
1: Aí a pessoa tem que participar de algum time, é isso?
0: Isso, aí no caso são equipes de futsal, normalmente equipes de escolinhas, escolas mesmo, escola municipal, escolas estaduais. Eles mesmos que participam e fazem a inscrição.
1: Aí você já passa logo para as escolas, por exemplo, vamos colocar o Rosevice, ele tem uma escola lá, de que idade, que vocês aceitam?
0: Aí a Copa Sesc, na categoria de futsal, né, na modalidade de futsal, será até 16 anos. Então criança vai ser sub-9, 12, 14, 16.
1: Então vamos supor, ali é a escolinha do Palmeiras, vamos te dar um exemplo. A escolinha do Palmeiras tem um monte de lá e vem... até a adolescência, sim, até aí já vai subindo, né? Isso. Você vai convidar essas escolas para participar, é isso?
0: Nós estaremos entrando em contato com todas as escolas, né? Municipais, estaduais e escolinhas de futsal, de voleibol e escolas de natação também, já fazendo essa divulgação, informando que em setembro nós teremos essa Copa Sesc.
1: Mas vai começar as inscrições já no mês que vem?
0: É, as inscrições já estão abertas.
1: Já estão abertas.
0: Já, mas como ainda a competição vai acontecer lá em setembro, acaba que os professores já preferem, até mesmo para identificar e formar a equipe mais próxima.
1: Mais próximo, porque tem outras competições, bem, as férias agora.
0: Isso,
1: também, né?
0: As crianças estão de férias ainda, às vezes não sabe se o seu aluno volta para a escolinha no segundo semestre, então a gente está aguardando para em agosto a gente pegar firme nessas escolinhas para fazer essa divulgação em massa.
1: Não, o que eu acho bom é o seguinte, porque eu sempre acompanho, né? É porque... O meu neto, ele não tinha nem saído das fraldinhas, ele já queria jogar futebol. Sim. Ele começou, ele é grande, ele é forte, né, Júlia? Sim. Então, quem olha para ele fala assim, o que esse menino tá fazendo, esse rapaz? Ele tem 10 anos, 8 anos, mas ele é fortinho, alto, né? Mas quando ele começou, igual você falou aí, a gente faz, separa por idade, não é isso? E ele era o maior. Então o pessoal fala, não, o que esse menino tá fazendo esse grande? Que acontece isso? Começa, né? Sim. Mas a idade dele estava dentro dos padrões que tinha da competição. E lá vai acontecer também por idade também.
0: Isso, tudo por idade, tudo tem a sua categoria para ficar justo para todas as equipes que estarão participando.
1: Bacana. Júlia Santana.
2: Maravilha, é isso aí, pessoal, você está ouvindo a 87.9, são 18 horas e 33 minutos, nós vamos para o nosso intervalo.
1: Antes da gente ir para o nosso intervalo, a gente vai encerrar aqui com o nosso convidado de hoje, que é o Jean, ele que é o coordenador de esporte da colônia de férias aqui, ele é coordenador de esporte do SESC, que é Anápolis Jundiaí, e ele também está na frente da colônia de férias também, fazendo parte dessa equipe. Não é isso, Jean?
0: Com certeza.
1: E aí, Jean, mais alguma coisa?
0: Não, só agradecer mesmo a oportunidade de estar aqui com vocês e poder esclarecer algumas dúvidas e também para estar falando um pouquinho mais sobre a importância das crianças estarem tendo tempo delas de convivência no mundo real, não apenas no mundo virtual, infelizmente é o que a gente tem visto hoje.
1: Verdade. Olha aí, você, mamãe, que está aí nos ouvindo, se você colocar seu filho hoje, fazer a inscrição, por exemplo, hoje não dá mais tempo, né? Que até que horas que faz?
0: É até as 19.
1: Ah, então ainda dá tempo.
0: Ainda dá tempo.
1: Se você for lá no SESC, fizer a sua inscrição do seu bebê, eu falo meu neto é hoje bebê, né? Do seu filho, da sua filha aí, para participar da colônia de férias. Com certeza no ano que vem você vai estar lá também, que você vai ver que olha... Eu conheço. Quem conhece a organização lá do SESC, pode assinar embaixo, que eu conheço. Realmente, meus sobrinhos, minhas sobrinhas já participaram, já estiveram lá na colônia de férias, já participou também desde pequena e foi praticamente... terminou e foi já pro colégio, né? Que sai do fundamental, né?
0: Maternal, né?
1: É maternal?
0: Jardim 2.
1: É, jardim e tal, e vai...
0: Primeira série.
1: Eu sei o tanto que vocês realmente têm um trabalho excelente na frente lá do SESC. Júlia Santana.
2: Isso mesmo, vamos pro nosso intervalo, já nós voltamos, agradecemos a participação de todos que estão aqui na nossa programação. É sempre muito bom receber toda a equipe do SESC.

0: né? Todo o Grupo S, na verdade. Muito obrigada.
1: Muito obrigada aí, Jean, por participar com a gente, ter tirado esse tempo para vir aqui nos informar desse importante evento.
2: Eu que agradeço e estamos à disposição.
1: Valeu, gente. Daqui a pouquinho voltamos.

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0: Finalizando a programação do Visão Geral, mais uma edição do programa Visão Geral, né? Que Deus acalme os nossos corações, nos fortaleça, nos dê fé e renove a nossa esperança. Lembre-se, por mais difícil que seja o dia de que foi o dia de hoje, sempre existe um novo amanhecer preparado por Deus. Tenha uma noite de paz, de descanso. Até a nossa próxima edição, que vai ser amanhã no mesmo horário, que a Júlia Santana vai estar aqui fazendo a programação. Eu não vou estar aqui, mas com certeza a Júlia vai estar aqui com vários convidados. A casa vai estar cheia, né, Júlia?
1: Vai mesmo, Eliane, a casa vai estar cheia e a gente está aqui para trazer informação para vocês. Foi muito bom enquanto durou a nossa programação e agradecemos a todos que estão por aqui até agora. Fiquem com Deus, aquele beijo, aquele abraço, foi lindo demais.

0: Os do governo federal que movimentaram o país no dia de hoje.
1: Olá, boa noite.
2: Boa noite para você que nos acompanha em todo o país.
1: Segunda-feira, 6 de julho de 2026.
2: Vamos ao destaque do dia na Voz do Brasil.
1: Estudantes podem se inscrever a partir de amanhã no ProUni, o programa Universidade para Todos.
2: A iniciativa seleciona quem busca uma vaga em uma instituição privada de ensino superior. Gabriela Noronha.
3: Para participar, o estudante deve ter cursado ensino médio em escola pública ou como bolsista integral em escola privada.
1: Imunização contra o HPV. Jovens de 15 a 19 anos podem se vacinar até dezembro.
2: Deve ser vacinado quem não recebeu o imunizante na idade recomendada ou não possui registro de vacinação. Nazi Brum.
4: A vacina também está disponível para grupos específicos, como pessoas vivendo com HIV, transplantados, pacientes oncológicos e usuários de PrEP, a profilaxia pré-exposição ao HIV.
1: O canal oferece escuta a jovens de forma humanizada.
2: Pode falar, adolescentes podem receber de forma gratuita atendimento em saúde mental por meio de plataforma digital. Edinaldo Júnior.
5: A rede Pode Falar é um canal gratuito e anônimo que pode ser acessado pelo celular de maneira fácil, rápida e simples.
1: Hoje na apresentação da Voz do Brasil, eu, Mariana Jungmann e Luciano Seixas.
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1: Estudantes que desejem concorrer a bolsas de estudo em instituições de ensino privadas por meio do ProUni, o Programa Universidade para Todos, as inscrições começam amanhã e seguem até o final da semana.
2: As bolsas cobrem o equivalente à metade ou ao valor total da mensalidade do curso.
3: O programa Universidade para Todos oferece bolsas integrais e parciais em instituições privadas de ensino superior. Duas vezes ao ano são abertas as inscrições para a seleção de bolsistas. E quem quiser concorrer a uma vaga nesse segundo semestre deve ficar de olho nos prazos. As inscrições começam nesta terça-feira e vão até sexta-feira, dia 10 de julho. Para participar, o candidato precisa ter concluído o ensino médio, participado das edições de 2024 ou de 2025 do Enem, obtido no mínimo 450 pontos na média das 5 provas do exame e nota maior do que zero na redação. Além disso, segundo o edital, o estudante deve ter cursado ensino médio em escola pública ou como bolsista integral em escola privada. Para obter uma bolsa integral, a renda familiar bruta mensal por pessoa deve ser de até um salário mínimo e meio. Já para as bolsas parciais, a renda familiar bruta mensal por integrante da família não pode ultrapassar 3 salários mínimos. Lembrando que professores da rede pública têm regras específicas de isenção de renda para licenciaturas. O resultado da primeira chamada será divulgado na próxima semana, em 15 de julho, enquanto a segunda chamada está prevista para 5 de agosto. As inscrições são gratuitas e devem ser feitas exclusivamente pelo site acessounico.mec.gov.br/ProUni. Gabriela Noronha para a Voz do Brasil.
1: E as inscrições para a Prova Nacional Docente 2026 foram prorrogadas até o dia 10 de julho.
2: O novo prazo também vale para solicitações de atendimento especializado e para o uso do nome social.
6: Para efetivar a inscrição, o candidato deve pagar a taxa de R$ 85,00 até o dia 14 de julho. Essa também é a data em que será divulgado o resultado das solicitações de atendimento especial. Em caso de negativa, os recursos podem ser apresentados pelos candidatos até 16 de julho. A aplicação da prova está mantida para o dia 20 de setembro e o resultado final será divulgado em 15 de dezembro. O exame é composto por duas partes, sendo uma voltada para a formação geral docente e outra para questões específicas de 21 áreas da licenciatura. A Prova Nacional Docente tem o objetivo de avaliar a formação dos profissionais que estão concluindo cursos de licenciatura em todo o país. Mas o resultado também pode ser usado como parte de processos seletivos em concursos públicos para a contratação de profissionais de educação básica. Priscila Machado, para a Voz do Brasil.
1: As inscrições para a Prova Nacional Docente devem ser feitas pela internet no endereço pnd.inep.com.br. fundo.gov.br.
2: E as inscrições para o Fundo de Financiamento Estudantil, FIES, do segundo semestre de 2026, abrem entre os dias 14 e 17 de julho.
1: Nessa etapa, o programa oferece mais de 44 mil vagas para estudantes que desejam financiar cursos presenciais em faculdades particulares.
2: Para participar, o candidato precisa ter feito o Exame Nacional do Ensino Médio a partir de 2010, alcançado média mínima de 450 pontos nas provas, sem zerar a redação, e comprovar renda familiar de até 3 salários mínimos por pessoa.
1: O resultado da seleção vai ser divulgado em 30 de julho.
2: A inscrição para o FIES é gratuita e deve ser feita exclusivamente pela internet, no Portal Único de Acesso ao Ensino Superior, em acessounico.mec.gov.br.
1: Campanha de vacinação contra o papilomavírus humano foi prorrogada até o dia 31 de dezembro.
2: O público-alvo são adolescentes e jovens de 15 a 19 anos e pessoas de grupos prioritários.
1: O imunizante está disponível nas unidades básicas de saúde de todo o país.
7: O objetivo da campanha é alcançar pessoas que não foram imunizadas na faixa etária recomendada ou que não possuem registro vacinal. O esquema previsto no calendário nacional de vacinação é indicado para meninas e meninos de 9 a 14 anos. Na estratégia de resgate, adolescentes e jovens de 15 a 19 anos poderão se vacinar de graça até 31 de dezembro, como explica Éder Gatti, diretor do Departamento do Programa Nacional de Imunizações.
8: A vacina é recomendada para pessoas de 9 a 14 anos na rotina. Só que tem pessoas que já hoje estão com 15, 16, 17, 18, 19 anos que não foram vacinadas. Então nós demos a oportunidade dessas pessoas colocar a vacinação em dia.
7: A vacina também está disponível para grupos específicos, como pessoas vivendo com HIV, transplantados, pacientes oncológicos e usuários de PrEP, a profilaxia pré-exposição ao HIV. O papilomavírus humano, HPV, é uma infecção sexualmente transmissível e está associada a diferentes tipos de câncer, como os de colo do útero, boca e garganta. Após o encerramento da campanha em dezembro, a vacina continuará sendo oferecida de graça a crianças e adolescentes de 9 a 14 anos e grupos específicos. Os demais deverão ser vacinados em clínicas particulares. Reportagem Nazi Brum.
2: Atenção, médicos de todo o país. Estão abertas as inscrições para edital de contratação de especialistas para o SUS.
1: Ao todo, são disponibilizadas 1.138 vagas imediatas, que abrangem 309 municípios nas 5 regiões do país.
2: Entre as especialidades, a área de anestesiologia lidera a oferta de vagas com 290 no total.
1: E as demais estão distribuídas entre ecocardiografia, cirurgia geral, endoscopia digestiva, colonoscopia e oncologia clínica.
2: As inscrições devem ser feitas pela internet na plataforma da UNASUS, no endereço acesso.unasus.gov.br.
1: 3 em cada 10 estudantes de 13 a 17 anos se sentem tristes sempre ou na maioria das vezes.
2: E 18,5% dos jovens pensam que a vida não vale a pena ser vivida. É o que aponta o IBGE.
1: Para criar um espaço de escuta e encaminhar esses adolescentes ao atendimento psicossocial no SUS, os jovens contam com a rede Pode Falar.
5: Um canal de escuta acolhedora e sem julgamentos. Essa é a rede Pode Falar, que atende adolescentes e jovens de 13 a 24 anos em emergências psíquicas e emocionais. De acordo com o IBGE, 3 em cada 10 estudantes de 13 a 17 anos se sentem tristes sempre ou na maioria das vezes. 42

0: De acordo com o IBGE, 3 em cada 10 estudantes de 13 a 17 anos se sentem tristes sempre ou na maioria das vezes. 42,9% dos alunos responderam que se sentem irritados, nervosos ou mal-humorados por qualquer coisa. 18,5% pensam sempre ou na maioria das vezes que a vida não vale a pena ser vivida. Os dados são da Pesquisa Nacional de Saúde Escolar, divulgados esse ano. A Rede Pode Falar é um canal gratuito e anônimo que pode ser acessado pelo celular de maneira fácil, rápida e simples. A vice-coordenadora Marina Oliveira fala sobre a importância do projeto.
1: Ele usa a internet, né? Usa a possibilidade do online para chegar a adolescentes do Brasil inteiro. E ao mesmo tempo ele facilita a escuta acolhedora desses adolescentes jovens, né? Por ter esse sigilo e essa coisa anônima, garantida, ela fica muito mais à vontade para se abrir.
0: Atualmente, 20 instituições compõem a Rede Pode Falar em todo o país. As equipes de atendimento são formadas por estudantes de graduação de diversas áreas do conhecimento que são supervisionados por docentes. Todos eles passam por um processo contínuo de formação em saúde mental. Lucas Bonfim, de 31 anos, é um dos atendentes. Estudante de engenharia química na Universidade Federal de Sergipe, ele integra a equipe desde o início deste ano. Mesmo o curso não sendo da área da saúde, ele acredita que o trabalho complementa a sua formação e fala sobre a importância da experiência de escuta.
2: O objetivo do projeto é escutar, a gente conseguir acolher e escutar o que a pessoa tem a falar.
0: A Rede Pode Falar funciona como uma espécie de porta de entrada digital para o atendimento psicossocial do SUS, como explica o diretor do Departamento de Saúde Mental, Álcool e Outras Drogas do Ministério da Saúde, Marcelo Kimat.
3: Ele pode criar uma porta de entrada da mesma forma que a gente criou com pessoas com problemas com jogos e apostas, que ela é feita em pequena escala, mas que ele é muito bem avaliado, ele é muito bem sucedido onde ele é aplicado, e articular isso à rede de atenção psicossocial.
0: A Rede Pode Falar está disponível pelo site podefalar.org.br e também pelo WhatsApp ou Telegram. Com locução de Adinaldo Júnior, reportagem Luciana Colares de Holanda.
4: O telefone para atendimento no WhatsApp é o 6199-660-8843.
5: E no Telegram, o nome de usuário é @podefalar.
4: E está disponível na plataforma da Universidade Aberta do SUS, curso em saúde de populações expostas a agrotóxicos.
5: A formação é feita à distância e voltada a profissionais do Sistema Único de Saúde e a demais interessados no tema.
4: O curso reúne conteúdos sobre vigilância em saúde, incluindo identificação e monitoramento de situações de exposição a agrotóxicos.
5: As inscrições podem ser realizadas diretamente na plataforma da universidade no endereço unasus.gov.br.
4: Muita gente, viajar de avião pode ser sinônimo de comodidade, mas...
5: Mas, para outras pessoas, o transporte aéreo pode resultar em muita dor de cabeça.
4: Por isso, a Agência Nacional de Aviação Civil criou uma plataforma para registrar reclamações sobre serviços prestados pelas empresas aéreas.
6: Quem precisar registrar uma reclamação sobre serviços prestados por empresas aéreas pode utilizar a plataforma NAC Passageiro. O acesso é feito com uma conta gov.br e permite enviar manifestações à Agência Nacional de Aviação Civil, ANAC, acompanhar o andamento do atendimento e avaliar a resposta apresentada pela empresa. Durante o processo, a reclamação é encaminhada à companhia aérea, que responde ao passageiro dentro do prazo previsto pela regulamentação da ANAC. O sistema também permite a troca de informações entre as partes até a conclusão do atendimento. Além do registro de reclamações, a plataforma disponibiliza um painel público com indicadores sobre atendimento das empresas participantes. Os usuários podem consultar informações por companhia aérea, período e nacionalidade da empresa, além dos assuntos mais frequentes registrados pelos passageiros. Dilson Santa Fé, para a Voz do Brasil.
5: Cidadão pode conhecer mais sobre seus direitos na hora de ir às compras.
4: A Secretaria Nacional do Consumidor está com inscrições abertas para mais de 30 cursos gratuitos e totalmente online.
7: A iniciativa, realizada em parceria com a Universidade de Brasília, busca ampliar o acesso à informação e fortalecer a proteção dos direitos do consumidor. Entre os temas disponíveis estão práticas abusivas, proteção contratual, proteção de dados pessoais,

0: consumo seguro, educação financeira e prevenção ao superendividamento. A coordenadora da Escola Nacional de Defesa do Consumidor, Ana Cláudia Santana, destaca que os cursos são uma oportunidade de formar cidadãos com um padrão de consumo mais consciente.
1: A plataforma é disponível para pessoas a partir de 16 anos, então é uma possibilidade de que na descoberta, né, ali da sua identidade, da sua cidadania, ela consiga descobrir de forma consciente a utilização, né, dos seus recursos financeiros.
0: Um dos destaques é o curso voltado para as bets, que vai abordar os direitos dos consumidores diante do mercado regulado de apostas de cota fixa e os impactos das novas relações de consumo envolvendo o setor. Para Ana Cláudia Santana, o crescimento das plataformas de apostas virtuais trouxe a necessidade do cidadão se informar e conhecer os riscos que envolvem a prática.
1: Temos o curso de bets, né, de capacitação para conhecer qual a funcionalidade dessa e o registro legal dessas empresas que estão crescendo aí cada vez mais e de forma ilegal, então a gente precisa fazer isso. O crescimento é absurdo, a comunicação com o cidadão para que a utilização desses aplicativos de jogos sejam conscientes, né, informe do risco.
0: As inscrições estão abertas até 20 de julho pelo portal da Escola Nacional de Defesa do Consumidor. Os cursos são online e gratuitos e as aulas começam no dia 27 deste mês. Reportagem Thaís de Araújo.
2: Lembrando, as inscrições devem ser feitas na plataforma da Escola Nacional de Defesa do Consumidor, no endereço eaddefesadoconsumidor.mj.gov.br.
3: Ajuda humanitária. Brasil envia carregamento com vacinas à Venezuela para vítimas de terremoto.
2: Repórter Lucília Araújo tem mais informações.
4: Uma remessa com 350 mil doses de vacinas foi enviada no último sábado, dia 4, à Venezuela, para apoiar as ações de resposta em saúde após os terremotos que atingiram o país. A carga reúne 100 mil doses da vacina contra a febre amarela e 250 mil doses da vacina contra a raiva canina, destinadas ao controle de doenças em situações de emergência. Segundo o Ministério da Saúde, as vacinas enviadas não comprometem o abastecimento do Sistema Único de Saúde, o SUS. O transporte foi realizado em voo humanitário com chegada neste domingo, dia 5, para distribuição das doses. Desde o dia 24 de junho, foram confirmados 2.645 mortos e 12.666 feridos. O governo venezuelano já registrou 86.117 famílias afetadas e 15.050 desalojadas. Até agora, 885 edifícios foram afetados e outros 189 desabaram. Lucília Araújo para a Voz do Brasil.
3: Na época de reprodução dos peixes, a pesca é proibida para garantir a preservação das espécies.
2: Durante o período que é chamado de defeso, os pescadores têm direito a um seguro.
3: O pagamento tem início amanhã.
5: O Instituto Nacional do Seguro Social, o INSS, começa no dia 7 de julho o pagamento do seguro defeso para mais de 149.500 pescadores artesanais. Os benefícios referentes aos períodos de defeso anteriores a 2026 vão ser depositados em parcela única para quem já teve o direito reconhecido. Os pescadores que aguardavam apenas a liberação dos recursos podem consultar a situação do pagamento pelo aplicativo Carteira de Trabalho Digital ou pelo portal Emprega Brasil. Já quem ainda tem o pedido em análise deve acompanhar o processo pelo Meu INSS ou pela Central 135. Os benefícios aprovados posteriormente vão ser pagos nos próximos lotes. Claudimário Carvalho para a Voz do Brasil.
2: Estão abertos 5 editais do CNPq voltados para a equidade étnica, de raça e de gênero.
3: As chamadas também incentivam a produção de conhecimento sobre desigualdades.
2: Saiba quem pode participar e até quando é possível se inscrever na reportagem de Graziele Bezerra.
6: O Conselho Nacional de Desenvolvimento Científico e Tecnológico, CNPq, está com 5 chamadas públicas abertas, além de 2 projetos voltados ao tema da equidade étnica, racial e de gênero na ciência brasileira. O presidente do CNPq, Olival Freire Júnior, destacou o conteúdo dos editais.
7: E esses 5 editais, eles têm muito de ações tipicamente educacionais voltadas para a inclusão na área de ciência, tecnologia, engenharia, mas tem algumas ações que são voltadas especificamente para a produção de mais conhecimento, conhecimento novo, conhecimento de qualidade sobre esses problemas que têm que ser enfrentados, tanto quanto os problemas de saúde pública, os problemas do petróleo, os problemas da agricultura e tantos outros.
6: Com inscrições abertas até 10 de agosto, a chamada pública Asas para o Futuro é voltada para a inserção de mulheres de 15 a 29 anos no mercado de trabalho. Já a segunda edição da chamada Atlânticas está com inscrições até 30 de setembro e concederá bolsas no exterior para cientistas negras, indígenas, quilombolas e ciganas. Em outra vertente, o projeto Inspiração é destinado à formação de jovens negras na área da indústria da energia. O programa Lélia Gonçalves vai financiar pesquisas sobre desigualdades étnico-raciais. Também há um edital para fortalecer o Sistema Nacional de Promoção da Igualdade Racial. Serão desenvolvidos ainda projetos voltados para a rede de pesquisa em igualdade racial e para ações afirmativas do Instituto Rio Branco, com concessão de bolsas para pessoas negras candidatas aos concursos de ingresso na diplomacia. As informações completas e os editais estão em gov.br/CNPq. Reportagem Graziele Bezerra.
3: Estão abertas as inscrições para o edital BNDES Periferias Fortes Nordeste.
2: A iniciativa é voltada a organizações da sociedade civil que atuam em favelas e comunidades periféricas da região para atender a população que vive nesses locais.
8: O objetivo é fortalecer organizações da sociedade civil e coletivos ainda não formalizados que atuam em favelas e comunidades periféricas da região. Lançado em parceria com o Instituto Eclos, o edital vai selecionar 85 iniciativas nos estados de Alagoas, Bahia, Ceará, Paraíba, Pernambuco, Piauí, Rio Grande do Norte e Sergipe. As organizações selecionadas vão participar de uma jornada de desenvolvimento institucional executada pelo Instituto Eclos, com capacitações, mentorias especializadas, apoio à formalização e acesso a recursos financeiros de até R$100 mil, no caso das organizações de pequeno porte, e de até R$300 mil para as organizações de médio porte. É o que explica a chefe do Departamento de Inclusão Produtiva e Educação do BNDES, Celina Rangel Tura.
9: Vão receber recursos para desenvolver os projetos, que os planos de negócio que vão ser construídos a partir dessa capacitação e mentoria. O recurso é livre para onde essa instituição entende que vai fortalecer institucionalmente a sua capacidade de executar melhores projetos, captar mais recursos, e aí são vários objetivos que a gente quer.
8: Podem participar do edital BNDES Periferias Fortes Nordeste, organizações sem fins lucrativos formalizadas e coletivos ainda não formalizados, desde que tenham histórico comprovado de atuação em seus territórios. As iniciativas devem promover benefícios para populações de baixa renda, principalmente em áreas como geração de emprego e renda, educação, saúde, esporte e justiça, entre outras. As inscrições estão abertas até o dia 12 de agosto no site eclos.org/periferias-fortes. Atenção para como se escreve Eclos: E-K-L-O-O-S. Reportagem André de Barros Lima.
3: A Defesa Civil Nacional reconheceu a situação de emergência em mais 77 cidades atingidas por desastres.
2: Podem obter reconhecimentos cidades que sofreram com secas ou fortes chuvas.
10: A maior parte dos municípios teve emergência declarada por estiagem. Já Icatu, no Maranhão, e Goiânia, em Pernambuco, foram castigadas por fortes chuvas, enquanto Piauí, em Minas Gerais, obteve o reconhecimento federal por queda de granizo. Cidades com reconhecimento Distrito Federal de Situação de Emergência ou de Estado de Calamidade Pública podem solicitar recursos ao Ministério da Integração e do Desenvolvimento Regional. A solicitação deve ser feita por meio do Sistema Integrado de Informações sobre Desastres. A Defesa Civil Nacional oferece uma série de cursos à distância para habilitar e qualificar agentes municipais e estaduais para o uso do sistema. Natália Kozlik para a Voz do Brasil.
3: A realização de concursos públicos para a Receita Federal e o Banco Central.
2: Juntas, as seleções vão oferecer 316 vagas para cargos de nível médio e superior. São 146 vagas para a Receita e 170 para o Banco Central.
3: Os editais devem ser lançados em até 6 meses.
2: O prazo mínimo entre a publicação do edital e a aplicação da primeira prova é de 2 meses.
3: E essas foram as notícias do Governo do Brasil.
2: Uma realização da Secretaria de Comunicação Social da Presidência da República.
3: Com produção da Empresa Brasil de Comunicação.
2: E agora com as notícias do Poder Judiciário e do Congresso Nacional. Boa noite.
3: Boa noite e até amanhã.
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13: Tribunais devem prestar informações ao STF sobre pagamentos a magistrados.
14: STJ nega validade a testamento por e-mail sem assinatura e sem testemunhas.
13: Defeso eleitoral impõe limites a agentes públicos a 3 meses das eleições 2026.
14: Boa noite, eu sou Arthur Filho.
13: E eu sou Walter Lima.
14: Tribunais de 6 estados e do Distrito Federal têm até 48 horas para prestar informações ao Supremo Tribunal Federal sobre pagamentos a magistrados.
13: As decisões foram tomadas em vários processos diferentes de relatoria dos ministros Alexandre de Moraes, Flávio Dino, Cristiano Zanin e Gilmar Mendes. Repórter Marcelo Della Libera.
15: No documento assinado nesta segunda-feira, os ministros determinaram que os presidentes dos Tribunais de Justiça do Distrito Federal, Goiás, Maranhão, Paraná, Rio de Janeiro, Rio Grande do Norte e Rondônia prestem informações detalhadas sobre os valores e verbas pagas a magistrados da ativa, aposentados e pensionistas nos meses de abril, maio, junho e julho deste ano, com a discriminação das verbas remuneratórias e indenizatórias. Também deverão encaminhar cópias das folhas de pagamento referentes a esse período. Nas 3 ações, os ministros citaram uma notícia divulgada pela imprensa nesta segunda-feira, segundo a qual alguns tribunais teriam autorizado pagamentos remuneratórios e indenizatórios em desacordo com os parâmetros definidos pelo Supremo. Diante dessas informações, a Corte determinou a adoção imediata de providências para verificar eventual descumprimento da própria decisão.
14: E-mail sem assinatura e sem testemunhas não pode ser reconhecido como testamento particular.
13: Essa conclusão é do STJ. Fátima Uchoa.
16: Um homem pediu a abertura, o registro e o cumprimento de suposto testamento contido em mensagem eletrônica programada para ser enviada 2 dias após a morte da remetente, que havia tirado a própria vida. No texto, ela manifestava o desejo de destinar aplicações financeiras a ele, amigo próximo, e parte dos recursos à entidade de caridade. A Justiça de São Paulo extinguiu o processo sem resolução do mérito. A 3ª turma do STJ manteve essa decisão, considerando que, embora seja possível flexibilizar algumas formalidades dos testamentos particulares para preservar a vontade do testador, isso não é possível sem assinatura ou outro meio seguro que confirme a autoria e validade do documento. O relator foi o ministro Moura Ribeiro.
14: Defesa eleitoral impõe limites a agentes públicos.
13: As regras começam a valer faltando 3 meses para as eleições 2026. Mariana Fabri.
17: Entraram em vigor no último sábado, 4 de julho, as principais restrições destinadas a agentes públicos no chamado defesa eleitoral. As regras para a administração pública buscam assegurar a igualdade de oportunidades entre as candidaturas. Está proibido nomear, contratar, dispensar sem justa causa ou transferir servidores públicos, transferir voluntariamente recursos da União aos estados e dos estados aos municípios, fazer publicidade institucional e pronunciamentos em rede de rádio e TV, contratar shows para inauguração de obras e nem comparecer a essas inaugurações. Canais oficiais também precisam omitir nomes, imagens ou slogans de autoridades que estejam em campanha eleitoral. As regras completas estão em tse.jus.br.
14: Legislação e jurisprudência trabalhista buscam combater a discriminação contra trabalhadores que sofrem com o alcoolismo. Além de comprometer o desempenho profissional, a saúde física e mental, a doença pode resultar em dispensa discriminatória.
13: Embora a dependência possa evoluir de forma silenciosa, ela causa a diminuição da produtividade.

0: eliminatória.
1: Embora a dependência possa evoluir de forma silenciosa, ela causa a diminuição da produtividade, faltas repetidas sem justificativas, violência como assédio moral e agressões e aposentadoria precoce.
0: Quando a empresa tem conhecimento da condição, a demissão pode ser considerada discriminatória, de acordo com a súmula 443 do Tribunal Superior do Trabalho.
1: Só em 2025, dos mais de 522 mil processos julgados no TST, 3.641 foram sobre esta situação.
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0: A você, uma boa noite.
1: E até amanhã.
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3: Está no ar o Jornal do Senado.
4: Eu sou Paula Groba.
5: E eu sou Ricardo Nakaoka.
4: E estes são os destaques de hoje do Jornal do Senado, que começa agora.
5: Plenário analisa pena maior para violência sexual digital contra crianças.
4: Violência contra jornalistas nas eleições.

0: repórter Rodrigo Rezende.
1: As emendas de bancadas estaduais são recursos do orçamento direcionados coletivamente por deputados e senadores de um mesmo estado para áreas consideradas prioritárias. A lei já prevê uma lista de setores preferenciais e um projeto da senadora Damaris Alves, do Republicanos do Distrito Federal, aprovado na Comissão de Direitos Humanos, inclui políticas públicas para crianças e adolescentes entre as urgências. O relator, senador Eduardo Girão, do Novo do Ceará, foi favorável ao projeto. Ele teve seu relatório lido na CDH pelo senador astronauta Marcos Pontes, do PL de São Paulo.
2: Ao prever expressamente as políticas públicas direcionadas a crianças e adolescentes nas ações prioritárias das emendas de bancada estadual, a proposição corrige lacuna significativa e assegura a alocação de recursos indispensáveis à promoção da dignidade e desenvolvimento pleno deste grupo vulnerável.
1: O projeto segue para análise da Comissão de Assuntos Econômicos.
3: A proteção de direitos humanos de crianças e adolescentes também foi tema de um debate na comissão.
0: Os convidados discutiram medidas para aprimorar as políticas públicas voltadas à infância e à juventude. Repórter César Mendes.
4: No debate da Comissão de Direitos Humanos, Juliana de Souza Nunes, do Instituto Mãos Solidárias, que atua no Distrito Federal, contou um pouco da sua própria história de vítima de violência.
5: Eu fui abusada pelo meu padrasto. O delegado, ele me olhou e falou o seguinte para mim: você sabe que seu padrasto, ele pode sair. Sabe o que eu senti naquele momento? Que não tinha proteção.
4: A senadora Damaris Alves, do Republicanos do Distrito Federal, revelou ter sido ela também vítima de violência infantil.
6: A violência que sofremos na infância, ela não nos define, são as nossas escolhas. Eu também sou sobrevivente da violência.
4: Para a juíza Cati do Prado, o maior desafio do Brasil na proteção de crianças e adolescentes é transformar o sistema normativo em direitos efetivamente vividos. Renato Godoy, do Instituto Alana, defendeu a aprovação do projeto da deputada Laura Carneiro, do PSD do Rio de Janeiro, que assegura o direito das crianças à natureza, em análise na Comissão de Meio Ambiente.
3: E o Senado pode dar um novo passo no combate à violência sexual contra crianças e adolescentes na internet. Os senadores analisam nesta terça-feira um projeto que endurece as penas para esses crimes, inclusive quando há uso de inteligência artificial, e cria novos instrumentos para acelerar as investigações.
0: Outro projeto em análise no plenário nesta semana amplia a divulgação do Ligue 180, canal de atendimento e denúncia de casos de violência contra a mulher. A reportagem é de Pedro Pincer.
7: O Senado pode votar esta semana uma proposta que prevê punições mais duras para a violência sexual digital contra crianças e adolescentes, inclusive nos casos em que é utilizada a inteligência artificial. A pena atual para quem adquire, possui ou armazena material com violência sexual é de 1 a 4 anos de reclusão e multa. O projeto aumenta essa punição para 3 a 6 anos de reclusão e multa. A senadora Damaris Alves, do Republicanos do Distrito Federal, deu mais detalhes.
8: Nós vamos dar com esse projeto poder aos policiais de retirar imediatamente essa live do ar. Nós vamos dar poder com esse projeto que o agente policial, o delegado, imediatamente haja na hora de identificar uma imagem no mundo online de abuso de violência sexual contra criança e adolescente.
7: Também pode ser votada a proposta que estabelece diretrizes para as atividades de inteligência no Brasil, definindo conceitos, funções e procedimentos para obtenção, análise e disseminação de informações. Outros itens na pauta da semana tratam da transferência automática do valor da pensão alimentícia diretamente para a conta do beneficiário ou do seu representante legal, da obrigatoriedade da divulgação do serviço telefônico de denúncias de violência contra a mulher, o Ligue 180, e de um acordo de coprodução cinematográfica entre Brasil e China.
3: E o presidente do Senado, Davi Alcolumbre, prorrogou por mais 60 dias a validade de 2 medidas provisórias editadas pelo governo federal. Uma delas acaba com o imposto de importação sobre compras internacionais de até $50, conhecido como taxa das blusinhas.
0: A outra concede subvenções a produtores e importadores de combustíveis derivados de petróleo. Com a prorrogação, o Congresso terá até o fim de setembro para votar as 2 propostas.
3: A segurança dos jornalistas na cobertura das eleições gerais de 2026 foi debatida no Conselho de Comunicação Social do Congresso.
0: A audiência destacou as medidas de proteção desses profissionais. Repórter Patrícia Oliveira.
9: Os participantes enfatizaram o ambiente hostil que marca a atuação da imprensa nesse período dentro e fora das redes sociais.

0: Entre 2010 e 2022, ao menos 35 jornalistas foram assassinados no Brasil. O repórter Pedro Rafael Vilela destacou que nas coberturas eleitorais, muitas ameaças partem dos próprios políticos e assessores.
1: É retirar assuntos da agenda pública por meio da intimidação. Por isso que a violência contra jornalistas tem essa dimensão política, né? Ela busca restringir a circulação de informações de interesse coletivo.
0: Daniele Reis, do Observatório da Violência contra Jornalistas, detalhou o protocolo de recebimento de denúncias e investigação dos crimes.
2: Ele institui procedimentos de preservação de prova, inclusive as provas digitais, de escuta adequada, de sigilo das fontes, com vistas à redução da impunidade.
0: Para registrar violações à liberdade de imprensa, as denúncias podem ser enviadas diretamente pelos canais oficiais do Ministério da Justiça e Segurança Pública.
3: O senador Eduardo Girão, do Novo do Ceará, defendeu a revisão da legislação sobre as bets e medidas mais rígidas para conter a expansão das apostas. Segundo ele, o crescimento do setor tem provocado graves impactos sociais e econômicos e a proibição da atividade seria a forma mais eficaz de proteger a população.
4: Os impactos das apostas esportivas no Brasil foram debatidos em audiência pública conjunta das Comissões de Direitos Humanos e de Assuntos Sociais. De acordo com o parlamentar, o encontro reuniu representantes do governo, especialistas e entidades da sociedade civil para discutir medidas de enfrentamento aos prejuízos causados pelas bets.
5: Infelizmente, falta de aviso não foi. Nós votamos contra. Somos minoria, mas temos que consertar. O Senado tem que consertar isso, no meu modo de entender, proibindo a jogatina, qualquer que seja, no nosso território nacional.
3: Já o senador Romário, do PL do Rio de Janeiro, defendeu por videoconferência a aprovação da PEC, que acaba com a escala de trabalho 6-1.
4: O parlamentar, que acompanha a Copa do Mundo nos Estados Unidos, disse que não se licenciou do mandato para poder votar a favor da proposta, caso ela entre na pauta do plenário do Senado.
3: Todos os anos, milhares de peregrinos percorrem a pé ou de bicicleta o caminho da fé em direção ao Santuário de Aparecida. Agora, esse percurso passa a ter reconhecimento oficial como roteiro turístico.
4: A lei sancionada pelo governo e de autoria do senador astronauta Marcos Pontes fortalece o turismo religioso, cultural e rural em mais de 70 cidades de Minas Gerais e São Paulo. Os detalhes com o repórter Henrique Nascimento.
6: O caminho da fé agora é reconhecido oficialmente como roteiro turístico. A rota reúne mais de 70 cidades de Minas Gerais e de São Paulo e tem como destino o Santuário Nacional de Nossa Senhora Aparecida, em Aparecida, no interior paulista. A lei teve origem em projeto do senador astronauta Marcos Pontes, do PL de São Paulo. Para ele, o reconhecimento pode atrair investimentos e melhorar a estrutura para os peregrinos.
7: Isso vai atrair investimentos para essas cidades, mais negócios, mais possibilidades de desenvolvimento. Nós vemos na Europa o caminho de Compostela e por que não a gente ter todo esse desenvolvimento no nosso país também.
6: O ramal principal começa em Águas da Prata, passa por cidades mineiras e paulistas e segue até Aparecida. Segundo a Polícia Rodoviária Federal, cerca de 39 mil romeiros passaram pela rodovia Presidente Dutra em 2025, no feriado de Nossa Senhora Aparecida.
4: Com edição de Paula Groba e trabalhos técnicos de João Lira, o Jornal do Senado fica por aqui. Acompanhe agora as notícias da Câmara dos Deputados. Boa noite.
3: Boa noite e até amanhã.
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9: Avança a proposta sobre adaptação de moradias às pessoas com deficiência.
10: A comissão aprova prioridade para cidades atingidas por eventos climáticos.
9: Deputados analisam criação de Força Nacional para o combate a desastres.
11: Boa noite. Projeto que institui agrupamento especial de bombeiros para combater catástrofes avança na Câmara. A repórter Maria Neves tem as informações.
12: A Comissão de Segurança Pública da Câmara aprovou o projeto do deputado Lúcio Moschini, de Rondônia, que institui uma Força Nacional Integrada de Combate a Emergências. Essa força será composta por bombeiros militares estaduais que deverão receber treinamento especializado para enfrentar qualquer tipo de desastre. Pelo texto aprovado, a Mobilização Nacional de Resposta Integrada em Desastres funcionará em regime de cooperação entre a União e os estados. Assim como ocorre atualmente com a Força Nacional de Segurança Pública, a Unidade Especial de Bombeiros deverá ser acionada pelo governador do estado atingido pela catástrofe. A atuação do grupo também poderá ser solicitada por um ministro de estado. Como explica Lúcio Moschini, o objetivo da proposta é equipar o país com um grupo de socorro treinado e com comando centralizado, capaz de dar respostas rápidas em casos de emergências.
13: Essa instituição, ela tem que ter CNPJ, ela tem que ter estrutura organizacional, ela tem que ter treinamento, tem que ter comandante e não precisa de fazer nenhum concurso. Basta que os estados se habilitem para fazer parte dessa Força Nacional, envie seus membros, esses membros serão treinados dentro de uma instituição totalmente regulamentada, com hierarquia, e quando sim houver a necessidade, essa Força Nacional será acionada, vai tomar as providências necessárias de acordo com o desastre.
12: Ainda de acordo com o projeto aprovado, a gestão e o treinamento do grupo serão compartilhados entre os Ministérios da Integração, do Meio Ambiente e da Justiça e Segurança Pública. O financiamento virá de recursos do Fundo Nacional de Segurança Pública, do orçamento do Previfogo, que é o Centro Nacional de Prevenção e Combate aos Incêndios Florestais, e do Sistema Nacional de Defesa Civil. Na Comissão de Segurança Pública, o relator, deputado delegado Bruno Lima, de São Paulo, promoveu pequenas mudanças no texto. Dentre elas, alterou o nome do Grupamento Especial de Bombeiros. O texto inicial previa Brigada de Mobilização Nacional. Foi o relator que propôs renomear o grupo para Mobilização Nacional de Resposta Integrada em Desastres. Segundo o delegado Bruno Lima, a alteração visa adequar a iniciativa à realidade federativa e ao Sistema Nacional de Proteção e Defesa Civil. O projeto ainda passará pela análise de 4 comissões da Câmara. Se aprovado, terá de passar também pelo Senado antes de virar lei. Da Rádio Câmara de Brasília, Maria Neves.
8: Meio Ambiente.
9: Comissão aprova a proposta que prioriza municípios atingidos por desastre climático em emendas de bancadas. Vamos saber mais sobre a matéria com a repórter Júlia Lopes.
14: A Comissão de Integração Nacional e Desenvolvimento Regional da Câmara dos Deputados aprovou o projeto de lei complementar que determina prioridade nas emendas de bancada estadual ao orçamento federal para os municípios atingidos por calamidades climáticas reconhecidas pela Defesa Civil Estadual nos últimos 5 anos. As emendas de bancada são destinadas a projetos estruturantes nos estados e no Distrito Federal. Pelo texto aprovado, os recursos poderão ser direcionados a obras de infraestrutura mais resilientes, com uso de tecnologias inovadoras, sistemas eficientes de drenagem, materiais mais duráveis e soluções de energia limpa, reduzindo os impactos de eventos climáticos extremos. O relator do projeto, deputado Gabriel Nunes, do PSD da Bahia, destacou a importância da correta distribuição desses recursos para fortalecer os municípios mais vulneráveis.
15: Os municípios afetados com problemas climáticos têm diversos problemas para enfrentar. E, naturalmente, a celeridade dos recursos faz com que os prefeitos possam planejar a reconstrução do seu município, possa fazer com que os recursos cheguem na ponta.
14: A proposta também ressalta que infraestruturas adaptadas às novas realidades climáticas ajudam a proteger vidas e patrimônios, além de atrair investimentos, gerar empregos e fortalecer o desenvolvimento local. Em janeiro deste ano, o Ministério da Integração e do Desenvolvimento Regional reconheceu a situação de emergência em 137 cidades afetadas por desastres, como estiagem, seca, vendavais, granizo, inundações e incêndios florestais. O Ministério lembra que municípios com reconhecimento federal de emergência ou calamidade pública podem solicitar recursos para ações de defesa civil por meio do Sistema Integrado de Informações sobre Desastres. A proposta altera a Lei Complementar 210 de 2024, que trata da apresentação e execução das emendas ao orçamento, e agora segue para análise na Comissão de Finanças e Tributação. Da Rádio Câmara de Brasília, Júlia Lopes.
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8: Ciência e tecnologia.
11: Helder Salomão, do PT do Espírito Santo, manifesta apoio ao projeto que proíbe as apostas esportivas online, conhecidas como bets. O parlamentar alega que esse tipo de jogo provoca endividamento, dependência psicológica e problemas de saúde mental.
19: Na avaliação de Helder Salomão, a regulamentação das plataformas digitais é um passo importante para combater práticas que prejudicam as famílias brasileiras. Para ele, a regulação das redes sociais não restringe a liberdade de expressão, mas coíbe o cometimento de crimes digitais.
11: Sargento Faur, do PL do Paraná, também critica as apostas online e ressalta que votou contra a proposta que regulamentou o setor. Segundo o parlamentar, as bets provocam um endividamento e prejuízos financeiros para muitas famílias brasileiras.
19: Sargento Faur alerta ainda para os riscos do jogo compulsivo. O deputado orienta pessoas com sinais de dependência a buscar ajuda profissional.
8: Educação.
11: Ranieri Paulino, do Republicanos, defende a criação da Universidade Federal do Brejo, com sede em Guarabira, na Paraíba. Segundo ele, a instituição atenderia uma demanda histórica da região e pode ampliar o acesso ao ensino superior público, além de impulsionar o desenvolvimento local.
19: Ranieri Paulino propõe ainda que o Hospital Regional Antônio Paulino Filho funcione como hospital-escola. Ele argumenta que a iniciativa contribui para qualificar o atendimento no SUS e ampliar a oferta de médicos e enfermeiros no interior da Paraíba.
8: Habitação.
11: Comissão da Câmara aprova a proposta que prioriza a adaptação de moradias para pessoas com deficiência em programas habitacionais. A repórter Sofia Peçanha tem mais informações sobre a iniciativa.
20: A Comissão de Defesa dos Direitos das Pessoas com Deficiência aprovou o projeto que sugere moradias extras para pessoas com deficiência em caso de alta demanda em programas

0: Defesa dos Direitos das Pessoas com Deficiência aprovou o projeto que sugere moradias extras para pessoas com deficiência em caso de alta demanda em programas habitacionais. A proposta altera o Estatuto da Pessoa com Deficiência, que anteriormente priorizava a pessoa com deficiência ou seu responsável na aquisição de imóvel para moradia própria, sendo reservados no mínimo 3% das unidades habitacionais. O autor do projeto, o deputado Fausto Júnior, do União do Amazonas, entende que não se trata apenas do direito à moradia, mas sim do direito à moradia digna, ou seja, um lar que seja seguro, saudável, habitável e acessível em todos os aspectos. O projeto sugere que a alteração não modifique o percentual mínimo de 3% estabelecido por lei, já que cada programa habitacional apresenta demandas específicas. O texto alerta que o aumento desse percentual poderia gerar custos desnecessários aos entes federativos, sem garantir que todas as necessidades fossem efetivamente atendidas. Dessa forma, a medida propõe que, caso haja demanda superior ao mínimo estabelecido, o responsável pelo programa habitacional promova as adaptações necessárias em unidades já construídas ou em construção, garantindo assim que todas as pessoas com deficiência interessadas sejam atendidas. O deputado Duarte Júnior, do Maranhão, relator na comissão, reforçou que, em relação a edificações multifamiliares, o estatuto já prevê que a pessoa com deficiência e seu responsável tenham acessibilidade garantida nas áreas de uso comum e nas unidades habitacionais.
1: Garantir que essas construções sejam acessíveis. Mais recentemente, a gente aprovou algumas alterações no programa Minha Casa Minha Vida e um ponto que foi inserido foi exatamente esse, para que tivesse a certeza inequívoca de que essas construções fossem acessíveis e as pessoas com deficiência, no caso das moradias verticais, nos prédios, pudessem ter ali os primeiros andares, os térreos, priorização das pessoas com deficiência.
0: O direito à moradia é um direito social assegurado pela Constituição Federal e pela Declaração Universal dos Direitos Humanos da ONU, que abrange diversos fatores, como habitabilidade, acessibilidade, localização adequada, infraestrutura, dentre outros. Agora, o projeto que sugere moradias extras para pessoas com deficiência em caso de alta demanda em programas habitacionais segue para a Comissão de Constituição e Justiça. Da Rádio Câmara de Brasília, Sofia Peçanha.
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3: Votação.
2: Fernanda Melchiona, do PSOL do Rio Grande do Sul, critica parte da oposição por obstruir a votação do projeto que tipifica o crime de misoginia. A deputada considera que a medida é um instrumento de combate à violência e ao discurso de ódio contra as mulheres.
4: Fernanda Melchiona também cobra o avanço de outras pautas em tramitação no Congresso, como a instalação da CPMI sobre o Banco Master e a votação do projeto que prevê a redução da escala de trabalho. Para ela, essas propostas respondem a demandas relevantes da sociedade.
2: Ismael, do PL de Santa Catarina, manifesta preocupação com a proposta que cria o crime de misoginia. Na avaliação do deputado, a redação da proposta pode gerar interpretações amplas e afetar direitos como a liberdade de expressão religiosa, de consciência e de ensino.
4: Ismael defende, então, o fortalecimento das políticas de prevenção e enfrentamento à violência contra as mulheres, com ampliação da rede de acolhimento, capacitação de agentes públicos, produção de dados, apoio às vítimas e campanhas de conscientização.
2: Carla Dixon, do PL do Rio Grande do Norte, defende projeto que cria o auxílio financeiro mensal para mães atípicas. Permanente.
4: Carla Dixon acrescenta que o benefício seria concedido independentemente do benefício de prestação continuada, o BPC. Para ela, a medida reconhece as dificuldades enfrentadas pelas famílias atípicas e amplia a rede de proteção a essas mães.
3: Transportes.
2: Carros com mais de 5 anos de fabricação poderão ser obrigados a passar por vistoria periódica. O repórter José Carlos Oliveira tem detalhes da proposta.
5: A Câmara dos Deputados analisa o projeto de lei que estabelece a vistoria veicular periódica.

0: médica para carros com mais de 5 anos de fabricação. Atualmente, essa vistoria é exigida apenas em ocasiões específicas, como durante a venda do veículo. A proposta consolida no Código de Trânsito Brasileiro várias regras que hoje estão dispersas em resoluções do CONTRAN, o Conselho Nacional de Trânsito. A vistoria passaria a integrar a verificação de itens de segurança com o controle de emissão de poluentes e ruídos. Também seria exigida em casos de recuperação de veículo roubado e suspeita de clonagem. A condução de veículos sem vistoria obrigatória ou com laudo de reprovação se tornaria infração grave na carteira de habilitação, com multa de R$ 195 e retenção do carro até a regularização. A proposta é do deputado Fausto Pinato, que rebate algumas críticas que o texto recebeu nas redes sociais.
1: Quando eu propus esse projeto, a intenção nunca foi onerar o cidadão mais pobre ou mais rico. O problema é que eu mexi numa ferida sem querer, né? Ter um comércio de autopeça de carros mais velhos nisso e mexeu com pessoas realmente que estão ligadas ao crime organizado, principalmente na questão de autopeça e roubo de veículos. Então eu queria dizer ao cidadão, aquele cidadão mais pobre não onera nada.
0: A proposta de vistoria periódica para veículos com mais de 5 anos de fabricação foi aprovada na Comissão de Viação e Transporte, com ajustes feitos pelo relator deputado Cezinha de Madureira, do PSD de São Paulo. O texto está em análise agora na Comissão de Constituição e Justiça. Da Rádio Câmara de Brasília, José Carlos Oliveira.
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3: Justiça. Projeto de Paulo Soares, do Podemos de São Paulo, endurece o combate à corrupção sistêmica. A proposta, segundo ele, prevê a responsabilização de agentes públicos e de pessoas envolvidas em esquemas de corrupção, com penas que podem chegar a 20 anos de prisão.
4: O parlamentar afirma que a iniciativa fortalece os mecanismos de transparência e fiscalização no poder público. Paulo Soares também defende a apuração de denúncias de corrupção e diz que pretende atuar no Congresso em defesa do combate aos desvios de recursos públicos.
3: Chico Alencar, do PSOL do Rio de Janeiro, sugere o endurecimento das regras sobre a guarda de dinheiro em espécie por agentes públicos. O deputado sustenta que valores elevados encontrados em operações policiais levantam suspeitas sobre a origem dos recursos.
4: Para Chico Alencar, a manutenção de grandes quantias de dinheiro em espécie, principalmente em períodos eleitorais, compromete a transparência da administração pública. Ele considera que a medida fortalece o combate à corrupção e aumenta a transparência na atuação de agentes públicos.
3: O Tony de Paula, do PSD do Rio de Janeiro, defende as investigações sobre supostos recursos do Banco Master destinados ao financiamento de um filme sobre Jair Bolsonaro. Ele diz que é necessário esclarecer a origem, a destinação e a aplicação dos valores envolvidos.
4: O Tony de Paula reforça que as investigações devem alcançar todos os agentes políticos, independentemente de posicionamento ideológico. Ele também manifesta confiança na condução do caso pelo ministro André Mendonça e defende a transparência na apuração dos fatos.
5: Segurança Pública.
3: Messias Donato, do União do Espírito Santo, defende o enquadramento das facções criminosas, como o PCC e o Comando Vermelho, como organizações terroristas, frente à decisão do governo estadunidense de sancionar cidadãos e empresas brasileiras ligadas a esses grupos.
4: Na opinião de Messias Donato, a medida é urgente para sufocar os negócios ilícitos dessas organizações no país. O congressista critica ainda a relutância do governo brasileiro em classificar como terrorismo as táticas de pânico e de submissão que esses grupos impõem à sociedade.
3: Termina agora o Jornal Câmara dos Deputados, produzido pela Rádio Câmara, com trabalhos técnicos de Everson Urani e apresentação de Val Monteiro e Márcio Aquilissardi. Uma boa noite para você.
4: Você fica com as notícias do Tribunal de Contas da União. Boa noite.
5: Minuto do TCU.
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0: Obrigada.
1: Oito e onze.

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0: 8h30. 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

0: 8h48.
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0: Sérgio Fabiano.
1: 8:55.
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